0: disputar o torneio, como os estreantes Cabo Verde, Jordânia, Uzbequistão e Curaçao.
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12: Eita, nós! É sexta-feira, meu povo! E é o seguinte, ó. Chegou a sexta e tá chegando a hora, sim, do showzaço da Band FM. A Band vai colocar Sorriso Maroto e Dilcinho no mesmo palco. Vai ser amanhã, manhã. É lá no Estância Alta da Serra. Você pode ir de graça, já pensou? Tem par de ingressos aqui. Tá fim? Participa aí no nosso WhatsApp. Ô, oh, minha gente, tudo bem? Tudo certo aí? Como é que estamos? Ah, vida boa, né? Sexta-feira, tá na Band FM. Eita, que beleza!
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12: Eu sou o Fernando Sérgio e tô empolgado, hein? Tô empolgado porque vai começar a Super 6 e tem presente. Tudo isso aqui na sua rádio do seu jeito.
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12: Então deixa eu te falar aqui. Já chego chegando, né? Já chego com presente. Tem o kit personalizado João Bosco e Vinícius de Band FM. Vem com big copo térmico, chaveiro com abridor de bebidas, suporte de celular, bolsa térmica. Tudo com a marca João Bosco e Vinícius de Band FM, tá bom? Tá pensando o quê? É só você votar na sua música preferida para concorrer. Então vamos lá que eu vou te falar quais são. A primeira, Gustavo Lima, Vagabundo. Segunda música, Felipe Araújo, Estranho de Novo. Terceira música, Jorge Mateus, Cinco Regras. A quarta, vem com Marília Mendonça, Segundo Amor da Sua Vida. Quinta música, Panda, Eu Te Seguro. E a sexta, Ferrugem, Arrependidaço. E aí, destas qual você mais gosta? Você vai dizer pra gente através do nosso telefone, 11-3743-1313. Pode falar pra gente através do nosso WhatsApp também, tá? 11-999-919197. Bora, começou?
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1: Band FM Jorge Matheus, 5 regras, a terceira música da Super 6. Gente, ó, continua valendo aqui. O kit personalizado João Bosco, Vinícius e Band FM vem com Big Copo Térmico, vem chaveiro com abridor de bebidas, vem suporte de celular, bolsa térmica, tudo com a marca João Bosco, Vinícius e Band FM. Você participa com a gente ligando na Band FM no 11 37 43 1313 ou no WhatsApp no 11 999919197 para falar qual a música você gosta da Super 6, tá bom? Enquanto você vai participando, bora curtir a quarta música aqui da Super 6, Marília Mendonça, Segundo Amor da Sua Vida.
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0: Band FM, Ferrugem Arrependidaço. Gente, daqui a pouquinho a gente confere a música vencedora e quem ganhou o presentão aqui na Band.
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0: Fala aí, Babi.
2: Fernando, boa noite.
0: Boa noite. Vamos lá.
2: A Receita Federal liberou hoje a consulta ao primeiro lote de restituição do Imposto de Renda 2026.
0: Uhum.
2: O maior da história. Para saber se você vai receber, deve acessar o site da Receita. Esse lote será pago no dia 29 de maio, mesmo dia em que acaba o prazo para entregar a declaração. Aliás, faltando uma semana para o fim do prazo, mais de 10 milhões de contribuintes ainda não entregaram o documento à Receita Federal. Quem não entregar dentro do prazo, paga multa por atraso. O valor mínimo é de R$ 165,74, podendo chegar no máximo a 20% do imposto devido. Estão obrigados a declarar aqueles que receberam no ano passado o equivalente a R$ 2.965,33 reais por mês, com salário, aposentadoria, aluguel, entre outros rendimentos. Um beijo, Fernando, boa noite e ótimo fim de semana.
0: Pra todos nós. Valeu, Babi, um beijo.
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5: Hoje é sexta-feira! Que beleza, gente! Sexta-feira, a gente tem que caprichar, fala sério, né? Portanto, temos aqui o par de ingressos para o show que a gente já tá falando há um tempo, hein? E finalmente tá chegando a hora! É o show que a Band FM vai produzir junto com Sorriso Maroto e Dilcinho. Amanhã, no Estância Alto da Serra. Você quer? Manda sua mensagem no WhatsApp da Band FM, porque daqui a pouco tem resultado. Fala, minha gente!
6: Boa noite,
5: tudo bem? Olha a noite da Band caprichada mais uma vez, ainda mais porque é sexta-feira, né? E sexta-feira tem aquela magia gostosa, aquela magia que a gente fica próximo da família, já fazendo os planos do final de semana, né? E é o seguinte, daqui a pouquinho tem o Band Love com mais uma história de amor. Gente, a história de hoje eu vou te contar. É a história da Dinara. Rapaz, essa mulher é abençoada, tem muita força. É, guerreira, guerreira. Mas daqui a pouquinho a gente vai falar sobre isso, beleza? A sua rádio do seu jeito, porque agora é a hora do resultado.
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5: É, prometemos aqui um kit personalizado, João Bosco e Vinícius e Band FM. Vem com Big Copo Térmico, chaveiro com abridor de bebidas, vem suporte de celular, bolsa térmica, tudo com a marca João Bosco e Vinícius e Band FM. Vamos dar um parabéns para ela, Isabelle Pereira Torres. É você, menina! Valeu a participação, um beijo, parabéns. E agora bora curtir a música vencedora da Super 6.
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0: Morning FM, Danilo e Davi, não mexe nas minhas gavetas. Agora 9h40, momento que a gente vai relembrar uma música, um sucesso de 88, que é uma música que todo mundo sabe cantar. É uma música que não se desatualizou até agora, gente. Estamos falando de Fundo de Quintal, O Show Tem Que Continuar, lembra dessa?
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0: Band FM, Eduardo Costa, imagina aí. Eita, coisa boa saber que você tá junto com a gente aqui na Band, viu? Obrigado aí pelo carinho, tamo junto. E é o seguinte, a gente vai ter o Band Love e eu tô aqui, gente, abismado com a história de hoje. Uma história difícil. É, uma história muito complicada, mas a gente vai conversar daqui a pouquinho. E ó, já aproveitando que eu tô falando do Band Love, você já pode mandar sua mensagem no WhatsApp aqui no 11 999919197, tá bom? Pode fazer aquela declaração bem bonita pra aquela pessoa que você gosta. Pode falar o que você fez de bom hoje ou quais são os planos do final de semana. Vai encontrar com a família, vai ficar de boa em casa, vai trabalhar. O que você vai fazer de bom? Hã? Hã? Quer mandar beijo pra alguém? Agora é a hora. Vai lá no nosso WhatsApp e ó, Band Love tem presente, você participando com a gente já concorre presentão também, tá bom? Daqui a pouquinho a gente conversa mais sobre isso. Peraí, peraí.
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17: Pra nós é sexta-feira, meu povo! E é o seguinte, pra gente comemorar, tem par de ingressos pro show que a Band FM vai colocar aqui, Sorriso, Mauro e Dilcinho, no mesmo palco, hein? É dia 23 de maio, no Estância Alto da Serra. E quem vai curtir de pertinho? Quem? O meu querido João Pedro Carvalho da Silva, da Moca. E meu querido, parabéns! Fala, meu povo! Tudo bem? Tudo certinho? Uma ótima noite pra você que tá junto com a gente aqui na Band FM. Eu sou o Fernando César. E, ó, a partir de agora... Ai! Vai começar o nosso Band Love. Tá todo mundo pronto? 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
17: Uma excelente noite pra você que tá junto com a gente aqui na Band FM. Sexta-feira à noite, finalmente chegou. Obrigado você pela sintonia. E é o seguinte, Band Love, a gente preparou mais uma vez com muito carinho pra você. Tem a história de amor, gente, uma história de amor que eu tenho certeza que vai mexer muito contigo. É a de Nara. E só pra você ter uma ideia da história, ela fugiu de casa aos 9 anos, ela cresceu sobrevivendo nas ruas do Rio de Janeiro, enfrentou muita coisa, muita dificuldade, e daqui a pouquinho a gente vai explicar mais sobre a história dela, tá? Tem a sua participação também através do nosso WhatsApp, 11 99991-9197, e eu quero que você participe com a gente, vai mandar aquele beijo bem caprichado para aquela pessoa especial, tá? Além de tudo isso, é lógico, tem muita música boa, e eu te provo. Quer ver? Daqui a pouquinho, uma das músicas mais bonitas do Boyz II Men, One Sweet Day. Linda música, né? Tem mais. Gustavo Lima, Diz Pra Mim. Savage Garden, I Knew You Loved You. Aqui no Band Love. Deixa eu te mostrar outra também que eu sei que você vai gostar, quer ver? Ah! Pensou que a gente não ia trazer um pagode bom aqui, né? Soweto, não foi à toa. O Band Love está no ar. Boa noite pra você.

0: Djavan, Nem Um Dia, música linda que a gente curtiu aqui. Gente, eu vou pra 2002. Não que eu vou pra, não que eu vá pra 2002, eu vou tocar uma música de 2002. Essa daqui, ó. Lembra dessa, gente? Olha só. Avril Lavigne, With a Few. Linda música de 2002. Nossa, eu lembro a primeira vez que eu escutei essa música. Eu era jovem, gente. Muita gente era, né? E aí, essa música me faz lembrar muita coisa boa, que eu tenho certeza que você também se lembra de muita coisa boa, né? Mas daqui a pouquinho a gente vai escutar essa música inteirona aqui no nosso Band Love. Combinado? Ó, agora eu quero colocar a sua mensagem, o seu beijo, o seu abraço, a sua participação aqui no nosso WhatsApp. Seja bem-vindo, viu? Participe no 11 99 91 9197. Oi, tudo bem? Boa noite.
1: Boa noite, Fernando César. Boa noite a todos da Band FM.

0: quem fala é o Jairo.
1: Ô Jairo.
0: Nesse momento trabalhando, mas ligado na Band FM, curtindo o Band Love, as músicas mais românticas.
1: Legal.
0: Do rádio brasileiro.
1: Legal.
0: Se possível, eu gostaria de ouvir a música Pra Ser Feliz com o Gustavo Lins.
1: Toca tá
0: aí
1: certo.
0: Pra mim. E também concorrer ao Big Prêmio. Coloca no sorteio aí. Uma ótima noite.
1: Valeu, uma ótima noite também pra você. Tudo de bom, viu? Obrigado aí pelo carinho, obrigado pela audiência. A Lídia Zambon de Londrina tá com a gente aqui. Amigo, amanhã eu trabalho no meio-dia até as 8 horas. Ai, ai, ai, eu não vou sair não, tá frio. É, a região tá fria aí, né? Eu acho que eu vou, como é que é? Sabadar no sofá. Embaixo do edredom. Ah, mas é gostoso também, né, Lídia? É tão bom ficar em casa também. Eu curto. Gosto bastante. É, fique à vontade. É, obrigado aí pelo carinho. Tudo de bom, uma ótima noite, tá? Deixa eu ver mais uma mensagem aqui. E o pessoal participou com a gente no WhatsApp. Boa noite. Você pode mandar uma mensagem pra minha digníssima esposa? Claro que eu posso. Aí ele fala assim, ó. Eu quero dizer que eu amo e agradeço a Deus por ter ela na minha vida. É o Valci pra Andresiane. Espero que eu tenha acertado o nome, viu? Um abraço aí, tudo de bom, viu? Uma ótima noite.
2: Boa noite, meu querido Fernando César.
1: Opa, meu querido, boa noite.
2: Band FM, a rádio do seu
1: jeito.
2: Quero mandar um recado para Eunice.
1: Claro.
2: A lua está brilhando, só falta o seu lindo sorriso para brilhar no meu coração. Olha. Luiz Carlos Soares, Jardim São Luís.
1: Olha, caprichou, hein? Caprichou, gostei. Um abraço aí, tudo de bom. Obrigado aí pelo carinho, obrigado pela sua participação, tá? Gente, ó, quem manda mensagem pra gente concorre a presentão, né? Já falei pra vocês, não falei? Então, você manda a sua mensagem, que você concorre à garrafa térmica exclusiva da Band FM, aí você vai levar pra academia, pro parque, vai fazer aquela caminhada, é a garrafa do seu jeito, e ainda você ganha o mascote da Band FM, só participar com a gente, tá bom? Agora 10 horas e 16 minutos, e eu quero refletir com vocês sobre uma frase que eu achei muito legal, que fala sobre oportunidades. Não é sobre ter as melhores oportunidades. Não, não é isso. A questão é saber lidar com as oportunidades da maneira certa.

0: Band FM Sorriso Maroto, Sinais, versão acústica que você curtiu aqui no Band Love. A sua rádio do seu jeito. Senhoras e senhores, a partir de agora, a gente vai escutar a história de amor que com certeza vai mexer com o seu coração. É a história da Dinara. É uma vida, um momento muito difícil da vida dela que você vai acompanhar a partir de agora. E depois eu quero saber a sua opinião através do nosso WhatsApp 11 99991-9197. Está no ar a história de amor do Band Love.
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2: Tem gente que nasce já precisando aprender a sobreviver antes mesmo de entender o que é a vida. É que ela não começa igual para todo mundo. Para algumas pessoas, ela começa quando surgem os primeiros sonhos. Para outras, começa quando aparece a primeira luta. Comigo foi assim. Eu venho de uma linhagem de mulheres que aprenderam a sobreviver nas ruas. A minha avó viveu assim. A minha mãe também. E por muito tempo eu acreditei que a miséria não era uma fase. Era uma herança que passava de geração em geração e da qual eu nunca conseguiria escapar. Eu tinha só 9 anos quando eu fugi de casa. Nenhuma criança abandona o próprio lar por vontade, coragem ou só por uma aventura. Uma criança só foge quando ficar dói mais do que qualquer medo que exista lá do lado de fora. Depois disso, a rua virou a minha realidade. Eu passei por vários abrigos, mas eu nunca consegui permanecer por muito tempo em nenhum deles. Eu não me sentia segura em qualquer lugar. Então, eu vivia andando pelo Rio de Janeiro. Copacabana, Leme, Leblon, Centro, Lapa. Cada noite eu estava num canto diferente. Eu vou falar uma coisa. A rua não te ensina. A rua te quebra. Você aprende rápido que ninguém vai cuidar de você. Aprende a dormir em alerta. Aprende a esconder o medo, aprende a sobreviver. Teve fase que eu fiquei 5, 6 dias sem comer. Tinha dias em que tomar um banho era luxo. Dias em que eu só queria um chão seco, um lugar onde o corpo pudesse descansar sem medo. E aos poucos eu fui entendendo que talvez aquilo não fosse uma fase. Talvez fosse a minha vida. Mas com 15 anos eu tive o meu primeiro filho, o Danilo. E essa foi a primeira vez que eu senti medo de verdade. Porque uma coisa é você passar fome e aceitar o próprio destino. Outra é você olhar para o seu filho e perceber que ele pode herdar exatamente o mesmo fim. Por ele, eu tentei voltar para a casa da minha mãe. Eu tentei conseguir alguma estabilidade na vida. Eu tentei um novo recomeço, uma nova história. Mas os problemas ali dentro continuavam existindo e eu nunca consegui ficar lá por muito tempo. Então eu fiz o que dava. E muitas vezes o que não dava também. Eu pedi fralda na porta da farmácia, eu pedi leite, eu pedi roupa, eu pedi agasalho. Eu engoli o orgulho tantas vezes que ele deixou de existir porque a fome do meu filho gritava mais alto do que qualquer vergonha. Foram dias inteiros vendendo doce na rua, debaixo de sol queimando a pele, de chuva molhando até a alma, só para conseguir pelo menos o mínimo para ele. Naquela época, eu não tinha espaço para sonhar. Eu não pensava em futuro, em felicidade ou em descanso. A única coisa que importava era sobreviver mais um dia. A vida era acordar sem saber como seria o amanhã. E ainda assim, continuar lutando. Eu juro que eu me esforçava. Eu juro que eu dava o máximo, porque desistir nunca foi uma opção, né? Mesmo assim aconteceu uma das maiores dores da minha vida. Quando o Danilo tinha 1 ano, o conselho tutelar apareceu e levou ele de mim. Eles disseram que eu não tinha condições de cuidar do meu filho e que com eles, ele seria amado, ele seria cuidado e que estaria seguro. Mas ninguém me perguntou o que eu já fazia para ele sobreviver. Ninguém viu o que eu dava com o que eu não tinha. Eu era uma boa mãe com o que restava da minha vida. Eu era mesmo, eu tentava ser. E mesmo assim levaram ele de mim. Deus do céu, eu lembro disso como se fosse agora. Foi como se arrancassem o meu coração na minha frente e eu tivesse que continuar respirando. Depois disso, eu comecei uma luta desesperada. Eu queria recuperar o meu filho. Justiça, pedido, ajuda, humilhação. Tudo ao mesmo tempo. Eu pedi um lugar para morar, uma chance, qualquer coisa que me devolvesse ele, qualquer coisa. Ninguém me ajudou. Eu só consegui reencontrar o Danilo um ano depois. Um ano! Eu fiquei um ano longe do meu bebê. Ele não me reconhecia mais. Ele me olhou como se eu fosse uma estranha para ele e... ele chamou outra mulher de mãe. Não existe dor maior do que uma dor dessa. Mas ainda assim era o meu filho e eu não ia desistir dele, imagina! Eu arrumei um lugar para morar numa comunidade. Foi nessa época que eu conheci o pai da minha segunda filha, a Maia. No começo eu achei que finalmente teria alguém do meu lado. Pela primeira vez em muito tempo, eu me permiti acreditar que talvez a vida estivesse cansando de me bater. Eu acreditei que ele seria o meu porto seguro. Mas demorou pouco para eu perceber que aquilo não era cuidado. Era controle. Ele queria mandar em mim, ele queria controlar minha vida, decidir tudo por mim. E mesmo enxergando tudo aquilo, eu continuei. Talvez por carência, talvez por cansaço. Talvez porque quando a gente passa a vida inteira sobrevivendo, às vezes aceita qualquer coisa que pareça abrigo. Só que, quando eu estava grávida de 3 meses, ele foi preso. E sem ele ali, os irmãos dele me expulsaram da casa. Mais uma vez eu estava sozinha, grávida, sem dinheiro, sem chão. E naquele momento, meu maior medo já não era voltar para a rua, não. Era perder outro filho. De novo. Eu fui atrás, eu corri, eu consegui alugar uma kitnet. Era simples, mas era para eu tentar recomeçar dali. Mas a vida parecia ter uma maneira cruel de testar até onde eu aguentava. Veio uma enchente e levou tudo embora. Tudo. Roupa, colchão, documento, comida, tudo. Todo pouco que eu tinha. É difícil explicar o que se sente quando você passa a vida inteira tentando construir alguma coisa e vê tudo escorrer pelas mãos outra vez. Chega uma hora que você não chora só pelo que você perdeu, você chora pelo cansaço. É um cansaço de precisar recomeçar de novo e de novo e de novo. Cansa. Eu passei um tempo na casa da minha mãe durante o final da gravidez da Maia. Depois eu consegui um cantinho. Era um quarto na comunidade. Mas era tudo tão precário. E muitas vezes o que eu conseguia oferecer para os meus filhos era só um lugar improvisado para proteger a gente da chuva e do frio. Dói admitir isso. Dói muito. Porque toda mãe quer dar um mundo para os filhos e eu... eu muitas vezes estava lutando só para conseguir dar um teto. Pouco tempo depois, mais uma vez, mandaram a gente embora. Quando a Maia tinha 3 meses, eu reencontrei alguém que conhecia desde a infância e eu queria acreditar que dessa vez as coisas finalmente iam melhorar. Porque depois de tanta dor, você começa a se agarrar em qualquer esperança, mesmo que seja assim, ó, bem pequenininha. E foi ali que eu engravidei pela 3ª vez. Mas por incrível que pareça, a vida ainda tinha muita dor guardada para mim. Quando a minha caçula, Lia, tinha só 5 dias de vida, eu descobri que estava com tuberculose. Meu corpo começou a enfraquecer muito rápido e eu fui ficando cada vez mais magra, mais fraca. Eu cheguei a pesar 35 quilos. Eu fui internada. Meu cabelo começou a cair durante o tratamento e no quinto mês eu precisei cortar tudo. Eu olhava para mim e eu quase não me reconhecia. Até hoje eu tenho as sequelas da doença. A minha imunidade ficou baixa. Tiveram momentos em que realmente eu achei que eu não fosse sobreviver. Momentos em que eu pensei, talvez eu não consiga sair dessa. Agora acabou de vez. Mas aí eu olhava para os meus filhos e eu sabia que eu precisava continuar. Porque mãe aprende uma coisa que ninguém ensina. Ela continua mesmo quando não sobra mais força nenhuma. Ela continua mesmo quebrada. Ela continua mesmo com medo. Ela continua mesmo quando já não aguenta mais. Ela só continua. Foi no meio desse caos que a Tânia apareceu na minha vida. Ela fazia comida para as crianças e dizia uma coisa que eu nunca esqueci. Que eles precisavam continuar estudando. Que eles mereciam uma vida diferente. O filho dela, o Paulo, era fotógrafo. E eu nunca vou esquecer do jeito que ele me olhou pela primeira vez. Porque enquanto eu só enxergava cansaço, dor e uma mulher completamente destruída, ele dizia que via beleza. Eu não entendia aquilo porque eu me olhava no espelho e me sentia suja, até invisível, despedaçada. Na minha cabeça, uma pessoa bonita não passava pelo que eu estava passando, mas ele... Ele insistiu, gravou um vídeo meu e postou. E através daquele vídeo eu consegui meu primeiro trabalho como modelo. Pela primeira vez na vida, alguém olhou para mim e enxergou algo além da menina de rua. E aquilo mudou tudo. As coisas começaram a acontecer em 2022. Vieram campanhas pequenas, ensaios, oportunidades, até chegar uma campanha grande de Natal para uma loja enorme do Brasil, que acabou se tornando um divisor de águas na minha vida. Mas a verdade é que nada virou conto de fadas. Porque a vida não muda da noite para o dia só porque uma oportunidade aparece. E a moda é um mercado difícil. Um mês tem trabalho, no outro não tem. E ainda hoje eu vivo com medo. Medo de perder tudo de novo. Medo de voltar para a rua, medo de não conseguir pagar aluguel. Ainda mais sendo mulher, preta, periférica e mãe solo. Porque quando você já perdeu tudo muitas vezes, o medo não vai embora. Ele fica. E a vida parecia fazer questão de me lembrar disso o tempo todo. Em dezembro e fevereiro, eu enfrentei duas enchentes e precisei recomeçar praticamente do zero. Outra vez. Mas se a vida me ensinou uma coisa, foi isso. Eu aprendi a levantar porque chega uma hora em que você cai tantas vezes que levantar deixa de ser coragem, vira instinto, vira sobrevivência. Hoje, as pessoas me veem trabalhando como modelo, fazendo ensaios, campanhas, entrando em estúdios fotográficos, mas quase ninguém imagina quantas vezes eu precisei me reconstruir depois de perder tudo. Quantas vezes eu precisei juntar os pedaços e continuar mesmo quando já não sobrava quase nada. E talvez seja justamente isso que mais me move, porque... Depois de tudo que eu vivi, ver meus filhos indo para a escola limpinhos, arrumados, tendo oportunidades que eu nunca tive, já faz toda essa luta valer a pena. O Danilo, a Maia e a Lia são as minhas motivações diárias. E por eles eu acordo. É por eles que eu continuo. É por eles que eu luto todos os dias. Eles são a razão de eu nunca ter desistido. Durante muito tempo eu achei que o meu destino era morrer na rua. É. Eu acreditei durante muito tempo nisso. Achei que a minha história já tinha nascido escrita e que eu só estava caminhando para um final que alguém decidiu por mim lá atrás. Mas hoje eu penso tão diferente. Hoje eu entendo que talvez Deus estivesse escrevendo uma outra história para mim o tempo inteiro. Uma história que eu ainda não consegui enxergar, porque depois de tudo que eu sobrevivi, eu me recuso a acreditar que sobrevivi à toa. Deve ter um propósito. Deve. Algumas histórias nascem para terminar em dor. A minha sobreviveu

0: Band FM Milton Nascimento, Maria Maria. É o que a gente escutou aqui no Band Love. Que história emocionante. Olha, vou te falar. Tem coisas na vida que, às vezes, quando a gente enfrenta, a gente acha que não vai conseguir, né? Mas quando a gente tá naquela situação, não tem outra escolha a não ser enfrentar os problemas, as dificuldades. E a Dinara deixou um recadinho aqui. Ela mandou uma mensagem pro Murilo e pra Tatá. E eu vou colocar aqui pra você ouvir. Olá.
1: Oi, querida. Eu vim aqui agradecer a Tatá, o Murilo e a Band FM por essa oportunidade de estar com toda a minha história pra vocês.
0: Uhum.
1: E lembrar que na vida a gente tem altos e baixos.
0: Sim.
1: E o que importa é a gente não desistir.
0: É.
1: Hoje a nossa vida não tá do jeito que eu quero ainda, mas tá bem melhor. As crianças hoje, elas estudam. É, eu tô no corre, vou atrás de trabalho sempre. Tô sempre aberta para novas oportunidades. E sei que eles vão ter um futuro maravilhoso através dessa porta que a moda abriu para mim e das pessoas que estenderam a mão. Muito obrigada por tudo e gratidão sempre.
0: A gente que agradece essa história, a gente que agradece tudo que você viveu, você trazer pra gente e a gente aprender com isso, né? Tem histórias que a gente ouve aqui, parece mentira, mas não é. É a vida real de quem nunca teve colo, de quem nunca teve chão, nunca teve um porto seguro. E a história da Dinara é dessas, não é verdade? É. O que você achou dessa história? Eu quero que você diga pra mim através do nosso WhatsApp 11 99991 9197. E daqui a pouquinho eu coloco a sua participação ao vivo aqui no Band Love. Quando a vida te dá razões pra desistir, ser mãe vira a maior razão para continuar.

Band FM Hit Transas é o que a gente escutou aqui no Band Love, que é um clássico internacional. Então olha essa daqui, ó. Ó. Hã? Hã? Hã? Já sabe, né? Vocês sabiam que esse Roxette Listen to Your Heart, CD, o CD branquinho, esse foi o primeiro CD que eu ganhei na minha vida. Roxette. Olha só, gente. Relembrando os bons momentos da vida. Quem teve esse CD, hã? Isso aí é meados de 97? 98, por aí, né? Olha só. Musicão de Roxette aqui no Band Love. Daqui a pouco essa música é inteirona pra você, hã? E a gente vai relembrar os bons momentos. Eu já relembrei um. Você vai lembrar outros bons momentos da vida. E vai dividir com a gente aqui, viu? Aliás, tem muita música que a gente escuta aqui no Band Love e a gente relembra os bons momentos da vida, não é verdade? Eu quero que você me diga um deles. Tá bom? Combinado? Tá aí o desafio. Daqui a pouco você manda uma mensagem pra gente, tá? Bom, agora é o momento que a gente vai refletir sobre a história de hoje. Uma história... uma história que mexe muito com a gente. Uma história de persistência. É uma história que a gente percebe o quanto nós desistimos de forma precoce às vezes, não é verdade? E a Dinara não desistiu. E é isso que me arrepia, é isso que me emociona. Ela encontrou na fotografia ali uma solução. Alguém olhou para ela e enxergou a beleza onde a dor tentou apagar. E ela começou a trabalhar como modelo. Não por vaidade, mas porque finalmente alguém disse que ela podia ser mais do que suas cicatrizes. E a Dinara agarrou essa chance com unhas e dentes, como quem sempre fez.

0: própria dor em força para dar aos filhos uma vida diferente, uma vida que ela não teve acesso. Eu quero agora a sua mensagem através do 11 99991 9197. Olá.
1: Boa noite, Band.
0: Boa noite.
1: Ouvinte da Band, história forte.
0: Muito forte, muito forte.
1: Nossa, meu Deus. Essa mulher é uma mulher que... é uma mulher de fé.
0: Pois é.
1: Essa mulher é uma mulher de Deus. É. Eu ia passar por tanta coisa que ela passou e hoje em dia poder criar... é, cuidar dos seus três filhos, olha. É, essa mulher é uma mulher de muita força. Muita força mesmo, viu?
0: É, com certeza. E nos ensinou bastante, né? Obrigado aí pela sua mensagem. Oi.
2: Boa noite, Band. Boa noite, ouvinte Band.
0: Boa noite.
2: É, amigo, tô ouvindo a... a carta aí. É, a gente pode perder tudo, mas não pode perder a fé. Que Deus tá sempre com a gente. Sempre tem um plano pra gente. A gente perde tudo, mas a fé tem que estar à frente. Sempre com a fé.
0: É isso.
2: E é isso. Que Deus abençoe essa moça aí, que ela continue guerreira.
0: Amém.
2: Continue com a fé dela em Deus.
0: É isso. É isso.
2: Deus está com ela. Amém.
0: Amém. É isso. Obrigado aí pela sua mensagem. Forte abraço pra você. Temos aqui também muita gente escrevendo pra gente aqui no nosso WhatsApp. Olha, Fefo, história triste, porém ela é muito guerreira, um exemplo de mulher brasileira. Deus abençoe grandemente todos vocês. Excelente final de semana. Muito obrigado aí pela sua participação. Tem aqui o Marcos Vila Alpina também, que manda mensagem. História linda, nunca devemos desistir. A mulher é o anjo que Deus colocou na terra. E Deus abençoe ela sempre. Obrigado aí pela sua mensagem. Tudo de bom. Uma ótima noite. Você que está com a gente também pode opinar, também pode participar, também pode comentar através do nosso WhatsApp. Daqui a pouquinho eu coloco a sua participação ao vivo aqui na Band FM. Ah, e você pode mandar seu recadinho de amor pra gente aqui também, tá? Daqui a pouquinho eu te mando aquele alô. Combinado? Rod Stewart, aqui no nosso Band Love. You are everything. Você é tudo. Linda música que faz parte aqui do playlist do Band Love. 11:12, boa noite pra você.

0: Senhorita, aqui no nosso Band Love, 11 horas e 29 minutos. Ó, deixa eu te lembrar aqui, primeiro o WhatsApp, você que não manda mensagem, fique à vontade, 11 99991-9997. Segunda coisa que eu quero te lembrar é que a gente tem um presentão pra você aqui no final do Band Love, tá? E hoje a gente separou aqui a garrafa exclusiva da Band FM e também o mascote da Band FM bem bonitão pra você deixar na sua casa, tá bom? É só você participar com a gente, comentando sobre a história, comentando sobre alguma música que te fez lembrar alguma coisa do passado, algum momento especial da sua vida. Ou então você pode mandar seu recadinho de amor para aquela pessoa especial. Combinado? Manda mensagem, daqui a pouquinho eu coloco essa participação ao vivo aqui no Band Love.
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17: Gente, é isso. A Band FM te dá dois celulares de uma vez só. É só participar do WhatsApp da Band FM, tá bom? E ó, quem se deu bem? Grande Carlos Augusto, Marcos Siriaco, Juliana Forcato da Silva Lima, Janaína Esser Inácio, também a Rosana de Lourdes da Silva, o meu querido José Bétio de Jesus e o Edson Tenório da Silva. Todo mundo já ganhou dois celulares novinhos cada um. Legal, né? Olá, pessoal, tudo bem? Tudo certinho? 11 horas 35 minutos. Últimos minutos de sexta-feira. E você tá com a gente aqui, ó. 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

0: Band FM Sampa Crio, com Jeito Moleque, Mulher Fatal aqui no Band Love. Falando em música boa. You gotta tell me if you love me or not, love Boys me Avenue. Then we should What lovers love do. Lucky enough. Ooh, ooh, ooh, ooh, ooh. É voz e violão, hein? Trying to love us too. Capricharam nessa, capricharam. Essa versão é a primeira vez que eu escuto aqui no Band Love. Gostei, hein? Ah, agora eu quero deixar essa música inteira, mas não posso, gente. É daqui a pouquinho aqui no Band Love. Caprichado, voz e violão. E o violão com estilo diferente ali, né? Mas daqui a pouquinho a gente vai aumentar o volume juntos e vai curtir essa música também aqui no Band Love, essa e outras também, outras músicas que eu tenho certeza que você vai gostar, sucessos nacionais e internacionais, anos 80, 90, 2000, 2010, tudo de bom pra você aqui no Band Love. E lógico, sempre a sua participação, né? Quero te ouvir aqui, você mandou mensagem? Então quero ver só. Vou dar play aqui na sua mensagem. Oi, tudo bem?
1: Oi, galerinha da Band FM.
0: Opa!
1: Vê, que história bonita aí
0: história
1: dessa mulher
0: linda.
1: Empoderada, guerreira. Isso aí sim, mulher empoderada, guerreira. A mulher arrumou uma saída onde muitos achavam que não tinha. Parabéns pra ela e que Deus abençoe ela, a família, os filhos dela aí. Marcelino aqui de Campos Goitacado, motor de aplicativo.
0: É verdade, hein? É verdade. A Dinara, né, que fugiu de casa aos 9 anos, desde então viveu na rua, passou fome, dormiu em abrigos, perdeu o filho temporariamente para o conselho tutelar, enfrentou relacionamentos abusivos, despejos, enchente que levou tudo o que ela tinha, inclusive tuberculose, né, que a reduziu a 35 quilos, mas ela não desistiu. Ela encontrou na fotografia uma nova chance e se tornou modelo, não por vaidade, mas porque alguém finalmente enxergou nela mais do que a dor. E hoje a Dinara transformou a sua própria luta em força para dar aos filhos uma vida diferente. A vida que ela mesma nunca teve. E agora a gente está vendo aqui muitos corações emocionados no Band Love. E eu quero ouvir você também aqui através do nosso WhatsApp. Oi.
2: Boa noite, Band Love.
0: Boa noite.
2: Aqui é Aparecida da Bahia.
0: Aparecida.
2: A história de hoje eu aprendi muito, né, a não desistir, né, em meio a tanto sofrimento, a tantos obstáculos que a vida nos proporciona.
0: Sim, sim, sim.
2: A gente tem que levantar e não desistir.
0: Exato.
2: E caminhar.
0: Boa, boa.
2: Deus abençoe.
0: Deus te abençoe, obrigado aí pelo seu carinho, gostei das suas palavras. Obrigado aí pela participação, uma ótima noite.
2: Boa noite, Band Love.
0: Boa noite, boa noite. Aliás, ó, quem participou com a gente aqui foi o Anderson e a Patrícia, eles estão escutando Band Love. Estou sabendo que hoje é um dia muito especial, porque hoje é o aniversário de casamento. Olha que legal. Tudo de bom. Obrigado aí pela participação. Obrigado por compartilhar esse momento especial da vida de vocês conosco. Eles que estão há 17 anos juntos, olha. Que legal, hein? Anderson, Patrícia, aquele abraço com muito carinho pra vocês. Obrigado aí pela participação e tudo de bom, tá? Uma ótima noite e um bom final de semana. A gente continua o nosso Band Love com Eduardo Costa. Pronto, falei.

0: Band FM Boys, Avenue, What Lovers Do, é o que a gente escutou aqui no Band Love. É isso, gente, meia-noite um, ó, você continua mandando a sua mensagem. Viramos o dia, aliás, né? Já chegamos no final de semana, olha que legal. Gente, é o seguinte, eu vou pro intervalo. Na volta eu quero colocar sua participação, na volta tem mais música e na volta também a gente tem o resultado do presentão de hoje. É daqui a pouco, hein? É daqui a pouco.
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3: Tudo bem? Tudo certinho? A gente continua com o nosso Band Love. Eu quero te avisar que a gente tem presentão aqui, tá? É a garrafa térmica da Band FM, mais o mascote da Band, tá? E tudo que você tem que fazer é participar com a gente aqui através do nosso WhatsApp para concorrer. A sua rádio do seu jeito.

0: Band FM Marília Mendonça, quero você do jeito que quiser. É o que a gente escutou aqui no nosso Band Love, agora 00h44. Gente, última chamada, hein? Última chamada pra você participar com a gente. Ó, nós temos aqui a garrafa térmica exclusiva da Band FM, que é ideal pra você levar pra academia, pro parque, vai fazer aquela caminhada, leva a garrafa térmica exclusiva da Band FM, é claro, né? Ou então vai trabalhar, deixa a garrafa ali do seu lado, tá em casa, enche a garrafa de água, de suquinho, hã? E aí ela vai manter, inclusive, a temperatura ideal pra você. E ainda a gente tem o mascote da Band FM, 119-9991-9197. Vamos comentar sobre a história, uma história emocionante hoje, uma história que mostrou pra gente que nós temos que levantar a cabeça, mesmo quando a gente tem dificuldade. É a Dinara, que fugiu de casa aos 9 anos, cresceu sobrevivendo nas ruas do Rio de Janeiro, enfrentando fome, abrigos e noites sem ter onde dormir. Ainda adolescente, virou mãe, passou a pedir comida, fralda, roupa, tudo na rua para sustentar o filho, até perdê-lo temporariamente para o conselho tutelar. Depois enfrentou relacionamentos abusivos, despejou enchentes ali, despejos, sofreu enchentes, né, que destruíram tudo que ela tinha. Ela pegou uma tuberculose grave e, após o nascimento da terceira filha, chegando a pesar 35 quilos, uma situação muito complicada mesmo. Só que aí, depois de tantos recomeços, ela encontrou na fotografia a chance de começar na carreira de modelo e transformou a própria dor em força para dar aos filhos uma vida diferente. Foi uma história muito emocionante que a gente escutou aqui hoje no nosso Band Love.
1: Boa noite, Band Love.
0: Boa noite.
1: Aqui é a Aparecida da Bahia. A história de hoje eu aprendi muito, né?
0: É.
1: A não desistir, né? Em meio a tanto sofrimento, a tantos obstáculos que a vida nos proporciona, a gente tem que levantar e não desistir, caminhar. Deus abençoe.
0: Obrigado aí pela sua participação, um beijo pra você. A beleza da Dinara não tava nas fotos, não, né? Tava na alma de quem resistiu a tudo e ainda escolheu brilhar. Uma linda história que a gente conferiu aqui no nosso Band Love.

0: Band FM de Ursinho, 12 horas versão acústica que você curtiu aqui pra fechar a programação Band Love. Gente, obrigado a todo mundo, estarei de volta domingo a partir das 8 horas da noite. E agora vocês vão ficar na companhia dele, gente, esse divo...
1: Olá, Pedrola!
2: Oi, Fefo, tudo bem?
0: Tudo bem?
2: Nossa, adorei que você me chamou de divo, sabia?
0: É, você gostou?
2: Nossa, isso me deixa muito gag. Gag dela gag. Nossa, coisa ridícula, viu, bicho? Gag dela gag é ridícula.
0: Ai, caramba. Gente, ó, é garrafa térmica exclusiva da Band FM, mais um mascote da Band.
2: Quem ganhou?
0: É, não impressiona. Regiane Oliveira Santos!
2: Tô gag.
0: Ah, eu sei, olha, eu ainda tô, eu tenho que manter a postura porque eu tô no Band Love.
2: Tá certo, é verdade.
0: Pedrola, aí o cara chama de Pedrola.
2: Nossa,
0: né?
2: O cara tá numa postura sensacional.
0: Pedrolinha.
2: Oi, Fê.
0: Você vai ficar aí?
2: Tem que ficar, né?
0: Ah, então tá bom, eu ia te chamar pra, né?
2: Ah, não, eu bem que eu queria ir pra casa mimi, você não quer ficar aí?
0: Claro, vou ficar.
2: Só... Eu quero mimi.
0: Vou ali rapidinho e já volto.
2: Acordei 8h30 da manhã, no é, gás,
0: não?
2: Hein, meu?
0: Não, mas eu te pago um café pra você acordar.
2: Nossa, não
0: café
2: posso.
0: Café da máquina.
2: Porque eu não posso ficar... Primeiro que esse café da máquina, sim, tem vários sabores, né?
0: É, quais?
2: Primeiro é o sabor Rio Tietê. Segundo é o sabor fezes.
0: Nossa senhora.
2: E o terceiro sabor urina.
0: Nossa senhora, olha que água na boca.
2: Não,
0: que
2: segundo
0: beleza.
2: Que eu não posso ficar tomando muito café, essas coisas, por conta do meu estômago. Eu tomei um energético agora, já tô aqui com o meu...
0: Ó, o olho da...
2: Meu antiácido, porque nossa, daqui a pouco vai doer minha barriga.
0: E o Pedro tá com 30, quantos anos você tem?
2: 29.
0: 29 anos, imagina daqui a 10 anos como é que vai estar o Pedro, rapaz.
2: É pelo do remédio do Monjaro.
0: É, exatamente, tá vendo? Vai tomando remédio pra você ver, vai.
2: Eu perdi 16 quilos.
0: Olha, não, e dá pra perceber, viu,
2: aqui
0: cara?
2: Aqui é o Pedro bonitão, Pedro e fitness. Olha essa...
0: Tchau, gente.
2: Mister Olímpia 2027.
0: Ah, vá, claro, claro.
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8: Excelente madrugada pra você, como é que você tá? Tudo bem? Tudo sossegado? Ah, eu tô ótimo também, chegamos ao sabadão, dia 23 de maio, esse é o Band Coruja chegando. Até às 5 da manhã, viu galera? Fazendo bagunça. A sua rádio do seu jeito, cadê Zulu Cantor? Olha ele aí. Olha ele aí.

Que beleza, chegamos! Aê! Ai, deixa eu me arrumar na cadeira, não deu tempo ainda. Pera aí, deixa eu me arrumar. Deixa eu me ajeitar também aqui certinho. Pronto. Tirar o celular do bolso também. Tá fazendo volume, tá me atrapalhando. Pronto, devidamente posicionado. Seja muito bem-vindo, seja muito bem-vinda. Essa é a madrugada mais maluca, mais diferente do Brasil. É o Band Coruja que tá chegando nessa madrugada gelada, né? De sexta pra sábado. Gelada na maior parte do país, né? Quanto tempo a gente... Quanto de temperatura a gente tem? Só aqui em São Paulo, que é onde eu estou, nós temos 14 graus, né? No Rio, cara, no Rio tá nevando, 19 graus. Pô, é neve. Enfim, no sul do país, então, deve estar pior ainda. Não vou começar a perguntar, porque até vou mudar de assunto. Daqui a pouco começa as moças do tempo mandar mensagem. Pedrão, aqui em Pindaíba do Sul tá 3 graus. Aí vou, Pedrão, aqui no aqui é o Zezinho. Aqui em Joanópolis tá 4 graus. Né? Melhor mudar de assunto, porque... Senão começa, né? Começa. Ai, as moças do tempo começam a entrar em ação aqui, então melhor a gente nem entrar. Mas só sei que tá frio pra cacete, só isso. E repito, quem gosta de frio nem gente é, viu? Não tem como a pessoa gostar de frio. Tempo triste, né? Tempo tem que ficar encapuzado. Você não tem vontade de fazer nada, tá sempre ruim. Ah, não, viu, cara? Quem gosta não é gente. Quem gosta de frio definitivamente não é de Deus. Bom, pode chegar, viu, gente? Aqui é o programa mais liberado do Brasil. 0 operadora 11 99991 9197, número de WhatsApp, onde você já começa a mandar brasa. Tem um telefone também. Qualquer hora eu atendo. 11-37-43-1313, né? E a gente vai ser feliz. Olha nós outra vez no ar. O show tem que continuar. Nossa, tô aqui parafraseando uma música do Eterno Fundo de Quintal. Bom, vamos lá. Primeiras mensagens chegando por aqui também, né? Pedro, sou gente, sou elegante e amo frio. É o Marco de Pirituba. Pedrico, que saudade de você na madrugada. Luciano de Natal. Tem aqui também o Ivan Neres, o Naldo Pardim. Frio é vida. A Abelha Rainha, Pedroca. Bora se esquentar, seu gostoso. Tá bom. Tem também aqui o Salatiel. A Dagmar mandando mensagem.

Obrigado, Carlos Martins, tudo de bom pra você. No momento que o WhatsApp já começa travando, que demais. O Ivan Neres, estou debaixo do cobertor ouvindo o Band de Coruja. E claro que o Ivan, ele faz questão de mandar uma foto belíssima de sua imagem. Obrigado, viu, Ivan? Tudo de bom pra você também. É, fala, Pedrão, aqui é o Otávio de Campinas. Valeu, Otávio. Pedro, tô sabendo que você trocou o horário pra ir amanhã, pra ir no show do Filho do Piseiro. Quem mandou aqui foi o final do telefone 8846. Ah, não, sem brincadeira, cara. Eu prefiro trabalhar um mês sem folga do que ir no show do Filho do Piseiro. Vai te lascar, meu. Tá ficando louco. Acho que eu não aguentaria 5 minutos ouvindo o show, viu? Mas jamais. Pedro, saudades de você no Band Coruja. É a Ruth Vieira. Pedrão, aqui em Natal tá nevando, 28 graus. É o Luciano de Natal, né? Que tá nevando, 28 graus em Natal. É, Pedro, quem ganha hoje? Seja imparcial, Flamengo ou Palmeiras? É o Guilherme Figueiredo. Verdade, né? Hoje tem Flamengo e Palmeiras. Ah, cara, eu ando tão de bode de futebol que eu tô pouco acompanhando. Mas acredito que o Flamengo vai ganhar, viu? O Flamengo tem mais time, tem um técnico melhor também. Enfim, acho que joga em casa. Acho que vai dar Flamengo. Mas assim, falando sem clubismo, né? Não tô preocupado, não. Meu time é o 17º na tabela. Meu time tá na zona de rebaixamento. Você acha que eu tô preocupado com Flamengo e Palmeiras? Vai te catar, meu. Não. Vamos lá, Pedrão. Prefiro ser filho da Andressa Urach do que o filho do Piseiro. É o Marco de Pirituba. Tá bom, viu? A Tati Perigosa também tá tomando vinho, tá ouvindo o Band Coruja. É, o Rafael mandando mensagem pra gente lá de Cuiabá. É, bom dia, Pedrão. É, só você pra ler minha mensagem. Cara de Carapicuíba, tá bom, mano. Tá bom, tá lida. E a galera também que senta o dedo no microfone e solta o gogó de ouro. Já já a gente ouve. Cara, tô procurando meu remédio. Caramba, cadê meu remédio? Ai, cacete. Peraí, só um minutinho, gente, que eu tava com meu remédio aqui. Eu já tô com a minha gastrite atacada. Ai, caramba. Cadê o remédio, cacete? Ah, tá aqui. Tá aqui. Tá aqui, pronto. Desculpa, viu? Eu tive que interromper o programa no meio que... Ah, não, mas sem meu remédio não dá, porque agora, como eu tô tomando aquela caneta emagrecedora, né? O tal do Monjaro. Nossa, bicho, semana passada eu passei mal com essa porra, viu? O que eu tive de gases, o que eu tive de refluxo, o que eu tive de dor de barriga não foi brincadeira, por isso que agora... Vou até falar o nome do remédio, Luftagastro. Você toma aí o Luftagastro, ó, é maravilhoso. Você vai ver que é uma coisa revolucionária. Então, para tudo, 1h14, tá na hora. É tipo um chup-chup. É um sachezinho, né, o Luftagastro. Você toma pra má digestão, alívio, que mais? Azia, queimação, sintoma de refluxo. Então, eu já tomo até antes, porque eu tive que tomar um energético. E energético faz um mal do cacete pra mim, porque eu não tô conseguindo mais tomar e comer nada. Não é à toa que eu perdi 16 quilos em 3 meses. Palmas pra mim. Obrigado. Não, mais palmas. Obrigado. E o remédio é meio que um sachêzinho, viu? Você tem que abrir. É tipo chup-chup. Você dá uma chupada. Só um minutinho. Deixa eu abrir aqui. Pera aí. Pode tirar a trilha, por favor. Pode tirar a trilha que eu vou chupar aqui o Luftagastro. Pera aí.

delícia! Pronto. Ai, ai, ufa. Proteção, viu? 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Você nunca mais vai ter refluxo, nunca mais vai ter queimação. Às vezes tem que tomar dois, de uma vez só. Vou arriscar um, tomara que não me dê vontade de pegar outro no meio da noite. Pedro, que chupada ridícula foi essa? Ridícula é você, cara. Ah, de catar, viu, mano? Tem aqui o Gilberto Francisco, motorista de aplicativo. Pedro, você chupando parece uma foca engasgada. É a Mari de Sorocaba. Ah, ô, sua caveira, vai te lascar. Pedro,

0: Rafael, obrigado, viu? Obrigado, de fato. De fato, eu desempenhei muito bem esse papel, viu? 119-9991-9197, nosso número de WhatsApp.
1: Ê, Pedrão, pegou mal essas mamadinhas aí no remédio, hein? Pegou mal pra caraca, velho.
0: Olha, meu, a mãe... Quanto tempo a Manja Xana tá aqui? Cara, faz. Hoje já vou ligar pra ela, cara. Faz tempo que eu não falo com a Manja Xana, já vou ligar pra ela. Quero nem saber. Peraí. Peraí. Manja Xana sempre traz histórias interessantes pra gente. Vou ligar cedo, vai que ela dorme mais tarde, aí eu perco. Olha aqui, o Pedrão Rocha falando...
2: E aí, Pedrão?
0: Manja Xana, tudo bem, querida?
2: Tudo bem, meu querido.
0: Não, antes disso, eu quero fazer uma denúncia. O Pedrão Rocha me fez a denúncia pra mim, falando que a Band FM da Baixa Mogiana só tá tocando música na madrugada, ou seja, está boicotando o nosso programa. Lamentável, viu? Lamentável. Atenção, Baixa Mogiana. Vocês estão na minha mira. Quanto tempo, Manja Xana?
2: Pois é, né, Pedrão? Quanto tempo?
0: Você tá bem?
2: Eu tô ótima.
0: Ah, você? Caramba, viu? Fazia tempo que eu não falava com você. Você tá sumido, viu?
2: Não é,
0: viu?
2: Pedrão? Pois é.
0: Você tá... É sumido, né? Fala que você tá sumido porque você, assim, é mais homem do que eu, no caso.
2: Sim, com certeza.
0: Né? Mas, enfim. Cara, e você continua... A última... Acho que faz uns 3 meses que eu falei com você, não é?
2: Sim, mais ou menos foi isso aí.
0: 3 meses pra mais. Mas.
2: Por aí. Você
0: continua solteira?
2: Tô solteira, Pedrão. Tô de boa.
0: Não, porque a última vez que eu falei com você, você tava solteira, né? Você tinha largado as moças, que você tinha duas
2: moças. Ah, eu dei um tempo, Pedrão. E muito B.O., muito B.O.
0: Mas assim, é. As moças que não estão mais te procurando ou você que deixou de procurar as moças?
2: Não, eu dei um tempo mesmo. Eu que dei um tempo.
0: Ah, entendeu. Mas continua nesse tempo.
2: Ah, por enquanto sim. Muita dor de cabeça, velho. Mulher dá mais problema que tudo na vida, cê é doido.
0: Mas nada tem acontecido nessa tua vida?
2: Não, eu dei uns peguetinhos assim só pra, né, dar uma brincadinha, mas nada muito sério, não.
0: Ah, entendi. Tô sentindo você meio de saco cheio.
2: Ô, meu, vou te falar, é treta em cima de treta, é mulher briguenta, é... Ixi, meu, cê é louco.
0: Você tem se envolvido em altos barracos?
2: Não, por enquanto, suave.
0: Ah, tá suave, tá tranquila.
2: Tá suave, tranquilo.
0: Qual foi o pior barraco que você se enfiou por causa de mulher?
2: Ah, Pedrão, foi da baiana.
0: Sim.
2: Que eu tava namorando uma moça e essa moça começou a me trair com essa mina que veio da Bahia.
0: Certo.
2: Aí eu fui tirar satisfação com ela e aí pronto, nós começou a brigar, discutir, bater boca... Aí, né, como ela é baiana, ela falou, o negócio é o seguinte, meu, o negócio com o baiano é no facão. Eu falei, é mesmo, filha, com o paulista é no oitão, e aí, como é que é?
0: Você já saiu na porrada com... saiu na porrada com ela?
2: Saímos na porrada.
0: Caramba, nossa, que...
2: Por causa da Priscila.
0: Meu, é Priscila, Vanessa, qual mais? Paula.
2: A Paula...
0: Entendi.
2: Ô, a Manja, Denise.
0: É porque normalmente você é ativa da relação, né?
2: Sim, eu que dou uns pega.
0: Por exemplo, se a moça quer usar os artifícios com você, não rola. Você que usa com
2: não,
0: elas.
2: Que, não, é só eu que uso.
0: Mas você é um homem, né? Você tem os seus
2: acessórios. Exatamente.
0: Até porque você tem os seus acessórios também, né?
2: Exatamente.
0: Entendi. Mas então nesses 3 meses deu pra você refletir bastante sobre seus relacionamentos.
2: Ai, deu, Pedrão, porque as mães encrenqueiras pra caramba, velho.
0: Tá vendo só? Olha, a Manja Xana tá naquela fase do homem que o homem não aguenta mais ouvir mulher nenhuma.
2: Meu, como os caras me chamam de cueca vazia, mas vamos acendendo, eu tô de saco cheio da mulherada.
0: Você tá de saco cheio.
2: De saco cheio, apesar de eu não ter saco, mas acabou enchendo.
0: Não,
2: mesmo
0: já
2: saco invisível.
0: Namoro é uma coisa muito complicada, entendeu? Outro dia minha mulher perguntou se eu lembrava a data que eu conheci ela. Aí eu fui lá.
2: Caraca!
0: Eu joguei uma data. Pô, você acredita que eu errei?
2: Putz, Pedrão!
0: Eu errei, pô, esqueci, eu errei a data.
2: Ela não te bateu, não?
0: Não, ainda bem que tava pro WhatsApp, porque senão ela ia ficar brava.
2: Vixe. bate?
0: Ah, não, ela me bate toda hora, viu? Toda hora eu apanho.
2: Que delícia, surra de amor é bom.
0: É, mas não é muito de amor não, porque dói, viu?
2: Putz, essa masoquista aí sim.
0: Dói muito, eu só apanho, eu só sofro.
2: Daí, mas bem que você gosta, né?
0: Não, aí começa os dramas, ai, você esqueceu a data, ai, você não fez isso, ai,
2: putz. É, mas mulher tem muito disso, Pedrão.
0: Aí
2: mulher
0: tem muito disso. Tá vendo só que saco?
2: A gente esquece qualquer datinha que pra elas é importante. Nossa, você vai ouvir até do outro lado do mundo.
0: Enfim, faz parte. Então, por conta disso, você tá de boa, né?
2: Por enquanto, sim, Pedrão. Ah, eu tô dando um tempo pra minha cabeça, porque é muito B.O., você é louco.
0: Igual uma vez que era uma data especial aí que tinha que dar presente. Ela me deu um baita de um presente bom, bonito. Cara, presente caro. Eu fiquei com vergonha de dar o meu. Eu comprei, sabe aquele Stitch, aquele bicho azul?
2: Sei.
0: Comprei um bicho de pelúcia que não paguei 100 conto.
2: Ô, Pedrão, fala sério.
0: Nossa, me deu até vergonha, sério mesmo. Na hora que ela me deu...
2: Você devia pelo menos ter dado bicho de pelúcia, um perfume, um chocolate assim, chique, né? Que não posso falar o nome, mas você sabe qual que é que eu tô falando.
0: Lindt.
2: Aquele com F, né? Aquele com F.
0: Qual que é o
2: sabe?
0: F?
2: Sabe, pra poder... Ferreiro.
0: Ah, o Ferreiro, sim, chiquérrimo.
2: Então, né? Pra poder, sei lá, compensar o... Vai te dar só o urso, né?
0: É verdade. Nossa, fiquei com vergonha de dar o presente, viu? Mas eu dei, ela gostou. Pelo menos ela mentiu. Se ela não gostou, ela mentiu.
2: Ah, ela tá com ele, não tá?
0: Tá com ele lá.
2: Ah, então ela gostou.
0: Não, eu vou dar um vou comprar um chocolate pra ela. Vai ser um chocolate chique, entendeu?
2: Isso, compra um chocolate chique, um perfume gostoso.
0: Eu já sei qual chocolate. Caixa de bombons, garoto.
2: Ah, Pedrão, pelo amor. Assim não, pô. Aí é a coitada da mina.
0: É um presentaço, hein?
2: Um presentaço. Pedro, olha esse pão duro, dá um presente bom pra menina.
0: Olha aqui, isso aí é um macho com voz da experiência, viu?
2: Pô, fala sério, ela já dá Cheroline pra você, você vai dar só coisa barata. Fala
0: que
2: sério.
0: O que é Cheroline, meu?
2: Ah, a Xana, né, Pedrão? Cavasca. A Pepeca perseguida.
0: O que é a Pepeca pra você, Anja Xana?
2: Ah, é a coisa mais deliciosa do mundo.
0: Quantas pepecas você já teve numa noite?
2: Ah, quando eu era mais nova, eu já tive umas duas.
0: Olha!
2: Uma noite só. Meu Deus. Faz muitos anos isso.
0: Olha aqui, tem mensagem chegando, tem áudio também. 11 99991-9197. Vai, quero ouvir, fala!
3: Já que a Anja Xana tá desanimada com as mulheres, eu comeria essa cangalha aí, mano.
0: Que isso, velho?
2: Ih, se liga, tio.
0: Vai, mais um.
4: É, eu conheço como buceta.
0: Ah, tá bloqueado. Ah, chega falando palavrão, cara idiota. Tá bloqueado. Quem mandar assim também tá fora. Vai ser bloqueado também. Gente, palavrão. Ninguém tá falando palavrão. Tem que vir um imbecil falar, tá bloqueado. Vai embora. Esse eu nem vou dar chance. Tá bloqueado, adeus. Some daqui. Mais um, vai falar.
5: Oxe, olhou, sorriu, mandioca no brambril.
0: Peraí, mandioca onde, cidadão? Pera um pouquinho, vai.
5: Olhou, sorriu, mandioca no brambril.
0: Meu Deus. Mandioca no brambril, tá certo.
2: No brambril, é isso aí.
0: No brambril. Valeu
2: o português dele.
0: Meu Deus do céu. Que nível, hein, gente? Vamos lá, mais um.
6: Fala aí, mano, Pedrão. Um abraço aí pra menina aí que tá na chamada contigo, hein? Bom respeito, tá ligado? Rapaziada, vamos parar de preconceito, hein? Vamos parar de idiotice. Obrigado. Forte abraço aí pra tu, que Deus te abençoe. Valeu, mano, Pedro.
0: Valeu, carioca.
5: Ô, Pedrão, é que eu sou gago, cacete. Você esqueceu?
0: Não, nem te conheço, meu irmão. Vamos lá, outro. Vai, fala você.
7: Ô, Anja Xana, você falou que é o macho da relação, mas eu não entendi muito bem isso aí. Como é que você pode ser o macho da relação se você nem tem pinto?
0: Mas que isso?
7: Você fala pra ela que
2: tem pinto de frescura,
7: manda ela lavar uma louça. Não entendi. Se for porque você tem um pinto de borracha, eu tenho um boneco do Goku e nem por isso eu sou um Super Saiyajin.
0: Cara idiota, viu?
2: Ai, tem que rir pra não chorar.
0: Que cara desnecessário, pelo amor de Deus. Vamos lá, mais um.
8: Já que a Anja Xana é o macho da relação, ela também é corno. Igual os ouvintes do Bão de Coruja.
0: Mas ela falou aqui que ela foi corno uma vez.
2: Já fui mesmo, o quê? É o destino de todo homem, independente se é homem, homem, homem falsificado. É, corno, mesma coisa.
0: É que tem uns bestas que ele tem. Que o cara não tem conteúdo. O cara só fala, ai, não sei o que é corno. Tal coisa é corno, entendeu? Aí o. É. O cara que tem fissura em ser corno e tal, é, enfim, o cara que não tem muita noção.
2: Sabe que esses caras que muito falam com os outros é corno, é porque ele já foi ou ele tá querendo ser?
0: O cara tá traumatizado, o cara teve um problema, ele precisa falar isso. Vamos lá, mais um.
3: Salve, Pedrão. Ô, Pedrão, seu mão de vaca. Dá um perfume pra sua esposa, ô, safado. Compra um perfume da Carolina Herrera pra ela, aquele de sapatinho, ela vai gostar. Mão de vaca.
0: Mais um, fala.
9: Bom dia, Pedrão. Pedrão, se ela é um macho da relação, ela já é gay, certo? Se ela decidir ser a passiva, ela vai ser gay de novo? Duas vezes gay? Como que é? Me explica. Putz,
0: acho que foi a pergunta mais estúpida que eu ouvi na minha...
2: Se é passiva, jamais. Vai entrar nada aqui, não.
0: Ai, ai. Vamos lá, vai mais mensagem chegando.
10: Fala, Pedrão, beleza? Tranquilidade? Fala, Manja Xana, suave? E aí, suave, Manja, como véio. Que anda o Gael e a Vanessa? Tão bem? Gael deve estar grandão já, hein?
2: Graças a Deus, também.
0: Mais um.
11: Oi, Pedro, bom dia, como vai você e Vaneres? Oi, Manja Xana, tudo bem? Adoro você, você tava sumida, hein? Tem que aparecer mais aí, hein? Ô, Manja Xana, você ainda tá com a... Com a Vanessa, mãe do Gael, você ainda vê ela? Como que é?
0: Meu!
11: E Vaneres, nada melhor que um dia após o outro.
0: Como tem futriqueiro? Os caras querem saber da vida da...
2: Ah, eu vou visitar o garoto, a gente troca umas ideias, mas não passa disso.
0: Mais um. Os caras querem fazer uma intimidade com você, né, Manja Xana?
2: Não é, meu, uma entrevista.
0: Vamos lá, mais um.
12: Ô, Pedrão, fala aí, meu... Pedrão, meu chegado. Ó, Pedrão, você tá enfiando aí a caneta emagrecedora, faz mal. Você toma energética, faz mal. Diga pra nós, se você dá também, se faz mal também? Se você dá?
0: Entendi nada as perguntas do cara. Outra, vai, fala.
13: Fala!
0: A gente não tá indo muito bem de áudio não, viu, Manja? Hoje a quantidade de áudio estúpido hoje tá ultrapassando
2: Nossa,
0: o limite.
2: Tá zoado
0: de áudio, meu Deus do céu. Vamos lá, mais um.
3: Meu pensamento intrusivo é a Manja Xana saindo com o Ivan Neres e voltando grávida.
0: Vai, outro.
14: Ô, Manja Xana, você nunca teve relacionamento com homem? Só com mulher?
0: Ah, já teve já, viu, mano? Já teve. Já teve sim. Enfim, minha querida, olha, eu espero que, assim, você, mas você nesses 3 meses, você não tá sendo, não tá tendo nenhum caso, nada?
2: Não, só as peguetinhas assim, mas nada assim sério, só pra aliviar a pressão, vamos dizer assim, como diz a machaiada.
0: Ah, entendi, nada muito compromisso, é uma vez não, e manda embora.
2: Não, tem compromisso, isso, eu tô vazando de compromisso.
0: Ah, entendi. Então você tá na fase cafajeste.
2: Isso, pega, mas não se apega.
0: Ah, entendi. Pega, mas não se apega. Muito bem.
2: Isso.
0: Acho que é a melhor fase que tem, né, Manja?
2: Ô, Pedrão, você sai de rolê, conhece a mina, troca umas ideias, pega umas biritas pra ela, depois vai no M.O. e vai pro abate. Depois... Então... Tchau, cada um seu canto.
0: Não, eu falando sabe? Sério, eu lembro que você mandou uma foto de umas moças, realmente eram moças bonitas, viu?
2: Sim, sim.
0: Não, cara, Manja Xana, ela tem, pô, tá trazendo, ela consegue coisa de categoria, isso é impressionante. Vamos lá, mais.
2: Exatamente.
0: Mais áudio chegando.
15: Ô, Manja, quando você sai com uma mina e ela tá fingindo na cama, como você é mulher, você consegue descobrir ou você também é enganada?
0: Pô, boa pergunta essa, hein?
2: Ah, é fácil. O problema é que o homem não se atenta aos mínimos detalhes. Quando a mulher está realmente indo pro ápice da situação, a gente percebe. Quando é fingimento, a gente também percebe.
0: É porque o homem, ele é um estúpido por natureza, né?
2: Exato, porque tipo assim, o cara acha que só dando lá umas linguadinhas e dando chibatada, pronto, vai chegar a mulher no ápice dela. Não, não é assim.
0: Não tem como, né? O homem é muito burro, né, Manja? Acho que você tem razão, viu? Não dá bola pra homem, porque tem como não, cara. O homem é muito burro, o homem é estúpido, o homem, ele... E eu me incluo nisso, até porque eu sou homem, mas...
2: Aí, Pedrão.
0: Mas, assim, o homem, se uma mulher, ela fala diferente, se uma mulher trata o homem bem, Não importa a circunstância, o cara já acha que ela tá afim dele.
2: Exato, exato, verdade.
0: Entendeu? O cara já acha que ela tá facinho.
2: Aí, o cara fica na emoção, fica todo emocionado.
0: O cara não é emocionado. Aí o cara, sei lá, ele consegue sair com a menina. O cara faz questão de contar pra todo mundo no dia seguinte, igual o bobão. Saí com ela ontem, peguei. Aí o cara chifra a mulher, o cara se orgulha de chifrar a mulher, né?
2: Acha que, nossa, é um troféu. Aí depois, quando perde a amante, perde a mulher, perde tudo, enche a cara de cachaça e fica jogado às traças.
0: Aí fica chorando, né? Vamos lá, mais um.
2: Exato, já vi um monte assim.
0: Vai, mais um.
16: Quem é o locutor corno que tá na Band hoje, hein? Quem é o filho da puta que...
0: É sua irmã, aquela piranha, biscate.
2: Eita!
0: Sua irmã, Mailton. Sua irmã, aquela biscate horrorosa, nojenta. Vai, mais um.
17: Ô, Pedrão. Pergunta pra Banachan aí. Ela já fez a festinha 3?
0: Ela acabou de falar que fez, cara. Você não prestou atenção. Vamos lá, mais um.
18: Salve, Pedrão. Fala, Manjo. Ô, Manjo, uma perguntinha aqui. Quando você tá de Chico, você nega a relação ou você vai sangrando mesmo?
0: Ah, mano, a pergunta que...
2: Ah, não, pô. Aí não.
0: É com essa pergunta que eu encerro sua participação. Não tem condição, viu? É muita gente estúpida junto.
2: Pode crer, Pedrão. Zoado hoje. Tá zoado.
0: Não tem condição. Não tem. A pergunta que o cara faz. Não dá. É melhor respirar fundo, viu?
2: Verdade, Pedrão.
0: Um beijo pra você. Um
2: beijão pra você também, Pedrão. É nóis. Até às 5.
0: Valeu. Beijo. Obrigado. Beijo. 1:33. 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
1: 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Fala, Pedro, você já chegou no estúdio? É o Van Palestra. Não, não, tô na minha casa mimindo, viu, Van Palestra? Nossa, quem me dera, viu? Quem me dera estar mimindo agora? Acordei 8h30 da manhã, cara. Tô com frio, tô com sono, tô com fome, tô com tudo. Eu tava lendo aqui as notícias, né? Muita gente comentando, né? Olha aqui, chegou mensagem do Marquinho. Pedro, estou de luto, estou triste, estou magoado, confesso que estou chorando. Ainda não superei a prisão da minha diva, doutora Deolane. Acho que vou me matar. Que isso, velho? Olha aí, o Marquinho, né? O cara tá indignado, deprimido, porque a Deolane foi presa, né? Enfim. Nossa, tadinha, né? Você vê. Cara, fica tranquilo. A gente mora no Brasil. Logo, logo ela tá solta. Ela tem dinheiro. Meu, quando o cara é do fã-clube da Deolane e ele tá chorando porque ela foi presa, realmente a gente percebe que o mundo acabou, né? A gente percebe... Ah, assim, outro dia, eu tava vendo aqui, essa Deolane, ela tem mais de 21 milhões de seguidores. Cara, como é que uma pessoa dessa ter 21 milhões de seguidores é sinal que o mundo acabou, né? Não, acabou, velho, acabou. É uma coisa que beira a depressão. Você vê que o Brasil precisa de uma revolução cultural urgente. Aí você vê, né, cara? Quem é que vai fazer a reportagem da Copa do Mundo lá no programa do Hulk, na Globo? A Virgínia, que não sabe falar duas frases. Aí você fica pensando, né? O cara vai lá, o cara fica 4 anos numa faculdade. Você vê que hoje em dia, infelizmente, a faculdade não serve pra muita coisa. O cara fica lá na faculdade de jornalismo, 4 anos, lidando com mala, que querendo se profissionalizar, querendo ter uma qualificação. O cara quer cobrir grandes eventos. Aí quando chega a Copa do Mundo, quem cobre é a Virgínia. Olha, nós somos verdadeiros trouxas, né? Tem aqui a Type Saia. Pedro, lembrando que a fama da Deolane veio depois que o marido morreu. É a Type Saia, verdade, né? Enfim. Não, e tem um fã-clube assim fervoroso, 21 milhões de seguidores. Aí ela fez um vídeo lá no Coliseu de Roma, né? Pô, um lugar histórico, um lugar lindo. Aí, o comentário da Deolane no Coliseu de Roma. Ai... Bem que podia ter um show do Calcinha Preta aqui. Olha, acho que o Brasil é o único país que tem o hábito de endeusar figuras completamente estúpidas. Porra, meu irmão, ela tá no Coliseu de Roma, um lugar lindo, único, histórico. Ela vai falar, bem que o Calcinha Preta podia fazer show aqui. Ai, meu mundo acabou, viu? Caramba, falar em acabou, esse ar-condicionado, ele tá com defeito. Pronto, consegui ligar. Consegui ligar, ótimo. Vamos lá, mais mensagem chegando aqui. Pedro, respeite a Dedê. Olha que chegou aqui, Van Palestra mandou um flyer. Caravana pra visitar Deolane no presídio. Saída, 23 de maio, 7 horas da noite. Organização Van Palestra. Saída em frente à Band FM. Aqui não, viu, velho? Ô, Van Palestra, você não vem meter essa não, viu, Xambilão? Aqui não, seu Zé Ruela. Aqui não, viu, cara?
2: É verdade mesmo, né? A Deolane ficou famosa depois que o ex dela morreu. É a pessoa que ficou mais famosa no mundo depois de um salto.
1: Que isso, cara? Vamos lá, mais um, fala.
3: Ah, Pedrão, mas fazer o quê? O povo gosta de entretenimento, o povo gosta de ver a zoeira e coloca esse tipo de pessoa aí. Eu também acho que é errado, cara. Igual você falou, tanto jornalista bom pra Globo contratar, mas... Isso quer ibope, né? Não quer informação. Quer ver o circo pegar fogo.
1: Mais um.
3: Ô, Pedrão! Bom dia, bom dia, bom dia, meu queridão. Você dormiu na Band aí, pô? Já fizeram já um puxadinho aí pra você, meu querido? Abraço, Jardim Santo André.
1: Ainda não.
4: Oi, Pedro. Aqui é o MC Kevin.
1: Ô, velho. Que isso, mano? Ô, mano. Vai se tratar, ô, seu doente, tá louco?
0: Pra ele é normal, mas num belo dia.
1: Pelo amor de. Nossa, só tem doente, cara. Mais um.
3: Rapaz, Pedrão. Agora eu tirei chapéu pra vocês. Tá trabalhador demais ou eu tô ficando doido? Porque eu tava vindo trabalhar hoje. Era 3 horas da tarde e eu tava ouvindo você na rádio com café. Aí eu saí de serviço agora há pouco, liguei o rádio aqui, você tá trabalhando na madrugada. Tá querendo ficar rico, é?
1: É, meu irmão, aqui é multifunções, tá pensando o quê, viu? Como diria Murici Ramalho, aqui é trabalho, meu filho. Ah, mas eu prefiro, cara. Você trabalha tudo de uma vez só e fica com o final de semana livre. Melhor do que vir aqui no sábado pra domingo à noite, que corta teu final de semana. Ah, não, você já vem sexta pra sábado, vai embora, entendeu? Ai, ai. 11 9 9 9 9 1 9 1 9 7 é o número do WhatsApp. Tem também o telefone. Vamos atender a galera no telefone também? A galera que liga pra gente? 11 37 43 13 13. O telefone tocou. Alô, boa noite.
4: E aí, Pedro, eu sou vagabundo da Guida Pizza de 10.
1: Tudo bem, cara? Como é que você tá?
4: Tô bem, graças a Deus. Eu tô meio zoado, mas...
1: Não, deu pra perceber. Aí, né, tá com uma voz de cigarro, você fuma pra caramba, né?
4: Fumo, cara, fumo. É,
1: deu pra perceber na primeira palavra que você falou.
4: Mas, cara, eu tava passando ali agora, ali... Agora, graças a Deus, eu já tinha terminado de vender as pizzas, né? Aí, quando eu tô passando ali, véio, perto do centro de Jandira ali, né? Que é a minha cidade.
1: Certo.
4: Cara, eu vi um cara igualzinho o Tigrão de Itaquá, mano. Igualzinho. Ah, bicho, é idêntico a ele, velho.
1: Ah, cara, Tigrão de Itaquá, não. Tigrão de Itaquá é um artista. Ele não anda de transporte público, não. Ele é...
4: Não, mas, cara, era igualzinho, velho. Era igualzinho.
1: Ele é praticamente o rei.
4: Ô, Pedrão, alguns tempos atrás, você tinha passado um trote pra um colega meu. Você lembra do Manuel, do Maurício?
1: Não.
4: Cara, ele foi... Eu descobri uma dele, negão do céu, mano. Você não vai nem acreditar. Eu descobri que além dele ter catado um traveco, ele tava namorando com o traveco, velho. Você acredita, velho?
1: Ah, tá, é problema dele, cara. Se isso faz ele feliz, qual o problema?
4: Não, mas você é louco, cara.
1: Qual o problema? Vamos
4: levar você... ele.
1: Mas lá ele, mas qual o problema? Se ele tá feliz, qual o problema?
4: Não, mas aí... E o pior, que quando chegou aqui na vila, ele foi querer falar pra todo mundo que o cara tava dentro do meu quartel comigo.
1: Ah, você que devia ter vergonha, cara. Um homem velho fazendo fofoca dos outros.
4: Não, mas...
1: Pô, cara, aqui, ó o seu tamanho. O cara velho fazendo fofoca do cara. Deixa o cara ser feliz, meu irmão.
4: Não, mas... O pior, o pior.
1: Você tá pior que aquelas vizinhas barraqueiras da rua, viu?
4: Não, mas o pior que eu também esses dias atrás aí, como eu acabei de separar recentemente, né? Aí, graças a Deus, todos os carros que eu tive são tudo em si filmado. Aí eu parei na frente da minha casa, né? Eu tinha reencontrado uma ex-namorada minha na época do colégio e tal. Aí, quando eu encostei o carro assim, aí, aqui na frente de casa, ô, véia do satanás, mano. Tem uma véia aqui, mano, que toda vez que eu paro o carro aqui, ela abre na janela só pra ver quem é. Aí, tá bom, beleza. Eu fui, quando eu desci do carro, né, aí a minha mãe falou, você vai guardar o carro agora? Eu falei, não, mãe. Aí, quando eu entrei dentro do carro, que a menina tava conversando comigo aí, obviamente, né, que bebida não combina com volante. E eu não tava bebendo. Aí quando eu fui colocar o carro na garagem, essa velha me chamou a polícia, velho. Quando eu tava guardando o carro na garagem.
1: Peraí, a velha chamou a polícia pra você?
4: Pra mim, cara, sem eu ter feito nada.
1: Por quê?
4: Então, só porque eu tava com a mina dentro do carro e, obviamente, né? Como a minha casa é parede com parede com a casa da minha mãe, eu não ia fazer aquelas coisinhas assim, que você me entende, né? Aqui dentro de casa, eu preferi fazer dentro do carro. Ela viu o corcelzinho sacudindo e me chamou a polícia.
1: Ah, entendi.
4: Ela, entendi,
1: ou seja, ela é a empata soda, não é?
4: É a empata foda, velho.
1: Eu falei soda, caramba! Tá surdo?
4: Eita,
1: meu gente, Deus do céu, como tem burro!
4: Além de ser gago, eu tô um pouco surdo, pô.
1: Entendi. Tá bom então, mano. Um abraço pra você, viu?
4: Um abraço, entendeu? Tamo junto até as 5 da manhã, negão. Cara,
1: que pena que a polícia não te levou embora e não te colocou na jaula, viu?
4: Como livro, dá ele.
1: Que pena, viu? Que pena. Ia me fazer um grande favor. Valeu, cara. Obrigado.
4: Falou, entendeu? Tamo junto até as 5.
1: Tchau, tudo de bom. Vamos atender outro. Vai, 11-37-43-13-13. É o número que você liga e a gente atende você. Fala, Pedrão, boa noite. Tô te acompanhando na madrugada. Meu nome é Felipe, sou porteiro. Valeu, Filipão. Tamo junto. Tem aqui a Mara Tassini também, mandando prints e mais prints, né? A Mara Tassini sempre com coisas comprometedoras aqui, impressionante. Alô, quem tá falando? Boa noite.
5: Fala, Pedrão!
1: Quem é? Quem é? Alô? É, o cara tava tão animado que ele morreu no meio do caminho. Meus pêsames, viu, cidadão? Meus pêsames.
6: Tá vendo por que eu não quero saber de homem? Carapão duro. Foi pegar, sair com a mina dentro do carro, ao invés de levar a menina pro motel, tal. Uma coisa romântica, um jantar. Ai, homem é um bicho escroto mesmo.
1: E ele achava que ele tava arrasando. Não, levei ela no carro, deixei ela lá no carro toda daquele jeito. Você vê, né? Ele achou que ele tava abafando. Vamos lá, mais áudio chegando aqui. Vai, solta o gogó, capricha. Fala você.
7: Ô, Pedrão, aí sim, Pedrão. Quebrou o cara na emenda, o cara ficou sem argumento. Cada um com o relacionamento que quer, né, mano? A vida é de cada um. Quebrou o cara na emenda, aí sim, hein, Pedrão?
1: Alô, quem tá falando? Boa noite. Alô?
8: Fala, Pedrão.
1: Quem é você?
8: É o Araújo da Zona.
1: Araújo da Zona? Qual zona você trabalha?
8: Eu trabalho no Casarão.
1: Ah, no Casarão. O que você faz aí?
8: Eu trabalho na parte de barman, bebida.
1: Ah, entendi, mas já... Pô, madrugada de final de semana, você já saiu do trabalho?
8: Eu agora tô fazendo Uber.
1: Mas já acabou, já?
8: Não, não acabou a zona, não. Eu cobri um cara, agora o cara me cobriu.
1: Ah, entendi, entendi. Nossa, o cara cobriu na zona, ó. Ah, entendi. Maravilha. Então você trabalha no Casarão, que é uma casa de entretenimento conceituada. Agradeceria se você abaixasse o rádio pra eu conseguir me ouvir melhor. E agora você tá trabalhando de aplicativo.
8: É, mas tá difícil. Tá melhor na zona, viu?
1: Ah, não, cara. Aplicativo não dá futuro, não, viu, bicho? O aplicativo, ele pega uma taxa muito alta. O motorista não ganha quase nada, né, mano?
8: Ô, Pedrão. Essa semana eu liguei pro Diego aí. Aí eu tava na Avenida do Estado.
1: Pera. Não precisa falar que os ouvintes já sabem. Aí é a história repetida, entendeu?
8: Não, porra, mas deixa eu falar. Aí o cara tava no farol vermelho, não andava. Eu buzinei, o cara não andava. Eu pensei que o cara tava passando mal. Fui lá, bati no vidro. A mina fazendo uma chupeta pro cara, mano.
1: Você ficou com inveja?
8: Não!
1: Você ficou com inveja?
8: Eu tava com a minha mina. Eu falei pra ela: ó, o cara tá fazendo a chupeta pra mina, ou a mina fazendo a chupeta pro cara ali e tal. Aí eu baixei o zíper, a mina olhou pra minha cara, vai se lascar.
1: É que você tá tão indignado, né? Porque eu tô achando que você ficou com inveja.
8: Não gostei do que vi.
1: É, tá vendo só? Gente, ficou com inveja. Ficou sim com inveja. Pô, cara, mas se tiver...
8: Pode chamar meu carro, viu? É um Etios, hein? Etios sedã, você cabe, hein?
1: Você não devia ficar bravo com isso, mano. Porque, pô, você tá acostumado. Você trabalha num lugar que tem isso toda hora.
8: Não, mas lá as mina vai pro quarto, né? Não fica fazendo pepeta no corredor, não.
1: Então você não gostou de ver a moça fazendo a chupeta no cara?
8: Não, é porque quando a mina levantou a cabeça, a bengala do cara ficou pra cima. Lá,
1: já sei. Você teria feito melhor do que ela, né?
8: Nossa!
1: É, rapaz, é. Você ficou indignado, né, porra? Bem que podia ser eu.
8: É folgado, hein, Pedrão?
1: Ô, cara, rapaz, vamos.
8: Deixa eu mandar um recado aí pro ouvinte aí, o Região Taxista.
1: Pô, fala logo que...
8: Mentiroso aí, vagabundo aí, eu vou quebrar ele na pancada, viu?
1: Tá bom, quebra, bate, bate que ele gosta. Você gosta mesmo, já percebi. Já quer se agarrar com o cara, né? Quer quebrar ele todinho. Já ficou bravo que o outro fez chupeta. Te conheço, viu, mano?
8: Cuidado aí, Pedrão. Sei qual que é o metrô que você pega lá, linha amarela ali. Ah, viu?
1: Que isso, cara. Mas são só fatos. Obrigado, viu, meu?
8: Falou.
1: Tchau, tchau, tchau, tchau, tchau, tchau, tchau, tchau, tchau. Ai, vou quebrar ele todinho, sei. Sei sim, viu? Agora faltando 11 minutos para as 2 da manhã. 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
9: Maria tá peneirando.
1: Mastruz com leite canta por aqui.

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1: Fala, perdão, bom dia, tudo beleza? Tudo em riba. Edinaldo, motorista de aplicativo na área, tudo beleza com você? Tamo aqui, palco do momento, é o centro da cidade, tentando ganhar um dinheiro aqui.
0: Valeu, outro.
2: Ô, Pedrão, boa noite, irmão. Eu tô vendo a mulher reclamar porque o cara comeu a mulher dentro do carro. Tá certo ele. Se levar pra casa, a mulher entra, mete a medida protetiva e não sai mais da casa do cara. Tá certinho. Bora lá, guerreiro. Com a falta de homem que tá por aí, ainda tá reclamando. Paulo Rola de Guarulhos.
0: Não, realmente tá uma falta de homem. Você se inclui nessa lista. Você se inclui nessa lista de falta de homem. De qualidade, então, meu, tá cada vez mais raro. É, bom dia, Pedro, boa madrugada. O Gabriel Souza. E também aqui o Carlos Martins junto com a gente. Obrigado, Carlos Martins, aquele abraço. O Teixeira também mandando mensagem. Teixeira trabalha de motorista de aplicativo. O Roberto Jorge, obrigado. Nossa, que tá aí um nome que não tem nem lé com cré, né? Roberto Jorge, o nome. Mas tá bom, viu? Valeu, Roberto Jorge. Tamo junto. É igual Pedro Rafael, que é o meu nome. Cara, eu não gosto do meu nome, cara. Acho que é um nome que não combina, não orna. Podia ser Pedro Henrique, Pedro Alberto. Agora, Pedro Rafael. Tá vendo só, cara? Tô reclamando do meu próprio nome. É que era pra eu me chamar Romário. Minha mãe tinha o Romário como ídolo. Ela queria que meu nome fosse Romário. Mas aí, meu pai queria Rafael... E não queria que fosse Romário, aí ela queria Pedro, aí ficou Pedro Rafael. Aliás, caso você queira me seguir no Instagram, meu Insta é PedroRafael7779. Se assim você desejar seguir, tá lá. PedroRafael7779, caso você queira seguir, muito obrigado. Caso você não queira também, muito obrigado. É, enfim, agora tô investindo nas redes, viu? Tô começando a postar um monte de vídeo, porque... Rede social é o futuro. Vamos lá, mais mensagem chegando. Solta o gogó.
3: Por isso que é bom ser pai de pet. Meu cachorrinho, ele só quer transar com um cachorro macho. Aí eu coloquei o nome dele de Ronaldo.
0: Tá aí, né? O pai de pet, né? O Marco de Pirituba. Vamos lá, mais um.
4: Eu não estou reclamando porque o cara pegou a mulher dentro do carro. É porque ele foi incapaz de pagar um motel. Coisa que se eu pegar uma mulher e levar ela pra sair, eu vou levar ela pra jantar, vou levar ela pra isso, aquilo, outro, e depois eu levo pro motel. Coisa que você não tem capacidade de fazer seus pão duro.
0: Olha aí, a Manja Xana, você vê, a Manja Xana tendo que ensinar cavalheirismo, né, pra esse monte de cavalo, olha aí. Obrigado, viu, Manja, que bom que você é um poço de luz aqui nesse programa. Vai, fala.
5: Ô Pedro, esse motorista aí de aplicativo reclamou que achou ruim a mulher tá fazendo um bola gato pro rapaz, é porque ele tava com vontade, entendeu? Que ele viu o tamanho do manjolo do motorista e queria estar no lugar da mulher. Essa que é a grande verdade. E não me envolva nos seus B.O.s aí, ô maldito, eu não tenho nada a ver com isso, é um problema seu aí. Ivan Neres, nada melhor como um dia após o outro. Uau.
0: É, o Ivan Neres é um especialista no assunto bola gato, ele sabe do que ele tá falando, né? Tem que reconhecer isso também.
6: E aí, meu petute favorito? Caramba, hoje só tem relíquia aí participando. Bom te ouvir aí, Pedrão. É nós que tá. Leandro do KLB.
0: Olha, Leandro do KLB. Também manda mensagem por aqui. Obrigado, viu, querido? Vamos lá, mais áudio chegando.
7: É, a última vez que eu paguei motel pra uma mina, ela falou que só queria usar hidromassagem, queria comer. Não queria nada sério, não. Então eu não pagaria também, não.
0: Mas é uma pergunta séria. Qual é a necessidade de colocar piscina em motel? Sério? Aí o cara vai lá, o cara paga uma fortuna numa suíte, porque é uma suíte que tem piscina. Cara, qual que é a necessidade da porra da piscina? Você quer ir num motel ou você quer ir num parque aquático? Tipo, ah não, pra piscina, pra nadar. Mano, nadar aqui. Hidromassagem é a mesma coisa. Você vai confiar em hidromassagem de motel? Meu amigo, o que tem de sujeira dos outros... Às vezes o cara solta o que tem que soltar dentro da hidromassagem. Ah, não, mano. Ah, muita sujeira. Não dá pra entrar, não dá pra entrar. Assim como a piscina também. Eu não vejo necessidade alguma. Se eu quiser nadar, eu vou no clube, eu vou no céu. Vou no Sesc. Vou nadar na piscina de motel, a falta do que fazer. Outra coisa desnecessária. Pra que que o cara reserva 12 horas? Não, não. Vou reservar 12 horas a suíte, que é o pernoite. Qual que é esse? Cara, a média é de 5 a 10 minutos. Pra que 12 horas? Enfim, coisas que a gente não entende, né? Coisas que a gente questiona porque a gente não chega numa compreensão, num bem comum. Vamos lá, mais um.
8: Fala aí, Pedrovski, tudo certinho, beleza? É o Marcelinho Uber, boa noite pra você e para todos os ouvintes. Mano, o que que tem namora no carro? Já namorei várias vezes, cara. Ó, o cara sai, leva a mulher pra passear, aí leva ela no shopping, ou leva em qualquer outro lugar. Ele vai pagar o almoço, a janta e por aí vai. Vai pagar o combustível do carro, paga o seguro do carro, paga o carro, né, que o meu carro vale mais de 100 mil reais, ainda tem que pagar motel, velho, pô. Acha dinheiro, né? Pelo amor de Deus, vamos pensar também, né? E no carro é mais apertadinho, mais da hora.
0: Aí você vê, né? A trupe dos mão de vaca estão em ação. Meu Deus do céu. É, Pedro, mas no caso do Marcelinho Uber, ele só come o McDonald's mesmo. É, essa é uma história antiga do programa, né? Que... Aliás, falando nesse assunto, até a Simone mandou mensagem aqui, mandou bom dia. Obrigado, Simone. Bom dia pra você também.
9: Ô, Pedro, que história é essa que você falou que eu sou especialista em bola gato? Por acaso você já presenciou eu em algum lugar fazendo isso? Eu acho que...
0: Ah, ele... vai, fala.
9: Eu acho que você está equivocado.
0: Ah, perdão. Ou... É, Francisco tá ligando, ele vai ser bloqueado. Francisco, se ligar, eu vou te bloquear de novo, viu, cara? Quem ligar durante áudio vai ser bloqueado, vai ser o Francisco agora.
9: Como diz aquele velho ditado, quem desdenha quer comprar. Paulo Rola de Guarulhos, um abraço pra você. Sou seu fã. Ivan Neres, nada melhor como um dia após o outro. Uau.
0: Obrigado, Ivan Neres, valeu. Vamos lá, mais áudio chegando, solta o gogó, por favor.
10: Ô, Majachana, você não pode chamar os homens de pão duro, não. Você comprou o Ferreiro Rocher, achou que tava abalando? Comprando chocolate caro? É, me poupe, vai dormir.
0: Mano, respeita o Ferreiro Rocher. Ferreiro Rocher é um chocolate gostoso. É verdade, não é o mais caro do mundo, né? Mas é gostoso, vai mais um.
11: Pô, Ivan Neres, você é especialista sim, meu. Você já contou pro Pedro aí que você fez até na praia, embaixo d'água. Você é conhecido como o Submarino Chupão.
0: O que é isso? É, Ivan, você contou pra gente que você tinha uma certa habilidade. Me desculpe se eu fiz um juízo errado de você, viu? Peço perdão.
12: Ô, Pedro, esse canalha desse Ivan Neres, ele falou... Ele fez uma live junto com a Palestrina, tá? Não tô mentindo. Falou um montão de você, do Diego, do Fê. Falou que não participaria mais do programa. E agora tá aí participando. Ô, Ivan Neres, seja homem, mano.
0: Mas ele é um cara bem-vindo aqui, viu? É bom ter ele aqui. Vamos lá, mais áudio chegando.
13: Qual é, Bando de Coruja? Tô aqui diretamente de Guarapari, Espírito Santo. Pô, mandando áudio pra vocês, vocês não olham o áudio, pô? Só manda um alô aí pra...
0: Não, eu olhei o áudio. Olhei. Agora, olhar não quer dizer ouvir, né? É que, desculpa, cara, eu pensei que... É que você só quer que olhe. Então eu olhei, você não falou pra eu ouvir, não é? Então, pronto, olhei. Vamos lá, mais um.
14: Deixa o Ivan Neri, que ele é especial, ele é caraplégico. Boca de escanteio.
0: Caraplégico? Não fale assim dele, não fale. Não, não há necessidade, tá certo? Vamos lá, 11 99991 9197. Número de WhatsApp que você participa. Esse é o Band Coruja no ar. Tá vendo só? O pessoal falou do Marcelinho Uber, ele ficou até chateado, ele até apagou o áudio, viu? Não fica zoando ele não, porque ele fica triste. É, deixa eu ouvir aqui o Ivan, fala.
9: Ô Pedro, respondendo a esse requinguelado episcopata chamado André Fialho, eu fiz uma live sim, só que eu falei que eu não iria participar mais do Band de Coruja mediante aos últimos ocorridos referente o pessoal boicotar os meus áudios, que nem fizeram aí com... você tava ouvindo meu áudio e estavam ligando.
0: É, mas comigo não tem conversa, viu? Ligou em cima de áudio pra atrapalhar o programa... tá bloqueado, viu? Aqui não, senão atrapalha o andamento do programa.
15: Ô, Pedro, você tá engraçadinho hoje, né? Que isso? Dormiu com o Bozo ou fez suruba com patati e patatá?
0: Eu fiz com a tua prima. Ah, meu bem, desculpa, viu? Não resisti a essa resposta.
16: Ô, Pedrão, bom dia, tudo bem? Ei, Pedrão, e o nosso Corinthians amanhã, hein? O que você acha? Pedrão, tô com medo do Diniz voltar a ser aquele refrigerante de 3 litros, hein? Que sempre acaba na metade. Quando a gente pensa que tá com gás, acabou.
0: Não, cara, ele é bom técnico. Só pelo fato dele xingar os caras dentro de campo, ele já tem meu apoio, viu? Porque jogador de futebol tem que ser xingado, cara. A função do jogador de futebol é ser xingado. E quando tem um técnico que faz isso, me deixa muito satisfeito. Vai, mais um.
11: Se você sai pra fazer uma suruba com o Ivan Neres e com a Manja Xano, não é suruba, é Animal Planet, né?
0: Duas horas mais um minuto.

0: Esse é o Band Coruja no ar. Até às 5 da manhã fazendo bagunça. Telefone pra você ligar é o 11-3743-1313. Pelo Instagram, arroba PedroRafael7779 também. WhatsApp 11-99991-9197. São as diversas maneiras de você mandar a brasa. Claro que nós estamos esperando por você. O intervalo é rápido, já já tem mais. Até às 5.
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0: 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É claro que é, você se inscreve pelo telefone, pelo WhatsApp, ouve as dicas, ouve a frase do dia, cruza os seus dedinhos e boa sorte. 2:06, esse é o seu, é o meu, é o nosso Band Coruja que continua, é o seu programa da madrugada, fazendo bagunça, que beleza, que beleza! Alô, você que tá trabalhando, você que não tem o que fazer, tamo junto! A sua rádio do seu jeito.
13: Olhou, virou, entrou na minha.
0: Esse aí é o Silvano Salles.
13: Tava lá

0: Camaro.
1: Não, cara, carro bom mesmo é o Fiat Mobi, né? Que carrão. Aliás, você que um dia sonha em ter um carro, compre um Fiat Mobi. Você vai ver, meu, isso aí é um carrão de alta categoria. Você nunca mais vai querer trocar de carro, garanto pra você. É um carrão, viu? Carrão maravilhoso. Olha você mandando mensagem no WhatsApp da Band FM 11 999919197. Número que você participa, número que você vem junto com a gente. Tem também o telefone 11 37 43 1313. Pode ligar que a gente atende você. Enfim, tem muita coisa pra acontecer. Ah, 4 da manhã é a hora dos jogos, né? 4 da manhã tem o karaokê do Band Coruja. 4 da manhã também tem o jogo das pistas. Portanto, há muito pra correr, muito pra acontecer ainda nessa madrugada, viu, galera? Vamos lá, tem mensagem chegando também. Fala, Pedrão, boa noite. Você acha que o Flamengo ganha do Palmeiras? Se ganhar, você acha que o Abel Ferreira vaza do clube? É o Cláudio. Eu quero que ele fique, viu? Eu quero que o Abel Ferreira fique, porque assim, um time milionário desse que é o Palmeiras, jogar um futebol tão ruim, eu quero que fique, eu quero que continue assim, péssimo. Bom dia, Pedro, parabéns pelo programa. Manda um alô pro Cristiano Padeiro, tá bom? Santana do Livramento, Rio Grande do Sul. O Araújo da Zona mandando áudio aqui também. Obrigado, Araújo, tudo de bom. E você também que senta o dedo no microfone e fala junto com a gente. Tem aqui o Júlio de Osasco. Pedro, amanhã tem um compromisso. Sabe me informar se vai chover? Cara, olha na janela, bicho. Olha na janela e na hora você descobre se vai chover ou não vai. E se chover, você é de açúcar? Você é de açúcar? Sai e toma a chuva mesmo. Ah, tica, tá. Ah, se ferrar. Vamos lá, mais um, fala.
2: Bom dia, Pedrão. Pedrão, passando aqui pra te parabenizar aí pela dedicação em emagrecer, porque eu odeio gente gordo. Então, parabéns por estar emagrecendo. Mesmo que seja com manjolo.
1: Olha, o Jonatas é um antigordo, né? A declaração dele, abro aspas, eu odeio gente gordo. Com a declaração do Jonatas, ou seja, alô você gorducho desse país, o Jonatas te odeia, viu? Ele não quer ver você. Importante falar isso.
3: Ô Pedro, eu tenho uma pergunta, cara.
1: Pode fazer.
3: No tete a tete, assim, entre o boneco do Michelin e o Júlio do Cocoricó, quem ganharia? A mão.
1: Cara, boa pergunta. Coloca de novo esse áudio. Acho que foi o melhor áudio que eu recebi hoje.
3: No tete a tete, assim, entre o boneco do Michelin e o Júlio do Cocoricó, quem ganharia? A mão.
1: Nossa, cara, quero opiniões da galera. Eu acho que o boneco da Michelin ganha, viu? Ele é maior. Ele tem mais desenvoltura. O Júlio ainda é criança, né? O Júlio do Cocoricó. Ele só tem 8 anos, então eu acho que o boneco da Michelin, ele se sairia melhor nesse duelo, viu? Cara, acho que foi a melhor pergunta que eu recebi hoje à noite, sensacional. Não, eu acho que é o boneco da Michelin, com certeza ele venceria esse duelo. Vamos lá, mais um.
4: Ô Pedro, satisfação, amigo. Ô Pedro, vamos acordar o Santana? Liga pra ele, Pedrão, abraço. Adriano, Japão.
1: Santana tá dormindo, viu? Aquele velho broxa. Não vai atender, não.
5: Bom dia, Pedrão. Dá um salve aí pra todos os motoristas de aplicativo aqui de São Paulo.
1: Salve, salve. Vamos lá, mais um, fala.
6: Eu sei um cara que dá um cacete no boneco da Michelin, aquele porquinho da Telecena, Pedrão. Ele tem uma cara de safado.
1: Não, cara, o porquinho da Telecena realmente é pilantra. Mas um cara que eu acho que ganharia de todo mundo é o Xaropinho. Eu acho que o Xaropinho mete a porrada no boneco da Michelin. Até porque ele é um rato, né? E rato normalmente é traiçoeiro. Xaropinho daria uma porrada. Acho que o Xaropinho matava o Louro José. E o Xaropinho também daria uma porrada no Júlio do Cocoricó. Acho que em 5 minutos. Pra mim, Xaropinho, ele... é o rei dos bonecos, sem dúvida alguma. Mas eu concordo com você que o porquinho da Telecena também tem cara de safado. Meu, lembra do Guinho? O Guinho era o bonequinho da Palmeirinha, mano. O Guinho também, ele pagava de santo, mas ele tem mó cara de pilantra. Pelo menos eu acho isso. É um debate interessante da gente se fazer, né?

0: Meu, quem ganharia de todo mundo é aquele pilantra daquele Dolinho, que fala que é seu amiguinho, mas te lasca.
1: Não, cara, Dolinho também é pilantra. Dolinho também é um forte candidato. É, vamos lá, mais mensagem chegando por aqui, vai, fala.
2: Bom dia, bom dia, bom dia. Essa sim vai ser a melhor da noite. Se tá ruim pra nós, que é solteiro, imagine pra quem tinha um relacionamento, foi traído por um feio e ainda recebeu uma mensagem: fica bem.
1: Olha lá, foi traído por um feio, né? Força, guerreiro, força. Pedro, seu silêncio é ensurdecedor sobre essa notícia. Olha que notícias que vão chegando. Homem faz tatuagem com o nome de Neymar no rosto após a convocação para a Copa do Mundo. Cara, eu amo o brasileiro porque o brasileiro ele não tem vergonha de ser ridículo, né? Você vê, o cara tatuou, é sério, tô vendo aqui a tatuagem. O cara tatuou o nome do Neymar na cara só porque ele foi convocado para a Copa. Meu Deus, mas que homem patético, meu Deus. Não, cara, assim. Cara, assim, eu. Perguntar pra mim, quem eu tatuaria de futebol na cara, assim? A Vanderlei Luxemburgo, claro. Mas enfim, patético, patético. É, o Neymar, né, tá. É, enfim, o fã-clube do Ney é um fã-clube muito forte, né? Tem muita gente que sonha em ser parça do menino Ney, né? Eu tava lendo que os parças do menino Ney ganham tipo 50 mil por mês só pra acompanhar ele no rolê, nas festas, nos jogos. Aí já tem 50 mil na conta, cara. Então, o pessoal faz de tudo, né? Esse aí, ele subiu o nível. Ele tatuou o Neymar na cara, mano. Tanto lugar pra ele tatuar, ele vai tatuar na cara. Pô, você quer tatuar o Neymar, mano? Tudo bem, pode tatuar. Tatua na bunda, que ninguém vai ver. E aí realiza seu desejo mais obscuro. Agora na cara, mano. Aí, meu, eu não entendo. Tem cara que gosta de tatuar a cara, né? Normalmente os mais radicais, vira e mexe eu vejo um. Porque. É. Acontece, né, mano? O cara gosta de tatuar a cara e. Tá nem aí não. Aí fica velho, eu quero ver quando ficar velho. Quando ficar velho, fica enrugado. O cara vira um mapa, né? O cara vira praticamente um lápis de cor. De tanta tatuagem. Tatuagem é um negócio que não é brincadeira, não. Tem que ficar retocando o tempo inteiro, é um negócio chato. Meu pai, por exemplo. Meu pai, ele tinha um São Jorge tatuado nas costas. Só que ele já tá com 65 anos, nunca retocou o São Jorge. Hoje ele não tem mais uma tatuagem, ele tem um borrão. Dá pra ver mais nada do São Jorge. São Jorge tá completamente borrado. Vamos lá, mais áudio chegando, fala.
3: Ô Pedrão, quem ganharia, sabe o que é? Sabe quem ganharia? Aquele que parece com o Diego Lopes, pô. Quem ganharia era o Fofão.
1: Fofão, bom candidato.
4: Rapaz, pelo menos foi na cara, não foi no amigo ali, né, mano? Vai que cai. Neymar, vai que cai.
1: É, vai que cai, né, meu? É que assim, se eu fosse tatuar um nome no meu amigo, eu ia ter que tatuar um nome muito grande. Tem cara que. Imagina só, você fazer uma tatuagem no Bilal. Se eu fosse fazer no meu, eu ia fazer um nome muito grande. Tipo. Eva. É, desculpa, viu? É o que cabe, viu, gente? Perdão. Não tem aquela música? É pequena Eva, Eva. Essa música é boa pra caramba. Ai, ai, 2 horas mais 15 minutos. E o Mussum canta por aqui.
5: Já manda

Mandar um abraço aqui pro meu amigo Dario Beca, né? Ele que é dono do salão masculino mais luxuoso do Brasil, né? 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Olha, o Beca tá falando que um funcionário dele, né, o Caio tatuou na bunda dele o nome do Neymar.

0: e tatuou escrito Menino Ney 10. Ah, o Beco... É que o Beco, ele conhece muito intimamente seus funcionários, né? Ele conhece os funcionários muito de perto. Então acho que ele viu essa tatuagem, né? O Beco aqui é fascinado por homens pelados, então ele viu de perto tudinho. Alô, meu amigo Dario Beca, viu? Salão Lounge Dario Beca. Um dos melhores que existem na face da terra, viu? Pô, pro salão... É que assim, milagre o salão não faz. Não me deixa bonito porque milagre não faz, mas... Se você ver no Instagram, você vai ver que é coisa fina, viu? É trampo de qualidade.
1: Eu tatuei Robin e me comeram dormindo.
0: Que isso, velho? Vai te catar, mano. Deixa eu ver aqui, mais áudio chegando. 11 9 9 9 9 1 9 1 9 7.
2: Ô, Pedro, eu acho que você deveria tatuar um coqueiro.
0: Por quê?
2: Pra mim te mamar na sombra.
0: Que isso? Mara! Tenha modos, Mara! Você é uma mãe de família, vai te catar! O Luciano de Natal, Pedro, respeite o menino Ney. Eu respeito, aliás, eu acho até que ele devia ser convocado mesmo. Não tem ninguém melhor do que ele. Eu fiz um vídeo falando da Copa do Mundo, tá lá no meu Instagram. Pedro Rafael 7779. É o último post lá. Você dá uma assistida que... Eu acho que é um vídeo bem coerente. Eu acho que eu fui muito feliz nesse vídeo, viu? Enfim, vamos atender a galera. Telefone tocando. 11-37-43-13-13. É o número que você liga e é o número que a gente atende você. O telefone tocou. Alô, quem tá falando? Boa noite. Alô, boa noite. Eu atendi você. Vai me deixar mudo? Tá bom, então. Vou desligar na sua cara. Tchau. Alô, quem tá falando? Alô?
3: Oi, Pedro.
0: Quem é?
3: Ivan Neres, Pedro.
0: Oi, Ivan. Que saudade.
3: Tudo bem, Pedro?
0: Ivan Neres, como é que você tá, meu querido?
3: Tô bem, graças a Deus, como Pedro. É que... Na medida do possível.
0: Na medida do possível? Peraí. Se é medida do possível, quer dizer que as coisas não estão bem.
3: Não, tá bem sim. Eu falo na medida possível em relação a falar com você, Pedro.
0: Mas falar comigo? O que foi que eu fiz? Tá bravo comigo?
3: Não, claro que não.
0: Entendi.
3: Como é eu que gosto de falar com você, você sabe disso. Como por é isso que eu estou ligando.
0: Como é que andam as suas andanças, né? Você, final de semana, qual que é a sua programação? Vai sair, vai ficar nas cobertas?
3: É, vai ter a virada cultural, vou ver o show da Luísa Sonza, da Marina Sena, vai ser legal.
0: Ah, você... Canta uma música da Luísa Sonza pra gente.
3: Ah, eu gosto dela, mas me deu um branco neste momento, Pedro.
0: Não tem problema. Marina Sena, então.
3: Ixi. Não, Marina Sena, assim, eu não sou muito fã. Eu vou mais por causa de um amigo que me chamou, entendeu?
0: Ah, o amigo chamou, né? É um show bem hétero, não é?
3: Não sei. Ai. É um show pop dos dois, tanto da Marina quanto da Luísa Sonza. É,
0: eu não vou te condenar porque eu também não sei cantar nenhuma das duas, viu? Então.
3: Mas eu gosto mais da Luísa, me identifico mais com a Luísa Sonza do que com a própria Marina Sena.
0: Vai dançar muito, Ivan?
3: Sim, com certeza.
0: Qual sua música pop, assim, favorita?
3: Ah, gosto de Anitta, Ludmilla.
0: Canta uma da Anitta.
3: Prepara que agora é hora do show das poderosas que desce e rebola, afrontam as fogosas, só as que incomodam, expulsas invejosas que ficam de cá quando toca.
0: Olha! Olha, você é um verdadeiro poderoso, viu, Ivan?
3: Verdade. Ô, Pedro, deixa eu aproveitar. Ah. O André Fialin entrou aí, né? Ele sempre entra. Ele é um aparecido. Na verdade, ele adora, parece que ele adora... Porque assim, Pedro, eu não conheço esse André Fialin. Ele fala que me conhece, mas não me conhece. Se realmente ele me conhecesse, ele saberia onde eu moro, teria conhecimento. Como que você fala de uma pessoa que você nunca viu na vida, Pedro?
0: Mas você não vai no show com ele?
3: Eu não, Deus que me livre, é que... tá amarrado.
0: Ele tá falando aqui que vai no show com você.
3: Vai, aham. Eu vou jogar ele lá no palco, lá na ponte do Vale do Engabão, só se for. Aí ele vai comigo.
0: Mas Ivan, você não acha que tá sendo muito radical você?
3: Não, tô não, Pedro. Eu odeio ele, eu detesto ele. Ele é um dos piores ouvintes, acho que de todos aí que falam mal, que não gostam, que eu não gosto, ele é um dos piores, Pedro, pra você ter ideia.
0: Na sua opinião, entendeu? Qual?
3: Aquele dia, você queria fazer a união, né? Falar, ah, eu vou ligar pra né? Entendeu? Nossa, aquele dia me deu um remorso, aquele dia que você ia me ligar. Você viu que eu nem te atendi, não é? Porque assim, eu sou bem educado com vocês, tá, Pedro? Mas em questão dele, eu não faço questão nenhuma de falar com ele no, na Band FM. Não mesmo.
0: Nossa, Ivan, você tá muito rancoroso.
3: Não é questão de ser rancoroso, Pedro. É questão de uma pessoa que nem ele... Né, que gosta de falar um monte de mentira, um monte de inverdade ao meu respeito. Eu não gosto disso, é uma coisa que eu não admito dele de ninguém, sabe?
0: Entendi.
3: Não é que eu sou rancoroso, eu não sou rancoroso não, Pedro.
0: Certo, qual ouvinte assim do Bando de Coruja você teria um caso? Qual ouvinte você levaria pro Xenhenhen, levaria pra cama?
3: Por incrível que pareça, o Marco de Pirituba mesmo,
0: Pedro. Olha!
3: Assim a gente briga, ele tem essas desavenças comigo, mas eu sei que no fundo ele tem um sentimento reprimido por mim. Essa que é a grande verdade.
0: Você já viu fotos dele pelado?
3: Não, pelado não. Já vi ele sem camisa, eu sei que ele é branquinho, todo, né? É que ele tirou a foto do Instagram dele, que eu lembro. Mas
0: qual avaliação você faz desse homem?
3: Qual avaliação?
0: É
3: um homem bonito, interessante, gostoso. Tudo de bom, levado ao quadrado.
0: Ai, olha, adorei isso. É, tudo de bom, elevado ao quadrado. Gostei disso.
3: Mas ele é mesmo. Às vezes eu fico indignado com ele, com as besteiras que ele fala. Por exemplo, algumas coisas aí que ele falou aí. Mas enfim. Mas isso daí é tudo sentimento reprimido, Pedro.
0: Entendi, claro.
3: Ele fica sozinho na guarita dele, na portaria dele, mas... Isso daí, tudo que ele fala é tudo sentimento reprimido pela minha pessoa.
0: Aí hoje, então, você vai abalar e abafar no show da Marina Sena e da Luísa Sonza.
3: Sim, da Luísa é agora hoje, né, às 10 horas, e domingo às 14 horas é da Marina Sena, que eu vou com amigos, vou encontrar amigos lá no Vale do Engabaú.
0: Amigos, entendi. Pretende dançar amigos. Muito?
3: Amigos, no plural, Pedro, não é amigo.
0: Ah, entendi, mas pretende mais dançar muito. Vocês pensam em fazer trenzinho na hora da música?
3: Qual música? Da...
0: Da Luísa. Ah, tipo, no meio do show, rola o trenzinho.
3: Não, tem nada de trenzinho, Pedro. Tanto a Luísa, quanto a Luísa Sonza, quanto a Marina Sena são cantoras pop, né? Então não tem esse negócio de trenzinho não, Pedro.
0: Ah, entendi. Não, okay. Só pra saber mesmo. Tem áudio chegando aqui. 11 9 9991 9197. Pedro, pergunta pro Ivan Neres como é que ele tá vestido nesse exato momento. É o Van Palestra.
3: Sabia. Tô de bermuda e camiseta regata, Pedro.
0: Peraí, pessoal. Só um minutinho. Eu encontrei você, Ivan, uma vez na praia, em pleno verão.
3: Dois anos atrás,
0: em pleno verão. Você tava de casaco, calça e tênis.
3: Pedro,
0: e hoje que tá frio, você tá de regata e bermuda.
3: Eu tô em casa, né, Pedro? Ué, eu tô de bermuda e tô debaixo das cobertas, é normal.
0: Mas você é um homem do contrário.
3: Não, porque eu tô em casa, eu vou entendeu? A gente veste de acordo com o que a gente convém, né, Pedro?
0: Vamos ouvir áudio aqui, vamos ouvir.
2: Vamos lá. Gente, Luísa Sonza, pelo amor de Deus. Pode falar que eu sou uma delícia, que nada te dá mais tesão do que eu te fazendo jogar tudo dentro de mim. Fala que eu sou uma bandida, o amor da sua vida. Sei que você quer jogar tudo dentro de mim. Nossa, muito gostoso. Tá maluco, não acredito que eu vou perder.
0: Nossa, olha aí, ela é fã da Luísa, hein? Caramba.
3: Que bom.
0: Vamos lá, mais um, deixa eu ouvir.
4: Bom dia, Pedrão. Tudo bem, Pedrão? Pedro, uma pergunta pro Ivan Neres. Ivan Neres, é verdade que você já deu uns pega no Marco de Pirituba?
3: Não, mas tem vontade.
0: Outro.
5: Pedrão, logo que Ivan Neres é o contrário. Homem gosta de precheca, ele.
0: Ah, sem preconceito aqui. Tchau. Vamos lá, mais um, solta o gogó.
3: De volta.
0: Mais um.
1: A pessoa que gosta de ouvir Marina Sena e Luísa Sonza tem óleo dos ouvidos.
0: Olha, eu queria discordar.
3: Ele gosta, Pedro, quem desdenha quer comprar. Aquilo que eu falei pra você vale pro Marco de Pirituba também. Ele fala essas coisas, mas ele Para quem frequenta Blue Space, que ele já foi, e para quem fala de Marina Sena, de Luísa Sonza, quem desdenha quer comprar, né, Marco de Pirituba?
0: Vai, mais um.
2: Ô Pedro, pergunta pro Ivan Neri, se esse caso ele pegasse uma das ouvintes mulheres do Bando de Coruja, quem ele pegaria?
0: O Ivan não gosta de mulher, viu? O Ivan, ele não curte.
3: Eu tenho só carinho pelas ouvintes.
0: Só carinho.
6: Boa, boa, Pedrão.
3: Pela Tati, pela Simone.
6: Eu, se eu fosse o Ancelotti, provocaria o Ivan Neres do que o Neymar, viu? É melhor.
0: Tá certo, meu querido. Valeu. Vamos lá, mais um.
7: Bom dia, Pedrão. Por cá, sexta-feira. Tá por cá. Essa madrugada aqui levando a encomenda do pessoal aqui na tal da Shopee.
0: Tá, leva lá, tchau, valeu.
8: Oi, Vanelis, boa noite, irmão, como é que você tá? Só pra te dar um toque aí, o Lauro Filho tá ouvindo o programa, viu? Cuidado com o que você fala, que ele vai morrer de ciúmes lá, hein?
0: Quem é Lauro Filho?
3: Lauro Filho é um ouvinte que era da Top, que eu falava, ele é bonito também. Acho que até um pouco até mais bonito que o Marco de Pirituba. Mas enfim, mas eu...
0: Aí você tem um interesse nele também.
3: Também, sim.
0: Tá certo. Vamos lá, mais um.
9: Oi, Pedrão, e aí, beleza? Mandando mensagem só pra ver se aquele vagabundo do Diego Lopes não me bloqueou. Não coloca meus áudios no ar.
0: Você, perdemos 12 segundos com você. Você não mandou nada de útil, viu, velho? Quem devia bloquear sou eu. Em vez de você mandar alguma coisa de útil, você me faz perder tempo. Vamos lá, sou eu. Mais um.
8: Ô, Pedro, ele não gosta de mim. Sabe por quê, Pedro? Porque lá no Senai 90, eu coloquei o apelido dele de babão. E no Bando de Coruja, eu coloquei o apelido dele de cabeça de Dantop derretido. Mas é meu amigo de infância lá do Senai Torres lá.
3: Ih, então, amigo não... de infância com caramba. Vai, você tá falando com a pessoa errada. Eu nem conheço esse André Fialha, ou Pedro. Nunca ouvi na minha vida.
0: Ele falou que é seu amigo de infância, que ele te conhece há muito tempo.
3: Um amigo como esse, eu não preciso de inimigo, Pedro. Eu nem conheço. Ele sabe onde eu moro? Ele me conhece? Não.
0: Não, mas ele então,
3: ele mas tá ele me confundindo com uma outra pessoa. Não tem nada a ver, Pedro.
0: Mas ele gosta de você. Ele quer sua presença.
3: Não quer. Ele não gosta, não. Uma pessoa dessa, não vem falar que gosta, não. Porque não cola comigo, não, Pedro.
0: Mas eu não conheço ele direito. Não sei quem ele é. Mas imagino que ele seja uma pessoa legal.
3: Leva pra sua casa, Pedro.
0: Nossa, mas quanto rancor, Ivan.
3: Eu não gosto dele, Pedro. Ele é uma pessoa, sabe, sem noção, horrível, deprimente, mísero, sabe? Tudo de ruim elevado ao quadrado é ele, Pedro.
0: Mas diz ele que fez curso com você.
3: Não fiz curso nenhum.
0: Tá, vamos lá, mais um.
1: Oi, Ivanelis, eu tava todo animado aqui, já tava até considerando te montar na Virada Cultural pra gente ter um trelelê, aí você fala que o Lauro é mais bonito que eu. Vai se lascar, o bicho promíscuo.
0: É, o Marco ficou chateado com você.
3: Ó o ciúme, Pedro, tá vendo, Pedro? Eu falo pra você.
0: Ele ficou chateado com você.
3: Ah, ficou chateado nada, Marco de Pirituba, tá?
0: Mais um, vai, fala.
3: Onde come um, come dois e pronto.
0: Como é que é?
3: Onde come um, come dois, come três.
0: Tá certo. Vamos lá, mais alto.
3: Fala, Pedro.
0: Mais alto chegando.
6: Isso é cilado, Ivanelis. É cilado, Ivanelis. Tá certinho mesmo. Não conheço, manda ralar.
0: Vai mais
10: um. Oi, Pedrão. Manda um abraço aí pro Ivanelis. Ei, Ivanelis.
3: Obrigado.
10: Rezei muito aí pra você quando você tava no hospital aí, certo?
3: Obrigado,
0: mano. Você no hospital?
3: É, Pedro, esqueceu que eu fiquei internado ano passado? Ah, não, você não tava aí, desculpa.
0: Não tô mais...
3: Pedro, ano passado...
0: Graças a Deus, eu não sou mais um homem da madrugada, viu?
3: Ano passado eu tive um probleminha, Pedro, tive água no pulmão, aí eu fiquei 7 dias internado, entendeu? Mas graças a Deus, tô bem.
0: Vamos lá, mais um, que bom que você tá bem.
8: Conhece sim, Pedro. Ele mora, eu gosto que eu sei onde ele mora. Ele mora no mesmo lugar. O nome é Jardim das Flores, aqui no Guarapiranga. Ele acha que o nome dele é Ivanildo, rapaz. Você lembra de mim sim, seu cabeça de Dantop?
3: Conhece nada, maldito. Vai pro inferno, mano, André Fialho. Você nem me conhece.
0: Ô, cara, por que você fica tão bravo com ele, meu?
3: Porque eu não gosto dele, Pedro. Ué, eu não posso não gostar de uma pessoa, ué. Eu tenho o direito. Só um minutinho. Pedro, você vai ligar pra ele, eu vou desligar, Pedro.
0: Peraí, é rápido. Não desliga não, Ivan, por favor. Peraí.
11: Não foi possível Pedro, completar a sua ligação.
0: Não, ele não tem um telefone que presta, então não vai dar pra ligar pra ele, não.
3: Que bom, viu? Graças a Deus, porque eu ia desligar se você colocasse ele no ar, Pedro.
0: Então vou ligar pro Marco de Pirituba, então, peraí.
3: Pode ligar, Marco aceito.
0: Peraí que acho que o Marco vai atender.
3: Marco é um fofo.
0: Peraí. Alô?
12: Fala, Pedrão.
0: É você que é amigo do Ivan Neres?
12: Deixa eu desligar o Bluetooth.
0: Responde a pergunta, cacete.
12: Sou eu, mano.
0: Olá, Ivan.
3: Pedro, você não tem jeito, né, Pedro? Eu falei pra você não ligar e você ligou pra ele, né, Pedro?
0: Mas foi sem querer.
3: Sem querer nada, Pedro. Para de graça.
12: Bom dia, Ivan.
3: Que bom dia, Ivan, caralho.
0: Que calma, que é isso, Ivan?
12: Cala a boca! Coisa feia, meu.
3: Coisa feia.
12: Você tem educação, não?
3: Tenho a mesma educação que a minha mãe deu, a sua deu.
12: Então, trouxa. Mas eu não falo palavrão na rádio, não?
3: Falo sim. Pra você, eu só te elogio, você merece, cara. Você é um maldito, eu te odeio.
12: Nós passamos bons momentos lá no Senai.
3: Que bons momentos, caramba, André, que eu nem conheço.
0: Calma, gente. Fala os bons momentos. Mas, Ivan, ele tá me parecendo ser um cara sincero. Agora, será que ele tá me enganando?
12: Não, Pedro, jamais eu vou mentir.
3: Tá sim, Pedro.
12: Ó, pergunta a idade dele, Pedro, se não é a mesma que a minha.
0: Qual
12: a
0: sua idade, Ivan?
3: Tenho 40, Pedro, não tenho...
12: Que 40?
3: Sou de 1985, André Fialho. Você é de que ano? De 75, é isso?
12: Ele vai fazer 51, Pedrão. A mesma idade que a minha. Nós estudamos juntos
3: isso,
12: no cenário.
3: Isso, idade, dois, caramba.
0: Ô, cara, vocês estudaram juntos, então, né?
12: Sim.
3: Não.
0: Mas ele falou que tem 51 anos, Ivan.
12: Vai fazer 51.
3: Problema dele, ué.
0: Não, vocês podem falar, vocês podem conversar, não tem problema nenhum, não precisa de mim.
12: Ô Pedro,
0: aqui.
12: Você vê que o não dele não tem sinceridade, ele meio que treme a voz pra falar.
0: Nossa, é verdade.
3: Não sei disso não, você me conhece, eu nunca te vi na vida, entendeu? Quem é você pra falar de mim, quem é você na fila do pão?
12: A gente lanchava junto na hora do intervalo.
0: Ó, lanchava junto?
12: Lanchava, Pedro. Só que ele dormia na aula, e aí ele babava, aí quando eu vi, coloquei pra ele dentro de babão.
3: É o senhor seu pai, o babão, você, maldito.
0: Não, Ivan, ele parece que tá me falando com muita propriedade.
12: Ô, Pedro, eu não sou louco não, mano. Vou inventar uma história dessa do nada.
3: Uhum.
12: Concorda comigo? Eu vou inventar uma história aleatoriamente? Imagina, cara.
3: Opa, pra aparecer às custas dos outros, sim, né, André Fialho? Você é um requinguelado, você é um psicopata.
0: Por que ele inventaria?
3: Claro que invitaria, Pedro. Tem tanto ouvinte aí que não gosta de mim, ele é mais um.
0: Vocês mantinham relações sexuais juntos?
12: Não, eu tinha 14 anos, Pedro. Pelo amor de Deus, Pedro. Eu era virgem.
3: Era virgem.
12: E quem falou que eu não gosto de você? Claro que eu gosto de você. Você faz parte do Banjo Coruja?
0: Ó, o Ivan nem tá respondendo você, viu, cara?
12: É porque ele sabe que eu tô falando a verdade, Pedrão. Eu não vou inventar uma história do nada, da minha imaginação.
0: Ô, Ivan, quem fala... Quem
3: claro
0: cala
3: que vai inventar, vai sim.
0: Mas, Ivan, quem cala, consente.
3: Não, eu não tô calando e não tô consentindo, Pedro. Tô falando que eu não concordo, não conheço, nunca vi ele na minha vida e pronto. Se ele tá manda inventando ele... essa história, é um problema dele. Entendeu? Agora
12: só
3: não venha querer me envolver
12: ele...
3: nos problemas dele em questão de tudo aí pra querer se aparecer, entendeu? Essa que é a grande verdade.
12: Pede pra ele mostrar o RG dele quando é que ele nasceu só pra você, Pedro. Pra você ver se ele não tem 50 anos.
0: 50 anos, Ivan?
3: Não...
12: Tem sim, Pedro.
0: Deixa eu ouvir aqui áudio.
13: Ô, Pedro, esse cara aí já, toda vez que o Ivan Neres aparece, ele fala a mesma história. Quando o Ivan Neres aparecia no programa que tinha na Top FM, ele falava também. Eu acho que é verdade, hein, mano. O Ivan Neres
3: não,
13: pega
3: não
13: a
3: arma. Não, é verdade, nada,
13: é verdade,
3: não.
13: A história que ele conta.
3: Ele claro que nem é verdade, parecia, mano. Não sou louco, não. O André
12: não vai inventar a história, não, viu?
3: Top FM. Nunca foi lá na Top FM. Tá vendo como as coisas
14: acontecem? Bom dia, Ivan. Desejo melhoras, boa recuperação, viu?
3: Obrigado, amor.
12: Nossa, a outra tá com o Rubinho Barrichello.
14: Teve um trelelê com ele aí e se decepcionou.
3: Não, teve nada de trelelê,
14: aí,
3: não.
14: Ranço, eu acho.
3: É, fica você achando que não teve nada de trelelê, não.
0: Mais um, vai falar.
1: Eu acho que eles tiveram um relacionamento na época do curso. O André Fialho terminou com o Ivan Neres e não terminou bem a relação. O Ivan Neres tomou ódio dele.
3: Não, Marcos Espirituba, não procede nada do que você falou.
12: Mas não,
0: eu
12: só roubava a mistura dele da marmita, Pedro.
0: Nossa, pilantra, né? Ele roubava a sua marmita, Ivan.
12: A mistura.
0: Cara, ele roubava a sua mistura, Ivan.
3: Que mistura, gente? Tava falando o quê? O que é isso?
0: Você acha que o André... Que André é o nome dele? André Fialho. Você acha que ele merece um processo?
3: Merece, Pedro.
0: Mas ele tá mentindo, certo?
3: Sim.
0: Então você acha que ele tem que comprovar na justiça?
3: Tem.
0: Olha, você vê que ele nem tá... O Ivan
3: tava... Eu tenho até o seu... Ô, André Fialho, só pra você ter ideia, eu tenho até o seu telefone. Lembra que você entrava no grupo lá da Top? Eu tenho o seu telefone, sabia disso?
12: Liga pra mim. Tá carente, pode ligar. Não,
3: pra que eu vou ligar? Pra que eu vou perder meu tempo? Eu vou usar o telefone pra outro intuito, não vou usar pra isso.
12: Liga pra mim. A gente tá com ideia.
0: Por que você não
12: quer? Eu te mando a foto do meu manjolo.
3: Enfia no seu toba, o seu manjolo, maldito.
0: Por que você não quer ligar pra ele?
12: Eu?
0: É, por que você não quer ligar pra ele, Ivan?
12: Eu vou ligar pra quê?
3: Pra que eu vou ligar pra uma pessoa dessa, Pedro? Eu tenho o telefone dele.
0: Liga pra ele.
3: Eu tô guardando pra usar no momento certo, mas não pra ligar pra ele. Não vou ligar em momento nenhum pra ele.
12: Usar no momento certo, as ideias.
0: Tá bom.
12: Manda um zap aí que eu te mando a foto do meu manjolo.
3: Ih, quero manjolo nada. Pega o seu manjolo e enfia no seu toba.
0: Calma, calma.
12: Ele não vai, ele só vai pra frente, não vai pra trás não, Ivané.
0: Olha, eu tô achando que você tá interessado nele, viu, André?
12: Ele só bate no umbigo.
0: Entendi.
12: Não, imagina, Pedro, sai fora.
0: Tá bom, Ivan, eu acho que você devia ser um pouco mais maleável.
3: Com ele não
12: é
3: tem como,
12: é só ele assumir,
3: Pedro,
12: que ele estudou comigo maleável no Senai, nós fizemos
3: Pedro,
12: curso
3: com
12: junto,
3: com e ele tem 50 anos, já mentiu a idade. Como que eu vou ser maleável?
0: Era curso do quê?
12: Eu fazia elétrica, ele fazia torneiro mecânico.
0: Ah, você é torneiro mecânico, Ivan, que legal.
3: Sou nada, não sou, Pedro. Não
12: pode
3: sou,
12: ser até
3: sou
12: presidente da República,
3: eu sou analista,
12: né,
3: de TI e sou técnico de informática, ponto. Não tem nada a ver disso daí que ele tá falando, não.
0: Então ele é um caluniador e mentiroso.
3: Sim.
0: Deixa eu ouvir aqui mais áudio.
15: Oi, Ivan Neres, confessa, vai. Você ficou curioso agora em querer ver a foto do manjolo do Fialho, vai?
3: Não, Mari, não quero não.
0: Mais um.
3: Tem pessoas melhores.
16: Fala,
3: que eu prefiro
16: Pedrão
3: ver do que
16: bom
3: ele.
16: Bom dia, o Cristiano aqui da Brasilândia. Tranquilão?
3: Ai, lá vem.
16: Eu não vou falar nada porque eu não gosto desse cara aí, então...
3: Também não gosto de você, ô cabeça branca.
0: Vai mais um.
1: Agora eu já acho que o André tá mentindo, porque o Ivan Neres não fez curso de torneiro mecânico. Senão ele tinha colocado a cara no torno e tinha arrumado...
0: Mais um.
17: Muito bom dia, Pedro. Saudade de você. Como você está, lindo? Ivan Neres, beijo pra você, amigo.
0: Obrigado, Catrícia. Um beijo.
3: Beijo, Catrícia.
0: Tá bom, obrigado. Tchau. Valeu, outro.
18: É, dá mais detalhes aí de que curso foi esse, quando foi. Se é verdade,
12: caramba,
18: mesmo, deixa o cara encurralado, deixa mais.
12: Mas
18: deixa
12: já
18: mais.
12: Falamos já, né? Tá ouvindo o quê? Já falamos quando foi? 1990, Escola Senar Itoi, Santo Amaro, quer mais detalhe
3: ainda?
0: Nossa, ele deu até data, cara, deu o ano, tudo, o local, o Ivan.
3: É muito, Pedro, é muito
12: Pedro,
3: fácil
12: de 90
3: pegar um
12: até
3: colégio,
12: o mês de 91.
3: Falar uma data e pronto, eu não fiz, eu tenho ciência do que eu fiz.
0: Ele tá te encurralando, Ivan.
3: Não,
12: Pedro, pede
3: tá
12: pra ele mandar
3: nada, não,
12: a data
3: Pedro
12: de nascimento dele pra você. Aí você fala se ele tem 50 ou não.
0: Até
12: você tá mentindo.
0: Ele tá te acusando até de adulterar a sua idade, ô Ivan.
3: Procede não, Pedro.
12: Entendi, ele tem 40 anos, que ele ouve o Bando de Coruja. Aí sim. Mas
3: eu
12: idade
3: não ouço
12: é 50, vai fazer 50
3: 40 anos, não, maldito. Você ouve há 40 anos?
12: Mas você não tem 40 anos, não, Ivan. Pelo amor de Deus, me ajuda.
3: É,
12: você vai fazer 51.
3: Não,
0: gente.
3: Vai,
12: você vai fazer 51,
3: vai fazer
12: daqui a
3: Uber,
12: pouco você tá no INSS.
3: Treta no seu Uber e pare de encher o saco, vá pro inferno. Ah,
12: não,
3: tá
12: já
3: chato.
12: Parei de trabalhar, não tô no Uber mais não, já
3: vai
12: tô na porta de
3: casa. Vai trabalhar, isso, vai lá. Ué, você não é eletricista, não é coisa? Entendeu?
12: Não, já
3: tá
12: fui.
3: De aplicativo então, maldito?
12: Já fui, não quero
3: é
12: mais eletricista.
3: Entendeu? Você vem com essa frutação pra cima de mim.
12: Não quero mais
3: ser
12: eletricista,
3: melhor
12: posso,
3: do que
12: não,
3: eu,
12: não sei mais
3: você
12: eletricista,
3: não, é
12: não quero
3: que
12: mais. Eu quero trabalhar com...
0: Olha, eu tive que desligar porque definitivamente eles não vão entrar em consenso. Pois é, lamentável, né? Dois amigos, amigos de longa data que acabam entrando nessa situação chata, né? Amigos queridos que acabam brigando. Realmente o mundo tá cada dia mais intolerante. 19 minutos para as 3 da manhã. Zé Brito canta no Band Coruja.
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0: 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Aí sim, Leila sofreu até então, pois a partir daí realizou seu grande sonho.
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0: 99919197. O WhatsApp que você manda a brasa, o WhatsApp que você faz o programa junto com a gente. Pedrão, ótima madrugada pra você. É o Thiago de Humaitá, no Amazonas. Obrigado, Thiago. Tem aqui o André Bento mandando mensagem. Obrigado, Bentão. Tem aqui o Luiz Teixeira. Valeu, Luiz Teixeira. É nóis, valeu. Fala, Pedrão, bom dia. Estou acompanhando o Band Coruja. Confesso que estou com dor no peito. O que que eu faço? Cara, vai pro hospital que você tá infartando, velho. Pergunta que o cara me faz, eu tenho uma cara de médico, cara. Vai pra um hospital, cidadão Kenny. Vamos lá, mais um.
1: Fala, Pedrão! Cadê o fracassado do vendedor de garagem do Santana?
0: Santana saiu da madrugada, né? Santana tá fazendo o que todo mundo gostaria de estar fazendo agora. Santana tá mimindo. Eu até combinei com ele hoje de ligar pra ele, né? Mas ele não aguentou, ele acabou dormindo. Mas também, né, cara? O cara tá na casa dele. O cara vai ficar acordado nessa noite gelada. Eu, no lugar dele, também tava dormindo. Tava no 18º sono. Vamos lá, mais áudio chegando. Solta o gogó.
2: Ô, Pedro, se o Ivanelis tem 40 anos, ele devia fazer skincare com um Césio 137, né? O bichinho tá acabado, coitado.
0: Não, ele tá bem, cara. O Ivanelis é presença.
3: Conhece sim, cara, conhece sim. O cara conhece sim. Dá pra perceber que o cara conhece. É mais fácil falar que conhece, que tem raiva, que não, é muito. Tá batendo muitas coisas aí. Entendeu? O cara, quando não conhece, fica mais claro, não. Conhece sim.
0: Meu, tem gente que às vezes é meio louco da cabeça, né? O Maílton, nosso ouvinte da madrugada, ele mandou um monte de mensagem aqui pra mim no WhatsApp me xingando, me chamando de vagabundo. Mandando colocar as coisas no caju, desgraçado. Do nada o cara. Do nada, o cara foi no meu celular pessoal e começou a me xingar. Meu, eu até escrevi pra ele aqui. Vai se tratar, seu doente. Aí. Só um minuto. Pô, esse cara tá precisando de tratamento, ó. É sério, ele precisa de ajuda. Deixa eu ver se ele me atende. O cara tá. Pra me ofender, ele é bom, né?
4: É o que, seu vagabundo? Você tá me ligando?
0: Não, eu tô te ligando porque assim, eu quero oferecer pra você alguma ajuda psicológica.
4: Você vai oferecer. Não faz nem eu falar pra que você vai oferecer. Viu? Seu idiota. Seu otário, seu trouxa. Mas do caralho.
0: O que aconteceu?
4: Você me fala um monte de coisa agora, você com a cara de vagabunda ligar pra mim.
0: Mas o que aconteceu?
4: Sua vagabunda, você falou um monte de coisa pra mim nesse trânsito e agora já tá me ligando?
0: Não, eu falei pra você se tratar porque você tá doente.
4: Eu nem vou te falar o que é que tá doente.
0: Mas o que que tá doente?
4: É, um negócio que eu vou botar na tua boca tá doente.
0: Mas que agressividade é essa, cara?
4: Não, porque você é um chambilão descarado, vagabundo, é isso que você é.
0: Mas o que foi que eu fiz?
4: Você fala um monte de coisa, me esculhamba e depois ainda com a cara mais lavada você me liga.
0: Mas, Maílton, eu não preciso te esculhambar, você já é um homem esculhambado.
4: Não precisa, não, isso aí não precisa você falar que eu já sei.
0: Nossa, pela sua depressão a sua vida tá péssima, né?
4: Como sempre, minha vida nunca vai mudar.
0: Olha aí, gente, um banho de otimismo aqui. Não, mas por quê, Maílton? O que aconteceu? Você me falou que você tava conversando com uma nova garota.
4: É, tava, mas não deu certo, não. As coisas tá dando, cada dia que passa, tá, em vez de ir pra frente, tá dando é pra trás.
0: Gente, para tudo. Maílton fez um post no Instagram. Maílton postou uma frase no Instagram que é um desabafo. Post do Maílton no Insta. A ferida aberta em você, quando curada, se torna a sua maior ferramenta para abençoar pessoas. Aquilo que te paralisa hoje, quando superado, se torna seu grande ministério amanhã. Deus vai transformar os teus piores dias em teus melhores testemunhos. Olha. Maílton, você... Tá vendo só? Você fala de Deus no Instagram, aí quando eu te ligo, você começa a me xingar, mano. Ô, velho.
4: Deixa eu te cantar. Tu acha que Deus tá nem aí pra ninguém, rapaz?
0: Ah, Mailton, você. Você com a sua frase linda, né? O Mailton Lispector. Sabe quem é Clarice Lispector, não é?
4: Nem faço nem minha ideia de quem é.
0: Eu imaginei. Mas você, né, com... Cara, você tá perturbado.
4: Eu, ultimamente, eu tô desgostoso da vida.
0: Mas a última vez, você tava animado, você tava feliz. Você, eu nem falei o nome da moça, você me proibiu de falar.
4: Ó, oh, você porque... falou sim, seu vagabundo. Você e esse Van Palestra são dois pilantra canalha.
0: Ah, sim, o Van Palestra lembrou aqui o nome dela. Posso falar?
4: Nem por mim, eu não tô conversando com ela mais.
0: A Renatinha, né?
4: É, por causa de você, até me bloqueou no Instagram.
0: Pô... Cara, quantas mulheres já te bloquearam, Mailton?
4: Mano, é uma palhaçada que tu fez, Pedro.
0: Não, é sério.
4: Vou falar o nome da menina no Instagram.
0: Mas
4: quantas... Aí os boca aberta, os trouxas vão lá e ficam mandando mensagem pra menina. Falando coisa que eu tenho tatuagem no nome de outra mulher no braço.
0: Mas quantas mulheres já te bloquearam?
4: Várias.
0: Realmente o amor não tá sorrindo pra você, não é?
4: E nunca sorriu, né? Agora que vai sorrir.
0: Mailton, o que, que é o amor pra você?
4: O amor pra mim é... não existe, Pedro. Isso é coisa da cabeça da gente.
0: Mailton, que
4: é isso? A gente acha que o amor é alguma coisa, mas não é nada.
0: Você nunca ouviu aquela música, acho que se chama Wave, o nome da música? É impossível ser feliz sozinho.
4: É, mas a vida é assim mesmo. A vida não vai mudar. Nada vai mudar.
0: É, Pedrão, pergunta pro Mailton que se ele for doador de órgão, quando ele morrer, ele pode doar o chifre pra eu fazer um berrante? É um Adriano Milho.
4: Tá, aí você coloca na cabeça do seu pai.
0: Que isso, cara? Mailton, assim, você tava conversando com a moça, né? Uma nova moça. Você tava feliz que você tava conversando com ela. O que aconteceu? Por que que ela te bloqueou?
4: Ô, Pedro, esse signo meu aí é um signo desgraçado, miserável.
0: Não vem colocar a culpa no signo, não. Pelo amor, a culpa é sua.
4: Não, a culpa é minha, mas eu costumo dizer que esse signo que é o meu é um signo miserável, desgraçado, que na hora que tudo tá dando pra engatar, parece que vai lá e volta tudo e é.
0: Mas qual é o seu signo?
4: Áries, pior que tem.
0: A Áries, na sua opinião, é o pior signo que tem?
4: É Ariana é um bicho miserável, desgraçado.
0: Olha só, gente, o Mailton, homem dos signos aqui com a gente. Nosso astrólogo da madrugada, nosso pensador. Mas assim, você acha que o fato de várias mulheres te largarem, de várias mulheres te abandonarem, te escorraçarem, te espirrarem, te chutarem, você acha que é culpa do seu signo?
4: Não, é culpa de mim mesmo que não presto.
0: Mas tu fala assim, cadê a sua autoestima? Você é um cara bonito?
4: Até eu acho que eu não sei o que é que eu tô fazendo aqui ainda.
0: Mulheres, atenção mulheres da madrugada, por favor. Mailton, fale diretamente pra elas, é hora de você
4: não,
0: se apresentar.
4: Essas mulheres aí é tudo fracassada.
0: Não. Você pode sair daqui hoje com um grande amor, por favor.
4: Não quero, daí eu não quero nenhuma.
0: Aí complica.
4: Essas ouvintes suas aí é tudo mentira. Ah. E só quer rico, que tem dinheiro. Eu não tenho dinheiro, eu sou pobre lascado.
0: Mas Mailton, você pode ser um cara rico de amor.
4: Oxe, nem de amor eu sou, Pedro.
0: Bom, realmente você não tá ajudando, viu, cara? Mas...
4: A vida não faz mais sentido, isso é coisa da
0: não,
4: nossa cabeça.
0: Faz sentido sim, não fala assim. Tem áudio chegando, 11 999919197.
5: Bom, mas eu tô com uma vida financeira estabilizada, com esse rosto bonito, esse corpo maravilhoso, esse astral. É claro que é o signo que tá atrapalhando a vida dele.
4: Meu filho, esse corpo não, eu tô esmagrecendo. Tomei molharo, já é a terceira dose.
0: Você tá o quê?
4: Emagrecendo.
0: Esmagrecendo, beleza.
4: E logo eu vou estar magrinho.
0: Entendi. Vamos lá, mais áudio chegando, solta o gogó.
6: E Mailton, quem disse que a gente quer você?
4: Eu também não te quero aí, não, filho. Raposa.
0: Deixa eu ouvir até o final.
6: Começa por aí, filho. Não é assim que funciona.
0: Ela não quer você, viu?
4: E eu pedi pra opinião dessa carniça?
0: Olha, chegou aqui uma foto de Mailton tomando cerveja. Uma foto sensacional. Mulheres, vou postar no meu Instagram?
4: Se tu postar isso aí, eu te processo, né?
0: Mas não, Mailton.
4: Sem autorização minha, eu te processo na hora.
0: Mas as mulheres, elas podem gostar de você.
4: Ei, peraí, tu prefere que tu leve um processo ou a Band leva?
0: Mas, Mailton... Não, a atitude é minha. Se tiver que processar, tem que me processar, certo?
4: Eu processo. Se você fazer um pix, eu deixo você colocar.
0: Quanto que custa pra eu postar esse homem lindo?
4: Se você mandar um pix de 50, eu deixo você postar.
0: Ah, R$50 tá bom pra você?
4: Tá.
0: Então, eu posto primeiro, depois eu mando, fechado?
4: Não, não, senão não, é mil. Primeiro você faz o pix, depois você posta.
0: Olha, assim, é R$50.
4: Tô brincando, Pedro, pode postar, não tô nem aí não.
0: Não, Mailton, mas você é um cara bonito, as pessoas vão gostar de você, entendeu?
4: O único cara bonito até hoje que eu conheci na minha vida foi Deus, o resto é resto.
0: Não, Mailton, não fala assim. Aqui, ó, é uma foto onde você tá tomando uma cerveja, onde você tá de boca aberta, com barrigão pra fora, sem camisa. Eu acho que você tá um gato, tá certo?
4: Quem ô, Pedrinho, para de ficar com o rodeio, Pedro. Você sabe que eu sou o cara mais fracassado do mundo. Para de ficar com o rodeio.
0: Ó, gente, tá lá no meu Instagram, viu? Pedro Rafael 7779, quem quiser ver, você vai ver que beleza. Eu já escrevi, olha o Mailton aí. Tá certo? Tá lá, viu, gente? Tá postando, tá indo. Enquanto isso, a gente ouve áudio. Vai, fala você, meu querido. Solta o gogó.
7: Eita, pomba. Aí lascou tudo, viu, Jô?
0: É, vamos lá. Chegou aqui, chegou. Chegou, já tá postado. É uma foto do Mailton, onde ele tá sem camisa, com a boca aberta. Realmente um boêmio. Atenção, mulheres. Vejam esse homem. Tá lá no meu Insta, Pedro Rafael 7779. Tenho certeza que você vai adorar. Aproveite que eu vou deixar a foto só por 5 minutos. Depois eu vou ser obrigado a tirar, porque assim, na boa, não quero poluir meu Insta também, né?
4: E por que você postou, seu trouxa?
0: Olha aqui, comentários. Pedrão, Mailton parece um Buda, é o Van Palestra. O Marco de Pirituba falando que o diabo veste nada. Deixa eu ver, mais mensagens chegando aqui, deixa eu atualizar. É, Pedrão, que coisa horrorosa, é o Felipe Augusto. O Nego Lu falou que você é horrendo, horroroso. É, realmente você não tá agradando. O Rogano, Pedro, o Mailton é um ridículo. Mailton, eu acho que você tem um quê de beleza, cara?
4: Quem é esse trouxa que tá ligando aí, Pedro?
0: É um idiota, não vai ser atendido, obviamente. É, olha aqui, Pedrão, o Mailton parece um porco de boca aberta.
4: Tanta foto minha, tu vai postar logo essa, seu trouxa.
0: É a Mari de Sorocaba que mandou aqui.
4: A Mari de Sorocaba é uma biscoiteira.
0: Luciano de Natal. Pedro, parece o Van Diesel da Shopee. É o Sampaio falando que você é um cara estranho. Tem também aqui o Wellington Lopes. Pedro, agora entendi essa depressão dele. Ele é medonho de feio. Gente, vamos ter um pouco de mais respeito com o Mailton. Ainda bate um coração, não é verdade, Mailton?
4: Bate nada, isso aqui é uma pedra.
0: Olha aqui, o Emerson Eduardo. De perto parece que tá feio. E de longe parece que tá perto. O Nego Lu falando que falta maçã na sua boca, porque você é um legítimo porcão.
4: Tá vendo as vergonhas que você faz eu passar?
0: Ah, é, meu, quem quiser ver, vou deixar mais 2 minutos lá no meu Instagram, Pedro Rafael 7779, né? Mais uma vez, o Mailton passando vergonha aqui no Band de Coruja, não é? A Lilian Salles falando, meu Deus, o Mailton não tem olho, ele é horroroso.
4: É, eu esse dia eu tava no Instagram dessa raposa, ela é feia, não? Quem é ela pra falar de mim?
0: Mailton! Você se acha muito bonito?
4: Eu não sou bonito não, mas também essas onças que falam de mim também não é bonita não. Além de ter o cabelo ruim ainda.
0: Ah, então você... Pelo menos elas têm cabelo, né? Você nem isso.
4: Mas o cabelo é ruim. Cabelo duro, tem que passar aqueles creme lá.
0: Olha aqui, Pedro. O bico da teta do Mailton parece a mancha da perna da Angélica.
4: Pega se ele quer chupar esse bico que sai.
0: É a Mari de Sorocaba que mandou essa.
4: Ah, daí, biscoiteira.
0: Olha, Mailton, você... Realmente as pessoas não estão gostando do seu alto astral.
4: Eu não tô nem aí do que o povo pensa, fala de mim não, pai. Quero que todo mundo se exploda.
0: Olha aqui, o André Fialho. Se chupar um limão, quem faz a careta é a fruta. O Thiago Ramires chamando você de Brad Pitt do Agreste. Gente, acho que as pessoas deviam ser um pouquinho mais compreensivas com o Maílton, viu? Eu não tô gostando desse tipo de... Esse tipo de atitude com um coitado.
4: Ah, tá. Você é o primeiro que põe fogo no parquinho e depois tá dizendo isso.
0: Maílton, você ainda é um coração... Você devia conquistar as mulheres. Você, eu tô sentindo que você...
4: Mulher, rapaz.
0: Pedro, o peito do Maílton é maior do que o meu. Quem mandou foi a Lilian Salles.
4: O teu peito deve estar caído, minha filha. Eu tenho certeza.
0: Olha, Pedro, o Maílton parece o Plankton do Bob Esponja. É o Marco de Pirituba. Tem áudio chegando também por aqui. Vamos ouvir.
8: Pedrão, o signo do Maílton tem tudo a ver com ele, né? Tem chifre.
4: É, quem tá falando um gordo feio desse, desarrumado.
0: É verdade, né? Ariano tem chifre. Tinha me esquecido desse
4: detalhe.
0: Se
4: brincar, eu pego mais mulher do que esse gordo feio desarrumado.
0: Maílton, você... Quantas mulheres já te rejeitaram? Hein?
4: Várias.
0: Não, você não tem número?
4: Não, 50.
0: 50? Ah, um número bom, né?
4: Mas também não tem o que falar, não, que eu já peguei mulher que nem eu pensava que pegar.
0: Ah, eu sei, imagino que você é só nave, né? Você só pega mulher bonita, dá pra ver na tua cara. Vamos lá, mais um.
5: Que foto feia, Maílton. Você é o famoso espermatozoide que deu errado,
0: velho. Olha, tem um minuto. Daqui um minuto eu vou apagar a foto. Tá no meu Instagram, PedroRafael7779.
9: Pedrão, se feiura doesse, meu amigo, o Maílton andava gritando pelas ruas, hein?
0: Vai, mais um, fala.
10: Se chupar um limão que faz careta e a fruta, essa foi fogo, hein? O bicho é feio então, hein? Misericórdia.
0: Olha, Maílton, mais de 100 comentários. Olha aqui. A Lilian Salles falou que você tem uma beleza culposa quando não há intenção de ser belo.
4: Essa Lilian é uma raposa, essa cretina. Isso deve ser uma garota de programa que tá falando isso.
0: Pedro, se passar perto do Maílton, um cachorro joga terra nele. É o Juliano Henrique. Pedrão, Maílton parece a Vera Verão. O Fernando Bruno é o Tiririca sem peruca. Pedrão, o Maílton não é feio, ele é estragado. É o William Kimanelli. Pô, gente, não é possível, as pessoas estão cegas. Não tem um elogio nesse suprassumo da beleza. As pessoas perderam a noção, viu, Maílton?
4: Eu tô nem aí pra esse povo.
0: Você gostaria de deixar algum recado pra alguém?
4: Eu quero que vai todo mundo se explodir, que todo mundo se mate, um pega a faca, enfia no outro. É isso. Ó, que eu quero.
0: Só pra avisar, eu tô apagando a foto antes que o Instagram denuncie minha conta, viu?
4: Deixa eu denunciar. Se denunciar, nós faz outro.
0: Não, vai denunciar por excesso de feiura, então tô apagando
4: tá
0: a
4: bom,
0: foto.
4: Tá aí. Bom.
0: Vou deixar essa coisa no meu Instagram, não. Tá ficando louco, viu, bicho? Tá ficando louco, tem mais o que fazer. Vai mais um, vai, fala.
11: Garota de programa, pelo menos tem alguém pagando, né, irmão? De você nem de graça querem.
0: Vai, mais um, fala. Fala você.
12: Se eu tiver que chamar o desentupidor de pia, eu chamo o Maílton.
4: Chama sua mãe, sua vagabunda.
0: Gente, que isso? Vamos respeitar o Maílton.
4: Tá vendo, Pedro? O que você faz? Tá vendo o que você faz essas vagabundas falar comigo?
0: A culpa não é minha. Eu não coloco palavra essas na boca de ninguém.
4: Essas vadias.
0: Que isso, Maílton?
13: Ô, Pedrão. Quem é que vai gostar dele? Se ele mesmo não se ama. Ninguém vai gostar dele, não, pô.
0: Obrigado, querido.
5: Ô, Maílton, você parece um cocôzão com crucifixo, mano.
0: O cara te chamou de cocôzão, meu. Isso não se faz. Vai, mais um, vai, fala.
14: Gente, pega leve com o Maílton. Maílton é lindo. Lindo de morrer. Maílton, se quiser, tem um vidro de chumbinho aqui, viu? Pra te ajudar.
4: Traz pra cá que nós toma essa porra.
5: Mais um, Pedro, vou chamar ele pra assustar a minha casa. Tá parecendo uns meio que malizados. Levar ele pra assustar.
0: Vai.
15: Pedro, o Maílton não sabe nem falar emagrecendo, falou esmagrecendo.
4: Cadê aí, seu viadinho? Sai fora, viado.
15: Cadê
4: aí, viado? Quem é tu pra tu falar de mim?
15: Complicado, hein, Maílton?
0: É, Maílton. Viado incubado. Maílton, você tá emagrecendo, é isso?
4: Eu, viado incubado desse, falando o que de mim, pelo amor de Deus.
0: Maílton, você tá emagrecendo? Como é que você tá?
4: Esmagre.
0: Como é que você tá, Mailton?
4: Meu ovo, Pedro.
0: Ele tá emagrecendo, gente.
16: Viu, o que é que esse cara tá chamando minha mulher de vadia aí? Ele vai lhe dar essa ideia, mano.
4: Passa é um mulher, safado. Sua mulher é vadia mesmo. Sua mulher é vadia mesmo, seu otário.
0: Ó lá, o cara tá... Vamos ouvir o áudio dele. Ó.
16: Viu, o que é que esse cara tá chamando minha mulher de vadia aí? Ele vai lhe dar essa ideia, mano. Passa o número desse safado pra mim.
0: Ó, o cara quer te pegar agora, hein, meu.
4: Manda ele vir e falar que ele que mora aqui na Rua dos Baianos, no Capão Redondo. Manda ele vir. Rapaz, como se eu tivesse medo.
0: Se eu fosse você, eu teria cuidado, viu, Mailton?
4: Não tenho medo, não.
0: Vamos lá, mais áudio chegando. Vai, capricha. 11-9-9-9-9-1-9-1-9-7. Tem que ir pro intervalo, caramba. Vai, fala.
17: Mais feio que bater em mãe e filho. Quando eu era criança, a mãe alimentava de estilingue pra não ter que chegar perto.
4: Traz sua filha aí, que eu vou comer ela. Aí
0: mas
4: como
0: é que é isso, Mailton? Quer mais um?
5: Eu queria muito fazer bullying com o Mailton, mas Deus chegou primeiro.
0: Ô, Mailton, desculpa, cara. Desculpa, viu?
4: É aí que você faz as vergonhas que você faz eu passar. Você
0: quer fazer cada algum?
4: Cada dia que passa, eu sinto uma raiva de tu e da minha vida porque você faz eu passar essas vergonhas.
0: Quer fazer algum desabafo? Pode falar.
4: Não quero, não. Se vê que eu não mandei mais mensagem aí, porque alguma coisa aconteceu.
0: Não fala isso, que não fala isso.
4: A gente pode comprar um frasco de chumbi por aí e tomar essa porra.
0: Olha, eu acho que ele ficou bravo. Ah, só porque eu soltei esse efeito? É, tem que levar na esportiva.
5: Maeta é tão zoado que se ele tomar o chumbinho, quem morre é o chumbinho.
0: O intervalo é rápido, já já tem mais.
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5: Muito bom dia pra você, são 3 horas mais 8 minutos. Esse é o Band Coruja que continua. Programa

vem junto com a gente, galera. É nóis. A sua rádio do seu jeito. E Ana Castela canta por aqui. A Minha Herança.

Band FM, Zezé de Camargo e Luciano, você vai ver aqui no Band Coruja, são 3 horas mais 28 minutos, vem junto com a gente, galera. Tá aí a ABBA cantando aqui. Você vê que é um programa que vai desde o Zé Brito até a ABBA, acho isso sensacional, viu?

0: Nossa, gente, essa música me deixa gag dela gag. Nossa, mas aliás, virou uma... Você entra na internet, cara. Na internet não se fala mais português. São só esses termos, né? Tipo, agora qualquer coisa é gag. Você vai no Twitter. Ai, gente, estou gag. Meu Deus, o que, que os jovens andam falando, viu, meu? Gag de la gag. O que significa gag de la gag, cacete? Enfim, viu? O povo tá ficando cada vez mais maluco. 11 9 9 9 9 1 9 1 9 7. Lembrando que 4 da manhã nós teremos o karaokê do Band Coruja. E também teremos o jogo das pistas. 4 da manhã é o momento game aqui do Band Coruja, viu? Basicamente porque, como eu já não apresento há muito tempo o programa, como o programa não mais me pertence, na última hora eu fico com preguiça de trabalhar, então eu solto os joguinhos, viu? Solta os joguinhos, ficou de boa, é nóis. Vamos lá, tem áudio chegando por aqui, 11 9 9 9 9 1 9 1 9 7.
1: E aí, Pedrão, bom dia, beleza? Ô, mano, você não falou que ia na praia hoje, pô?
0: Eu vou, daqui a pouco eu vou, saindo daqui eu vou. Vai chover, mas é melhor ficar lá do que ficar em São Paulo, viu, mano? Só ficar em São Paulo é furada. Ainda mais, final de semana em São Paulo vai ter a virada cultural, né? Que é show pra caramba. Ah, mó legal a iniciativa, eu acho bacana. É um evento bacana, que é show de grandes artistas, Péricles, Thiaguinho, o próprio Ivan Neres vai na virada no show da Luísa Sonza, um monte de artista, e o show é gratuito, né? Qualquer lugar você vai lá e você assiste um show, você curte alguma coisa. Pô, meu, eu acho isso legal pra caramba, viu, bicho? É verdade, né? Que a chance de quando você sair do show, de você ser assaltado, pode ser... Mas vale a pena, ser sempre muito bem policiado. Eu acho que o povo tem que se divertir mesmo. Eu fico fulo da vida quando vem aqueles mala que fica, ai, não sei o que, é o pão e circo nesse país. Eu sou super a favor do pão e circo. Por mim, o Brasil tinha que ser pão e circo sempre. Porra, meu, um povo que só se ferra, um povo que tem problema de tudo, um povo que se ferra o tempo inteiro, merece ter diversão gratuita mesmo, viu? Aí vem aqueles mala. Agora vai ter época de Copa do Mundo, né? Vai começar a Copa do Mundo mês que vem, começa. Aí no jogo, é legal que na hora do jogo tudo para, ninguém faz nada, as ruas estão vazias. Por quê? Tá todo mundo vendo o jogo. Aí sempre tem um bestão. O povo, ao invés de se preocupar com política, o povo, ao invés de fazer mobilização na rua, fica vendo o jogo. É o pão e circo. Vá cagar você. Nem esse cara acredita nisso. É que ele fala isso pra dar uma de pseudo-intelectual, entendeu? É um idiota, mano. O povo tem que se divertir mesmo. Um povo que só se ferra. Agora, eu acho, concordo, que também devia reclamar um pouco mais. Por exemplo, transporte público. Cara, você vai pegar um metrô, um trem, no horário de pico, além de ser lotado, toda hora dá problema, toda hora o metrô e o trem tá lento, entendeu? Isso é uma falta de respeito, isso é tratar o usuário feito um animal. Eu queria ver se todo mundo não se juntasse pra quebrar o trem, queria ver se no dia seguinte o serviço não era melhor. Mas as pessoas merecem um serviço ruim, ninguém reclama. Eu vejo as pessoas, às vezes, no metrô lotado, todo mundo dando risada, oh, hoje tá cheio. Então, meu amigo, por que a operadora, por que a transportadora, por que a empresa vai se preocupar em fazer um serviço melhor se o povo dá risada? Não precisa, né? Precisa. Vamos lá, 11 9 9 9 9 1 9 1 9 7, nosso número de WhatsApp.
2: Eu tenho um amigo gay que foi no Stankovic e transou com o palhaço. Pra ele foi pau e circo.
0: Ô, meu, eu fui no circo Stankovic, é legal. É, tem o palhaço Panqueca, meu. Eu sou fã do palhaço Panqueca. Ele deu um show no circo Stankovic. Eu sou homem do circo. Toda hora tem circo no Guarujá. Sempre que tem, eu vou lá. Sempre que tem, eu vou. Vamos lá, mais áudio chegando. Solta o gogó.
3: Ô, Pedro, em relação ao transporte público, você acha que dá pra fazer alguma coisa nessa cidade, mano? São, sei lá, 12, 13 milhões de pessoas numa cidade. Aí você pega não sei quantas milhões de pessoas, saem todos os dias da Zona Leste em direção ao centro. Da Zona Sul deve acontecer o mesmo. Eu acho que não tem o que fazer, não, velho. Vou ter que mandar esse povo embora daqui, sei lá, vai pro interior, pô. Pega metade da cidade e manda pro interior, que senão não tem jeito.
0: É, cara, pior que tinha, mas a tendência é piorar, viu? Porque eles não param de levantar prédio, isso em São Paulo, né? Porque, meu, em São Paulo não para de levantar prédio. É aquele prédio com 17 metros quadrados o apartamento. Ou seja, você não mora numa casa, você mora numa cadeia. 17 metros quadrados não entra nem tua perna, imagina. Aí você não consegue ter qualidade de vida, você mora mal. É sempre assim, viu, bicho? Vamos lá, mais alto chegando.
4: Bom dia, Pedrão, tudo bem? Me liga na hora do desafio. Quero participar do desafio.
0: Não, não, liga você, cara, liga você. Eu vou gastar crédito da Band. Liga você, rapaz. Põe crédito nesse celular. Mais um.
2: Pior que pra colocar o nome chique, eles chamam de estúdio, né? Pra mim é cativeiro isso aí.
0: É cativeiro, aí fala, não, é um estúdio. Vai custar 17 metros quadrados, vai pagar 700 mil nisso aí. Mas 700 mil? Ah, não, é que é perto do metrô. Ah, se ferrar. Tem condição não, viu? Tem condição não. Mas fala.
5: Ô, Pedrão, eu só queria saber em São Paulo por que a maioria das empresas tem que entrar no mesmo horário e sair no mesmo horário. Cara, pra mim tinha que ter 3 turnos, cara. Manhã, tarde, noite, vai, e a madrugada, se quiserem. Agora, todo mundo entra no mesmo horário, sai no mesmo horário, quem aguenta?
0: E assim, um monte de emprego que não tem a necessidade do cara ir trabalhar, né? Pô, devia... Home office tá aí, cara. Pandemia trouxe o home office e devia ser uma coisa pra ficar. Tinha que ter menos gente na rua. Vamos lá, mais um, fala.
6: Tem uns caras que falam um monte de mercadoria, pra não falar outra coisa. Tem que mandar pra aquela ilha lá das cobras, lá, que é Mara Grande. Pra tomar uma picada.
0: Obrigado.
7: A turma tá falando os ônibus das coisas aí. Vem pra Piracicaba, apesar que aqui tá lotado também, que a turma tá migrando tudo pra cá. E principalmente os aposentados, nós cegos no trânsito, tá vindo de São Paulo aqui. Já dando trabalho no trânsito aqui, tá doido.
0: Não, mas cara, transporte público, vai no Rio, vai na Central do Brasil pegar um trem da Supervia pra Belfort Roxo. Você vê como você é bem tratado no trem. Tem jeito, cara, transporte público no Brasil não foi feito pra ser humano, foi feito pra animal, cara. Você é muito maltratado, não tem jeito. Vamos lá, mais um, fala.
8: Pedrão, sem falar na mutretagem que tem agora, que esses apartamentos que nem lavanderia mais vem... E estão lotando os postos de lavanderia e vendendo os prédios sem lavanderia, cara. Agora não tem mais nem lavanderia, já não tem mais garagem, os carros ficam na rua.
0: É, agora você tem que... É, não tem garagem, aí você tem que... Pra lavar sua roupa, tem que ir na lavanderia na esquina, aquelas pequenininhas, sabe? E custa uma fortuna um negócio desse. Mais um, vai, fala.
9: Pedro, não se faz Copa com ônibus, não se faz Copa com ônibus.
0: Putz, meu, lembra que o Ronaldo falou isso? Não se faz Copa com hospital. Foi bem infeliz, né? Aliás, o Ronaldo, ele só... Ronaldo foi bom com a bola no pé como jogador, porque fora de campo, meu Deus do céu, é um verdadeiro desastre em tudo que ele mete a mão é um desastre, tudo que ele fala é um desastre. Ronaldo é jogador, é bom com a bola no pé, porque o resto, meu amigo... Vamos lá, mais um, fala, solta o gogó.
10: Ô, Pedrão, uma vez me pegar o trem aqui, Japeri. Aí vai ver que é bom.
0: Ah, Japeri, cara, Japeri é sucesso. Vamos lá, mais um.
11: Fala, Pedrão, bom dia, Lucas e Cerquilho. Ô, Pedrão, eu até classifico o cara pra ser paulistano. Ele tem que ter andado no trem e entrado às 6 horas da tarde e saído do outro lado e não conseguido voltar mais. Aí ele é paulistano. Forte abraço aí.
0: Valeu, mano.
2: Pra mim, o principal erro do Ronaldo foi, depois que abandonou o futebol, ter partido pra sinuca.
0: É, meu, Ronaldão, ele não perdoava não, né, meu? Vamos lá, mais um.
12: Pedrão, discordo de você, meu. Tá aí o Cruzeiro pra falar. Com ele, só cresceu, só.
0: Não, que cresceu na mão do dono do supermercado. O Pedrinho BH. O Pedrinho que é dono do supermercado BH. Com ele não cresceu nada, cara. Ele comprou o Cruzeiro por um preço de pinga, de 50 milhões. Não, o Cruzeiro vale muito mais do que isso. Ele dispensou o melhor jogador do time, a estrela, que era o Fábio. Não, não, não, não, não. Isso aí cresceu nada na mão dele. Muito pelo contrário, foi crescer depois que ele saiu. Quando ele saiu, aí realmente cresceu.
13: Bom dia, Pedrão. Leite está com a... O Ronaldo, ele acertou um negócio na carreira dele, que foi comprar o Cruzeiro por 50 milhões e vender por 600.
0: É, mas, não, mas de resultado não fez nada de espetacular no Cruzeiro, nada.
14: Ronaldo, sinuca? Eu nunca vi. Ah, os tacos, né? Os tacos, agora entendi.
0: Olha como os caras é besta, né? Os caras ficam... cara é muito besta, pelo amor de Deus. Faltam 21 minutos para as 4 da manhã. Vamos atender o telefone. A galera liga pra gente. 11-37-43-13-13. É o número que você manda a brasa. É o número que você capricha. Nossa, preciso tomar água, cara. Devia ter tomado água antes de voltar. Agora não tem jeito. Só daqui 40 minutos. Vamos lá. Pedrão, o meu Instagram se resume a marmanjos voltando aos tempos de criança e postando fotos do álbum da Copa do Mundo. Lamentável, é o Van Palestra. Putz, pior que é, né, meu? Ah, eu não vou julgar porque eu amo colecionar figurinha. Eu amo colecionar no álbum da Copa, mas desculpa, velho. É desde 2022 que eu deixei de colecionar. Eu fui até 2018. Eu tenho o álbum... de 2002 até a Copa de 2018, completos. 2, 6, 10, 14... São 5 álbuns de Copa completo. Agora, a partir da Copa de 22, eu parei. Esse ano, quanto é que tá custando o pacote de figurinha? R$7? Meu irmão, R$7. O pacote de uma porra de uma figurinha. Antigamente, a gente pagava R$1 e R$1 já era caro, né? Aí, R$7 pra vir 7 figurinhas. Cara, R$1! R$1 a porra de uma figurinha! R$1! Ah, velho, tá de brincadeira, né, mano? R$7, cara, R$7! Ah, meu irmão, não tem condição. Aí tá aqui, eu tô vendo os preços. Olha, um kit com 48 pacotes de figurinha. R$291. Ó, kit figurinhas Copa do Mundo, cartela, mais 120 envelopes. R$840. Mano, o que é isso? O que é? Olha lá, já tem ó, álbum completo. Você pode nem colecionar, você já pode comprar o álbum completo por uma bagatela de R$1.800. Aí nem tem graça, né? Você nem coleciona, você já compra o álbum completo com as figurinhas só pra você colar. R$1.799. Ah, calma, que você pode pagar por 12 vezes de R$172. É bem baratinho. Cara, é brincadeira, é um negócio de mau gosto, né, velho? Eu não, então parei, velho. Não vou pagar R$7 numa figurinha, mas não vou pagar mesmo. Não vou, tô fora. Mas, meu, você vai na rua, um monte de cara barbado, os caras se acabam na figurinha, né? Tem os encontros dos colecionadores, os caras ficam brincando de bafo, né? De bater figurinha. Aí quando o cara vai lá, ele pega uma figurinha brilhosa, que é a figurinha dos ídolos, ou o escudo da seleção, o cara já fica todo feliz, né? Ah, não, tem condição não, velho. Vamos lá, mais um.
2: Eu tô tão maluco com esse negócio de figurinha que esse dia eu fui na zona e quis pagar a meretriz com figurinha. E o pior, ela aceitou 10 pacotinhos. E ficou toda feliz porque ela tirou o Cristiano Ronaldo.
0: Olha lá, o Marco de Pirituba, né, pagou a meretriz com pacotinhos de figurinha, 10 pacotinhos. Mas você vê, um cara que sabe empreender, né?
15: Bom dia, Pedrão. Ô, Pedrão, presta essas figurinhas aí hoje aí. Dá pra você ir lá no estádio lá, assistir o jogo e tirar foto pessoalmente do pessoal, do jogador e tudo. O valor que tá vindo as figurinhas, você tá doido? Um abraço, tamo junto aí.
0: Não, o estádio não tá dando não, velho. Eu fui esses dias no estádio do Mirassol. Mirassol e Corinthians, né? Cara, R$250 o ingresso. R$250 naquele estádio... Desculpe, naquele estádio de bosta. O estádio é uma bosta. Um estádio que não tem a menor condição de receber a torcida do Corinthians. R$250 pra ver o jogo lá do Mirassol. Ah, se catar, meu irmão. Então também não dá. E aí você vê o jogo, a qualidade do jogo jogado, mesmo uma porcaria. Você vai gastar nisso aí? Mas nem ferrando.
14: Não, R$7, mas agora já estão me imprimindo, sabe? Meu filho já tá quase completando algo. É, vem perfeita, vem igualzinha a original, só que sem o... Sabe aquela parte de destaque joga fora? É branco atrás. Não tem problema. Pronto. Colou, ninguém vai ver.
0: Uma coisa, tira a cópia da figurinha, né? Pega a falsa. Eu tava vendo uma notícia ontem que no Rio de Janeiro apreenderam mais de 300 figurinhas falsas. Ah, meu irmão. Mas também tá tão caro, né, Panini? Pelo amor de Deus, né? Você vê que no Rio o povo não perde tempo, né? Já estão falsificando as figurinhas. Ai, não é possível, vai.
16: Pedrão, fora que antigamente as seleções tinham 23 convocados, né? E são 32 seleções. Agora não, agora cada seleção são 26 jogadores e são 48 seleções agora, né? Você imagina. Tudo comércio, Pedrão. É tudo comércio.
0: É, meu, complicado. Vamos lá, mais um. Fala.
17: Ô, Pedrão, e os seus favoritos pra Copa, quem vai ser? Eu postei na Argentina, na Alemanha e na França.
0: Não, discordo de você. Eu tenho minhas seleções favoritas da Copa, já tenho meu palpite e já sei qual vai ser a campeã, entendeu? Já sei. Meu palpite é que Cabo Verde e Irã são... são as seleções mais cotadas. Pra mim, Cabo Verde é a mais forte. Cabo Verde é que tem mais chance de ser campeã da Copa, viu? Pode, vai no site da Bet, aposta R$1.000 que a seleção de Cabo Verde vai ser campeã. Você vai ver que você vai ficar milionário, tá bom? 15 minutos para as 4 da manhã, no ritmo de Sidney Magal. Aê!

0: A gente atende você também no telefone. O telefone tocou! 11-37-43-1313, número que você liga, número que a gente atende você. Lembrando que 4 da manhã tem o karaokê do Band Coruja. 4h30, 4h40 tem o jogo das pistas. Portanto, tem muita coisa pra acontecer. Vamos atender você, vamos lá. Alô, quem tá falando? Bom dia! Alô? Ai, tô com queimação no peito. Alô, quem tá falando?
1: É, Manuel.
0: Tudo bem, Manuel?
1: Tudo bem.
0: Tudo jóia? O que você tá fazendo?
1: Rapaz, eu tô só em casa mesmo, só ouvindo o programa.
0: Ah, tá bem desanimado, hein, Manuel?
1: Não, tô não.
0: Pô, você tá numa tô ficando deprimido.
1: Ah,
0: tudo bem, o que você deseja, meu querido?
1: Não, eu queria participar aí dos
0: balões. Você quer participar do quê, cidadão?
1: Do rádio.
0: Fala assim, cara, bem rápido.
1: Do programa.
0: Fala rádio, assim, cara, bem rápido, pra você participar. Bem rápido.
1: Ó, eu queria participar do programa do rádio.
0: Não, peraí, repete o que eu vou falar. Calma, repete o que eu vou falar. O peito do pé do pai do padre Pedro é preto.
1: Não, sei não.
0: Mas vamos lá, o peito do pé do pai do padre Pedro é preto.
1: Eu sou meio gago.
0: Não, tu... Mas não custa tentar, velho.
1: É que assim.
0: Vai.
1: É que assim, de novo.
0: O peito do pé do pai do padre Pedro é preto.
1: O Pedro.
0: Não. Vou repetir. Vou repetir devagar. O peito do pé do pai do padre Pedro é preto.
1: O peito do pé do padre é preto.
0: Ó, tava. Se você conseguir, vou dar mais 3 chances. Se você conseguir, você vai ganhar um presente da Band FM, um prêmio especial que tá separado aqui pra você, tá certo?
1: Certo.
0: Agora ele quer fazer, tá vendo? Vamos lá. O peito do pé do padre Pedro é preto.
1: O peito do pé do padre é padre.
0: Não, tá errado. Pedro. Mais uma chance. O peito do pé do pai do padre Pedro é preto.
1: O peito do pé do padre... Pedro do padre é Pedro.
0: Presta atenção, ó. Vou falar devagar. O peito do pé do pai do padre Pedro é preto.
1: O peito do pé do padre é preto. Não. O pé do padre...
0: Não, mais fácil agora. Três tigres tristes trigavam os trilhos do trem.
1: Oi?
0: Três tigres tristes trigavam os trilhos do trem.
1: Não sei.
0: Tá valendo o presente da Band.
1: Se eu soubesse, eu respondia.
0: Vamos lá.
1: Não sei.
0: Três tigres tristes trigavam os trilhos do trem.
1: Três tigres tristes trigavam...
0: Ó, de novo. Tá quase lá, tá conseguindo. Três tigres tristes trigavam os trilhos do trem.
1: Três tigres tristes trigavam os trilhos
0: do trem. Não é trig, é tigre. Você vai conseguir. Três tigres tristes trigavam os trilhos do trem.
1: Três tigres tristes trigavam os trilhos do trem.
0: Calma, cara, calma. Olha, você não acertou, mas pela sua força de vontade, você ganha o prêmio da Band FM! Ganhou, cara, ganhou.
1: É, tá bom.
0: Pô, cara, acaba de perder o prêmio, acaba de perder. Puta, falta de... Mó desanimado. Vai embora daqui, vai embora. Some daqui. Pô, eu dou o prêmio pra ele, o cara, ao invés de agradecer... Tá bom. Você não merece nenhum papel de bala. Vá se ferrar. Vai embora daqui! Desculpa, me empolguei, viu? Foi mal. Ui, foi mal, desculpe. Vamos continuar o programa. 4:09. Pô, tinha preparado um prêmio dele sensacional. Era uma consulta numa fonoaudióloga. Ele não fez por merecer. Desanimado. Vamos lá, mais mensagem chegando. 11999919197. Nosso número de WhatsApp, vai, fala.
2: Aí, Pedrão, quero ver se você é bom mesmo. Quero ver você falar. Três pratos de trigo para três tigres tristes.
0: Três pratos de trigo para três tigres tristes. Chupa, consegui. Chupa, chupa, chupa, consegui. Vamos lá, mais um, vai, fala.
3: O peito do pé do padre é preto.
0: Não, o peito do pé do pai do padre preto é... Agora até eu errei. O peito do pé do pai do padre Pedro é preto, entendeu? É isso. Mais um.
4: Você é muito maldoso, Pedro. Porra, fazer trava-língua com um gago é a mesma coisa de jogar uma bola pro cadeirante e falar, chuta de volta.
0: Que isso, cara? Não, ele entrou aqui no nosso game, né? Enfim. É... Poxa, o que o gago quis falar? Gago pra falar na rádio?

0: lá, mensagem chegando.
1: Fala, Pedrão, padeiro do Oscar Freire. Quero ver se você é bom mesmo, eu quero ver se você repete aí. E o morango, tá como?
0: Tá dentro da tua bunda. Vamos lá, mais um.
2: O peito do pé do padre, o peito do quinto do padre é peito.
0: Já errou, já errou. Chega, chega. Acabou os trava-línguas, acabou. Acabou. Isso só foi uma pequena amostra, tá certo? Eu vou atender mais um telefonema. 11-3743-1313 é o telefone que você liga, telefone que a gente atende você. Alô?
3: Oi, alô?
0: Oi, quem é?
3: É a Irani.
0: Irani, tudo bem, Irani?
3: Tudo bom, Pedro, você sumido, eu estava com saudade de você, eu estava de férias, retornei agora ao hospital, estava doida para te ver, cara, quer dizer, para te ver não, para te ouvir, é claro.
0: Tá certo, você trabalha aonde no hospital?
3: Eu trabalho no hospital metropolitano da Lapa.
0: Mas o que você faz?
3: Eu sou da farmácia.
0: Ah, farmacêutica, não é? O que faz uma pessoa da farmácia no hospital?
3: A gente solta as medicações que os médicos passam nas prescrições para os pacientes.
0: Ah, entendi. Então, você mexe com droga, então, né? Coisa feia.
3: Também. Trabalho com um monte de psicotrópicos.
0: Ai, cuidado, viu, querida? Cuidado que vou mandar os homens te buscar, viu, querida? Cuidado.
3: Pode deixar. Eu sou bem ciente. Fique em paz, Pedrola.
0: Irani, pergunta séria. Quantos anos você tem?
3: Eu tenho 51 anos.
0: 51, é porque assim, é muito legal que existem gerações de nomes, né? Por exemplo, assim, ninguém com 20 anos se chama Irani, né?
3: Não, esse nome geralmente, quando fala Irani, geralmente tem acima de 40. Mas não vamos exagerar, até 50 no máximo.
0: Por exemplo, Sônia, Sônia é o nome da... Você já viu alguma moça de 22 anos chamada Sônia?
3: Sônia, bom, eu trabalho com uma aqui, mas ela tem 42 anos.
0: Certo. Ela tem o quê?
3: 42 anos.
0: 42, tá numa idade boa.
3: Sim.
0: Vamos lá, então. E você... Cara, você tem algum babado do hospital aí, tipo, de médico que pega alguém? Rola uma safadeza no hospital na madrugada?
3: Bom, as histórias é bem assim, cabulosa, né?
0: Como assim?
3: Nesse hospital mesmo não, mas eu trabalhei em outro hospital aqui na Lapa também, chamado Albert Sabin.
0: Certo.
3: Que eu já presenciei uns casos assim bem mirabolantes.
0: Tipo, por exemplo, às vezes aqui na calada da madrugada nada tá acontecendo, porque me falaram uma vez que quem trabalha em hospital rola umas baixarias sem igual, é verdade isso aí?
3: nem sempre. mais ou menos. Mas, na verdade, Pedro, não é só na área do hospital, não, meu amigo. Na verdade, em qualquer lugar, né? Independente de dia, diurno, noturno, não muda muita coisa, não. Quando quer, não adianta. Não tem esse horário, se é hospital ou não, né?
0: É verdade. Não muda muito, não. Você já pegou algum médico aí, já?
3: Bom, na verdade, eu já tive uma expectativa aqui, mas foi meio furada, meu amigo.
0: Por quê, meu... O médico não tinha uma injeção potente?
3: Não, a injeção dele era meio caída, meu.
0: A injeção...
3: Eu acho que vou dar um azulzinho pra ele.
0: A injeção do médico é caída?
3: Na verdade, eu acho que tem que passar, em vez dele... Eu vou fazer a prescrição dele. Vou passar um azulzinho pra ele, que tava meio caído.
0: Pô, cara. O médico ser broxa, né? Nem ele. Porque assim, tem médico que é o seguinte, né? Tem médico que manda você se cuidar. Aí quando você vê... Primeiro que assim... O médico que fuma, o médico fumante. Ah, não, pra mim já perdeu a credibilidade, cara.
3: Só pra você ter noção, aqui tem os médicos fumantes, eu falo, doutor, o senhor que é o médico, em vez de estar dando conselho pra gente, eu sou da farmácia, tô dando conselho pro senhor, essa história até o contrário, tá meio avesso, você então, não acha? Eles dão risada.
0: Não, se o médico é fumante, ele já perdeu a credibilidade.
3: É. E aí, quando vamos ver, não aguenta muita coisa, né, Pedro?
0: Não, eu tô preocupado, porque eu passo na frente das faculdades de medicina, E aí eu vejo, meu, você passa na frente, hoje em dia a molecada que vai fazer faculdade, essas coisas aí, molecada é o seguinte, meu, molecada não tá nem aí, molecada tá fazendo, fica, em vez de ir pra aula, fica na frente da universidade tomando cerveja, aí vai ser esse desgraçado que daqui a alguns anos vai me operar.
3: É porque a maioria dá merda, né?
0: Então vai ser ele que vai me atender.
3: Existem muitos profissionais, sem dúvida. É claro que existem muitos e muitos profissionais da área. Eu sou bem ciente disso. Eu trabalho na área da saúde há 20 anos. certo. Assim, tem médico bom pra cacete, mas em compensação não tem médico também que deixa a desejar, em todos os sentidos.
0: Vamos lá, mais áudio.
3: É bem por aí.
1: Oi, Danil. Uns clonazepam aí não consegue pegar por baixo do pano pra nós, não? O Pedro chupa isso que nem bala.
0: Eu não. Você toma Gardenal, né, Edmilson? Vamos lá, mais um, vai, fala.
4: Nossa, eu adorei, né, Nino? E o melhor dela era que tem a voz parecida da Cremilda, mano.
0: Cremilda. Já vou tocar a música da Cremilda aqui pra gente...
3: Aquela que pegou minha irmã em Creu?
0: Como é que é?
3: Aquela que pegou... do delegado que pegou minha irmã em Creu?
0: Bom, não sei quem pegou a tua irmã, mas tudo bem.
3: A música, Pedro. Seu delegado
5: com... Desculpa, Pedro, mas essa que você falou mesmo, é essas porra aí que vai operar a gente mais tarde. Uma vez eu fui operar, colocar pino no meu quinto metatarso. Desganhei, era pra operar o dedinho do pé, ele queria operar meu braço, o lazarento. Você tá doido? Só tem açougueiro.
3: Esse aí tinha tomado Gardenal, uns dois Gardenal antecipadamente.
0: Ah, você também. Tá. Vamos lá, mais alto chegando.
6: Ô, dona Cremilda, não tem jeito da senhora liberar uns par de caixinha de comprimido, daqueles azurginhos?
0: Não, não tem jeito não, vá se tratar. Vamos lá, mais um.
7: Ô, dona Ivani, Leandro aqui, ó, do transporte de cadáveres. Já fui pegar os cadáveres.
0: Como é que é?
3: Irani.
0: Ah, desculpa aí, viu, Sueli, perdão, viu?
3: Tá valendo.
7: Parte de cadáveres. Já fui pegar os cadáveres aí nesse hospital, hein, Dona Ivani? Acho que eu já passei ali pela senhora aí, hein? Dona Ivani.
0: Olha lá, o cara trabalha com transporte de cadáver. É possível, né, Vivini?
3: Faz parte. Não faz medo, não. Trabalha tranquilo, relaxa. Ainda mais foi à noite aí que não dá medo mesmo.
0: Ô, Sueli.
3: Oi.
0: Um beijo pra você, viu?
3: Outro pra você, Pedro. Um abraço, adoro vocês. Um beijão aí pra galera aí da Coruja. Galera do Coruja.
0: Se cuida, viu, querida? Tudo de bom, valeu.
3: Falou, querido. Abraço, beijão.
0: Ela citou a música da Cremilda. Toca a Cremilda aí pra gente ouvir. Vamos lá, vai, fala.

0: É o seu Tuzinho, né? Grande seu Tuzinho, gente boníssima. Mano, pior que a voz da Cremilda é igual da Irani que ligou aqui, né? É sério, mano, é idêntica. Quem falou realmente disse que tinha razão, viu? Muito parecido. Aê! Eu tô querendo, seu Tuzinho. 11 999919197. Nosso número de WhatsApp que você manda mensagem. Vamos lá, mais um, fala aí.
1: Oi, Irani, manda os azulzinhos aqui pra linha da 8000. Terminal lá pra Praça Ramos. Os motoristas estão precisando aqui, viu? Manda umas 20 caixas, viu?
0: Linha 8000, né? Essa linha é grande. Vai direto no Francisco Matarazzo, Minhocão. Passa na frente da minha casa essa linha aí, 8000.
2: Ô, Paulo, tudo certo? Tudo bem?
0: Ô, cara, Paulo, tá prestando atenção no programa, hein, velho? Vou te mostrar o Paulo, velho. Vai se ferrar. Tá bomba nele. Só por ter errado o nome, bomba nele. Vai embora. Mais um, fala.
3: Bom dia!
0: Bom, esse aí já não consegue falar mais no final de semana. Já gastou toda a caixa vocal em 5 segundos, viu? O intervalo é rápido, já tem mais. Band Coruja no ar até às 5 da manhã. Eu tô querendo. Vai mais um pouquinho da Cremilda.

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quem merece ganhar outro celular também e por que automaticamente você concorre e tomara que você ganhe um celular pra você e pro seu amigo também. São 4 horas mais 6 minutos. Bom dia, bom dia, bom dia! Esse é o seu, é o meu, é o nosso Band Coruja que segue até as 5. Fazendo bagunça nessa loucura. A sua rádio do seu jeito, vem junto com a gente, galera. Atenção pro WhatsApp 11999919197. Caso desejar me seguir no Instagram, é Pedro Rafael 7779, beleza?

0: 11999919197. Tem áudio chegando.
1: Bom dia, bom dia, bom dia, bom dia, Pedrão. Bora que bora, hein, Luciano, na voz aí. Estamos aqui no Tapetão Bandeirantes.
0: Vai no Tapetão, meu querido. Um abraço, bom trabalho.
2: Bom dia a todos os ouvintes da Banda de Coruja. Por favor, meu irmão.
0: Por favor.
2: Toca aí, Sammy Rico e Zezé de Camargo Luciano. Longa Estrada da Vida. Ofereço a todos os caminhoneiros.
0: Não. Não tô afim, não, cara. Pois, outro dia eu toco, outra hora. Hoje eu não tô com vontade. Valeu, mano.
3: Bom dia, bom dia, bom dia. Bora viajar, bora viajar. Pessoal da rodagem aqui. Aline falando com vocês. Beijão, adoro o programa, viu? Ô, Irani.
0: Pô, a Irani já foi embora tem 10 minutos, viu, minha querida? Agora a gente tá na sessão do Siga Bem Caminhoneiro aqui no Band Coruja. Vamos lá, mais áudio chegando.
4: Pela sequência de áudios, eu achei que eu tava ouvindo o programa do Trucão.
0: Ah, falei, Siga Bem Caminhoneiro. Eu tô me sentindo no Trucão. Obrigado, velho. Mais um, fala.
5: Ô, gordão, padeiro nosso cá de novo. Como é que tá os preparativos pra virada cultural, meu amigo? Vai curtir aonde? Lá no Engabaú? Estrada do Campo Limpo, Jardim Peri?
0: Eu vou curtir na minha cama, debaixo das cobertas. Melhor lugar pra curtir vai ser na minha cama, debaixo das cobertas, sem ninguém me enchendo o saco, viu? Vai ser demais, uau! Ai, eu não, cara, tô não, não saio não, sou bicho do mato. Vamos lá, vai mais um.
6: Caminhoneiro é tudo corno, Pedro, tudo corno.
0: Ah, isso aí é velho, isso aí é... Pessoal, brinca com isso aí desde que o do Guaraná com rolha. 4:10, para tudo, eu vou já não vou enrolar. Vai começar!
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0: Eu havia prometido, né, karaokê do Band Coruja, você liga pra gente pelo telefone 11-3743-1313, escolhe uma música bem bonita, aí meu amigo, minha amiga, é só correr pro abraço, soltar o gogó de ouro, se você for o mais votado ou a mais votada, você vence a competição, beleza? Eu vou fazer uma demonstração, lembrando que eu não tô concorrendo porque eu sou muito bom, eu sou um cantor acima da média, então... Eu não tenho que concorrer nada. Mas é só pra mostrar. Só pra uma rápida demonstração. Só um minuto. Aqui, ó. Aqui na voz de Elvis Presley. Por favor.

0: Tá vendo? É, assim, atingir a minha potência vocal é muito difícil, mas... É basicamente isso que você tem que fazer, tá certo? Você vai fazer isso que tenho certeza que vai ser sucesso. Vamos lá então, vamos atender o primeiro cantor da noite, 11-37-43-13-13. Lembrando que eu não sou avaliado, só fiz uma demonstração. São dois cantores que vão cantar aqui, a gente vai atender você, você prepara uma música bem bonita. 11-37-43-13-13. Só vou ouvir esse cara primeiro, vai só um minuto.
1: Bela demonstração, ficou lindo isso aí, ô Fat Presley. Fat Presley.
0: Respeita, cara, tô emagrecendo, ô palhaço. Vamos lá, mais um.
2: Acabei de chegar da festa de 15 anos, Pedrão, lá de São Bernardo. Tô aqui escutando você agora.
0: Que desânimo, hein, bicho?

0: E rindo que eu ouvi você de novo, filho.
1: Vamos lá, vamos atender, vamos atender. Alô, quem tá falando?
2: Éder Coelho, caminhoneiro do Brasil.
1: Qual o seu nome?
2: Ouvira.
1: Putz, meu. Cara, tira do Viva a Voz, fala no telefone.
2: Tirei, meu amor, tirei.
1: Meu Deus do céu, tem que ensinar os caras a falar no telefone, meu Deus. Qual o seu nome, cara?
2: Éder Coelho, caminhoneiro do Brasil.
1: Éder Coelho, vai cantar qual música, camarada?
2: Eu quero cantar Brilho de Faca.
1: Brilho de Faca, quem canta essa música? Não lembro.
2: Esse aí é o... Esqueci o nome do cantor.
1: Brilho... Zé Ramalho?
2: Zé Ramalho, aê!
1: Tá bom, então, vamos lá, então. Brilho de Facas com Zé Ramalho. Eu te aviso quando você começa, tá bom?
2: Tá bom.
1: Vai! Vai!
2: Há um brilho de faca onde o amor vier e ninguém tem o mapa da alma da mulher. Ninguém sai com o coração sem sangrar ao tentar revelar um ser maravilhoso entre a serpente e a estrela. Um grande amor no passado se transforma em aversão, e os dois lado a lado corrói um coração. Não existe saudade mais cortante que a de um grande amor ausente, que doura feito diamante e corta a ilusão da gente.
1: Cara, gostei, olha. Sendo bem honesto, eu gostei, gostei. Você foi bem, mas a minha
2: obrigado,
1: opinião...
2: Pedrão.
1: Calma, Éder. A minha opinião não interessa. O que interessa é a opinião da galera, que vai só avaliar. Votação é depois. Avaliação. 11999919197 no WhatsApp.
0: Nossa, impressionante. O rapaz é cantor, né? Não, ele te humilhou, Pedro. Ele pôs você lá embaixo, né? Você é porque fica canta bosta aí, ó.
1: Ah, vai cagar, Edmilson. Enche o saco. Vai, outro.
3: Adorei, parabéns. Cantou muito bem, arrasou.
1: Tá vendo? Tá vendo? Mais um.
4: O cara cantou no tempo e ainda sabe a letra. Nota 9.
1: Nota 9, foi bem, meu. Ah, vai cagar, Edmilson. Enche o saco. Vai, outro.
5: Pra mim já perdeu. Já perdeu. Fora do ritmo.
1: Tá bom.
6: Eu também gostei, hein? Passa o zap, hein?
1: Outro.
0: Não, Pedrão, na moral, isso aí foi bem, vai. A gente gosta de xingar, mas isso aí foi bom pra caramba.
1: Mais um.
7: E Pedrão, de todos que já passaram por aí, esse daí é um dos melhores, hein?
1: Cara, você tá bem cotado, hein? Vamos aguardar o resultado, de repente você ganha.
2: Tá bom.
1: Tchau, cara. Valeu, um abraço.
2: Obrigado.
1: Éder, seu nome, não é?
2: Isso.
1: Maravilha, Éder. Um abraço pra você, tudo de bom. Tchau, tchau. Valeu. Olha... A gente vai atender o segundo candidato, 1137-43-1313 é o telefone pra você cantar. Pra concorrer com o Éder agora vai ter que ser bom, viu, bicho? Que o Éder, ele realmente representou. Vai ter que ser melhor do que ele. Eu tô sentindo realmente que ele tá com uma pinta de vencedor, mas não vamos comemorar antecipadamente. Vamos aguardar o segundo candidato ou a segunda candidata, né? Vamos ver. Alô? Alô?
2: Alô?
1: Baixa o rádio, cidadão. Tira do Viva a Voz. Dá até preguiça ficar ensinando, viu, bicho? Toda hora. Alô?
2: Alô?
1: Quem é você?
2: Marco Aurélio.
1: Como?
2: Marco Aurélio.
1: Marco Aurélio. Tudo bem, Marco Aurélio?
2: Tudo bem. Tudo tranquilo. Motorista de aplicativo.
1: Você viu que o primeiro candidato foi bem, né, meu?
2: Sim, o cara cantou bem, hein?
1: E você? Como é que você vai superar ele hoje?
2: Então... Hoje eu vou cantar Será Que Foi Saudade.
1: Será Que Foi Saudade é Zezé e Luciano, né?
2: Isso.
1: Ok, então Será Que Foi Saudade com Zezé de Camargo e Luciano, ou melhor, com Marco Aurélio, essa que é a verdade. Boa sorte pra você, vamos ver como é que vai ser seu desempenho, viu, bicho? Se você for bem, eu acho que você vai faturar R$500 nessa noite, viu?
2: Opa, maravilha.
1: Vamos lá, então. Calma que eu te aviso quando você começa, viu, mano?
2: Tá ok.
1: Fire!

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1: Tá bom. Tá aí, né? Tá aí o Marco Aurélio, que não cantou no celular. Provavelmente cantou junto do Pinto, mas cantou. Tá, mas enfim, agora não é hora de votação. Votação agora não vale. É avaliação, tá certo? A sua opinião. 11999919197. Deixa eu ouvir a galera.
2: Ô Pedrão, o Éder cantou muito bem. Excelente. Então eu vou ficar...
1: Já foi o Éder. Não é votação, seu animal. Eu acabei de falar.
3: Meu Deus do céu, Pedrão. Esse cara canta pra dentro, é?
1: É, foi difícil, vamos lá.
4: A emoção da letra da música atrapalhou o Marco Aurélio um pouco, mas ele foi bem, nota 7.
1: Ó, nota 7, olha, Marco de Pirituba tá sendo bem maleável.
5: Pedrão, parabéns, já pode falar pra ele voltar a dirigir o carro de aplicativo, porque como cantor, você tá doido.
1: Mais um.
6: No começo ele tava mal, aí ele terminou do jeito que começou.
7: Ô Pedrão, esse daí... cantou com vontade de fazer cocô, mano. Certeza, mano. A bosta tava batendo na cueca.
8: Eu daria um 10 pra ele, mas como ele tentou fazer o cosplay do Marrone, vou dar 2.
1: Cosplay do Marrone. É, cara, o pessoal não gostou muito, mas vamos aguardar, né? De repente você ganha.
9: Vamos lá, quem sabe, né?
1: Tchau, Marco Aurélio. Um abraço.
9: Obrigado.
1: Bom, a gente, quem chegar, mesmo esquema, né? Quem chegar a 5 votos primeiro ganha. Você já pode mandar o seu áudio votando. 11999919197. Quem chegar a 5 ganha. O Éder foi o primeiro, cantou o Zé Ramalho. E agora o Marco Aurélio cantou, ou melhor, tentou cantar Zezé de Camargo e Luciano, né? Vamos lá, vamos aos votos. 11999919197.
10: Éder, Pedrão, 100%.
1: Éder sai na frente, 1-0.
11: Eu voto no primeiro, Pedrão. É fenomenal, não.
1: Alexandre, o fenômeno, votou também no Éder. Vai, fala.
4: Eu acho que foi uma disputa muito desigual, mano. Com certeza eu vou votar no segundo, fala, Marco Aurélio.
1: Marco de Pirituba equilibra, Marco Aurélio diminui, 2-1. Olha, tá equilibrado. Atenção, galera. Vamos lá, mais um, vai, fala você.
12: Pedrão, adoro o Zezé de Camargo. E esse cara representou bem aí. E meu voto é o do segundo, Leandro do KLB.
1: Olha só, Leandro do KLB, outro especialista, vota no Marco Aurélio e empatou. Tá 2-2, galera. Vamos lá, mais um.
13: Eu vou votar no Marco Aurélio, Marco Aurélio.
1: Olha, Marco Aurélio vira 3-2. Olha, atenção. A tensão tá grande. O Éder saiu na frente com 2-0. Marco Aurélio tá reagindo. Já virou o placar, tá 3-2.
7: Vou votar no primeiro, porém vou votar 9, porque ele não sabia o nome correto da música.
1: Tá bom, mas tá bom. 3-3, tá equilibrado, tá empatado.
14: É, o segundo, Marco Aurélio.
1: Como é que é?
14: É, o segundo, Marco Aurélio.
1: Olha, são vozes parecidas, né? Mas tudo bem. Tá valendo. 4-3 pro Marco Aurélio. Atenção, se o próximo voto for do primeiro candidato, empata a competição. Se o próximo voto for do Marco Aurélio, Marco Aurélio já ganha, porque chegou a 5 votos primeiro. Todo mundo nervoso, todo mundo tenso, atenção.
14: Pra mim, o Marco Aurélio passou o sovaco na cara do primeiro candidato. Meu voto é nele, Pedrão. Olha, Marco Aurélio na cabeça.
1: Pedrinho Blomblom, com a definição que o Marco Aurélio passou o sovaco no primeiro candidato. Vitória do Marco Aurélio. O improvável aconteceu, Marco Aurélio ganhou! Olha, 5-3 no placar, hein, gente? Olha aqui. Que bonito, uma vitória justa, uma vitória emocionante. Algumas pessoas estão aqui mandando mensagem, reclamando, falando que eu tô roubando, que na verdade quem ganhou foi o primeiro candidato, que o Marco Aurélio teve votos de vozes iguais. Não acho, pra mim foram vozes diferentes. Não vi nada de voz igual. Pra mim isso aí é choro de perdedor, tá certo? Olha lá, gente escrevendo marmelada, não, nada disso. Choro de perdedor. O que importa é que o Marco Aurélio bombou e ganhou. Algumas pessoas reclamando aqui nas redes, né? Vamos lá.
15: Oi, Pedrão, eu voto no Helder.
1: Já foi a votação, meu bem, já foi. Vamos lá, mais áudio chegando. Pedrão, você é um ladrão, safado, pilantra. Chama o VAR. Não tem VAR, cara. Pra mim ele ganhou com total justiça, entendeu? Enfim, é choro de perdedor. Choro de perdedor, essa que é a grande verdade.
4: Eu não percebi falcatrua nenhuma, Pedro. Pra mim foi justo. O Marco Aurélio foi o melhor, mano.
1: Tá vendo? Só foi justo. Vitória, portanto, tá proclamado. Vitória do Marco Aurélio! Enfim, cara, vamos trazer agora um cantor, uma dupla do mesmo nível, que canta. Não, não canta igual o Marco Aurélio, né? Acho que canta um pouquinho pior do que ele. Mas eu acho que canta bem. Você vai ouvir esse
4: Não, vídeo. Nota zero pra esse desgraçado. Tá com a pilha fraca.
1: Tá bom. Só vou ouvir mais um.
12: Pedro, o segundo lugar ganhou fácil aí, não tem dúvida. Porra, muita habilidade, muita técnica vocal aí. E é de quem entende, né? É nóis, Pedrão. Leandro do KLB.
1: Tá vendo só? Ganhou o segundo candidato, não tem discussão. Apesar de alguns protestos infundados, ganha o Marco Aurélio. E já tem o jogo das pistas aqui no Band Coruja.

0: Band FM, tá aí o Soweto, refém do coração, faltando 19 minutos para 5 da manhã e vai começar o jogo das pistas. Aê! Aqui no Band Coruja, o jogo das pistas, basicamente, é uma cópia do programa do Silvio Santos. A gente vai soltar as três pistas, você vai ligar pra gente pra brincar junto com a gente, né? Estamos esperando por você. Telefone é 11-3743-1313, tá certo? A gente te atende, troca uma ideia, tá certo? E aí, você vai responder as perguntas, você vai concorrer junto com a galera do WhatsApp, porque se você não acertar, a galera do WhatsApp muito atenta, sem dúvida vai acertar, beleza? Então vamos lá, vamos atender o primeiro candidato, o primeiro e único candidato, né? É um candidato só que vai disputar com a turma do WhatsApp, que está mais do que atenta, aqui no Band Coruja, sabadão, 23 de maio. Aliás, deixa eu mandar um abraço aqui pro Jorge. Jorge trabalha como motorista de aplicativo, ouve a Band FM, me ouve também nas tardes da Band FM, e agora tá me ouvindo na madrugada. O cara não para, hein, meu? O cara é guerreiro. Alô, Jorge! Valeu, mano, o telefone tocou. Alô, quem tá falando? Bom dia! Alô? Ai, que mala. Por que que o cara liga pra ficar quieto? Ainda vai segurar a linha esse animal, viu? Animal de teta rastejante. Cretino! Cretino! Cretino! Bom, o cara vai segurar a linha. Eu não tenho tempo pra esperar esse Zé Ruela desligar. Vamos lá. Quem desligou, finalmente. Alô, quem tá falando?
1: Pedrão.
0: Ah, já participou hoje. Tchau, tchau.
1: Não participei, não.
0: Participou sim, vai embora, cara. Vai embora. Você quer muito confete. Vai embora. Você quer muito confete. Toda hora também. O cara quer ser o centro das atenções. Vai embora. Bom, olha, quem quiser participar, gente, escreve aqui, vai, Jogo das Pistas. Escreve Jogo das Pistas aqui no WhatsApp. Tem cara ligando no WhatsApp, não adianta ligar no WhatsApp, tem que ser no telefone. 11-3743-1313. Quem quiser participar, eu ligo. É só escrever Jogo das Pistas, aí fica mais fácil, meu. E aí, lidar com esses Robert aí, né? Vou atender só mais um, alô. Alô.
1: Oi.
0: Quem é você? Pedro. Tudo bem? Qual o seu nome?
1: É o Lino.
0: Lino, tudo bem, Lino?
1: Ótimo.
0: Conhece o jogo?
1: Jogo das Pistas.
0: Tá preparado?
1: Agora.
0: Vai responder. O que você tá fazendo? Tá bêbado?
1: Ah, um pouquinho só.
0: O que você bebeu?
1: Oxe, não.
0: Oi?
1: Sem jogar, vamos lá.
0: Mas o que você bebeu?
1: Oxe. É, o gin, sei lá.
0: Meu Deus, ó o naipe dos caras que liga aqui.
1: Porra, mas é, meu. Pegou.
0: Meu, só resto de latrina.
1: Não, não, é. Ó, eu já passei de divertir, pegou?
0: Ah. Bora lá. Fala perto do telefone, animal.
1: Falei, tô.
0: Pronto, vamos lá. Posso começar?
1: Pode.
0: Olha o cara que vai participar hoje, gente.
1: Vamos
0: lá. Vamos lá, então. Vou soltar a primeira pista. Você fica atento, viu, cidadão? Um cara que manda no país. Manda no país. É autoritário. E tem todos os poderes. Qual que é o sinônimo disso?
1: Presidente.
0: Não, não é presidente. Tá errado. Quem sabe no WhatsApp? Manda no país, é autoritário e tem todos os poderes. Quem sabe no WhatsApp? 11999919197, são 5 áudios.
2: Não é presidente.
3: É o Neymar!
0: Não é Neymar, tá errado. Tchau, vai embora. Outro.
3: Ditador.
0: Ditador. Ditador, ponto pro WhatsApp.
1: Ditador, velho.
0: Você começou perdendo, hein, cara? Começou perdendo, hein, cara?
1: Bora, vamos lá.
0: Vamos lá, presta atenção. Jardim tem. Campo de futebol tem. E tem medida.
1: Grama.
0: Grama, pronto. Oi. Vou pedir de novo, cara. Fala perto do telefone, por favor. Sério, por
1: grama.
0: Favor.
1: Grama.
0: Grama, isso. Fala perto, cara. Não é difícil. tira a boca do piu-piu. Vamos lá, presta atenção. Tá 1-1 agora, você empatou, tá certo?
2: Sim, vamos lá.
0: Olha, tem professores, tem alunos e tem no carnaval.
2: Escola.
0: Escola, boa!
2: Escola.
0: Ó, o cara tá indo bem, hein, meu? O cara tá indo bem, tá 2-1. Legal, legal, legal. Ó, essa aí também é fácil. Você pode abrir 3-1. Tem ponta. Corta dos dois lados. E tem cabo.
2: Faca.
0: Quase isso.
2: Tesoura.
0: Só vale um palpite. Quem sabe no WhatsApp? Quem sabe? 11999919197. Quem sabe no WhatsApp? Agora eu quero ver. Vamos ver. Tem áudio chegando. Fala.
3: Espada.
0: Espada. Ponto pro WhatsApp. O WhatsApp diminuiu. Tá 3-2 agora. Vamos ver. Tá equilibrado, cara. Tô gostando. Não, tá 2-2, melhor dizendo, né? 2-2. Ô, Marco, tá 2-2 ou 3-2? Acho que eu perdi a conta, viu? Que beleza. 2-2, desculpa, tá 2-2. O WhatsApp empatou, vai a 5, vamos lá. 2-2. Essa é boa, hein, cara? Presta bem atenção, Lino. Guerreiro usava... Capitão América usa. Futebol tem.
2: Escudo.
0: Escudo, é isso? Olha, eu não dava nada por você, viu? Mas você é bom.
2: Você é bom.
0: Tá 3-2. Vamos ver como é que a gente vai prosseguir. Ó, essa parece fácil, mas não é tão fácil assim. Fique atento que você consegue. É só pensar um pouquinho. Vamos lá. Tá nervoso?
2: Meu? Tô tranquilo, vamos lá.
0: Ó. Tem pavio. Tem pavio. Tem pólvora. E tem nas partidas de futebol.
2: Vamos lá, eu te falo.
0: Quê?
2: Chama o quê?
0: Vamos, meu filho.
2: Bora. Não é vela, não, é vela.
0: Vela, tem vela. Vela tem jogo de futebol, tá certo? Quem sabe no WhatsApp? 11999919197. Tá 3-2, vamos ver, vamos lá.
4: É bomba.
0: Não é bomba, é quase isso.
5: Sinalizador.
0: Não é sinalizador, tá quase isso.
5: Sinalizador.
0: Não é, tem mais duas chances. Vamos lá, mais um, solta o gogó.
3: Bomba.
0: Não é bomba, caramba, não é bomba. É quase isso, vamos lá, fala.
4: Rojão.
0: Rojão, ponto pro WhatsApp.
2: Rojão, ponto.
0: 3-3, vai a 5. Tem mais duas chances aí. Olha só. Cantora, essa você vai acertar. Cantora brasileira posou na Playboy. Turma do Balão Mágico. Você ouviu? Como é que é?
2: Simoni? Isso.
0: Ponto pra você. Ponto pro Lino. A situação agora é a seguinte: se você acertar a próxima, você ganha. Se o WhatsApp acertar a próxima, aí empata e a gente vai pro desempate, tá certo?
2: Bora.
0: Vamos lá. Tem pano, tem vareta e tem cabo.
2: Tem pano, tem vareta, tem cabo? Ah, já sei.
0: Vai.
2: Deixa eu pensar.
0: Você disse que sabia?
2: Tenda!
0: Tá errado, quem sabe no WhatsApp tá errado? 11999919197.
5: Bandeira!
0: Não é bandeira, vamos lá, mais um.
6: Bandeira.
0: Não é bandeira, tem mais três chances.
7: Machado.
0: Não é machado, cacete. Mais um.
8: É mastro.
0: Mastro não é mastro, meu Deus do céu. Não é machado.
7: Churrasco.
0: Churrasco no teu pinto. Vai, vai, vai, mais um, vai, fala.
6: Rodo, rodo.
0: Não é... Caramba, não é tão fácil.
8: Espeto.
0: Ninguém acertou, é guarda-chuva.
2: Poxa, aí pegou pesado, hein?
0: É guarda-chuva, continua 4-3. Vamos lá. Agora eu quero ver. Compra na farmácia, passa na pele, é cremosa.
2: Protetor.
0: Não, não é. Não é protetor. Quem sabe no WhatsApp? 11999919197. Quero ver, quero ver, quero ver.
7: Não é protetor. Pomada.
0: Pomada. Ponto pro WhatsApp. Ah,
2: pomada.
0: Ponto pro WhatsApp. Agora que eu quero ver, agora é o desempate. Tá 4-4, tá equilibrado. Quem acertar a próxima vai ganhar. Quem acertar a próxima vai ganhar. Vamos lá, então. Respira fundo, Lino. Olha, é boa essa. Respirei.
2: Vamos lá. Bora lá.
0: Toda mulher tem. É uma ave. E é fêmea.
2: Ah, você pegou pesado aí, mano.
0: Chuta!
2: Eu vou chutar.
0: É uma ave. Vai.
2: Pomba.
0: O pomba quem tem é homem, velho.
2: Não, não tem pomba. Não.
0: Quem sabe no WhatsApp? Quem sabe?
7: Periquita.
0: Como é que é, cara?
2: Oh, cara,
0: periquita. Oh, é periquita, ganhou a galera do WhatsApp, ganhou o WhatsApp, ganhou. É, cara, você lutou bravamente, chegou a ficar em vantagem, mas...
2: Puta, não tem, não. Provavelmente que pomba não tem, não. Tomou, não tem pomba.
0: Tomou a virada.
2: Pomba voa desses bem.
0: Perdeu, Playboy, tomou a virada no final, viu? Ganhou o WhatsApp.
2: Boa, boy.
0: Um abraço, viu, velho?
2: É nóis.
0: Tchau, valeu. Pô,
2: obrigado,
0: cara,
2: por participar.
0: Valeu, mano. Obrigado. Ô, meu, a galera do WhatsApp, brincadeira. Quase perdeu pra um bêbado. Mas, enfim, deu 5-4, foi sofrido, mas ganhou a galera do WhatsApp e a gente chama Neguinho da Beija-Flor. Obrigado, Jesus!
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0: festa. Band Bom Dia vem aí, junto com ele. Bom dia, Léo Júnior! Peraí, agora sim.
1: Bom dia, Léo Júnior! Bom dia, Pedrão, beleza?
0: Tranquilo, meu amigo?
1: Tranquilex, cara. Esse negócio de que os caras gostam de pomba, de bilolo, sei lá, os... Nossa, os caras tão... tá daquele jeito, hein?
0: É pomba, mas é mais coisa de homem, né? Não sei.
1: Claro! Não, o cara falou pomba, nossa, do jeito que ele falou ali.
0: Você já deu milho pro pombo, já, Léo?
1: Já. Milho, já.
0: Já foi na praça, deu um milhinho pra pomba.
1: Claro, exato, já fiz isso já também.
0: E a pomba já foi comer na tua mão?
1: Já também.
0: Bom.
1: Tá, é a pomba, tá?
0: A pomba, né?
1: A pomba, tá.
0: Eu deixo vocês com essa. Tchau, Léo.
1: Tá bom, então.
0: Valeu.
1: Foi a pomba, hein? Foi a pomba.
0: Eu sei, vou te mostrar a pomba, viu? Bom dia, Léo. Valeu.
1: Valeu, bom descanso.

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0: belezinha, tudo certinho? Ó, o Léo Júnior tá chegando pra te fazer companhia agora com a edição do nosso Band Bom Dia. Ó, vamos junto com muita alegria até as 9 da manhã. A sua rádio do seu jeito.
1: Dá licença pra chegar.

0: Está no ar. Bom dia, bom dia.
1: Chega.
0: Ô, gente, bom dia. Bom dia, com alegria na sua manhã. Ai, gente do céu. Só madrugada ainda, né? Eu tô falando manhã, gente. Calma, Léo Júnior. É quase isso já, vai. E fala bom dia já, né? Mas, ó, obrigado pela sua audiência, pelo seu carinho. Estamos chegando pra te fazer companhia nessa manhã linda. Já madrugada, já de sabadão. Sabadão, né, gente? Gostoso! E a gente agradece aí pela sua companhia, a gente agradece pela sua audiência. 5 horas em ponto! Os melhores momentos do nosso Band Bom Dia. Hoje a apresentação é minha, Léo Júnior. Você vai participar junto com a gente. 11 99991-9197 pra você participar junto com a gente. Vamos dar boas risadas? Bora! Ó, o que que tem aqui? Tem o Shazam. Tem o Marcelo Me Prende. Ah, não, eu gosto do Marcelo Me Prende também. A Dona Lourdes vai passar por aqui. O Pidonço, claro que é o Pidonço sempre, né? Esse Pidonço é uma figura. É gente boa dormindo, ainda bem que ele não tá ouvindo isso, viu? Pidonço também já já. O Bri, Bri, Bri, Bro, Bro, Bro. Ó, tem a festa junina do Pidonço, gente. Tem o Cro. Aí muito mais. Fica ligado aqui na Band FM, que o nosso Band Bom Dia só tá começando, hein? Que, ó, aumenta o som aí, ó.
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0: Olha aí, ó.

0: dia, Cláudio Chazan, a nossa enciclopédia humana. A gente chama internamente aqui de matador de Wikipédia, né?
1: Ah, é.
0: Nem a IA ganha do senhor, né, seu Chazan?
1: Ô, Chazan, é que a gente já comentou aqui, eu e o Tadeu, bom dia. Bom dia, acabou. Que o dia que a gente ganha mais tempo, nós vamos fazer uma hora só de O Pulo do Gado. A gente queria também você lá, cara.
0: É, pra dar um pitaco sobre as notícias internacionais.
1: É, né? Claro. Ah, se liga, acabou. Vocês também são demais, hein? É, obrigado. Parabéns aí. Tô gostando aí do Pulo do Gado. É, obrigado aí de verdade. Pela zona, fala.
0: Opa, Roger. Bom dia.
1: Grande Roger. Roger Paulo. Você é fera, né? E legal o que vocês fazem. Levar alegria, né, pro povo. As pessoas estão precisando um pouco aí de descontração, rir. E rir, essa frase é uma das melhores. Rir é o melhor remédio, né? E vocês, de verdade, se vocês fossem um remédio, pelo jeito que vocês brincam, seriam os postórios aí.
0: Entrar no clima. O Chazan tá aqui pra entrar no clima, pra trazer pra gente as biografias incríveis. É. Você conhecer a fundo grandes artistas do cenário internacional. A gente não fala muito de brasileiros nascidos aqui, né? Nessa terra aqui e que fizeram sucesso aqui, só aqui. Porque aí já é de conhecimento geral, né?
1: Verdade.
0: Agora tem várias curiosidades aqui sobre vários artistas. E eu queria que o ouvinte opinasse aqui. Qual artista que o Chazan falaria hoje, né? Aqui no Band Bom Dia. 11 99991 9197. Cita um artista internacional. Vale cantor e também ator e atriz. Mas tem que ser alguém que só da gente falar o nome, quem tá ouvindo vai saber de quem que a gente tá falando.
1: É, por exemplo, já fizemos Michael Jackson. É. Já fizemos Madonna.
0: Jack Chan já fizemos, viu?
1: Jack Chan. Fizemos.
0: Shakira, a gente chegou a fazer Shakira?
1: Não lembro.
0: Não lembro.
1: Guarda aí, Shakira, não lembro.
0: Denzel Washington.
1: Também não lembro. Ah, desculpa, toda essa hora. Você já percebeu que toda essa hora dá um solucinho em mim? Verdade.
0: E toma água, Chazan. Toma água.
1: Boa.
0: Roberta Close, mandaram aqui de opção.
1: Roberta é chuveiro molhado,
0: Keanu, né? Keanu Reeves, acho que a gente já fez, né?
1: Fizemos, sim.
0: É, o Jaspion. Macaulay Culkin. A gente já fez Macaulay Culkin?
1: Também não lembro, viu?
0: Não lembro também, né? Kim Kardashian, né?
1: Kardashian.
0: É, sabe que é a namorada do Lewis Hamilton, né? O Leilani.
1: A Kim Kardashian?
0: É,
1: aquela bunduda?
0: É, tá namorando o Hamilton, o piloto
1: de Fórmula 1.
0: É.
1: O Hamilton também, meu. Pô, tanta mulher aí, então. Já deu. Já tá rodada. Kim já tá rodada. É verdade. Parte pra outra, meu. Vá, se liga.
0: Os fãs ficaram revoltados também.
1: Não é?
0: É. Beyoncé.
1: Beyoncé.
0: A Beyoncé.
1: Eu não lembro
0: de você ter feito biografia da Beyoncé.
1: Não, na verdade, não.
0: Também não lembro.
1: Vamos de Beyoncé?
0: É. Beyoncé, então, gente. Hoje conheceremos
1: aqui.
0: Sabe
1: uma que não fizemos também? Guarda essa. Não lembro. Se fizemos, depois a gente vai ver. Tina Turner. Acho que fizemos, né, Tina Turner?
0: Tina Turner, eu acho que já, viu?
1: É. Eu acho que já, Beyoncé.
0: Mas então, a gente não lembra, né? Pode fazer uns remakes aí.
1: Beyoncé. Dá um corte pra Ana aí.
0: Olha, a partir desse momento está no ar biografias incríveis com Cláudio Chazan.
1: Vamos lá, caboclo, vamos lá.
0: Vamos até aqui a Wikipédia ver o que ela fala sobre Beyoncé Giselle Knowles Carter. Nasceu em Houston, no Texas, dia 4 de setembro de 81.
1: Certo.
0: É uma cantora, compositora, atriz e empresária norte-americana, referida como Queen Bey. Ela tem sido amplamente reconhecida pelo seu talento artístico, voz e performances ao vivo. Tem os seus sucessos, né? Ela começou no grupo Destiny's Child, né? Era um trio. Ela se destacou nesse trio, foi pra carreira solo. E lançou os álbuns, sucessos, né? Single Ladies, Balela. Crazy in Love, Baby Boy, If I Were a Boy, Halo, Run the World, enfim, as músicas dela.
1: Balela.
0: Tudo isso aqui que eu acabei de ler é o quê,
1: Chazan? Só o ano, fala o ano que ela nasceu.
0: Ela nasceu no ano de 1981, Chazan.
1: É, só isso que tá certo, o resto é balela.
0: Então conheceremos agora um pouco mais de Beyoncé nas biografias incríveis.
1: Balela. Vamos lá. Nossa querida Beyoncé, né? Hoje, Beyoncé, mulher maravilhosa, né? Cantora aí que todo mundo gosta. Hoje, Beyoncé. Mas a verdade vem agora. Ninguém sabia, porque vai saber agora. Beyoncé, O nome verdadeiro dela é... Até, olha que louco isso, né? As pessoas... Fabiana.
0: Peraí. É. O nome verdadeiro da Beyoncé é Fabiana?
1: Fabiana, Fabiana.
0: É muito brasileiro esse nome, né?
1: Muito brasileiro, porque ela é brasileira.
0: É o quê?
1: Verdade, verdade, verdade.
0: Ai, por isso que tanto brasileiro se identifica com ela, né?
1: Verdade, verdade.
0: Fabiana.
1: É. Ela que nasceu em... Vocês não vão acreditar. Boituva. Verdade,
0: ela nasceu em Boituva.
1: Verdade.
0: Boituva.
1: A Fabiana, Fabiana. É verdade.
0: É, a gente tá risado Fabiana, porque é inusitado. É,
1: Fabiana Camargo Melo.
0: Fabiana Camargo. É. Camargo Melo.
1: Fabiana Camargo Melo. A nossa querida Fá nasce em Boituva. É. Pra quem não conhece, perto, né, de São Paulo, acho que uma hora e meia, se não me engano. A Fá, conhecida assim, né? Pequena Fá, que hoje Beyoncé, nasceu em Boituva. Ela que tinha um pai dela, que naquela época, foi quando fundaram, inclusive, né? Não sei se vocês sabem, Boituva é ali a cidade onde existe o paraquedismo.
0: Ah, é verdade.
1: É, balonismo e tal. Quem fundou foi o pai. Pai da Beyoncé, que hoje é Beyoncé, mas a Fabi.
0: Eu não sabia dessa informação.
1: Ele que fundou. Ele começa, o pai dela, o seu Jair. O seu Jair começa ali, não tinha, né, aquele centro de paraquedismo, em Boituva, nada. O seu Jair, ele começa com essa história do paraquedismo. Ele era fã, né? Ele foi paraquedista no exército. E aí ele começa a fazer brincadeiras. Olha aí que o seu paraquedista guardou o paraquedas do exército de reserva. De reserva não, de lembrança. E ele começa a saltar, né? Tinha um amigo dele que tinha um aviãozinho agrícola.
0: Tá.
1: Tem avião que joga veneno. E aí o que que ele fez? Fala, Roger. O que ele faz? Ele pega, fala pro amigo dele, pô, te dou, sei lá, 50 reais aí. Põe uma gasolina. Ou ele trazendo o galão na mão mesmo, a gasolina. E punha no avião pra ir saltar ali em Boituva. Vai vendo. Ele tinha um paraquedas que ele guardou do exército. E ele fazia os saltos, caía ali no meio do mato, qualquer lugar. E aí entra a Fabi, a Fá, que ia junto com ele. Pequenininha, uma menina pequenininha, sapeca levada na breca. Verdade, verdade, era sapequinha. E um dia ela apronta com o pai dela. O que que ela faz? Ela dá um nó cego. O pai dela dobrava o paraquedas.
0: Sapeca mesmo. Até então era a Fabi, né? Não era a Beyoncé ainda.
1: Não
0: era a Beyoncé.
1: Ela vai, ela dá um nó cego no paraquedas do pai. Sabe onde já arruma ali?
0: Sim.
1: E ela vai junto com o pai dela. Sempre ela ia junto, né? Porque ela que empurrava o pai. O pai deixava, né? O pai ficava na porta, disfarçando, pra ela empurrar. Ela ria. O pai deixava. Sabe, tipo, ele ficava na porta, aí ela empurrava.
0: Sim.
1: Pra ver o pai cair. E ela deu um nó cego no paraquedas.
0: Meu Deus.
1: O pai salta. E aí ele começa a tentar abrir o paraquedas, não abre. Ela rolando, diz que ela era danada. O paraquedas não abre, não abre, não abre. Só que num certo momento ela deu um nó cego, mas que a certo momento abriria. Tá quase a 15 metros do chão, o paraquedas abre.
0: Meu Deus do céu!
1: Ele infarta antes, né? Porque... Medo. Mas enfim. Mas aí ele se torna ali, ele que funda tudo ali, né? O centro paraquedismo. Ó, meu remédio, para aí. Sobra o giro.
0: Tocou o alarme aqui, desculpa, gente. É hora de tomar remédio aqui, o Shazam tá tomando o remédio dele.
1: Então, o que que acontece? A Fá, ela começa a trabalhar de dobrar paraquedas. Se bem que o pessoal não confiava muito. Motivos óbvios.
0: O primeiro trabalho da Beyoncé, ainda como Fabi, foi...
1: Dobradora de paraquedas.
0: Dobradora de paraquedas. Que interessante isso. Em Boituva.
1: Em Boituva. Ela dobrava paraquedas, né? Os paraquedistas ali, aquela época, né? Muito antigamente. E ela fazia uns paraquedinhas também de saco de lixo. Pra vender na feira. Era criativa. Fazia aqueles paraquedinhas de saco de lixo, colocava um hominho pendurado e vendia na feira. E ali ela começa a ganhar seus primeiros dinheiros, a primeira graninha dela. Danada levar a breca, com seus 15 anos, já namoradeira. Ela era danada, danada, danada.
0: Sapequinha, né?
1: Os garotos da escola faziam bullying com ela, danada. Chamava ela como é que faz? Vesguinha. Não que ela era vesga, ela tinha uma teta maior que a outra. Sei, desculpa. Tinha um ser uma coisa.
0: Curiosidade, gente. Você está ouvindo aqui, você que ligou o rádio agora na Band FM. Esse é o quadro Biografias Incríveis com Cláudio Shazam. Ele está apresentando aqui a versão oficial da biografia real da cantora Beyoncé.
1: É verdade, verdade. E aí, ela era danada, danada demais. Ela gostava, namoradeira. Ela, o que que ela acontece? Ela começa a namorar um garoto, seus 17 anos, que saltava de paraquedas também. A vida dela foi envolvida no paraquedismo, olha, né? Por causa do pai, né? O namorado também saltava. E um dia eles fizeram saltos juntos. Aquele salto duplo. E ele vai de mochilinha nela, né? Que ela pula na frente. Ela não sabia saltar ainda. Ele pula, ela salta e ele salta atrás agarrado, né? E aí no ar. No, ela era danada. No ar eles transam.
0: Ela. É?
1: Ela. No ar.
0: Que informação privilegiada que você tem, hein, Shazam?
1: Verdade. Pena que naquela época não tinha os caras que filmavam, né? É verdade, mas isso é relatos.
0: Que coisa.
1: Há relatos, há relatos. Porque as pessoas que estavam lá embaixo via que o paraquedas não abria. Porque você tem aqui um altímetro, né? Que na hora que tá chegando a altura de abrir, ele dispara. Sabe? E não, os caras lá embaixo, pô, já era pra ter aberto e nada. E eles desceram,
0: estavam fazendo amor. Olha que amor, loucura, hein?
1: Aí, o que acontece? Eles viram que também, quase chegando no chão, abre o paraquedas. Foi o coito interrompido, né? Pensou?
0: Não dá tempo, né? Não dá tempo.
1: Bom, enfim. Ela terminava o salto, o que ela fazia? Pegava os paraquedinhas que ela fazia de salto de lixo e ia vender na feira. Na feira, tinha um rapaz. Olha só, tinha um rapaz

0: Aquelas coisas diferentes. E ele chamava muita atenção, porque ele era descolado, né? Olha, que alô, alô, quem vai chupar, quem vai. Ficava aquelas.
1: Tá.
0: Ela começa a prestar atenção nesse rapaz. E ela pega, um dia ele é muito chavecador, leva ela pra sair à noite. Mal sabia ela que ele era colega de um vocalista.
1: Olha aí que é o primeiro contato que ela vai
0: É.
1: ter com música.
0: Com música,
1: Olha
0: com
1: que
0: música.
1: interessante.
0: E aí ela começa a sair com aquele cara, tá? Ah, vamos lá, hoje vai ter um show do amigo meu. Vai ter um show do amigo meu. Aí ela vai no show, chega lá, ela fica encantada. Porque além de tudo, pra quem sabe hoje, a Beyoncé é uma grande dançarina também, ela, né?
1: Dança muito a Beyoncé, é
0: Dança muito.
1: impressionante.
0: Mas ela começa a dançar nesse dia. Nesse encontro aí onde o grupo ia cantar. Então começa a tocar, ela se apaixona pela dança. E ela começa a fazer parte desse grupo como dançarina.
1: Olha que interessante. Que grupo era esse, ô
0: Companhia do
1: Chanson?
0: Pagode.
1: Eu não sabia dessa formação.
0: É
1: Tinha
0: ela.
1: Beyoncé na Companhia do Pagode.
0: A Fá,
2: O
0: ó.
2: samba, ela me disse ralar.
0: Era ela. Era ela.
2: Ela me disse ralar. O samba, ele
1: que loucura.
0: Loucura, dançava demais. Uma linda, né? Uma mulher que chamava uma moça, naquela época chamava muita atenção. Eles estavam fazendo um show, ali em Boituva mesmo, no barzinho que tinha lá. Barzinho do Caroço.
1: Olha.
0: É, eu era o. Do, o Caroço era o dono, né? E chamava ele de Caroço porque ele não tinha um testículo.
2: Desce mais um pouquinho. Desce mais, desce devagarinho. Desce mais, desce.
0: Ah, olha os caras, viu, né? Os amigos de futebol.
1: Os caras são da zoeira,
0: Os
1: né?
0: caras são da
1: São
0: zoeira.
1: da
0: E
1: zoeira,
0: aí
1: são
0: eles
1: da zoeira.
0: colocaram o Bar do Caroço.
1: Olha aí.
0: Por esse motivo. E o Bar do Caroço, muita gente que ia saltar de paraquedas ia lá. E muitos gringos vinham aqui, porque Boituva sempre foi a região do paraquedismo. Os gringos vinham fazer saltos aqui, né? Apresentações. E os gringos iam no bar curtir Companhia do Pagode. Um gringo paraquedista vai lá e vê a Beyoncé, Fabi, dançando. Ele pega e fala: vou te levar para onde? Estados Unidos.
1: Olha
0: Levar,
1: aí.
0: levar. Porque ele era paraquedista, era esporte, era um hobby dele. Mas na verdade ele era produtor musical de lá, né? Ele era produtor de grandes cantores. E leva ela para os Estados Unidos. Era um passeio a princípio. Vamos lá, depois você volta, se não gostar. Leva para ela para lá. E aí tava tendo um show da Madonna. A Madonna, grande Madonna, que nós já contamos a história dela aqui.
1: Então, já
0: Né?
1: contamos, já contamos.
0: Brasileira também. Aí a Beyoncé, o que ela faz? A Madonna tá dançando, cantando, e ela tá lá embaixo, ali, no gargarejo ali, né? O pessoal foi assistir, ela tava ali, um pouco mais próximo, porque ela era amiga do produtor, e ela começa a dançar lá embaixo. A Madonna chama ela no palco. Olha só, gente, como é o destino.
1: Olha que loucura.
0: É.
1: Quando o destino tá traçado, não tem
0: É.
1: jeito, né?
0: Ela sobe no palco e começa a dançar com a Madonna. Aquilo, houve um destaque na hora. A Madonna prestou atenção, é diferenciada, né? E termina em forma de agradecimento a Fabiana, hoje Beyoncé, terminando em forma de agradecimento, a Fá tira do bolso e dá de presente para Madonna um paraquedas de saco de lixo.
1: Tá bom. Entendi.
0: Lembra?
1: Que coisa linda,
0: Lembra que
1: hein?
0: ela fazia pra vender na
1: Lembro,
0: feira?
1: lembro, lembro.
0: Ela tinha um paraquedinho de saco de lixo no bolso. Ela
1: Olha
0: andava
1: aí.
0: sempre com aquilo no
1: Sim,
0: bolso.
1: sim. Mas peraí, Shazam. Até então ela se chamava Fabiana, né? Nascida em
0: É,
1: Boituva, São Paulo.
0: é, é. É.
1: De onde vem o Beyoncé?
0: Aí que tá, porque ela começa a dançar, ela se destaca, só pra você entender. Só que ela começa a ir fazer a carreira solo, porque ela descobre também que ela tinha o dom da voz. O dom da voz. Ela começa a cantar e dançar sozinha. E aí o pessoal, ah, vem aí, Fabiana, brasileira de Boituva, né? Eles se anunciavam. Não pegavam o nome. Não pegavam o nome, não pegavam o nome. Aí, Fabiana, o staff, o cara que carregava bateria, carregava todos os instrumentos, um menino muito humilde lá dos Estados Unidos. É, ele foi, como é que fala, designado a escrever as músicas, que naquela época não tinha TP, essas coisas, escrever na mão mesmo, ele tinha a letra boa. Aí começaram, meu, e aí escreve não sei o que, tal, precisa escrever, pá, pá. E aí ele não sabe, porque tinha a letra da música, e como ela era brasileira, tinha que escrever em português.

0: Isso, né? Aí escreve para ela tal o nome da música, escreve, vai escrever. Ele foi escrevendo, só que ele não sabia como é que escrevia certas palavras. Aí ele falou, tá certo isso aqui? O cara, não, mas aí ele falou, eu não sei se eu coloco, é B que coloca? O cara, não. Aí o cara grita de lá, é C. Aí ele falou, é B ou C? Você entendeu? O cara, é B ou C?
1: É B ou C?
0: É B ou C?
1: É B ou C?
0: É B ou C?
1: E o resto?
0: O resto é valendo.

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1: Dedicar esse quadro aqui ao meu grande amigo Joel da Atena, que passou por uma cirurgia aí. Tá bem, graças a Deus. Logo voltará às suas atividades. Muito obrigado, Tadeu. Eu não posso deixar ele passar esse quadro aqui. Ele que entra agora. Ronald!

0: Pera, quem é Flávio? Meu personal. Olha, pega o testemunha lá, vamos fazer um testemunha? Vamos fazer um testemunha com o Marcelo me prende. 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Sim, elas param todas aqui. O Cidade Alerta com Marcelo me prende. Quer tá fazendo meme?
1: O pau que rola na internet.
0: O pau que rola na internet. Ai, gente do céu, olha. Muito bom dia, Marcelo me prende.
2: Corta pra mim.
0: Tá com você, tá com
2: corta!
0: Você.
2: Corta!
0: Tá com você.
2: Corta!
0: Tá com você já.
2: Muito bom dia pro senhor, muito bom dia pra senhora. Nós estamos aqui neste programa que realmente é diferenciado. Um programa maluco. Um programa que você começa ouvindo uma coisa, termina ouvindo outra. Um programa que você nunca sabe qual será o contexto ou o texto. Afinal de contas, o Band Bom Dia é diferente. Aqui, eles começam falando de uma coisa, daqui a pouquinho eles estão medindo o pênis. Realmente.
0: É, aqui os assuntos são variados, viu?
2: Realmente, esses meninos são diferenciados.
0: Muita coisa passa pela nossa boca, Marcelo me prende.
2: Eu vi. E de todos os tamanhos, pelo jeito. Mas...
0: Marcelo me prende, a gente tem hoje aqui uma devolutiva de história, né? A última história que você contou foi sobre a Silvinha Chavasca. E a nossa produção conseguiu aqui o contato com uma das vítimas da Silvinha Chavasca.
2: É verdade.
0: Uma bandida de alto calibre que você teve o desprazer de entrevistar, né? E a gente vai conversar. A gente vai conversar com uma testemunha.
3: Peraí que eu tô testando aqui, peraí.
2: É verdade, nós vamos conversar. Deixa eu só ver onde é que muda aqui.
0: Tá.
2: Peraí um pouquinho.
0: Tá.
2: Peraí, vamos ver.
0: Peraí.
3: Oi.
2: Peraí um pouquinho, que a gente tá com o aparelho novo.
0: A gente tá vendo o aparelho novo aqui, a tecnologia é diferente, né, gente?
2: É, peraí um pouquinho.
0: Pra testemunha manter a identidade no mais absoluto sigilo.
3: Oi, ainda não foi.
0: Não foi ainda.
2: Nós vamos manter. Como é que eu... A notícia foi da Silvinha, da...
0: Silvinha, a gente conseguiu uma vítima dela.
2: Pera aí, eu tô apertando essas merda aqui. Que eu, o outro eu sabia. Vamos ver se é esse aqui. Pera aí pouquinho. Oi, desligou.
0: Desligou.
2: Aqui é tudo ao vivo.
0: Aqui é tudo ao vivo, gente. Aqui eu...
3: Opa, vamos chegar agora, quer ver?
0: Atenção.
3: Oi.
0: Tá indo.
3: Oi.
2: Tá nada, essa merda não muda.
3: Oi.
2: Pera aí.
0: Ah, não tá mudando, né? Poxa vida. Aí é o locutor de rodeio, ok.
2: Porra, okay. Onde aperta essa merda aqui?
0: A gente não tem produção, viu, gente? Então tem que ver tudo aqui no improviso.
2: Pô, eu não lembro onde aperta esse...
0: Mas quantos botões tem aí?
2: Tá aqui um
0: desligou,
2: monte, ó.
0: Desligou.
2: Oi, desligou não, é... Eu desliguei o LED.
0: Ah, tá.
2: Peraí. Filha das unhas.
0: Verifica aí.
3: Oi.
4: Ah. A Lili, ai.
0: Essa é a Lili.
3: Oi.
0: Acho que é essa, hein, mano? Essa. Muito bem, gente. Hora de conversarmos aqui com a testemunha.
2: Agora nós vamos falar com a testemunha. Você conduz?
0: Você faz entrevista, Marcelo.
2: Homem ou mulher? Eu já nem sei, você que teve ideia, porra.
0: Um homem que foi vítima da Silvinha Chavasca. O cara tá traumatizado até hoje, Marcelo me prende.
2: Bom dia, nós vamos manter a sua identidade no mais absoluto sigilo. Aqui, tecnicamente, nós mudamos a sua voz.
5: Bom dia, Marcelo, bom dia a todos.
0: Caceta.
2: Meu Deus do céu, que medo.
0: Que medo, cara.
2: Parece que o Lúcifer tá subindo. Mas muito obrigado por você se comprometer a falar com nós.
5: Claro, de verdade eu sempre quis ter essa oportunidade, né? De poder falar numa rádio igual a essa. E de verdade, inclusive deixa eu aproveitar a audiência do programa de vocês e mandar um abraço pra todos os meus fãs. Um abraço para as pessoas que me acompanham, para as pessoas que... Inclusive, estamos chegando aí aos 32 mil seguidores no Instagram.
2: Mas peraí,
0: cara.
2: Você
0: não pode divulgar Instagram, rede social,
2: cara. Você não pode ser testemunha, pô.
0: Estamos protegendo aqui sua identidade, cara.
2: E outra, nós mudamos sua voz, pô.
0: É, é.
5: Não, eu já nasci com essa voz. Eu nasci com essa voz, né?
2: Eu fico imaginando um bebê chorando. Como é que você chorava?
0: Tá amarrado, cara. Deus é mais.
2: Mas vem cá, como é que você foi abordado pela Silvinha?
5: Foi numa festa, né? Tava numa festa, tudo normal, festa de aniversário. E ali eu vi aquela mulher ali que até ela era nova, né? Chamava atenção. Ela tava com a mini saia. E aquelas mini saia que é bem apertadinha, né? Aquelas mini saia bem apertadinha. E ali eu conseguia, como ela marcava muita saia, ela realmente tinha um destaque ali, onde me chamou muita atenção, né?
0: Os ouvintes estão me falando aqui, a sua voz tá muito grave, eles não estão conseguindo entender o que você tá falando, ô testemunha. Você consegue só falar um pouquinho diferente pra gente?
5: Deixa eu ver se diminuindo assim.
0: Perfeito, perfeito.
5: Diminuindo assim, fica melhor, vocês acham?
0: Tá melhor, tá melhor, tá melhor.
5: Peraí, deixa eu achar então. Assim será? É que esse realmente me vai. Olha, é que eu fazendo assim fica mais grave, né?
2: Peraí, que eu vou achar o tom da.
0: É que o equipamento é novo, gente. A gente tá se adaptando ainda.
5: Oi, eu queria.
2: Deixa eu ver, eu vou fazer a voz da Isabel pra ver se.
5: Oi, eu queria. Poder de alguma forma. Colocar aí, né?
2: A minha. Vai perguntando pro ouvinte isso. Melhorou? Acho que tá meio uma merda, né?
0: Melhorou, gente? Vocês estão conseguindo ouvir o que o testemunho tá falando? Porque é importante também a. Faz parte do relato aqui, né?
2: Gente, o pessoal me ajudou a comprar esse aqui, mas esse aqui não tá legal. Vou ter que comprar outro,
0: vamos
2: cara.
0: Vamos ter que abrir outra campanha aqui.
2: Outra campanha.
0: Microfone porque, Esperança.
2: Cara, e é bonitão esse aqui, mas. É. O outro era legal,
0: outro
2: né?
0: O outro era legal.
2: Eu acho que eu vou arrumar outro.
5: Oi. Eu não sei como tá saindo aí.
0: É essa, pra mim é essa aí.
2: Essa aqui então?
0: Isso. Muito bem. Vamos lá.
2: Aí ela me abordou, né? Ela me abordou. Eu vou falar um pouquinho assim também. Porque aí a pessoa entende aqui e fica também com aquela voz de fundo. O que você acha?
0: Tá perfeito, tá perfeito.
2: Vamos. Então assim, ela me abordou e eu no momento eu não sabia, né, se eu ia pra cima dela, se não. Mas foi quando ela piscou. Ela piscou uma vez, piscou duas, piscou três. E eu lembro que eu cheguei pra um amigo meu que tava na festa, eu falei, você viu que aquela mulher tá piscando pra mim? E na verdade ela tinha um tique nervoso, né? Ah, então ela tinha um tique, ela tava piscando, mas não era.
0: A Silvinha Chavasca tinha um tique nervoso.
2: Ela piscou
0: pra atrair você. E você foi atraído.
2: Eu fui, né? Eu de verdade. É aquela história, né? O homem, quando começa a pensar de outra forma. E eu fui, né? Chegando lá, eu acabei caindo no golpe do Boa Noite, Príncipe.
0: Olha, atenção, gente.
2: Ah, naquela época era Boa Noite, Príncipe.
0: O golpe Boa Noite, Príncipe. Ela modificou a tua bebida, colocou alguma coisa nela e...
2: Eu percebi que minha bebida tava um gosto diferente, né?
0: Ah.
2: Um gosto meio forte, um gosto meio... É como se eu estivesse mascando bosta. Peraí, que bebida era essa? Corta pra mim, que bebida era essa? E aí eu comecei a sabe quando você começa a ficar tonto?
0: Sim.
2: E aí ela me falou, não, eu vou... Deu a mão pra mim e me levou pro banheiro.
0: Meu Deus do céu.
2: Me levou pro banheiro e ali... Ali aconteceu tudo que, infelizmente, foi o que ocasionou esse problema até psicológico em mim, né?
0: Como ela agia? Eu sei que essa é a parte sensível da entrevista.
2: É.
0: Como a Silvinha Chavasca agia? Como ela... Enfim, causou dramas profundos na sua mente?
2: Eu percebi que ela tinha, né, na bolsa dela, ela carregava um pote de margarina.
0: Tá.
2: Mas vem cá, um pote de margarina é meio diferente pra uma mulher carregar na bolsa. Naquela época não tinha, né, o tal do KY. Mas peraí. Então ela forçou você a... Como é que eu posso dizer? A fazer amor com ela, que você...
5: Na verdade não foi bem assim, né? Ela...
0: Gente, a produção... Produção água aqui pro entrevistado. A gente tocou num ponto um pouco delicado aqui da vítima. Se você puder continuar, tá tudo bem.
6: Ela me violentou.
0: A Silvinha Chavasca, ela violentou você.
6: Ela besuntou meu bumbum, né?
0: Margarina? Você lembra a marca, não?
6: Oi? Quali?
2: Sem sal. Ainda bem que era sem sal, porque senão ia arder. Ainda bem que era sem sal, viu, meu querido?
6: E aí, ali, ela sem dó, sem nada, né? Eu, como tava meio dopado, eu fui deixando. Eu não tinha reação, né?
0: Tá.
6: O meu corpo tava totalmente mole, tudo mole ali, eu tava... E eu não reagi. Não reagi, eu só deixei.
0: Sim.
6: E ali, ela fez o que tinha que fazer comigo, né? Não foi fácil.
0: Deve ter ficado aquele cheiro de pão na chapa, no banheiro, né?
6: Justamente isso. É aquele cheiro de pão na chapa.
0: Ah, ele tá chorando aqui,
2: gente,
0: produção.
2: Pega água lá
0: pega
2: pra
0: água
2: ele.
0: Pega água lá pra ele, gente. Pega água lá pra
2: Oi,
0: ele.
2: Oi, acabou, desligou.
0: Acabou a bateria aqui.
2: Morreu.
0: Mas olha, agradecer o testemunho aqui. A gente tocou num ponto bem nervoso da situação dele.
2: Gente,
0: mas
2: que coisa,
0: que hein? Coisa, hein, Marcelo? Me prende. Que situação, hein? A produção vai encaminhá-lo aqui, a delegacia de polícia. É, que coisa.
2: Que coisa. Mas ele até que deu sorte. Se for parar pra pensar, nele teve sorte, viu, meu querido?
0: Por que, Marcelo, me prende?
2: Por ela ter sido tido essa sensibilidade de ter usado a margarina sem sal.
0: Ah, isso é verdade.
2: Porque cê, eu já passei por uma situação dessa onde eu saí com uma menina e não tinha.
0: Acabou usando com sal.
2: Não, óleo de girassol.
0: Porra, óleo de girassol, velho. Era o que tinha na mão mesmo. Aí me prende.
2: E
0: muito
2: funciona,
0: obrigado.
2: Viu?
0: Muito obrigado,
2: e funciona, prende. Viu? Só que na hora que esquenta, assa a linguiça.
0: Tchau, Marcelo, me prende. Tchau.
2: Tchau.
0: Tá aí, gente. É. Fique atento, fique atenta.
2: Não pode bobear, não, viu, gente?
0: O mundo cão tá aí.

0: Ah, dona Lúcia, é um sorriso, né? Não vem com essa cara também, pô, fechada.
1: Sorria pra sorrir. Sorri o quê? Ah, assim, meu bem.
2: Ou sorri, vamos. O tempo de.
0: Aí. Aí. É um por vez.
2: Não, calma, brincar, hein?
1: Não se amontoem.
0: Calma. Calma. Dona Lourdes, bom dia, dona Lourdes.
2: Está cá fazendo que nós não frio desde que estão dormindo.
1: Ô, dona Lourdes, a gente tem que trabalhar. Não, independente de estar tá frio, de estar tá nevando, de estar tá calor, a gente tem que trabalhar, é o nosso dever aqui, né?
0: A senhora também está acordada.
2: Mas eu já sou uma senhora. Velho, não gosto de dormir, ora pá. A gente acorda cedo para fazer as coisas que tem que fazer. Vocês nunca viram um velhinho varrer na calçada às 4 da manhã?
1: É verdade, né?
2: Não é verdade?
1: Por que isso acontece, dona Lourdes?
2: A gente vai perdendo o sono, verdade? Ah. E aí, o que acontece? Muitos dos velhinhos, como é que eu posso cá dizer, não viver a vida, e aí fica velho aposentado e fala, agora eu vou viver. E vai fazer o quê? Varrer a calçada?
1: Exatamente.
2: Ah, não, agora eu vou acordar cedo, vou me extrapolar. E aí, varrer a calçada, jogar. O que gosta de não gastar uma água.
1: Adora, né?
2: O que gosto de gastar uma água para levar a calçada com água, rapá.
1: É.
2: Eu corto para fazer uns bolinhos de chuva. E a verdade é isso, às 4 da manhã já estou fritando.
1: Olha, e 4 da manhã tá fazendo bolinho de chuva, que delícia.
2: Bolinho de primeira já corto para trocar fralda, essas coisas, né? A maioria dos velhos, é a verdade. Mas que a vida é muito engraçada, rapá.
1: É irônica a vida, né?
2: Irônica, porque a gente vai ficando velho e vai voltando a ser criança, como falam, né?
1: É.
2: Alguns ficam carecas, banguelo, outros mijam e cagam na calça. E é verdade, mas olha só que como é que é a vida, porque está cá, quando vai ver, aqueles velhos estão, não têm condições, estão comendo com a comidinha na boca.
1: Exato.
2: Como se fossem crianças.
1: Mas é a ironia da vida, né?
2: Com a comidinha na boca, e é por isso que eu sempre pensei no futuro.
1: É.
2: E aí eu sempre fui ativa para quando chegar na minha velhice não ficar também dependendo dos outros.
1: A senhora ainda não está recebendo comida na boca, né?
2: Não, por exemplo, eu consigo fazer as coisas como
1: caminho. Dona Lúcia está em pé aqui caminhando sozinha, olha, uma idosa autônoma.
2: Tem a minha perna um pouco travada, mas não para. Olha,
1: tem uma autonomia, consegue caminhar sozinha, sem bengala. Acabando. Sem bengala.
2: Sem bengala.
1: Caramba, dona Lourdes.
2: Que eu consigo subir essas escadas.
1: Ela vai subir um degrau aqui. Olha lá. Atenção. Calma, dona Lourdes, calma. Ó, pé esquerdo.
2: Para que eu vou.
1: Dona Lourdes vai lá, ó. Calma, dona Lourdes. Dá um passo de cada vez. Ei, psh. Subiu um degrau. Olha, tá sem aquele cuidado, dona Lourdes. Vai cair. Quase cai.
2: Mas aí é que eu tenho tontura, não é verdade?
1: Dá um pouco de tontura, né?
2: Mas que nem, eu não uso fralda, não.
1: Olha, não tá usando fralda.
2: Não uso fralda.
1: Que coisa, dona
2: Lourdes. Às vezes até pingo um pouquinho. Isso é verdade. Eu já não conto nem urinária. Sabia que a mulher vai ficando velha, vai perdendo os músculos da coisa?
1: Mentira. E acontece com a senhora?
2: Uma amiga minha falou que eu tinha que fazer um tal de fofoarismo.
1: Pompoarismo.
2: E é verdade isso.
1: Então, pra você mulher que tá ouvindo aqui o Band Bom Dia, funciona mesmo pompoarismo? É, pra praticidade aí do dia a dia, pra ficar mais firme, né? Ah, um negocinho, né?
2: Mas está cá para um tênis, ela falou que eu tinha que colocar umas coisas lá dentro pra ficar apertando. Mas, dona Luz, pelo que eu sei, tem uns exercícios sem peso, sem nada, assim.
1: Tem umas que usam peso, uma bolinha, né? É, mas funciona, você mulher já fez pompoarismo?
2: É, mas uma amiga minha aqui estava cá fazendo, e ela falou, ah, quer fazer, e mandei, mas ela mandou aqueles pesos de academia de 5 quilos.
1: Meu Deus.
2: Já pensou, 5 quilos, aqueles halteres, e eu ia fazer como? Tá pensando que é o que é a boca da botija?
1: Vai deixar bem forte, né, dona Luz?
2: Ah, dona Luz, a senhora pode fazer assim, ó, tem uns exercícios... Que a senhora vai que ver, ó. Abriu, travou.
1: Ó.
2: Abriu, travou.
1: Tá vendo?
2: Você tem vagina?
0: Não, não, tô dando exemplo.
1: Ele tá dando um exemplo. Ele tá dando exemplo.
0: Ó, tenta, dona Luiz, piscar o olho da goiaba. Tenta, ó. Que nem eu, homem, ó. Eu pisco o olho da goiaba, mexe lá embaixo. Aqui, ó.
1: Ó. É só tentar.
0: Ó.
1: Tentou, ó.
2: Oh. Só uma pergunta, o que é óleo da goiaba?
0: Deixa eu falar, vou falar no ouvido dela.
1: Onde o sol não bate?
2: É só o sol. É verdade?
1: É.
2: Vocês estão aqui com a brincadeira comigo?
1: É, dona, não, é verdade. É verdade.
2: É verdade, olha cá. Estou sentindo, piscando.
1: Ó, abriu, fechou. Abriu, fechou.
2: Está a piscar.
0: Então, aí praticamente a senhora já mexe o músculo da coisinha.
1: Exatamente, mexe de novo, falou, fez aqui, ó.
0: Eu acho que a senhora... Pode ser que às vezes você perca um pouco o controle.
2: Isso que é o problema de velho. Já viu, velho?
0: Ele vai perdendo o controle de tudo. Fazer assim. tem uns que vão cair do lado. Você já viu? Às vezes a voz está capaz. Não quero nem saber. Já faça feidade.
1: E um verdade.
0: Já vem, toma.
1: E não tá nem aí. Vai ficando. Eu tô no Jesus velho, viu?
0: Vai, você é, dona Lourdes.
1: Os velho feio do reiro.
0: Ó, mensagem da Angelina aqui.
3: Bom dia, dona Lourdes. Bom dia, meninos. Aqui é a Angelina de Arujá. E olha, funciona assim, viu? Aperta e solta, segura. Apertado, depois solta. Ajuda sim na incontinência urinária e ajuda até em outras coisitas mais, viu? A gente fica mais firme, digamos assim.
1: É verdade.
3: Pode tentar sem peso, funciona.
1: A Angelina diz que fez pompoarismo e resolve mesmo pra mulher, hein?
0: Ela foi outras coisas, dona Lourdes, porque também funciona naquela hora H. A senhora fica como se estivesse mastigando o.
1: Estacar, mastigar e o quê?
0: Eu vou falar no vídeo dela. O cheiro do homem.
1: Mas não tem dente!
0: Não, não é. Aqui, ó. Faz essa pressão aqui, ó.
1: Não tem dente.
0: Ia ficar mastigando e não tem dente. Já pensou se tivesse dente?
1: Então.
0: Já pensou se nós tivéssemos dente na bocurinha?
1: Né?
0: E ia ser esquisito, né?
1: Mas é o que o homem Veta fala, né?
0: É.
1: Se sexo não fosse uma coisa boa.
0: Então, cara.
1: Papai do céu tinha feito a coisinha com dente.
0: Com dente, meu. Com, sei lá, com os espinhos.
1: Exatamente.
0: Por que fez a coisa tão boa e é proibida? Ai, porque é pecado. Fizesse tua coisa ruim. Eu acho que. Ai, o sexo é proibido, é pecado. Que fizesse ruim. Por exemplo, o homem quando fosse fazer. Né,
1: É só pela obrigação de se reproduzir. Ia ser uma coisa horrorosa.
0: Eu acho que o homem, quando chegasse ao orgasmo, tinha que ser muito ruim. Tinha que ser igual quando vai expelir pedra de rim. Não é? Aí não faria, aí não daria vontade.
1: Está agitado. Sabe que o pastor quer brincar, mas é um pensamento lógico, porque. E é tão bom, posso falar a verdade? E é bom, eu gosto, né? Eu já fui danada.
0: Já
1: contei as minhas histórias.
0: Dona Lourdes no auge, né?
1: Lembra quando eu contei a história que eu saí do marinheiro?
0: Aquela história foi emocionante, hein?
1: Foi uma porra de verdade.
0: Aquela ali poderia ser facilmente um desses livros que
1: Tadeu,
0: as mulheres leem, né?
1: Desculpa interromper, até mudar de assunto, mas não sei porquê. Abriu no meu Instagram aqui, ó, negócio de bronzeamento artificial. E, dona Lourdes, as meninas agora estão com um novo método de bronzeamento. O com fita não é mais novo, mas olha agora o design que elas estão fazendo, Tadeu.
0: Cadê? Ah, isso é bronzeamento?
4: Eu tô ensinando ela e eu resolvi gravar.
0: Olha, fica parecendo a calcinha. Só que, gente, aqui vocês não tem. Elas fazem a fita e lá em frente da coisinha faz uns desenhos. Quer dizer, o sol vai queimar, vai ficar esses desenhos aqui, ó.
1: Então, que interessante.
0: Deixa eu ver.
1: É interessante pra senhora, dona Lourdes?
0: Estaca isso aqui, né?
1: E
0: a parte íntima da mulher?
1: Aham.
0: Por que estacar fazer isso?
1: Não, é pra bronzear, vai ficar bonito. Fica um desenho.
0: Depois vai pra praia assim.
1: Exatamente.
0: Não, Tadeu, não vai pra praia assim. Isso é bronzeamento artificial.
1: Não, eu sei, mas depois vai se desfilar, vai.
0: Não, mas queima como isso? Como é que faz o bronzeamento?
1: Não, entra num negócio ali, num cilindro, né? E aí vai se bronzear. Depois vai ficar bonito pra desfilar e mostrar pra todo mundo, mostrar pro parceiro, né?
0: Que nem isso aqui, dona Luísa, se a senhora quiser fazer na senhora, a senhora pode fazer. Isso aqui é fita, ó. Como se fosse, sabe aqueles rolos de fita? Vai desenrolando e vai fazendo.
1: Exatamente.
0: Ah, na minha não vai dar.
1: Por que, dona Lourdes?
0: Ah, vai uns 20 rolos.
1: Tchau, dona

0: Band FM. Ótima manhã pra você, Bruno Marrone. Será? Esse é o nosso Band Bom Dia, os melhores momentos do Band Bom Dia. Já passou por aqui o Shazam, não, o Shazam é cheio de história, hein? Já passou por aqui também o Marcelo Me Prende, a Dona Lourdes. Vai passar o Pidoncio já já, o Bri-Bri-Bri, Bro-Bro-Bro. Festa do festa junina do Pidoncio, gente, e muito mais, tá? Pois tem o Top 5 da Hora do Ronco, você participando com a gente. E, ó, eu quero ver você participar com a gente pelo nosso WhatsApp, 11 999919197. Então dá pra tomar um cafezinho essa hora, hein? Dá tomar um cafezinho essa hora, meu Deus do céu. Já bateu vontade de tomar café agora. Ó. Até gostei da música do café aqui, ó. Ô, Maria, bom dia, Maria!
1: 5 da manhã já tá de pé, 5

0: participação por aqui. Oi, bom dia, bom dia. Quem que é você?
1: Bom dia, galera do Band FM. Que é o Di.
0: Fala, Di.
1: Passando por Rio Preto aqui. Estamos aqui na boleia. Fala aí do Will Smith.
0: Will Smith.
1: Fala do Will Smith aí, pô. Manda um abraço aí.
0: Valeu.
1: Passando aqui, eu sou do MS.
0: Valeu, cara.
1: Aí faz entrega pra essas bandas aí.
0: Valeu, um abraço pra você, Will Smith, cara. Will Smith, eu lembro do Maluco no Pedaço. Lembra do Maluco no Pedaço? Ah, um café.
2: Tem da doce, da salgada, tu escolhe qual tu quer.
0: Ó, mais uma participação, 11 99991-9197. É os melhores momentos do nosso Band. Bom dia, oi, oi, oi, Irã, bom dia.
3: Bom dia, galera do Band FM. Aqui é Irã Duarte, ligadinho nesse programa maravilhoso. Manhãzinha chuvosa, saindo agora do trampo, sentido marginal Tietê.
0: Legal, meu. Um abraço pra você, obrigado pela audiência. Ô, Nelsinho corintiano, vai Corinthians, Nelsinho. Nelsinho em Sorocaba. Tá ligado na Band FM, um abraço pra você. Tem mais um aqui, ó. Ô, Nando, beleza, Nando? Bom dia pra você, rapaz.
4: Bom dia, Band FM. Fernando da Guelha de Transporte, passando por aqui, por Novo Horizonte. Escutando essa rádio top, hein? Bom dia a todos aí, vamos que vamos.
0: Valeu, cara. Um abraço pra você. Tati Perigosa, bom dia. Já tá por aqui também, tá ligada na Band FM. Um abraço pra você. Deixa eu colocar mais um áudio aqui. Mais um, vai, pra gente pro intervalo. Vai, oi.
5: Bom dia, Band. Bom dia, galera. Ha. Nós estamos por aqui, ó. Luciano Rodrigues na voz aí, diretamente da Serra da Anchieta. Bora que bora.
0: Bora que bora, rapaz. Um abraço, obrigado pela companhia. Continue participando lá, daqui a pouco tem mais participação por aqui pelo nosso WhatsApp 11 99991-9197.
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0: de amanhã a gente divulga os ganhadores. Só o Ronco não vai participar.
1: Será?
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1: Muito bom dia, Pidoncio.
2: Bom dia, Jardel. Bom dia, ouvintes. Bom dia, meu querido. Como é que eu posso dizer? Ouvinte querido da Band FM, né? Porque a gente, de verdade, sabe que nós podemos, de alguma forma, levar alegria.
1: É isso.
2: E eu tava
1: na
2: fila ali, né? Eu fiquei esperando.
1: Quietinho
2: pá,
1: ali.
2: Pá, pá, pá, pá, agora eu entrei. Agora eu tô aqui. Agora eu tô aqui pra poder ajudar.
1: É isso aí. Ai. Ô, Pidoncio.
2: Oi.
1: Marcos Matos tava ouvindo aqui o Shazam. Perguntou se tem na vila o Bar do Caroço. Não, na vila é o Bar do Zelito. Bar do Caroço é na história do Shazam.
2: É, não,
1: fica em Boituva, né? O Bar do Caroço.
2: É, o Bar do Zelito é lá na vila. Inclusive lá vai ter o campeonato de pingolim, gente. Vai ser bem legal. E também sinuca. E vai ser bem legal, porque a gente já tá organizando tudo. Vai ter troféu, vai ter.
1: Oh, que legal, hein?
2: É, vai ser, como é que eu falo? É um circuito. O cara começa no pingolim, né?
1: Tá.
2: Depois passa pra sinuca.
1: Olha.
2: Aí tem truco.
1: Tá.
2: Não tem o triatlon?
1: Sim,
2: é tipo triatlon, só que é de boteco.
1: Vai ter que jogar as três modalidades.
2: Triatlon de boteco.
1: Olha.
2: O cara começa no pingolim, vai pra sinuca e termina no na carta, né?
1: Aham, aham.
2: E aí vão ser uma semana, né, de jogos.
1: Caramba, cara.
2: Vai ser bem legal, viu, Jadeu?
1: Que bom, hein? Olha aí, gente, quem quiser se inscrever aí, né?
2: Piolho.
1: Vai ser... Inscrições abertas?
2: Oi?
1: Inscrições abertas?
2: Inscrições abertas. Vem aí, então, gente. O primeiro campeonato vai começar um pouquinho antes da Copa do Mundo, né? Até pra não conflitar.
1: Para não tirar a audiência da Copa, né?
2: É, porque se a gente faz durante a Copa, gente, isso aí foi muito planejado. Né? A gente fez uma reunião. Ah, vamos fazer durante a Copa? E aí? Tira a audiência da... Entendeu? Então vamos fazer um pouquinho antes, até pra fazer o esquenta pra Copa.
1: Sim.
2: Então vai ter as três modalidades. É o triatlo de boteco que chama, tá? Pingolim, sinuca e baralho.
1: Quem se der bem nessas três modalidades vai levar troféu, medalha, essas coisas.
2: Tem um troféuzinho que, inclusive, muito obrigado, gente, ao pessoal que doou os troféus. Que a gente fez... Não tem quando chega o frio, tem a campanha no agasalho?
1: Sim, sim.
2: Nós fez a campanha do troféu. Pessoas que tem troféu, que sabe que tá na estante, vai jogar fora?
1: Que tá, aqueles troféus.
2: Pô, só tem um lá que eu... Aí, a gente pega os troféus, medalhas, o pessoal jogar fora. Às vezes ganha naquele negócio de honra ao mérito da escola.
1: Sim, sim.
2: Aí a gente fez uma caixa, lá o pessoal ia jogando os troféus lá dentro, quebrado, tinha problema. A gente colava. Teve um que eu terminei ele metade do Durepox. Era uma mulher, com com a asinha aberta.
1: Sim, sempre tem, né? Sempre essa...
2: Ou se não, a asinha segurando uma bolinha em cima, escrito um Romero.
1: É.
2: Aí eu peguei, não tinha bolinha lá, eu colei uma moeda.
1: Tá aí, ó.
2: Então vai ter troféu. Vai ter prêmio em dinheiro, isso aí que eu
1: o
2: acho
1: quê?
2: Que é a parte que o pessoal tá tudo louco.
1: Você pode revelar o valor do prêmio em dinheiro?
2: É, terceiro lugar.
1: Terceiro, atenção, gente, mas tem que ser bom, hein? Sinuca, pebolim e baralho, é isso?
2: Truco,
1: pebolim, triado.
2: O cara que terceiro lugar vai levar assim... A gente não vai fazer cheque, já, porque cheque tá...
1: Não, 2026, né? Me poupe.
2: O pessoal falou, faz Pix. Né, por causa da quantidade.
1: Sim.
2: Pra não ter uma quantidade muito grande em mãos. Já viu? Já a maldade tá fogo, né? Já.
1: É.
2: Mas a gente pensou, falou: não, acho que pra impactar, melhor dar em dinheiro.
1: Olha aí.
2: Mesmo a quantia sendo grande.
1: Mas não é perigoso o pessoal sair do boteco com dinheiro na mão?
2: É. Mas a gente já contratou seguranças também, né?
1: Ah, legal.
2: E vai sair de saidinha agora? Então a gente. Então. Terceiro lugar!
1: Terceiro lugar, a premiação!
2: Medalha honra ao mérito. Tá, essa daí foi do menino que ganhou na quinta série, de melhor redação. Mas nós apagamos, Jadir, apagamos, passamos branquinho.
1: Tá, tá.
2: Escrevemos uma canetinha. Aí, terceiro lugar, vai levar a medalha. E, gente, a quantia é de R$5, então...
1: Pera, R$5?
2: É.
1: E a medalha?
2: É medalha, né?
1: Medo, cuidado, hein, gente? É perigoso você que tá dinheiro.
2: Segundo
1: na mão,
2: lugar!
1: Assim. Segundo lugar!
2: Segundo lugar! Troféu, aí já é o troféuzinho. Troféuzinho. Esse aí que eu arrumei do Durepox. Não tinha uma mãozinha da mulherzinha?
1: Segundo colocado vai levar isso aí.
2: Vai levar o troféu e, meu, R$10.
1: R$10! Cara, é pra mudar a sua vida.
2: Agora o primeiro lugar aí.
1: Atenção, primeiro lugar no triatlo de boteco. O cara que foi excelente em pebolim, sinuca e também truco vai ganhar o quê, Pidoncio?
2: Aí é um troféu maior, troféu grandão, assim que o pessoal ganha no festival de futebol.
3: Mas como foi roubado, né? O juiz roubou. Aí os caras falaram, meu, a gente não quer nada aqui. Aí deram. Desse tamanho, grandão, assim, meio metro. Bonito, hein?
1: Tá.
3: Só que não tinha base, né? Nós fizemos com uma madeira, aquelas madeiras de churrasco. Sabe aquele negócio que corta carne?
1: Sei.
3: E claro, a quantia de R$12,69.
1: R$12,69 para o grande campeão do triatlo.
3: Por quê? Cara, por que não R$15? Foi o que a gente conseguiu de dinheiro. Né, arrecadamos no boteco ali.
1: Tem pessoal... gente que 12 centavos.
3: É, o pessoal ia dando centavos, a gente foi reunindo e deu 12.
1: Então, gente, inscrições abertas?
3: Já, tá aberta a inscrição já.
1: Tá. Então, ó, você que. Atenção, você ouvinte que quer participar do triatlo.
3: Cara.
1: Mande agora no WhatsApp 11 999919197 o seu nome e diga eu quero. Você estará automaticamente inscrito no triatlo de boteco do Pidôncio.
3: Peraí. Não, primeiro vem aí, depois eu falo as
1: regras. Estão perguntando se tem valor de inscrição.
3: Então, já quer que eu falo?
1: Pode falar.
3: Então tá, gente. A inscrição, o que que é? Uma foto, pode ser pelo celular, pode mandar digital. Vai lá na obra de foto, escolhe uma foto legal.
1: Tá.
3: A gente deu preferência, a gente não quer foto 3x4, tá?
1: Tá.
3: A gente quer foto dos caras, por exemplo, pescando. É fotos que ele tá fazendo, sabe? Trabalhando. E mulheres correndo na praia de biquíni.
1: Tá, essa inscrição.
3: Tem valor, cara?
1: Aí o valor...
3: Paga pra se inscrever?
1: Tem, tem. Então, gente, se você quiser concorrer... a esses prêmios maravilhosos, essa quantia em dinheiro. Inscrição tá saindo agora, o primeiro lote.
3: Primeiro lote, hein, gente?
1: R$500.
3: R$500!
1: Ah, que bom pra ganhar, gente. R$12!
3: Pra ganhar R$12,69.
1: Mas várias pessoas já se inscrevendo aqui, ó.
4: Pidons, meu marido quer, é que ele tá dirigindo e ele não consegue se inscrever. Então coloca ele aí no campeonato, Rodrigo.
1: Rodrigo, já anota aí.
3: Rodrigo, avisa eles aí, já que estão se inscrevendo, a quantia, eu vou passar o Pix, tá?
1: É, gente, ele vai passar a chave do Pix aqui, vou mandar no WhatsApp, vocês façam a transferência aí de R$500, tá bom? Por gentileza.
5: Ô, Tadeu, não, cancela a minha inscrição aí, não vai dar. 500 conto é muito caro, não tem discurso não, obrigado.
3: É, ô meu querido... Deixa eu só falar uma coisa pra você. Aí o cara tá vendo que é a grana. Gente, é a experiência.
1: É isso.
3: É, cara.
1: É isso, cara.
3: Porque vai ter.
1: Você acha que o baianinho de Mauá começou famosão assim? Não, ele começou em campeonatos como esse.
3: Posso falar?
1: Pode falar.
3: Eu não ia comentar, mas o baianinho de Mauá começou lá. Num campeonato desse aí lá, foi, sabia?
1: O baianinho de Mauá começou no boteco do Pidôncio.
3: Começou
1: do Zelito. Cara, começou que legal,
3: lá.
1: Hein?
3: Gente, só pra falar também, o pessoal tá falando, ah, mas o investimento é alto. Mas vai ter, o inscrito vai ter direito a uma camiseta.
1: Ah, já começa a mudar.
3: Legal, legal.
1: Vai ter direito a uma camiseta, a Criança Costureira fez pra nós, né?
3: Uhum.
1: Retalhos, ela faz com retalhos. A pessoa que usar vai ficar parecendo a Emília do Sítio do Pica-Pau.
6: Bom dia, Pidôncio. Hamilton, me inscreve aí. Eu sou bom na sinuca. Agora nas duas modalidades sou péssimo.
1: Mas tem que ser muito bom na sinuca então. Vai que, né?
3: Ô, João Carlos, 5 centavos, você inscreve a sua irmã na zona.

0: 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Louca de saudade, Jorge Matheus, aqui no nosso Band. Bom dia! Bom dia, bom dia, com alegria. Obrigado você que tá junto com a gente, curtindo os melhores momentos do nosso Band. Bom dia. Ai, meu Deus do céu, eu vou te contar uma coisa. Esses caras não tem jeito, hein? Não, vou falar pra você. Um pior que o outro aqui, gente. Ó, já tem bri-bri-bri-bro-bro-bro, o palhaço mais amado do Brasil. Bri-bri-bri-bro-bro-bro. Daqui a pouquinho pra você também no nosso Band Bom Dia. Ah, vamos tomar um cafezinho? Vai, vai. Eu gostei da musiquinha do café aqui, ó. É essa daqui, Léo Júnior. É essa daqui, ó. Ó, ó. Vai, vai. Vai, vai. Tchau, 11 999919197 pra você participar aqui do nosso Band Bom Dia.
1: Amanhã já tá de pé.

0: Toma. Oi, bom dia, bom dia, bom dia.
1: Bom dia, Léo Júnior.
0: E aí, meu?
1: Aqui é o Ronaldo de Porto, Portugal.
0: E aí, Ronaldão?
1: Tamo aqui, eu e a galera, todo mundo ouvindo. A Band é a melhor, não tem jeito.
0: Ô, Ronaldo, obrigado, viu? Um abraço pra você, curtindo aqui os melhores momentos do Band. Bom dia, aquele abraço, obrigado pela sua participação também. A Andressa, oi, Andressa, bom dia pra você, bom sabadão, bom final de semana. Tá ligadona aqui na Band FM, oi.
2: Bom dia, Ronaldo, aqui é o Ricardo Cajamar.
0: Não, peraí, cara. Bom dia, Léo, né? Bom dia, Léo Júnior, né, rapaz?
2: Bom dia.
0: Ah.
2: É o Ricardo aqui de Cajamar. Bora descarregar um caminhão? Quero café.
0: Aí, Ronaldo, ó. Ô, Ricardo, vem tomar café. Vem tomar café com a gente aí, ó. O Davi, não sei se tomou café ainda, hein, Davi?
3: Bom dia aí, Adinho. Davi, bora aí. Tamo junto aí.
0: Davi, já chegou por aqui. Um abraço pra você também. Obrigado pela sua audiência. Você não mandou sua mensagem ainda? Não, por quê? Manda aqui pra gente, vai. 11 999919197 pra você participar com a gente.
4: Só tá faltando as bolas.
0: Vem tomar. Oi, bom dia.
5: Bom dia. Bom dia, bom dia, Léo Dias. Vamos tomar café, Léo Dias?
0: Bora, bora!

0: Vamos falar mais um ouvinte, Oi, bom dia, Cadê? Esse aqui já. Cadê o áudio do rapaz? Oi, bom dia.
1: Bom dia, Léo Pia. Aqui é o Silvano Braga de Glória de Dourados.
0: Dourados, cara. E o pessoal de Dourados, um abraço, bom dia. Mato Grosso do Sul, você tá ligado na Band FM? Um abraço pra você. Quanta gente mandando mensagem hoje, hein? Obrigado, pessoal, que tá aqui no nosso Band. Bom dia. Oi, bom dia.
2: Bom dia, aqui é o Marcos Rocha, interiorzão de São Paulo. Tá chovendo, vamos tomar café que é bom. Tomar um cafezinho enquanto tá chovendo.
0: Ô, oh, verdade, hein? Eu também quero café. O Francisco, bom dia, Francisco. Um abraço pra você, valeu pela sua audiência. Oi, bom dia,
3: Bom dia, Léo Dias. Aqui é o Francisco, motor de APP da Vila Natal. Começando mais um dia abençoado, nesse dia chuvoso.
0: Ah.
3: Carregando passageiro pra cima e pra baixo aí nesse dia chuvoso aí.
0: Nem fale,
3: ótimo
0: cara.
3: Bom dia, Léo.
0: Ô, oh, pra você também. Obrigado pela sua audiência. Calma aí, cara, tá nervoso, velho? Tá por quê, mano? Que isso, hein? Ó, 11999919197. Já tem o bri-bri-bri-bró-bró-bró. Enquanto isso, eu quero falar com você que tá do outro lado participando com a gente. Oi, bom dia,
4: Léo Stronda. Marlon de Poá, bora tomar café.
0: E aí, Marlon? Marlon de Poá, hein? Bora tomar café, viu? Um abraço pra você, cafezinho. Eu gosto de café forte, viu? Não vem com esses negócios de café fraquinho, não dá certo. Tem que ser café forte.
4: Bom dia, Léo Dias. Aqui é o Olivon Vulgo Pelota, que é o nosso QRA.
0: Pelota, olha o nome do caboclo, velho.
4: É, atravessando aqui a tarde da Goiânia.
0: Ah,
4: rapaz, Goiânia. Esse povo aqui não sabe pra que serve a capeta da seta, não.
0: Tá aí por volta de Goiânia, ouvindo a Band, um abraço. Obrigado pela audiência, oi.
5: Bom dia, Léo Dias. Quem tá falando aqui é o Dudé, viu? Chofé de caminhão do oeste da Bahia, de Barreiras, Bahia.
0: Barreiras,
5: vamos
0: Bahia.
5: Vamos tomar café.
0: Ai, vamos tomar café gostoso com a gente. É galera boa, hein, participando do nosso Band. Bom dia. 11999919197 pra você participar junto com a gente. Colocar só mais alguns aqui pra gente fazer um intervalo.
6: Bom dia, Léo Júnior. Aqui é o Rinaldo José dos Campos. Eu quero café.
7: Segunda manhã já tá de pé.
0: Um abraço, bora tomar café. Vai.
8: Vem tomar café.
0: Oi, bom dia.
9: Bom dia, Léo Áquila.
0: Léo Áquila, o outro já, velho.
9: Então
0: começa já.
9: Você gosta do café mais forte.
0: Eu gosto de café forte.
9: Mais forte, você sabe onde é feito. Né?
0: Não, para, viu? Para com essas coisas aí, cara.
9: Eu gosto.
0: Engraçadinho aí já. Oi, mais um aqui, oi, bom dia.
10: Bom dia, Léo. Quem tá falando aqui é a Patrícia Silva, de Viras do Atlântico, Lauro de Freitas, Bahia. Eu também amo café forte, gosto do café forte e quente. Um excelente dia pra
0: você. Exatamente, meu amigo. Um abraço pra você.

0: Ah, e convido vocês também.
1: Bom dia, bom dia. Aqui é o Eliano aqui de Caconde, aqui da Tapeçaria, Gosto Pé em Caconde, Estado de São Paulo. Um abraço pra todo mundo aí da Band.
0: Caconde, rapaz, Estado de São Paulo, um abraço pra você. Só mais um ouvinte aqui. Oi, bom dia.
2: Bom dia, Leléo. Bora que bora, Felipe de Sorocaba. Bom final de semana. Tamo junto!
0: Ô, Felipão de Sorocaba, um abraço pra você, obrigado pelo carinho. Todo mundo que tá mandando mensagem pelo nosso WhatsApp, 11 99991-9197, pra você participar. Já já tem tá chegando já na sequência dos melhores momentos do nosso Band Bom Dia. Eu volto daqui a pouquinho, pera aí!
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1: Bom dia. Respeitável público, atenção. 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

0: cair, pronto. Senhoras e senhores, com vocês.
1: Peguei o seu sapato, não amarrei, eu dei um nó. Eu sou o bri-bri-bri, bró-bró-bró. Eu perguntei, amiguinho, tá feliz?
2: Eu tô!
1: Então aperte o meu nariz. Bom dia, amiguinho.
2: Bom dia, palhaço bri-bri-bri, bró-bró-bró.
1: Eu sou o palhaço bri-bri-bri, bró-bró-bró.
2: É, você que é.
1: Amiguinho, posso
2: fala,
1: te falar?
2: Fala, amiguinho, você tá com o olho vermelho. O que tá acontecendo, palhaço? Mamou, dá uma mamadinha? Palhaço, você tem que... Não pode.
1: Tá bebida, né? Bebi. Ah, tava feliz ontem, né?
2: Uhum.
1: Comemorando. Sucesso do circo também, né? A gente precisa comemorar.
2: Ah, importante.
1: A vida
2: também
1: tem que ser comemorada, né, amiguinho?
2: A vida não é só trabalho, né,
1: não,
2: ô palhaço?
1: Não, tem que comemorar. Então deu tudo certo. Aí a gente tava, como é que eu posso dizer? Feliz, né? Porque deu tudo certo, cara, ontem. Graças a Deus, né? Poxa, eu vou mandar um beijo para os familiares, né, que... Então vamos comemorar, deu tudo certo.
2: Celebrar a vida, né? Celebrar a vida.
1: A vida do amigo nosso do circo, né, verdade.
2: Ah, é aniversário dele?
1: Oi?
2: Aniversário dele, aí vocês celebraram a vida.
1: Não, ele saiu, graças a Deus sobreviveu, né, ontem, é.
2: Como assim sobreviveu, palhaço?
1: Amiguinho, nós estamos fazendo teste para novos artistas, né?
2: Tá.
1: Aí ontem foi o artista lá fazer o teste. Aí nós estamos fazendo agora, amiguinho... Nós estamos lançando espada. Porque vem aí o filme do He-Man.
2: Aham.
1: Né?
2: Tá.
1: Aí ao invés de faca, a gente lança espada.
2: Ah.
1: Tem um rapaz que ele é ator. E ele parece o He-Man. Forte. Loirão, cabelão, loirão. Peraí que tá. Ó.
2: Esse alarme é alarme do quê, ô palhaço?
1: Você tá ouvindo?
2: É lembrando você do quê?
1: O alarme, ó.
2: Tô vendo.
1: Ixi, Maria. Porra.
2: Mas é pra lembrar você do quê? Essa hora quebrada,
1: 5h33. 5h33. O rapaz chegou lá, hein, meu voo. Será que alguém desce pra buscar pra mim?
2: O que que chegou?
1: Não, o rapaz que traz pra mim.
2: Vou pedir pra alguém ir lá descer e pegar, tá?
1: Entrega em casa, é legal, viu? Você escolhe, tem a flor, tem um...
2: Ah, tem delivery?
1: Tem, é legal, tem um green. Deixa eu te falar.
2: Enfim, o teste pro rapaz lá.
1: Ah, o rapaz, então, o fortão, né? Com as espadas, então ele tira. Que a gente faz temático também,
2: tá,
1: né?
2: Tá, tá.
1: Ah, a gente já teve lá o King Kong.
2: Uhum.
1: Né? A gente já teve a Monga, a Mulher Macaco. Isso aí também foi, olha.
2: Que foi, palhaço? Fez sucesso já esse.
1: A Monga?
2: A Monga,
1: foi,
2: né?
1: Foi demais da conta a Monga. Mas aí a Monga, eu fiquei triste, porque um dia... Tem um rapaz armado dentro do lugar que a Monga sai. Ah, porque a Monga, a mulher, é um jogo de espelho. Aí a mulher se transforma numa macaca. Aí já entra outra pessoa vestindo macaco. Tinha um cara armado lá dentro. Matou a cara.
2: Meu Deus!
1: Achou, ele assustou, pensou que era um gorila. Que o gorila abre a jaula e sai pra cima. Matou o cara ali no meio da atração.
2: Meu Deus!
1: Sorte que o cara tava com um chapéuzinho esquisito. Aí nós falamos, eu tava no microfone, eu falei, senhoras e senhores, isso não foi nada, esse rapaz é o nosso Indiana Jones. Eu já na hora saquei.
2: Você é rápido, né? Você é rápido.
1: Faz parte do show.
2: É a visão empresarial da coisa, não quebrou o clima da festa. Não,
1: o pessoal achou que era realmente, até aplaudiram ele. Pegou na testa do macaco. Aí, agora a gente tá fazendo o He-Man.
2: Tá.
1: O He-Man. Aí o cara fortão entra com aquela roupinha, aquele cropped.
2: Ai, que legal isso, hein?
1: Aí ele pegou aquela espada, colocou nas costas e tinha um cara girando. A gente tem a música, tu vai, ó.
3: Temos poderes de Grayskull.
1: Aí ele pegou a espada. Aí começou a rodar, o cara fica preso numa tábua, já redonda e girando. Ele jogou a espada com toda a força. Esse cara, o ator. Mas na verdade, ele não. Depois que eu descobri que ele não era ator de verdade, é figurante.
2: Ai!
1: O cara que fazia o He-Man.
2: Tá.
1: Eu passava nesse negócio cosplay.
2: Aham.
1: Eu não sabia de nada de espada. O cara duro, queria ganhar uma grana.
2: Aham.
1: Ele foi lá e falou: não, eu sou bom na espada, eu jogo, acerto. Beleza. Colocamos lá o cara girando na. Ele jogou a espada. Pegou aqui, ó, bem perto do. Aqui, sabe aqui? Do lado do umbigo?
2: Ai!
1: entrou ali, pegou estômago, pegou tudo. Foi, um corte foi bonito, hein? Preciso, a faca tava bem
2: afiada. Palhaço, peraí. Vocês usam espada de verdade?
1: Totalmente, verdade, hein?
2: Mas palhaço, isso é perigoso.
1: A gente sabe. É por isso que é o amiguinho, amiguinho. É por isso que fica legal o show.
2: É por isso que é divertido. É.
1: Mas deu tudo, graças a Deus.
2: Só perfurou o estômago, né?
1: Pelo estômago, pegou um pouquinho do baço.
2: Tá, tá.
1: Foi furando aqui, rasgou o fígado.
2: Tá, tá.
1: Mas aí costurou, tá tudo bem. O cara era forte, graças a Deus.
2: Graças a Deus,
1: tá
2: hein, palhaço. Bem, tá que bem, bom, tá que bem. Bom. Tá em recuperação, né?
1: Tá lá, inclusive quem quiser doar pra ele, já pode ir lá doar, viu?
2: Pera, doar o quê?
1: Oi?
2: Doar o quê?
1: Sangue, que ele tá precisando de sangue.
2: É, tá precisando de sangue por causa de... Perdeu muito
1: cigarro,
2: sangue.
1: Cigarro, você fuma pra cacete, filho da mãe. Verdade, verdade.
2: Palhaço,
1: mas... Posso falar? Ele tava com a espada, ele queria... Ah, o que você precisa? Tem uns caras que pedem água, né? Pedir cigarro, acredito.
2: Meu amigo.
1: E aí ele fumava, saía pelo furo da espada, ó. Verdade, verdade. Mas foi legal, viu?
2: Mas ele tá vivo.
1: Tá vivo.
2: Então esse é o motivo pra celebrar e por isso que você bebeu.
1: Quem não tá bem é o nosso palhaço Pipoquinha.
2: Ah, não. O anãozinho.
1: É verdade, verdade. Não tá bem. Tá gripado. Tá com gripe. Tá triste, Maria.
2: Ô, palhaço. É. Cuida dele.
1: É verdade. Ele tá entre a vida e a morte.
2: O quê?
1: Tá bem no meio, assim. Entre a vida e a morte.
2: O palhaço Pipoquinha, que a gente tanto admira... Um membro fixo do circo do palhaço Benedito.
1: Nosso anãozinho.
2: Tá entre a vida e a morte.
1: Entre a vida e a morte.
2: O que aconteceu com ele, palhaço?
1: Não, ele tá morando no meio de uma maternidade e no cemitério.
2: Ah, tá. Peguei o seu sapato na parede.
1: Eu tenho nó. Eu sou o bri-bri-bri, bró-bró-bró. Eu perguntei, amiguinho, tá feliz?
2: Eu tô.
1: Então aperte o meu nariz.

0: bom dia, tudo bem
1: com você? Bom dia, como é que vocês estão, hein?
0: Estamos muito bem, o senhor?
1: Tô bem, graças a Deus. Sempre nessa luta, né? Nessa luta diária. Final de semana, correria, a vila tá movimentada.
0: Por que tá tão movimentada a vila?
1: A gente já tá nos preparativos, né? De festa junina já.
0: Ah, é?
2: Ai, que delícia. Não,
0: mês que vem já começa, hein? Vai ser festa junina com Copa do Mundo.
1: Já, vai ser bem legal, clima gostoso. Porque nós vamos aproveitar as bandeirinhas da festa junina e já vamos fazer do Brasil, né?
0: Pronto, é isso. Já.
1: Então nós vamos fazer. Isso, graças a Deus, nós vamos economizar, né, Jadeu?
0: Exatamente, exatamente.
1: Então nós já vamos fazer as bandeirinhas verde e amarela. Nós fizemos ali, nós estamos montando, que é o pessoal da Vila de Baixo. Eles tinham ali, o que aconteceu? Um cara tinha aquelas, sabe aquelas quadras de futebol society?
0: É society.
1: Então, aí ele fechou. Aí ele falou, se vocês quiserem aproveitar as gramas, que eu vou vender aqui o terreno, então essas gramas aqui eu vou doar. Aí ele tirou as gramas sintéticas. Aquelas gramas falsas. E aí nós fomos lá e pegamos.
0: Ai, que legal.
1: Pegamos rolo. Olha, deu uma gasopada. Aí pegamos rolo de grama e fizemos lá na vila. Opa, oi!
0: Tá com
1: um campinho.
0: Tá com solucinho, tá?
1: Solucinho. Um campinho, nós fizemos um campinho lá, onde vai ser já a festa e o campinho. E o tema vai ser o campo, o futebol ali também.
0: Gente, genial, velho. Isso é a genialidade mediante a escassez.
1: Isso.
0: Quanto menos você tem, mais criativo você é.
2: Você tem que ser criativo, é.
0: Exato. E aí o pessoal da vila, parabéns.
1: É. Então nós vamos fazer, vai ter as brincadeiras lá tudo. Estamos montando ainda, né, Jareu?
0: Tá.
1: Tá tudo no papel ainda.
0: O que você tá desenhando aqui? O que vai ter na festa junina da vila, mais ou menos?
1: Vai ter a bom, a fogueira lá é tradição, né?
0: Sim.
1: Essa fogueira, nós já estamos indo pro Guinness. Né? Esse ano acho que a gente já vai conseguir já pra uns 3,5 metros de altura.
0: Meu Deus!
2: Caramba, que gigante, hein?
0: Nossa, vai pro Guinness, cuidado, hein?
1: E aí nós vamos ter a quadrilha, né? Isso! Vai ter a quadrilha se caso o pessoal lá do 28º DP liberar a galera, né?
0: Como? Ah! Você é besta, velho.
1: Mas
0: se liberar
1: ter.
0: A galera, vai ter quadrilha.
1: Vai ter, talvez, vai ter aquela. Sabe aquela saidinha? A gente aproveita a rapaziada, vamos fazer uma quadrilha ali bem no. E vai ter também, nós vamos ter a boca do palhaço.
0: Boca do palhaço, que é legal.
1: Só que ter. Não vai ser o palhaço. Aí que tá. Aí a gente já faz temático, aí vai ter um gol.
0: Ai, que legal, Pidoncio.
1: Então tem que acertar a bola no ângulo. Ao invés da boca do palhaço, nós fizemos os ângulos. Igual tinha no programa do Ratinho.
0: Sei, do
1: que é bola
0: do,
1: no gol.
0: Do Silvio Santos também.
1: Que é, que o Ratinho desafiou o rapaz lá. O rapaz acertou no ângulo e deu 100 mil reais pro cara.
0: Olha, você soube disso aí, não? Eu vi o vídeo.
1: Olha,
0: só quebrou a cara.
1: Aí vai ter o desafio lá com nós também, né?
0: Vai valer, não vai valer 100 mil, né?
1: Oi?
0: 100 mil não vai valer. Quais são os prêmios?
1: Melhor. Oi?
0: Quais são os prêmios?
1: Um frango e um vinho.
0: Ah, isso é muito bom, cara.
1: Posso falar? Baita prêmio.
0: Baita, eu adorava.
1: Baita prêmio,
0: Ixi,
1: baita
0: no bingo.
1: Prêmio.
2: Você sabia, Pidoncio, que eu comecei a fazer locução em bingo, né, de igreja? Lá na Capela São Bento.
0: Pidoncio, tá aí. Se faltar a locução na hora do bingo, homem vinheta. Fechou.
1: Desculpa, nesse caso não, nesse caso não. Porque aí, o que acontece, Jadeu? Aí eu vou estar jogando contra eu mesmo, né? Eu moro lá, né, Jadeu? Não posso.
0: Você vai ser o locutor. Oh, nem passou pela minha cabeça, Pidoncio. Porque
1: tá
0: como
1: vendo?
0: Você é o organizador, eu não podia imaginar que você também faria parte aí do processo.
1: Mas
0: né?
1: Vou, porque senão fica mal pra mim. Né?
0: Entendi. Então você vai ser o locutor do bingo.
1: Olha que legal que eu faço. Isso aí é coisa minha, tá?
0: Uhum.
1: É minha. Não cobro.
0: Você não cobra. Ah, gente!
2: Poxa,
0: que sorte da vila, hein?
2: Que bom que você não cobra.
0: Que sorte da vila, né?
2: Que sorte ter você, né? Que sorte!
1: Então não cobra, eu faço a locução toda, hein?
0: Então tá, vai ter o gol no lugar da boca do palhaço.
1: Vai.
0: A fogueira de 3 metros.
1: Tiro ao alvo, vai ter.
0: Tiro ao alvo.
1: Vai ter tiro ao alvo.
0: Vocês têm aquelas carabinas de ar, então, né?
1: Oi?
0: Aquelas carabininhas de ar?
1: Não. Aí isso que é legal da vila. Então a gente vai ter, ó, pra tiro ao alvo, gente. Lá vai ter. Nós estamos com 4 calibre 12.
0: Meu Deus do céu!
1: São 2 380.
0: E o cara errar um tiro de 12 também acabou, né?
1: São 2 380, tem 5 9 milímetros. E nós vamos ter. Gente, essa é a primeira vez lá no tiro-alvo da vila. Nós vamos ter uma. Ó, isso que. Ó, tô até emocionado. Nós vamos ter uma submetralhadora.
0: Olha que legal,
1: que
0: gente!
1: Que legal!
0: No tiro-alvo, uma submetralhadora. Depende dos caras sair da quadrilha, né?
1: Oi? Não, essa daí o pessoal lá da Vila de Baixo já forneceu pra nós. Só que não pode ser, eles já deram as datas.
0: Tá.
1: Não pode ser no final de semana que vai. É, o primeiro final de semana eles vão emprestar as armas. Aí no outro final. É, são dois finais de semana na sequência, depois nos outros dois eles não podem. Ai. Que aí é, eles vão estar fazendo um assalto.
0: Cadeia, vai ter a cadeia? Tem que ter, oi? Né? Tem que ter a cadeia, né?
1: Ah, isso aí eu queria agradecer. Obrigado, doutor Rui. O delegado da 28ª, eles vão liberar a cadeia pra nós, Jadeu.
2: Ah, então vai ter a cadeia mesmo.
0: Vai ter a cadeia de verdade.
1: É de verdade.
0: Olha aí.
1: Vão estar, nós já estamos com os policiais que também não vão cobrar. Que legal, Jadeu.
0: Que legal.
1: Os gente. Policiais vão estar lá, eles vão, os policiais.
0: Tá,
1: queria agradecer o Pinheiro, inclusive, da rota. Vai estar todos os policiais lá que vão ajudar. Então, assim, vai lá, vamos supor, você tá lá. Aí vamos lá. Ah, ó, vai lá, prende o Jadeu. Entendeu? Aí acontece, aí eu pago. A quantia é mínimo R$50.
0: É a prenda que chama, né?
1: É, a prenda.
0: Tem que pagar a prenda.
1: A prenda, R$50 e tal.
0: Tá.
1: Aí o prêmio já deu. Aí eles vêm com a viatura. Vem com a viatura, desce quatro policiais.
0: Gente do céu!
1: Joga você no chão, algema. Se você reagir, tem murro. Tá. Eles estão liberados. Só se reagir. Por isso que eu falo, não reage. Você vai falar assim, senhor, tá, tô limpo.
0: É que na hora no susto, a pessoa tá na festa.
1: Não reage.
0: Vem o policial e agarra, a pessoa vai. Não reaja, gente.
1: Não
0: reaja,
1: não.
0: Não reaja.
1: Coloca a mãozinha pra trás, coloca a mão pra coloca. Tranquilo. Se reagir, eles tá. Vão. Porque eles estão liberados, gás pimenta.
0: Tá aí, gente.
1: Vai ter bomba de efeito moral.
0: Meu Deus do céu. De bom dia.
3: É nós, Gil. Eita, felizão, grita aí.

0: 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Bom dia! Gente, obrigado você pelo carinho. Todo mundo que acompanhou aqui o nosso... os melhores momentos do nosso Band Bom Dia. Olha, quantas e quantas participações aqui. Deixa eu dar mais uma olhada aqui. Já tem o Top 5, hein? Já vai começar o Top 5 da Hora do Ronco. Deixa eu ver o que o povo tá falando aqui no nosso WhatsApp. Quero ouvir sua voz por aqui. 11 999919197.
1: E aí, bom dia, Léo.
0: Bom dia.
1: Ainda tem café ainda?
0: Tem um pouquinho
1: tomar
0: ainda.
1: Vem tomar café.
0: Peraí.
1: Bom dia.
0: Aí, ó, pronto. Tá aqui, ó. Não, ainda tem um golinho de café ainda, tá? Ainda dá, tem mais um pouquinho de café. Ó, bom dia, Band FM, gostaria de ouvir a música do Panda, Te Seguro. Eu não vou te segurar nada não, viu? Pode ficar, não quero nem saber, ficar segurando o macho aí, o quê? Ah, bom dia, tô aqui da Bahia. Fala, Denis. Ô, Denis, um abraço pra você. Obrigado pela companhia, viu, cara? Tamo junto aí. Oi, bom dia.
2: Bom dia, Léo Dias.
0: Aqui e aí,
2: Léo? Aqui é o Oliveira, de Campo Grande, Mato Grosso do
0: Campo
2: Sul.
0: Campo Grande, hein?
2: Bora pra cima. Frio. Pede o quê? Café. Aí, tomar ó. Café.
3: De chamate eu não gosto, eu já falei com a minha mulher.
4: Bom dia, Léo. Cada LED, bora. Sabadão. Obrigado.
0: Valeu, cara. Um abraço pra você. Obrigado pela companhia. Você tá vendo? O povo gosta de café. Ô, povo, vim pra gostar de café. Nossa, eu adoro café, hein? Cafezinho quentinho tem que ser na hora, hein, meu? Ó.
5: Bom dia. Aqui é o Maílson de Pouso Alegre, Minas Gerais.
0: Fala, Maílson.
5: Tamo junto, Band FM.
0: Aê.
6: Assim, vai.
3: Eu vou comprar bolacha.
0: Chá pra nós tomar um café.
3: Eu vou comprar bolacha pra nós tomar um café.
0: Oi.
7: Bom dia, Leandro e Leonardo. Aqui quem fala é Alexandre, motriz carreteiro de São Paulo. Ótimo final de semana a todos, é um abraço.
0: Vamos, cara, um abraço pra você. Bom dia, Leo. Hoje é meu Oniver. Manda parabéns pra mim aí, Elizabeth. Parabéns, Elizabeth. Ficando mais nova hoje, um abraço pra você. Valeu pela companhia. Tudo de bom pra você, pra família toda com a gente também. Fala comigo.
8: Bom dia, Leo. Bom dia. Acabei de tomar um cafezinho quentinho. É Gilmar de Porto Seguro. Seguro Bahia, bom dia, Léo. Sabadão, irmão.
0: Um abraço, cara. Obrigado pela sua audiência aí, viu? Tamo junto, oi.
9: Bom dia, Léo Sardinha. Cadê? Aqui é o Kleber da Porto Seguro, voltando de Juiz de Fora, Minas Gerais.
0: São
9: Paulo. Eu também quero esse café aí, meu. Tô precisando pra dar uma acordada no volante.
0: Beleza, mano. Um abraço pra você. Sérgio de Florianópolis. Alô, Floripa. Bom dia pra todos aí. Obrigado pela companhia. 11 999919197. Acabou, gente. Acabou. Os melhores momentos do Band. Bom dia. Ah, muito obrigado.
10: Obrigado, Senhor.
0: Amanhã tem mais às 5 da manhã, os melhores momentos do Band Bom Dia. Top 5 da Hora do Ronco tá chegando na sequência.
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1: 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Fala, gente, tudo certo por aí? Bora, bora, virando mais uma hora junto com você. Vai começar o nosso Top 5 da Hora do Ronco, os melhores momentos pra você curtir e ver a gente dar boas risadas aqui na Band. Muito prazer, eu sou o Léo Júnior, eu tô aqui na sua rádio do seu jeito.
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1: Começando o nosso Top 5 da Hora do Ronco. Bora começar então? O pensa, o momento, vai, o momento do Ronco. Ronco, é com você aí, vai.
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2: Homem vinheta, que momento é esse?
0: Momento do Ronco.
3: Qual a pergunta de hoje, Tadeu?
2: Hoje a gente tá fazendo a nossa convocação pra festinha, assim, seu Pedro.
0: Você chamaria para...
3: Olha, se minha mulher não tivesse comprado uma faca guinso, eu contaria.
2: Faca guinso, todo mundo sabe, é que corta as meias vivarina, né?
3: Não, corta outra coisa.

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2: Homem vinheta.
0: Primeira aula do inglês pra vocês.
2: Com o professor Pidoncio Pidunga da Silva. Vamos lá?
3: Bora!
2: Já diria o Belo.
4: É tempo de aprender.
3: É tempo do quê, Jadeu?
4: De aprender.
3: Não posso mexer muito, senão quebra tudo.
2: Não, tudo bem, tá tudo certo. Tá tudo certo, já vi já.
3: Ô, oh, meu Deus do céu.
2: Ai. Bom dia,
3: deixa
2: professor.
3: Só aqui, Jadeu, só um pouco.
2: Ele tá arrumando aqui o material
3: gente,
2: didático.
3: Gente, deixa eu falar uma coisa. Eu vou pedir, inclusive já tá na lista aqui, ó. Pro ano que vem, eu vou pedir, gente. Eu tô precisando de 50 notebooks.
2: Atenção, gente. Atenção, empresas, né? Não pega dessa marca, não, porque essa marca é ruim.
3: É. Tô precisando de 50 notebooks pra trocar da minha classe aqui.
2: Uhum.
3: Porque agora a criançada não quer mais usar papel.
2: Pede,
3: né?
2: Mais 50 pra trocar o nosso aqui da Band.
3: Ah, então tá 100, viu, gente? 100.
2: O meu quebrou, viu, gente? A bateria inchou, quebrou a tecla P, já não funciona mais.
5: O meu tá com cola quente. Agora eu vou comprar as cantoneiras pra colocar aqui, ó.
2: Então tá bom, 50 notebooks, né, professor?
3: 100.
2: Ah, 100?
3: 50 pro meu curso, mas 50 pra vocês. Tá bom?
2: Fechou então, tá bom. Vamos pra aula então, professor?
3: Bora!
2: Bora então pra aula, porque a dúvida aqui, só pegar o nome do aluno que tá com dúvida, é o Fábio.
3: Quem?
2: Fábio.
3: Fibi.
2: O Fibi quer saber, professor.
3: Quando é que você vai viajar? Você vai pra fora já? Eu tô preocupado com você, que seu inglês tá ruim.
2: Posso falar? Meu inglês tá realmente definhando. Eu ainda entendo muito bem, consigo assistir um vídeo no YouTube de um gringo sem legenda.
3: Tá, então você pegou bem aquelas toques.
2: Consigo assistir um filme inteiro também sem legenda.
3: Aqueles toques que eu tirei, negócio de filme, você pegou?
2: Sim, peguei. Tá. Agora, o diálogo, a conversação. Vamos treinar, professor?
3: Vamos treinar.
2: Let's practice.
3: Vamos treinar, oi?
2: Let's practice.
3: Hã?
2: Let's practice some English.
3: Nossa, tá mal ainda, tá ruim, não tô entendendo o que você tá falando.
2: Vamos lá, a palavra é processor. É isso.
3: Você precisa treinar, gente.
2: Tá uma... Então, tá
3: qual definido. Qual é a palavra?
2: É processor, é isso?
3: Ah, ok. Eu posso falar? Oi? Oi? Desculpa, não entendi. Ah, pra mim? Ah, mais um, ó. Recebi mais um processor.
2: Ai, meu Deus do céu, cara! Dessa vez é sobre o quê?
3: Hã?
2: O processor.
3: Aqui, lê pra mim, Vitor.
5: Vem através deste... ressarci... O dinheiro da matrícula do meu filho, porque ele não tá aprendendo.
3: Dá aqui isso aqui.
2: Não rasga!
3: Aqui, eu não vou.
2: Isso é um documento!
3: Ah, tá louco. O oficial tá olhando, viu?
2: O professor, o processor é processador, processadora.
5: Não é processo, mesmo. É processo.
2: É, a famosa CPU, né, que eles chamam.
3: É?
2: É.
3: Tô pra você.
2: Obrigado, professor.
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3: Aquele casal de jovens vai fazer um passeio legal no zoológico. Pensa numa mulher bonita, maravilhosa, sensual, de mão dada, tudo, passeando, olhando os bichos. De repente o casal para em frente à jaula do gorila. Aí o marido fala: Benzinho, o que foi? Manda um beijinho pro gorila. Ah, para. Manda um beijinho pro gorila. O gorila quietinho lá, sentado, ela pega e manda um... O gorila abre os olhão. Pô, Benzinho, abre um pouquinho a blusa. Mas que... Abre a blusa um pouquinho. E ela sem sutiã, entendeu? Ela pega e abre a blusa, mostra os seios. O gorila começa a se levantar. Pô, Benzinho, tá com essa mini saia? Levanta. Mostra a sua calcinha pequenininha pro gorila. Mostra, qual o problema? Mostra a calcinha pro gorila. Pegou, levantou a saia, mostrou a calcinha minúscula. De repente, o gorila sai correndo em direção ao casal. Querido, o que que eu faço agora? O que que eu faço agora? Não, fala que você tá com dor de cabeça.
4: É. A hora do ronco. Fala aí, conta pra ele.

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1: Alô.
2: Bom dia.
1: Bom dia.
2: Com quem estou falando?
1: Você está falando com a Mônica, nega do Atlântico de Araçatuba.
2: Araçatuba.
1: Falar muito... com você.
2: Obrigado. E o que que Mônica não aguenta mais?
1: A Mônica não aguenta mais assim. O cara fala, vou fazer e acontecer. Na hora H, não acha nenhum documento. Pode ir, produção. Ô, sacanagem, né? O cara não consegue nem se achar e diz que faz tudo. Ô, pelo amor de Deus, né? Acorda aí.
2: Você não precisava contar a minha história.
3: Caramba!
2: Tô com vergonha.
3: Vazou, hein? Vazou.
2: Ah, meu Deus, é fralda.
3: Não!

0: as passistas. Aí elas têm que fazer a mãozinha assim, ó.
1: Ele acorda cedo.
2: E ele samba mesmo, olha lá.
0: Elas põem a mãozinha assim, né, ó.
2: Isso aí.
0: Eu gosto.
2: Ele gosta. Ele deu um samba no ô mãe.
0: Ô mãe.
1: Ai. Mais de bom coração.
2: Morota, muito bom dia, tudo bem com você?
3: Bom dia, Tadeu, como é que você tá?
2: Tô bem, e você?
3: Eu tô bem, mas se melhorar, melhora.
2: Aí sim, bora.
0: Billy, vem cá, deita aqui. Ele
3: é ensinado, quer ver, ó. Senta. Deitou, peraí. Deita. Sentou. Fica. Foi embora.

0: cachorro independente, né?
1: É, malandro, independente. Mas tá me dando um trabalho, Billy, mano. Tem uma cachorra no cio lá na vila.
0: Ah, meu amigo.
1: Nossa senhora.
0: Eu falo pra você, você tem que castrar o Billy.
1: Ah, eu tenho dó, malandro.
0: Mas o Lorota... É pro bem dele.
1: Tenho dó, malandro. Eu tenho dó, porque, cara, não sei. É igual a galera, corta o rabo do cachorro. Corta o teu, malandro.
0: Não, o rabo não.
1: Lorotelli. Antigamente a galera tinha essa mania, malandro. Hoje é proibido. Graças a Deus,
0: Mas que maldade, hein?
1: Tinha gente que cortava o rabo e a ponta da orelha, malandro. É, papo, o cachorro cai diferente, malandro.
0: E ninguém colocou a mão na consciência e falou: meu Deus do céu, isso deve machucar o cachorro.
1: Então cortava o rabo, malandro. Aí pra ficar aqueles cotozinhos, né? Mas
0: não
1: é ruim.
0: Não faça isso.
1: É ruim. Um amigo meu lá cortou o rabo do cachorro só pra ele não manifestar alegria quando a sogra chegasse. Ó, mano. Sacanagem. É ou não é sacanagem, mano?
0: Isso é uma sacanagem.
1: É verdade. Mas eu tô bem, graças a Deus. Tamo aí nessa luta, né, malandro? Nessas coisas de... Os shows agora estão um pouco mais fracos, né? Mas vamos lá. Eu tô continuando a vida dos negócios.
0: O último que você trouxe foi a Shakira, né?
1: Foi a Shakira, no Rio.
0: Shakira você trouxe pro Rio de Janeiro?
1: Rio de Janeiro, fui eu que trouxe tudo. Agora vamos ver. Tô pensando aí numa turnê. Não sei se vai dar certo, malandro. Eu quero voltar um pouco no tempo. Eu quero reviver o tempo daquelas músicas. Então eu tô pensando. Inclusive, minha mãe é fã, minha mãe tem todos os LPs. Do Elvis Presley.
0: Elvis Presley? Você quer trazer o Elvis Presley?
1: Fazer uma turnê, mano. Vai ser legal.
0: O rei do rock.
1: Não conhece?
0: Não, conheceu. Quem é que não conhece?
1: Ele que canta, ele canta aquela música lá que fala daquele achocolatado lá, do Quick.
0: É o...
1: Quero Quick.
0: Kiss Me Quick,
1: né? Kiss Me Quick, Kiss Me Quick.
0: Essa música aqui, né?
1: Vê essa daí, ó. Essa aqui, né? Vê essa aí. Vai, ó. Pá. Tchaca. Pá. Tchum. Tchaca. É da época do Ronca lá, ó. Kiss Me Quick. Ah lá, meu, não parece aqueles... Tem um cordão em cima assim, ó.
0: Mas deixa eu te falar, ô Lorota.
1: Eu gostava das letras também dele.
0: É que o Elvis, ele...
1: Love me tender, que fala do frango lá. Oi.
0: O Elvis Presley morreu, né?
1: Olhei ontem na internet, tá lá, tem uma frase bem grande entre aspas: Elvis não morreu.
0: Não, mas...
2: Não, mas isso é que o pessoal fala aí no...
0: Não, isso aí é a lenda, né?
1: Quem é você para que ele morreu?
0: Mas ele morreu mesmo.
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0: Band FM Soweto, Luz e Neon, aqui no nosso Top 5 da Hora do Ronco. Os melhores momentos, hein? Ai, meu Deus do céu, hein? É só as melhores pra você. Você perdeu a Hora do Ronco da semana, porque às vezes é por causa da correria. Aí você tem a oportunidade, a chance de estar com a gente aqui nos Top 5 da Hora do Ronco. Pra você aqui na Band FM. Continue participando, 11 999919197, pra você mandar aquele bom dia pra gente. Me conta como é que tá seu final de semana, como é que tá seu sabadão, me conta tudo, hein?
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12: Robson Ramos, como é que tá o trânsito em São Paulo aí?
13: Bom dia, Léo Júnior. Pra você, pro ouvinte da Band FM na manhã do sábado, destaques do trânsito pelo corredor Norte e Sul. A condição de trânsito é livre agora para quem vai no sentido do aeroporto de Congonhas, de ponta a ponta para Santana, o trânsito também vai bem. 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
1: Joãozinho.
3: Mendigo, namorado, padre, papagaio, pastor, português,
4: religião, profissão,
1: vizinha,
5: vizinha,
6: nossa, vizinha,
5: vizinha, vizinha.
6: As vizinhas conversando, né? Aquela vizinha fofoqueira, né, Jardel? Falou, vem cá, por que você casou com seu marido? Perguntando pra outra vizinha, né? Ela falou, é aquela história de atração dos opostos, né?
5: Olha...
6: Aí a fofoqueira falou, mas que atração? Ela falou, não, é que eu tava grávida, ele não.
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6: faz sentido. Aí tivemos que casar,

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2: Ô, seu Severino!
3: Bora falar com o Severino. Calma, macho, senhor. É o Severino.
4: Ô, seu Tadeu!
3: É
4: seu...
3: Oh, entra!
4: Tá,
3: não tá não, é só levantar o pinguelo.
4: Levantar o pinguelo?
3: Levanta o pinguelo. Levante, levante e entre.
4: Agora sim.
3: Aê, eu, cara,
4: Maria, mudaram ali o pinguelo, é?
3: Mudou, mudou. Agora o pinguelo era de ir, agora tá de voltar.
4: Ah, agora tá de voltar. É, aí a gente se atrapalha, né? Como é que tu tá?
3: Tô bem, graças
4: como
3: a Deus.
4: Como é que tu tá?
5: Fala, comedor
4: como é que
5: de jumenta.
4: Passei a noite.
3: Cultura...
4: Uma hora sai, hein?
3: Ah, vai sair, vai sair.
4: Ai, a quinta série bate forte. Como é que tu tá, seu Tadeu? Tu tá bem, graças a nossa Aparecida?
3: Tô bem, seu Severino. Rapaz, posso falar? Tô com uma moleza. Eu não sei se o senhor tem alguma receita.
4: Ixi, garrafada.
3: Alguma garrafada pra moleza? Sabe, aquela vontade? Pra sair da cama hoje foi um sofrimento, rapaz.
4: Imagina, mas pra manhã fazia garrafada. Tu toma, vai tomar um golinho de manhã, de jejum, e depois antes de deitar. Vai de tudo, né? Vai colorau, vai capim-guiné.
3: Tá.
4: Vai, não tem aquele picão?
3: Sim.
4: Lá ele, vai picão.
3: Vai picão também.
4: Vai. Tu toma?
3: Toma picão, já tomei picão.
4: Quer pôr ou quer tirar o picão?
3: Não.
4: Quer, pode tirar algum, se quiser.
3: Não, mas pode colocar.
4: Deixa picão?
3: Eu aguento picão.
4: Deixa picão. Vai citronela.
3: Citronela.
4: É pra espantar os pernelões que tiver do lado, né? Mas tá, é bom, viu?
3: Tá.
4: Um bico de sapo.
3: Um bico de sapo também.
4: Ai, de tudo. Manhã faz macho.
3: Garrafada forte
4: de galinha louca. Ai, tu toma que chega a suar.
3: É
4: mesmo, atrás da orelha que chega a pingar aqui.
3: Tá.
4: Aquilo é bom, vice.
3: É,
4: pra tudo.
3: Vou fazer, então.
4: O encravada.
3: É.
4: Hemorródia. É verdade, não tem que ter
3: hemorródia.
4: E é, ué.
3: Tem que tomar, então.
4: Tem que tomar. Tu toma só uma garrafa. Ah, uns golinhos só pequenos, né? E aí tu vai ver, mas como é que tu, assim, é corpo, como é que é alma?
3: É, o corpo, alma, tudo, tá tudo.
4: Porque pode ser espiritual, né?
3: Também tem
4: é
3: isso,
4: verdade.
3: Né?
4: É verdade, macho, eu tenho até medo de falar esse negócio. Essa noite um barulho lá na minha casa, macho, meu Deus. Eu tenho medo de fantasma, vice.
3: Seja homem, seja homem.
4: Mas não é, quando eu era pequeno eu vi uma assombração, né? E aí, eu fiquei muito revoltado, porque eu tava falando com o pai, ih, mas isso aí, você precisa rezar. Aí a gente reza, faz um pai, nossa, Maria, né? Passou um bração embora. Às vezes tem gente que acende vela, mas diz que não é bom acender vela dentro de casa, vice?
3: É, rapaz, manhã, é perigoso, né?
4: Manhã acende embaixo do tanque, no quintal. Não tem aqueles tanques de cimento?
3: Sei, sei, sei.
4: Rapaz, aquele tanque, quando a manhã ia raspar a roupa assim, se deslizasse, cortava a ponta do dedo. Sabe aquele tanque?
3: Ai, baixo. Sei, raiz, né? Raiz, raiz.
4: E deixa eu te contar. E aí, paiinho, tava contando... Que falou que um amigo dele, que tinha mulher... Arrumou encrenca, vice? Arrumou encrenca. Pai quase apanhou.
3: Mentira.
4: Verdade. Porque pai chegou e pai tinha essas coisas meio místicas, né? Pai frequentava centro, essas coisas, né? Ia bater tambor e tal. Aí ele chegou pro amigo dele e falou, olha, deixa eu falar uma coisa pra tu. Eu vou avisar. E aí, tu que sabe. Tu quiser, eu tiro. Falou, olha, tem um caboclo em cima de tua mulher. O macho não pensou que tava sendo traído?
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3: Rapaz!
4: E não era, era coisa espiritual!

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0: Agora, Jornal do Ronco. Só um minutinho aqui. Bom dia,
2: meu querido colega âncora.
0: Essa aqui eu não vou fazer não, tá?
2: Não rasga, não precisa rasgar também.
0: Não vou fazer,
2: não, usa de rascunho depois.
0: Ai, caramba, cola pra mim. Atenção. Uma mulher teve uma grande dor de cabeça quando saiu para procurar emprego e acabou descobrindo que estava registrada como presidente da República!
2: A técnica de enfermagem, aliás, parabéns, é o seu dia hoje. Aldenise Ferreira da Silva fez a descoberta quando foi procurar emprego na Agência do Trabalhador de Jaboatão dos Guararapes, no Grande Recife. De acordo com o registro, o nome dela está registrado no cargo há 24 anos e 2 meses.
0: No registro ainda consta um salário inicial de R$201,60 só? Ainda segundo o registro, o cargo do presidente estaria vinculado à prefeitura de Jaboatão, onde ela trabalhou como merendeira em 2002.
2: Em nota, a prefeitura de Jaboatão disse que o erro acontece durante a transição do antigo sistema do FGTS e informações à Previdência Social. A mulher ainda foi orientada a buscar o setor de gestão de pessoas do município para regularizar a situação e deixar de ser presidente da República.
0: Poxa vida, já pensou se acordar presidente, né? Bom, vamos falar nosso presidente, Pedro Luiz Ronco, aí não dá também. Né?
3: É um cara que eu não quero, mas nem...
2: Não quero, presidente, atenção para o pronunciamento do presidente da República, Pedro Luiz Ronco.
3: Eu renuncio.
2: Porra, meu ministro! Começou direito.

0: Pânico.
1: Alô, seu Pedro, bom dia, Band.
2: Bom dia, quem é?
1: É Elaine, tudo bem?
2: Tudo bom, Elaine?
1: Um beijo pra vocês.
2: Obrigado.
1: Com quem eu? Euzinha. Ia ser com o Cauã Raymond. Eu ia fazer ele fazer um strip pra mim, tirar peça por peça e jogando em mim, ó, na minha cara, Ronco.
2: Eita.
1: Mas como não é possível, eu aceito você mesmo, Ronco, porque o Pindoncinho é tão disputado, então eu aceito você, Ronco.
3: Prêmio de consolação.
4: É, quer dizer, eu sou o resto, vai te catar.
3: Então,
4: também não quero.
3: Não tem, vai você mesmo.
4: Ronco. Já que não tem,
2: vou jogar cueca na

FM. Bom dia, Ana Castela, olha onde eu tô. É o nosso Top 5 da Hora do Ronco. Pra você nesse sabadão, finalzão de semana. Como é que tá seu final de semana aí? Tudo certinho por aí? Ah, você tá trabalhando? Bom trabalho pra você. Atenção você, meu amigo motorista também, dando sempre aquela carona aqui pra gente. Obrigado.

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4: Olha, a gente tá saindo agora 4 ingressos para o Neo Geo Family, diversão para todas as idades. Tá saindo para você, hein? Vanessa Silva dos Santos, Vanessa de Cotia. Vanessa Silva dos Santos de Cotia. Pode comemorar, Vanessa, parabéns. São 4 ingressos. Você vai com acompanhante, com a galera aí para se divertir no Neo Geo Family, diversão para todo mundo aí, viu, gente? Parabéns! Band FM, bom dia com alegria. Como é que tá seu final de semana? Tá tudo certinho por aí? Então pode dar um ganho, vai. Aumenta o som e vem com a gente, ó.
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4: Eu sou o Léo Júnior, continuo te fazendo companhia aqui, ó.
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8: Nossa, vamos girar aqui a roleta russa? Roleta russa não.
6: Roleta russa. Baiano, Barata, Joãozinho.
9: Roleta russa não pode bom dia.
8: É.
9: Você não pode misturar.
8: Vamos dar uma roleta russa também, né?
10: É, se for pensar pastor, direitinho.
8: Alguém vai morrer de raiva por causa desse quadro aqui.
9: Professor. Então eu não vou fazer.
11: Pera aí, tá brincando.
6: Charada.
8: Charadinha. Oba!
9: Charada é vilão, né? Do Batman.
8: Ele é
9: fogo, né?
8: Queridinho Charada.
9: Ó, vou fazer uma fácil mesmo, que é pra... E eu quero que você acerte, tá? Não é pra você...
8: Pra acertar mesmo.
9: É, meu.
8: Vamos lá, então.
9: Por que que o Papai Noel não pode ter filho?
8: Ah, meu, isso daí é... Vou falar mesmo por que eu acho. Porque o saco dele é de brinquedo.
9: Não.
8: Ué, por quê?
9: Fez vasectomia.
8: Ah, vai tomar.
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8: Ele cortou o saco de brinquedo, é isso?
9: Oi?

0: bom? Que é o Raí aqui, beleza, meu querido?
1: Beleza, Raí, tudo bem?
0: Aí, Raí de Embu das Artes aqui.
1: Certo. E o que que te dá dor de cabeça, garoto?
0: Cara, o que me dá dor de cabeça, bicho, é o meu cachorro em casa, cara. Ele fica no cio, bicho. Aí cê, é latindo a noite toda, o dia tem os vizinhos reclamando. E é fogo, mas... E pior que ele é castrado, acredita? E fica aquele negócio de querer fazer festinha toda hora.
2: É, danado.
1: Peraí, ele é castrado?
0: Eu falei festinha toda hora, todo dia.
1: Ele é castrado e... Você é casado?
0: Não, eu também sou casado. Ele quer fazer festinha mais do que eu.
1: Peraí, você é castrado? Então castra também.
2: Você é castrado também?
3: Ele falou, você viu?
1: Só pra fazer festinha.
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2: Bom dia.
3: Bom dia.
4: Opa.
5: Bom dia, meninos.
1: Bom dia, bom dia. Gente, vamos aquecer então. Os meninos que estão de gorro.
2: Só de gorro?
1: E cachecol, mas.
2: E sunga?
1: Só de sunga. Então.
2: Cara, pelo amor de Deus, velho.
1: Realmente.
2: Só sentem frio no pescoço?
1: Afinal de contas, o que vocês querem mostrar, hein? Bem, então, já que é pra mostrar o bumbum, homem vinheta, por gentileza, sente o dedo.
0: A partir de agora, tome.
6: DJ, DJ, vinhetas BA, DJ,

0: DJ Vinhetas Mix.
1: Vamos lá então, hein, gente.
2: Senhoras e senhores, a partir de agora vai começar essa viagem insana pelo mundo das baladas.
1: Sim, sim.
2: DJ Vinheta, prepare-se, coloque o seu capacete, porque você vai levar uma pedrada. Tá frio? Não. Não estará mais, porque a partir de agora, o seu corpo vai pegar fogo. Gente, você vai sentir um calor no cóccix.
1: Eu já tô sentindo.
2: Não tá?
1: Já tá começando a suar, inclusive.
2: Você vai ver só. Então agora, a balada do Vinheta, volume 9. Nós queremos que você participe aonde você estiver.
3: Tadeu, será que a galera vai participar?
1: O Fabinho tá participando, já mastigando a rodovia, tá no caminhão dele. Um abraço pra você, viu,
3: Fabinho? Já tá mastigando?
1: Tá bom, então.
2: Então agora, o pau vai comer.
1: Quer dizer, vamos lá.
3: Comer. Vamos lá.
4: Ai, que legal. Passaram manteiga na cabeça do meu dedo.
2: Mastiga. Eu quero. Abriu, fechou. Contraiu e relaxou.
1: Isso aqui é a terapia pra encerrar a semana.
3: É verdade, cara.
1: Acabou, sexta-feira, sextou na Band FM. Então, esquece os problemas, esquece a tristeza. Tá proibido ser triste aqui, tá?
3: E é um aquecimento pro final de semana.
1: É isso aí.
3: Você que tá no carro agora, tá no trânsito, eu sei que tá um trânsito pesado. Aumente o volume do seu rádio. Coloca no talo, né, Tadeu?
1: Coloca no talo.
3: Não é melhor?
1: Coloca no talo.
3: Gente, coloca no talo.
1: Coloca até o fim.
3: Pra todo mundo ouvir. E abre o vidro.
1: Isso.
3: E quem fizer careta, não liga. Mostra que você tá feliz.
1: É isso aí, olha, o Adriano tá com a gente aqui, mastigando o câmbio do carro dele. Tem gente mastigando cuscuz. O Henrique tá mastigando bule de café.
3: Eita!

0: da minhoca. Alho, alho, balada do alho. Alho, balada do Robson tá com a gente aqui.
1: Eu quero falar.
0: Mastigou o agasalho e agora ele tá com um frio bem feito. Mas a balada te aquece.
1: A balada,
0: deixa eu ver o seguinte.
2: Eu quero mandar um alô pra todos do grupo Bandeirantes de Rádio e Televisão. Muita gente nesse momento também está nos ouvindo. Então você que é funcionário do Grupo Bandeirantes, vem com a gente. Quiser vir aqui no estúdio agora, vem.
0: As meninas do RH, eu sei que escutam a
2: escutam.
0: Gente,
2: escutam.
0: Né?
2: A recepção
0: pra...
2: também.
0: Beijo para as meninas da recepção, do RH, que escutam aqui a Hora do Ronco, a balada do Vinheta.
2: A Kátia, direto de Salvador, também ouvindo a gente. É a Band Salvador.
0: Salvador. Vai subir... Mas eu quero toda a energia que você tiver pra liberar alegria, disposição.
2: Aí que tá, você pode liberar a sua energia pra onde você quiser, gente.
0: Isso.
2: O corpo é teu.
0: É isso aí.
2: É ou não é, Tadeu?
0: É isso aí.
2: Então bora.
0: É isso aí. Eu preciso de uma boca pra beijar.
2: Eu vou aí, hein?
0: Por favor.
2: Eu vou aí, hein?
0: Não promete.
2: Eu vou aí.
0: Não promete.
3: Ai, que legal. Passaram manteiga na cabeça do meu dedo. Mastiga, uh-huh. Mastiga, uh-huh. Mastiga. Uh-huh. É, chegou o café. É, chegou o café. Oni, oni, oni, obrigado, Bia Johnny. Oni, oni, oni, obrigado, Bia Johnny. Eu quero o seu café.
2: Oi, senhor. Um dia eu vou falar, velho.
4: Espera a minha. Pode tudo dar certo, mas do nada pode dar tudo errado.

0: 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Pela última vez, menos é mais. A participação do Natan, né, gente? Ó, você curtiu a balada do Vinheta? Até eu participei aqui. Que isso, gente? Esse é o povo que gosta de mastigar, hein? Mastiga tudo, hein? Hã? Bom, 8 horas, 11 minutos. Bom dia pra você. Não tomou café ainda? Já toma, prepara um cafezinho aí pra nós, poxa vida. Edielson, Edielson, bom dia pra você. Bom sabadão, tá ligado na Band FM, tá curtindo a gente, tá dando boas risadas lá no Top 5 da Hora do Ronco de hoje. O Bruno, fala Brunão, beleza? Um abraço pra você. Érica Vieira, da Vila Formosa, tá ligada na Band FM também, que legal. Bom dia, meu amigo, tamo juntos, ligados aqui na Band, junto e misturado aqui, ó, Raimundo Produções, beleza, Raimundo Paraisópolis. Todo mundo mandando sua mensagem pra gente pelo 11 999919197. Tô aqui, ó, esperando por você.
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1: Segunda aula do inglês. Pro 6.
3: Com o professor Pidunga da Silva.
4: Olá, criancinhas lindas do tio. Oi, coisa linda do tio. É? Como é que é o nome dela? É, filha?
5: Ai, do tio? Ai, do tio? Coisa linda. Trouxe a irmãzinha dela pra ver a aula hoje.
3: Você vai assustar a menina.
6: Isso aí assusta a criança.
3: Dá a cara dela lá, ó. Vai ter pesadelo
6: agora. Cara, que choro. Não pode você fazer isso aí.
4: Mas é, ela é, já deu criancinha, então tem que brincar com ela.
5: Ah, o tio tá aqui, menina.
3: Tá bom, Tiririca, vamos lá. Vamos pra aula. Professor Pidôncio, nome do aluno aqui, o André Freitas.
4: Olha, tem hora que vocês me tiram do sério, viu? Vocês ficam... Olha...
3: Cara, por quê? André Freitas.
4: Indri Fritz.
3: Indri Fritz. Ele quer saber, professor, o significado de spoiled. É assim que se fala? Spoiled.
4: Spoiled.
3: Spoiled. Tem que segurar aqui.
4: Aqui, spoiled. Você engole o finalzinho.
3: Spoiled.
4: Isso.
3: Spoiled.
4: Tá vendo? Não é spoiled.
3: Aqui,
4: não é língua no céu da boca. Porque a pronúncia do inglês tem muito isso. Língua no céu da boca. Aonde você coloca a língua, lá ele. Então vamos lá, spoil.
3: Spoil.
4: Ok, o que é? Vamos lá. Vamos supor, já deu com isso aqui. Vai ter um aniversário. E o que, que o pessoal hoje faz? Ah, você vai, tal, e aí? Então faz uma lista. Faz uma lista de aniversário. Aí vamos lá, você tá com a lista aí. Aí pergunta assim, ô Vinheta, você quer ir?
3: Ô Vinheta, você quer ir?
4: Responde, Vinheta.
7: Quero.
3: Ele dirigindo.
4: Agora pergunta pra mim, Pidon, você quer ir?
3: Pidon, se você quer ir.
4: O que, que é isso aí?
3: Isso aqui é a lista de convidados.
4: Em espanhol.
3: Em espanhol.
4: Isso, engole o final. Espanhol.
3: Ai, senhor.
6: Como você é besta, cara. Olha, spoiler é estragado, estragada.
7: Dá um exemplo pra ele.
3: Já vou falar em spoiler? Se tanto se fala, deu spoiler.
7: É, tá o filme, tá, deu spoiler. Falou
3: você
7: final
3: acaba
7: do filme,
3: estragando a experiência da pessoa que tá assistindo o filme, ou enfim, não leu o livro.
4: Você não vai

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2: Ela anda de mobilete.
3: Ela é maravilhosa.
2: Curte a Gretchen.
3: Espetáculo.
2: Gosta de chiclete e ama fazer uma bola. Com vocês, Paulette.
4: Bom dia, menino.
3: Puxa.
4: Ai, gente, que friozinho, né?
3: Então, eu tô vendo que você tá até de cachecol.
5: Nossa, dá pra ver. Você tá sem sutiã?
3: Os mamilos da
4: Ai, eu tô sem sutiã, gente.
3: Da
4: Mas
3: Paulette
4: é normal,
3: estão mais aparentes, né?
4: Ai, também friozinho, né?
3: Uhum.
4: Ai, gente. Falar nisso, vocês acham que eu preciso trocar meu silicone?
3: Acho que não, Paulette.
5: Não, faz tempo que você usa.
4: Diz que depois de 10 anos tem que trocar, né? Tá quase, tô vencendo o meu.
3: Posso apalpar? Com todo respeito.
4: Oi?
3: Com todo respeito.
4: Peraí,
3: vou. Posso só ver? Deixa eu ver aqui.
4: E aí, o que você acha?
3: Paulette... Ah, enche uma mão e a minha mão é pequena, né? Mas enche a mão.
5: Deixa eu tentar.
4: É. Vê.
5: É, realmente aqui, não. Ah. Esse aqui, o esquerdo, parece estar um pouquinho menor.
4: Então, gente, isso que me. Ai, raiva, gente!
3: Mas não é silicone.
4: Isso que me deixa louca!
3: Mas não é silicone? Por que, que na clínica você não falou que eram os dois iguaizinhos?
4: Não é isso, que o pessoal resolve sempre apertar o esquerdo. Ai, gente!
5: Desculpa, eu não sabia, né?
4: Isso é verdade, gente.
3: Que coisa, né, Paulette?
4: Ai, mas
3: não
4: assim...
3: precisa trocar. Pra mim, você tá perfeita do jeito que você tá, viu,
4: Posso
3: Paulette?
4: Posso falar? Tem muitas amigas que têm medo de colocar, outras... Você sabia que hoje, a grande moda de hoje são as mulheres que têm grande e estão tirando?
5: Verdade, eu fiquei sabendo disso.
3: É que dependendo do tamanho também... Esqueci o que eu ia falar. Então, dependendo do tamanho, dá dor de...
4: São os vizinhos que estão gritando lá fora. Tem os, vizinho que grita lá fora.
3: Os vizinhos que não conseguem falar sem gritar. Dependendo do tamanho, dá dor nas costas, viu?
4: Verdade,
3: aí
4: gente.
3: Tem que diminuir mesmo.
4: Verdade. Eu posso falar, eu tenho uma amiga que tem dor não nas costas, mas aqui na altura do... Aqui no quadril, dói aqui, ó. Aqui, ela tem as perto do cóccix.
3: Aham.
4: Senti muita dor aqui, viu, gente? Então... Tem que tomar cuidado mesmo com tanto silicone que coloca, né?
3: É. Não, é às vezes até natural, né?
4: Ai, o quê?
3: É, os seios naturais.
4: Ah, sim, mas então o pessoal tá tirando. Mas a mulher também não se decide, né?
3: Então.
4: Porque coloca, tira, coloca, tira, coloca, tira, coloca, tira. Ai, não para!
3: Peraí!
2: A hora do Paulette!
4: Ai, mulher nunca tá feliz também.
6: Ei, para, segura. Tem cerveja aí?
7: Tem!
6: E tá gelada?
7: Ah!

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1: Alô?
2: Bom dia.
1: Bom dia, safado.
2: Tá falando com quem? Isso?
3: Gente!
1: Que delícia! Falar com vocês nessa manhã, seus safadões.
4: Ai, quem é isso?
2: Qual é seu nome?
1: Meu nome é Thaís, a fanha safada de Sorocaba.
2: Ah, Sorocaba.
4: A fanha safada?
1: Isso.
2: E Thaís, qual é o seu desejo pro gênio da lâmpada?
1: O meu desejo pro gênio da lâmpada hoje seria Tadeuzinho, Pidonchinho e o Ronco junto comigo naquela safadeja.
4: Que isso? Ela é safada mesmo, hein?
5: Deixou de fora dessa.
2: E o que você faria com todo esse pessoal?
1: Ia trancar vocês no quartinho e fazer horrores.
2: Mas ia mudar essa língua, né?
4: Mas você é fanha mesmo?
1: Eu sou fanha.
4: Mas não tá aparecendo, né?
2: Vamos ver se você é fanha mesmo. Fala macarronada.
1: Arronada.
2: É mesmo.
4: Ela é. A hora do... Que situação, hein?
6: Tem coisas que a gente promete, mas não encontra, né, gente?

0: você, beija bem, é o Top 5 da Hora do Ronco, aqui na Band FM, nessa manhã de sabadão. Chama um abraço lá pro Felipe Felipão, um abraço pra você, motorista de aplicativo, tá ligado na Band. A Cida, oi, beijo pra Cida também, tá em Sorocaba, em Votorantim, aliás, é Votorantim, ouvindo a Band FM também. O Robson tá por aqui, tá no centro de São Paulo, obrigado pelo carinho de vocês, hein? Continue lá, mandando sua mensagem pra gente no nosso Top 5 da Hora do Ronco, 11 999 9197.
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0: Ô, Robson Ramos, com você aí.
11: Léo Júnior, tem mais do trânsito com lentidão no sentido da rodovia Castelo Branco da Marginal Tietê, da saída do Parque Novo Mundo até a ponte do Tatuapé, na passagem pela ponte da Freguesia do Ó e pela rodovia dos Bandeirantes. 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

0: bom dia pra você.
1: Muito bom dia, Léo. Sabadou. Tá? Meu Deus do céu. A chuvinha, né?
0: Não, tá gostoso, né?
1: Tá gostoso. Gostoso pra ficar deitado. Foi difícil,
0: nossa,
1: viu?
0: Nossa, nem fale. Tá um filminho. Eu queria estar em casa agora, viu?
1: Curte na Band FM em casa de boa.
0: Exatamente.
1: Tem que lavar a louça. Inclusive, eu vou falar aqui as dicas hoje que a gente tem, tá bom?
0: Tá, lá,
1: porque
0: vai lá.
1: Esse item também fica na cozinha. Por isso que eu lembrei de lavar a louça.
0: Preste atenção, gente. Viu?
1: Normalmente, ele fica em cima da pia. Ali perto da cuba, sabe? Em cima da pedra, da pia.
0: Sim, fica, mais ou menos.
1: Fica por ali, do ladinho ali, você lava a louça ali. Ele tá do ladinho, sempre seu companheiro aí. 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
1: Isso.
0: Pronto,
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0: gente.
1: Isso.
0: 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Ó, por favor, R$1.100.
1: Quando a gente fala muito assim, a gente conta.
0: Aham.

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3: Prepare-se, prepare-se, prepare-se.
4: Prepare-se.
3: Aí vem ele. O nosso queridinho. Ele que se tornou um dos humoristas mais consagrados e amados do Brasil. Senhoras e senhores, Pidoncio, e o momento vamos rir.
5: Tá bom?
6: Tá bom?
5: Então a gente vai parar de saber. Tá no tapão, que frio.
6: Você.
5: Nesse pinoco, tô recebendo. Para ver.
6: Tô.
5: Tá.
6: Pepe.
5: Pepe. Nororo, você é frio. Emocionado agora com a abertura. Você vê, às vezes. Posso falar, Jadir? O reconhecimento é o seguinte. Quando eu tenho que pegar no pé, eu pego. Porque às vezes tem a pessoa que te critica, mas você fala não.
6: Critica.
5: Isso.
6: Isso.
5: Que é o tal daqueles haters, né?
6: É haters que
5: é,
6: chama.
5: Os caras têm muito haters.
6: Os odiadores, né?
5: É. Parece que eles estão lá pra quê? Pra te criticar.
6: É só isso. Eles só querem odiar. É isso. Por isso que o nome é hater.
5: Tem um momento? Tem, mas quando tem que elogiar, elogiar. Exato. Nem hoje agora. Fez uma abertura legal.
6: Mas, ô Pitão, se você só pega no pé, porque você sabe legal. Que pode render. É por isso.
5: Feliz com você. Dá um abraço.
4: Obrigado, querido. É gostoso o reconhecimento, né, velho?
6: É, muito bom. É, vamos rir? Vamos lá.
5: Vamos rir, Jadir.
6: Vamos rir.
5: Jadir, sabe que a floresta. Floresta é muito legal. Os animais. Eu sou uma das pessoas que gosta muito dos bichinhos, viu?
6: É.
5: Acho legal as pessoas que cuidam dos bichinhos. Porque ninguém sabe, mas os bichinhos trocam energia com você.
6: É verdade.
5: É verdade, Jadir?
6: É isso mesmo.
5: O cachorrinho, ele vai lá. Às vezes ele sabe quando você tá triste.
4: A Pichuca é assim. Se eu tiver triste, ela já sente.
5: Eu sei como é que é. O Lupécio, assim. E na floresta, os bichinhos trocam ideia, Jadir. É que a gente não sabe a língua deles.
6: É.
5: A linguagem que eles usam. Mas tava lá. O capivarinho.
6: Capivarinho?
5: É, um capivaro.
6: Sei, eu sei.
5: Tem a capivara e tem um capivaro.
6: Tá.
5: Aí a mamãe capivara tava conversando com o capivarinho, o Oswaldinho.
6: Olha que bonitinho.
5: Bonitinho, Oswaldinho. É. Um adolescente dá um trabalho, Jadir.
6: Eita.
5: Já queria sair, né? Já achava que era. Aí a mamãe chamou o capivarinho, Oswaldinho, chega aí. Deixa a mamãe conversar com você. Você vai, quer sair? Quer dar um rolê na floresta? Quer dar, mas é perigoso. Mamãe tem que conversar com você, filho. Oswaldinho, senta aí. Aí ele sentou. Capivarinho sentou. Aí a mamãe falou o seguinte: você vai sair. Toma cuidado, tá? Eu ainda não te dei um celular, não vou dar.
6: Tá.
5: Porque, sabe, vai interferir na sua educação. Então eu não tenho como eu saber onde você vai. Cuidado, vai sair, vai, mas atenção. O problema não são nem os bichos da floresta. É o homem.
6: É isso mesmo, o pior bicho que tem.
5: Oswaldinho, cuidado, porque eu tenho caçador. O que acontece? O caçador pode te comer e você morre. Então, por favor, Oswaldinho, toma cuidado. Tá bom, mamãe, deu um beijinho na mamãe. Ó, leva um agasalho, coisa de mãe. Aí o capivarinho saiu.
6: Bonitinho,
5: né, Jadir? O capivarinho saiu dando um rolê e tal, pá, pá. Cumprimentou, viu a girafa. Encontrou com o bebê leão, o leãozinho. Trocaram uma ideia e tal. E ele continuou andando. De repente, Jadir, me surge quem?
6: Quem?
5: Um caçador. Só que o caçador, Jadir, ele tava muito tempo na floresta caçando. Ele ficava em cima das árvores esperando os bichos. E o cara, quando fica muito longe de mulher, ele sente falta de mulher.
6: Tá. Tá bom.
5: Meu, ele viu o Oswaldinho, Jadir.
6: Não, ele não viu.
5: Ele viu o Oswaldinho. Ele desceu, Jadir. Crau no Oswaldinho.
6: Não, não, não, não. No Oswaldinho, não.
5: Ah, Jadir, o Oswaldinho foi pra casa. Né, com o olhinho meio regalado. Tinha vivido uma experiência diferente. Aí chegou lá. Mamãe! Oswaldinho, você tá esquisito? O que aconteceu? Você tá, o que aconteceu? Ela falou, não, mamãe, que eu encontrei um caçador, mamãe. E aconteceu o que a mamãe falou, ele me comeu. A mamãe falou, não é possível.
6: Que isso?
5: E você não morreu? Oswaldinho falou, não, mamãe, revivi.
6: Oswaldinho!
5: Eu renasci, mamãe!
6: Oswaldinho!
5: Eu renasci pra vida, mamãe!
6: Muito boa, Emerson.
5: Que conversa é essa?
6: Ah, que isso, meu?
2: A hora do rock.
6: Ai, gente, não é possível.
5: Você acredita que o Oswaldinho agora tá no OnlyFans?
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6: Homem vinheta.
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7: Estamos falando de vergonha?
6: Uhum.
7: Década de 60? Você já ouviu falar da loja Mapping?
6: Sim! Mapping.
7: É, eu subi pra escada rolante, saí de perto da escada rolante, sempre apressado. Derrubei o manequim e pedi desculpa.
6: Oh, meu Deus!
7: E tinha gente olhando.
4: Caramba, meu. Já tinha problema de visão?
7: Já.
6: Já deu bom dia pra uma jaqueta aqui, né?
4: Oh, fuck!

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2: Bom dia.
3: Bom dia, quem é?
2: É o Zé Roberto, Catanduva.
3: Catanduva, muito bem. Zé Roberto, qual foi a grande vergonha que você passou na vida?
2: Bom dia, eu vou falar um bom dia pros meninos aí.
3: Sim.
2: Bom dia, Pidos.
4: Bom dia.
2: Bom dia, Vieta.
5: Ô, queridão, bom dia.
2: Bom dia, Danilo.
4: Bom dia.
2: Então, rapaz, eu trabalhava numa firma aqui e nós saía, trabalhava a noite inteira. E todo dia nós saía e tomava uns conhaques. E aí, rapaz, um dia tava chovendo de noite, nem saiu de manhã e nem tomou uns conhaques a mais, rapaz. E esse colega meu falou, vamos lá no cemitério ver o túmulo da minha mãe. Aí nem chegou lá, rapaz, de ir embora, eu não escorreguei, não caí dentro de uma cova.
4: Meu Deus! Que de rolê é esse?
2: Rapaz, meu. Esse colega meu tava ruim, e aí tentando sair dessa cova, lá lotado daquela terra vermelha já. Eu falei pra ele, vai atrás do coveiro pra ajudar a tirar daqui. Rapaz, ele demorou uns 50 minutos pra chegar com esse coveiro lá, com aquelas cordas lá de descer caixão lá, rapaz.
5: Porra, que cova era essa, hein?
2: O duro, rapaz, depois foi na firma, rapaz do céu, me apelidaram o Zé da Cova lá.
4: Oh, grande Zé da Cova, Cova, seu Pedro, grande Zé da Cova.
3: Zé, você tá vivo?
4: Tomara que sim, né? A Hora do Ronco.
3: Band FM, ai meu Deus do céu, olha esses caras, velho, não tem jeito, hein? É a Hora do Ronco, hein? Pra você que perdeu durante a semana, naquela correria, a gente às vezes, durante a correria da semana, não dá tempo de ouvir muito rádio e tal, a gente até ouve muito, mas por causa da correria, perdeu aquele programa que você gosta? Perdeu a Hora do Ronco, os últimos, os melhores momentos? Então aqui tem o Top 5 de sabadão da Hora do Ronco pra você que tá na Band FM. Ó, os últimos momentos aqui, já tem a manhã mais gostosa do Brasil, daqui a pouquinho, a manhã mais gostosa do rádio com muitos prêmios pra você. Deixa eu mandar um bom dia pra Vanessa Sanches. Ô Vanessa, bom dia! São Paulo, Casa Verde, tá curtindo a Band FM, um abraço pra você. Oi, Silvia! Silvia, ah, também Casa Verde, gente do céu, Casa Verde em peso lá, curtindo a Band FM. Bom dia, Léo Júnior, tô ligado em você, legal, hein? Bom dia, gostaria de participar da programação. Ah, quero concorrer esses celulares, gente, um celular pra mim e outro pra você, sensacional, hein? Bom, obrigado pelo carinho, todo mundo que tá mandando mensagem pra gente, 11 999919197, obrigado pela sua companhia, pela sua audiência. A Janira também tá por aqui, pessoal de Goianazes, olha quanta gente participando. Gente, vou te contar uma coisa, hein? É muita gente, quero participar do sorteio também, beleza? Um abraço pra você, viu? O Renato é motorista de aplicativo, tá curtindo a Band FM também, um abraço pra você. Obrigado aí pela audiência e você participando da nossa programação. Ô Caio, bom dia pro Caio também. O Caio falou que tá desde as 5 da manhã ouvindo a Band FM e não sai por nada no mundo, né, Caio? Um abraço pra você, obrigado aí pela sua audiência também. Ah, gente, por hoje é só, né? Vamos fechar aqui o Top 5 da Hora do Ronco da Band FM, porque amanhã mais gostosa do rádio com muitos prêmios tá chegando pra te fazer companhia e eu convido você a ficar aqui na Band FM. Não sai daí não, pelo amor de Deus, porque tá chegando amanhã mais animada do rádio. Ó, eu volto logo mais às 7 da noite com muita música boa, depois tem o Pista da Band, e aí você já sabe. Conto com a sua audiência, beijão pra todo mundo aí!
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8: Ah, agora tem o Rob para passar informações.
9: Bom dia, Milena.
8: Bom dia, tudo bem?
9: O show começa agora bombante, como sempre, hein? Trânsito em São Paulo com chuvinho, tudo na Marginal Pinheiros, tem lentidão para Interlagos entre o Cebolão e a Avenida Alexandre Mackenzie, e o restante do caminho vai bem. Para Castelo Branco vai bem também. 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
8: Beijo!
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8: 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Bom dia, bom dia, bom dia! E aí? Tudo bem com você? Muito prazer, eu sou a Milena, chegando nesse sabadão de chuva, mas aqui a gente vai fazer o negócio esquentar, hein? Pode deixar!
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8: Tá tudo bem com você, né? Que ótimo, que bom!
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8: Eu nunca vi um negócio tão fácil, viu, Léo?
11: Não, é verdade. Eu tava dando uma olhada aí. No meu melhor, eu não falar mais nada. Senão a gente acaba falando.
8: Acaba falando tudo, né? Eu já fiz isso.
11: Dá vontade, dá.
8: Ai, dá vontade de contar tudo e não esconder nada. Exato. Ó, R$1.100 pra você, vou te ligar hoje. E aí o negócio vai ficar quente mesmo, hein?
11: É um dinheiraço.
8: Nossa, meu Deus do céu. Essas alturas do campeonato?
11: Ixi. No,
8: dia 500 de maio, né? Que não chega ao final nunca.
11: É 500 de maio, é verdade.
8: Ó, eu vou passar mais dicas aqui então, Léo.
11: Vai.
8: Pro pessoal poder adivinhar que tá fácil demais aqui, ó. Pode ser de plástico, esse negócio que tem dentro da caixa premiada.
11: Exato.
8: E tem alguns que são mais chiquetosos, eles são de aço inox.
11: Oh! É! Nossa! Ah, gente, olha, tá fácil. Senão eu vou acabar respondendo se ninguém responder.
8: Não, Léo,
11: esse
8: não
11: aí.
8: Pode, Léo, calma! Calma, Léo,
11: você se, Pix, não,
8: segura essa língua.
11: Tá bom,
8: ser pequeno, pode ser médio, pode ser grande. Tem de vários tamanhos. E esse negócio que tá dentro da caixa premiada, gente, é onde a gente deixa a louça. A gente acabou de lavar a louça.
11: Uhum.
8: A gente bota em cima desse negócio.
11: É.
8: E aí, muitas vezes, ali acaba sendo o armário, viu? Você pega dali mesmo.
11: Já deixei prato cair até umas horas já também. É, mas tudo bem.
8: Olha, ele tá quase contando. Olha, antes que você conte, eu vou te mandar um beijo e vou falar pra você ir embora. Tchau.
11: Tá, minha boca é um túmulo.
8: Beijo, Léo.
11: Beijo pra você. Bom
8: final
11: trabalho.
8: De semana.

Fernandão, bom dia pra você, 95. Como que tá de chuvinha aí? Hã? Ai, dá aquela espreguiçada assim, ó. Você que pode, você que tá em casa, toma aquele cafezinho mais demorado. É o que eu faria hoje, viu? Sentaria ali com as minhas filhas, aproveitaria bem meu sábado. Você que tá trabalhando também, ó, toca aqui, tamo junto. Tamo junto nessa, viu? Eu desejo também, nesse final de semana, que você pare pra refletir um pouquinho sobre a vida. Eu desejo que você nunca tenha medo da vida. Tenha medo, sabe do quê? De não viver a sua vida. Isso você precisa ter medo. De saber que você só tá sobrevivendo, mas você não vive, sabe? Ah, é muito ruim ficar assim. Agora, fique sabendo você que não há céu sem tempestades. Então, se você tá passando por algum problema, é normal. Nem caminhos sem acidente. Só é digno do pódio quem usa as derrotas para alcançá-lo. Só é digno da sabedoria quem usa as lágrimas para irrigá-la. Os frágeis usam a força. Os fortes, ó, cabeça, inteligência. Que você nunca perca a vontade de sonhar. Agora, não adianta você sonhar e não ter disciplina. Que você consiga ter disciplina para você alcançar os seus sonhos. Que sonho sem disciplina produz pessoas frustradas. Você nunca consegue chegar lá e você não entende por quê. É porque você não segue, você não continua, você não persiste. Então que você consiga persistir até você conseguir. Seja um debatedor de ideias. Lute pelo que você ama. Faça tudo com amor, não tem jeito, dá certo.

dia, diva! Muito bom dia, meu divo! E aí, todo mundo preparado pra esse sabadão? Tá todo mundo aí já? Hã? Então vamos, hein? Vamos lá, meus amores! Vamos começar mais uma manhã com muita alegria, com muito amor. Mais uma manhã daquele tempinho gostoso demais para um final de semana. É bom também um final de semana assim, viu? Hoje, dia 23 de maio, se for o seu aniversário, muitos anos de vida para você. Que Deus te abençoe, principalmente com muita saúde, muita saúde. Ah, e outra coisa também, a paz. Que a paz, ela traz saúde pra gente. É, na verdade, quando a gente tá em paz, tudo no nosso corpo funciona, a gente consegue desenvolver mais as coisas. E eu desejo que você se desenvolva cada vez mais. Nesse dia 23 de maio, é dia, sabe do quê? Eu tava vendo aqui? Dia da tartaruga. Parece a gente hoje, né? Tartaruga, com vontade de não fazer nada, bem devagar, bem lento, demorando pra pegar, pegando meio que no tranco, né, gente?

0: Quero o seu bom dia. Oi, Mari, minha amiga, tudo bem? Jusileia também tá aqui junto comigo. Andréia, sua linda. Adriana tá até me vendo pela câmera, né, Adriana? Gostei de ver, viu, Adriana? Ela até mandou imagens aqui pra mim. Agora, vocês querem saber quem me mandou imagens? Quem tava falando comigo agora? Com quem eu encontrei? Com a Cacá. E ela tá, assim, afiadíssima. Faça chuva ou faça sol, ela vem pra contar tudo que a gente quer saber do mundo dos artistas. Você tá querendo saber de algum babado aí que você ficou sabendo mais ou menos e você quer explicações? Sei lá, manda sua mensagem, me conta aqui do que você quer saber nesse sábado. O que você tá fazendo de bom aí? Bora que vamos com ele? É o nosso príncipe. Vem com Deja Vu e a nossa boiadeira na Castela. Já teve um Deja Vu? Uma sensação esquisita, né, gente? Eu tive um esses dias. Ai, mas é legal ao mesmo tempo. Vamos curtir a música, vai.
1: Deixa eu te falar uma coisa. Você...

0: Tiaguinho, não tem pagode mais legal que esse. Tiaguinho, preciso de mel e brilho no olhar pra gente começar com tudo esse sabadão, né? Pra gente agitar esse sabadão gostoso. É final de semana, né? Que bom ter você aqui comigo.
1: Bom dia, Mi. Amo, amo, amo teu programa, tuas mensagens, então nem fala. São iluminadas. Você deve ser uma pessoa iluminada pelo
0: obrigada.
1: Tom de voz, do jeito que você fala. Eu amo essas mensagens. Me deixa... Eu trabalho de noite numa UTI. Amo esse programa. Amo, amo.
0: Nossa, é um trabalho... Deve ser um trabalho muito difícil, né? Assim, eu não conseguiria não misturar e não ficar tocada com os casos que devem chegar lá na UTI. E que bom que dá esse, né? Esse você sempre me conta que você tá voltando, né, do seu trabalho e ouve a mensagem e dá aquela injeção de ânimo na sua vida, uma reflexão. Muito bom saber que a gente faz parte da sua vida, viu, sua diva linda?
2: Bom dia, muito bom dia, Milena. Aqui é a Giselma.
0: Oi, Giselma.
2: Já um ótimo e abençoado sábado. Linda mensagem de hoje. Sabadinho chuvoso. Eu estou aqui, ó, na melhor companhia.

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1: Amei.
0: Bi, oi. Quero muito participar da caixa premiada, hein, ó.
1: Tá.
0: Dedinhos cruzados,
1: isso
0: como
1: aí.
0: Sempre. E vamos que vamos na expectativa.
1: E bora que vamos. Um beijo em você. Assim, ó. Bem estralado, tá bom? Ó, tem caixa premiada com R$1.100, mas tem muita fofoca com a Cacá, que tá preparadíssima pra esse final de semana, pra esse sábado. Bom dia, Cacá!
2: Bom dia, Milena! Bom dia, meu povo! Que friaca, né,
1: nem
2: gente?
1: Nem me fale, menina.
2: Sei, Maria. Nossa. Mas tá bom pra ficar ouvindo a Band FM mesmo.
1: Exatamente.
2: É, comendo brigadeiro. Hoje é dia de feijão.
1: Ai, não. Ela falou, vou ter que comer. Você tá vendo?
2: Olha só, vamos falar hoje de Galvão Bueno, que tá passando por uma cirurgia na coluna. Também vamos falar de Graciane, que não mora mais com a ex-sogra, com a mãe do Belo. Elas moravam juntas,
1: ah,
2: gente.
1: É?
2: Mas agora vamos falar dela, Cristina Rocha. É ex-apresentadora do SBT, é isso mesmo, gente?
1: Ex?
2: Sabe que a Cristina Rocha tinha saído do SBT?
1: É.
2: E aí ela fez até um trabalho na Globo lá, propaganda do BBB e tudo. Aí ela voltou, que o SBT voltou com casos de família diariamente. Acontece que depois, em menos de um ano, o SBT resolveu colocar casos de família só aos sábados. E a Cristina Rocha tinha anunciado que ela não iria renovar o contrato com o SBT. Ontem ela gravou um vídeo anunciando que o contrato dela acabou dia 15 de maio e que realmente ela não iria renovar. Aí ela falou o seguinte, gente, olha só. Eu vou ler um trecho, tá?
1: Tá?
2: Estou livre agora como um pássaro. Confesso que talvez eu não teria voltado se eu soubesse que ia levar para esse caminho, né? Ia para esse caminho de não ficar em nenhum ano lá. Olha isso, ela falando isso, né, gente? Ixi. Mas respeito à estratégia do SBT. Só que eles também têm que me respeitar. Você acha que ela tá brava, Milena?
1: Eu acho que ela...
2: Acho que sim, né?
1: Acho que tá um pouquinho,
2: acho,
1: viu?
2: Acho que sim, só que eles também têm que me respeitar. Maria.
1: Deu ruim, deu ruim.
2: Então, Cristina Rocha não faz mais parte do SBT. A gente quer saber se você gosta dela, né? Da Cristina Rocha. Você gosta, Milena?
1: Eu não sei se eu gosto. Não parei pra pensar.
2: Ela fala tudo na cara, né? Bom, daqui a pouco a gente volta. E é pra falar da cirurgia do Galvão Bueno. Me aguarde.
1: Ah, tô esperando. O que aconteceu com o Galvão Bueno, gente?
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4: Oi, Mimis, falando agora do trânsito pelo corredor da Avenida dos Bandeirantes, no sentido Marginal Pinheiros, intenso caminho ali, desde o viaduto Jabaquara até a Avenida Miruna, e o restante vai livre. Para imigrantes, trânsito movimentado sem paradas. 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
0: Ah, mas isso não é mentira não, é de verdade, é R$1.100 pra você na caixa premiada de hoje. E a gente vai te ligar e você vai atender. E aí eu quero saber se você sabe atender da caixa premiada. Eu vou falar uma coisa pra você, tá fácil, viu? Tá fácil demais, tá fácil demais. Olha lá, estamos ligando, hein? E a gente tá ligando pra ela. Olha que nome lindo, eu gostei. Ana Clara Santana da Bela Vista. Alô, Clara, alô, Clarinha, alô, Aninha. Tudo bem? Foi? Já o toco? Tão rápido assim? Ana Clara, você virou e nem deu seta, né? Como é que foi isso também, né, gente? Com esse tempinho de chuva. Eu vou falar uma coisa pra você. Até eu acho que se alguém me ligasse, eu, ó... Quem que liga pra alguém hoje em dia, né, gente? Só cobrança e marketing e a caixa premiada. Então fique atento aqui ao telefone da Band FM pra você atender. Daqui a pouco a gente liga de novo. R$1.100 da caixa premiada de hoje. Só esperando pra fazer a transferência.

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1: Band FM, é o Sorriso Maroto, eu topo na nossa manhã. Sorriso Maroto que vai estar hoje na Estância Alto da Serra, junto com o Dilcinho, para um super show. Ainda dá tempo de você conferir, dá tempo de você correr para lá, esquentar esse friozinho. Vamos deixar passar em branco esse sabadão, não, gente? Bora curtir. Eu vou estar lá hoje, eu não perco por nada desse mundo. Esse show em dose dupla, Sorriso Maroto e Dilcinho, hoje, Estância Alto da Serra. 9h46 agora, e a gente vai falar sobre o que os astros revelam através dos signos. Com ele, André Mantovani, o nosso Band Astral, que tá no ar a partir de agora. Muito bom dia, André!
2: Bom dia, Milena! Bom dia, Cacá! Está no ar o nosso Band Astral e eu tenho algo muito interessante para te contar. O Sol já caminha por Gêmeos, trazendo mais movimento, mais curiosidade e a necessidade do diálogo. A mente vai ganhando mais velocidade e os assuntos se multiplicam. Agora, um embate entre Marte e Plutão nos próximos dias pode intensificar disputas e provocar reações impulsivas. A gente vai ter que ter controle emocional. Essa é uma semana em que existe uma combinação de conflitos, mas também oportunidades de reorganização interior. Vamos entender como é que tudo isso pode afetar cada signo.
3: Áries.
2: Você poderá sentir aumento de intensidade em decisões profissionais ou pessoais, principalmente se estiver disputando espaço ou reconhecimento. Ao agir com estratégia em vez de confronto direto, você transforma pressão em avanço concreto.
3: Touro.
2: Situações que envolvam valores ou até prioridades podem ganhar destaque agora, Touro, exigindo firmeza e um posicionamento mais claro. A semana favorece decisões que exigem coragem, aquela coragem silenciosa, mas também que traz aquela determinação constante.
3: Gêmeos.
2: Com o Sol no seu signo, você vai sentir maior clareza, inclusive para reorganizar metas e assumir o protagonismo das próprias escolhas, Gêmeos. Mesmo diante de tensões externas, sua lucidez será a ferramenta essencial para conduzir situações delicadas.
3: Câncer.
2: Questões emocionais podem vir à tona de forma intensa, especialmente se houver algo sendo acumulado há tempos. Ao canalizar sentimentos com maturidade, você evita rupturas desnecessárias e fortalece relações importantes. No próximo bloco, a gente segue analisando como os astros vão impactar Leão, Virgem, Libra e Escorpião.
1: Ai, André, muito obrigada. A gente tá te esperando no próximo bloco, hein?
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4: Não.

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3: É, tá saindo aqui ingressos pra você curtir o Melly Music com vários shows, gente. Amanhã, pois é, tá chegando. Lauana Prado, Ana Castela, Murilo Rufi, Hugo Henrique, lá na Arena Pacaembu, no Mercado Livre, gente. Amanhã, quem tá levando ingresso é você, pode comemorar. Leandro Gustavo de Oliveira Pereira. Leandro Gustavo, parabéns, vai curtir um showzaço, hein, menino? Bom dia, bom dia, bom dia. Sabadão de chuva, eu e você, você e eu, aqui na nossa Manhã Show, com muita alegria, muita música boa pra gente sacudir, pra gente esquentar.
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3: E aí, já tomou seu cafezinho? Tá trabalhando também? Como é que tá hoje, hein?
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0: Band FM, Fábio Júnior, só você nesse tempinho gostoso, nesse sabadão. E agora a gente fala de novo com o André Mantovani. Você quer saber do seu signo? Ele ainda não falou? Ah, então agora pode ser que ele fale aí o que os astros revelam sobre você nesse sábado gostoso.
1: Há um contraste interessante que os astros estão trazendo aí no céu. Ao mesmo tempo em que certas situações provocam disputas de poder, também surge a oportunidade de reconstrução mais inteligente. Quer dizer, o céu testa impulsos, mas também recompensa quem sabe agir com mais consciência, estratégia e inteligência.
2: Leão!
1: Você poderá sentir a necessidade de reafirmar sua posição em ambientes profissionais ou até familiares, Leão. Ao escolher diálogo firme em vez de reação imediata, você consolida respeito e estabilidade.
2: Virgem!
1: A semana pede uma revisão estratégica e focada, Virgem. Especialmente se houver metas que já não fazem mais sentido como antes. Ajustes feitos agora vão evitar desgastes no futuro. Coloque tempo e energia naquilo que faz sentido para você.
2: Libra.
1: Relações podem passar por um momento de teste, especialmente se houver divergência de expectativas. Vai ser essencial alinhar limites com clareza e evitar concessões que possam gerar insatisfação posterior.
2: Escorpião.
1: A intensidade pode se manifestar em acordos ou parcerias, hein, Escorpião? Isso vai exigir mais controle emocional e visão de longo prazo. Ao transformar tensão em planejamento, você vai fortalecendo a sua posição. As previsões não terminaram, viu? A gente ainda tem Sagitário, Capricórnio, Aquário e Peixes. Eu volto já já.
0: Obrigada, André.

0: Band FM, é o Bela Aguenta Coração. Aqui na nossa manhã show, um bom dia pra você. Haja coração, haja coração. Quem é que fala assim, hein? Quem é que fala assim, Cacá?
1: É dele mesmo, Milena. Dele mesmo, Galvão Bueno.
0: Não é? E aí?
1: É tetra.
0: Ele pois fala isso, né? Também.
1: Galvão Bueno, que tá agora no SBT. Ontem teve a informação que Galvão Bueno iria fazer uma cirurgia na coluna. E que daí tem um tempo ali de repouso grande. A dúvida era, será que ele ia transmitir a Copa do Mundo ali pelo SBT? Calma, gente. Calma, Galvão Bueno resolveu gravar um vídeo, ele no hospital, fazendo bicicletinha lá, se movimentando, dizendo que tá tudo bem, que realmente
0: bom.
1: Ele vai ter que fazer uma cirurgia, porque pegou ali o ciático e tudo, vai colocar uma placa, mas que tá tudo certo com a viagem dele para os Estados Unidos para transmitir a Copa do Mundo.
0: Ufa.
1: O período de

0: Vão, né?
1: É o
0: O
1: que a gente
0: Galvão tem um
1: deseja.
0: pique maravilhoso,
1: Ele tem,
0: é
1: né?
0: isso que importa. E tomara que fique bem, porque já chega o Luiz Roberto lá da Globo, que teve que sair porque está se curando ali de uma doença, não vai poder transmitir a Copa do Mundo, né? É isso. Bom, daqui a pouco a gente volta para falar dela, Graciane Barbosa. É, confirmou que não está mais morando com a ex-sogra, com a mãe do Belo. Me aguarde.
1: Ah, tava na hora já. Eu já acho esquisito morar com a sogra. Agora, continuar morando com a ex-sogra, mais esquisito ainda, Cacá.
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4: 10h18 agora e eu falo com o Raul, que tá com a gente nesse sabadão, trazendo novidades. Muito bom dia, Raul!
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4: Beijo, Raul!
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0: Band FM, Vitor e Léo, nada normal aqui na nossa manhã show. Bom dia pra você!
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0: R$1.100 pra você na Caixa Premiada. Imagina só você acordar com uma ligação aqui da Band FM. Ai, gente, bom demais! Bora acordar! Bora esquentar! Helena Albuquerque Costa de Interlagos. Eu tô te ligando, minha linda. Sorria que eu estou te ligando. Ai, já fico toda animada, né? Vai, Helena, vamos lá.
3: Sua ligação foi encaminhada ao correio.
0: Obrigada, viu, Helena? Muito obrigada pelo toco. Me deixou na poeira. Mas tá tudo bem, eu vou abrir a caixa premiada aqui pra vocês. Eu sei que muita gente já sabia, porque eu recebo mensagens aqui, né? Eu recebo muitas mensagens aqui de vocês contando que vocês já sabem o que tem dentro da caixa premiada. Então vamos abrir pra gente, ó, cravar, ter certeza. Olha que lindo esse, hein? Bonitão mesmo, escorredor de louça. Era o que tinha hoje dentro da nossa caixa premiada. Bom, já que ninguém quis me atender hoje, todo mundo com preguicinha, né? Eu entendo vocês, eu tô contigo, não abro, tá bom? Eu vou, então, colocar mais din-din nessa caixa premiada pra segunda-feira a gente já começar a semana com tudo. Pensa assim, não foi hoje, vai ser na segunda, tá bom? Porque não é sempre que você leva o quê? R$1.200. Tô colocando mais R$100 aqui e você já pode fazer no seu plano aí do que você vai fazer com esse dinheiro. Fica combinado assim? Segunda-feira tem mais. Você que não se inscreveu ainda pra nossa promoção, vem se inscrever, vem.

0: textão aqui na nossa manhã show. Além de textão, que vocês mandam os textos aqui com as mensagens pelo 999919197. Vocês mandam os áudios também aqui me contando como é que tá o sábado de vocês, né?
1: Bom dia. Eu sou a Gisele, eu tô aqui na minha casa, no Grajaú. Acabei de tomar meu cafezinho com aquele cuscuz maravilhoso. Uma preguiça, mas estou na minha melhor companhia, que é a Band.
0: Ah, que linda! Mas dá uma preguiça mesmo, né? Tô contigo e não abro. Se tivesse em casa também, mesma coisa. Ia tá aí fazendo um cafezinho diferente, né? Quer dizer, de sábado que a gente tem um tempinho a mais pra tomar aquele cafezinho mais demorado. E é gostoso. Aí a gente fica... Eu sento no sofá, eu não posso pegar no celular, gente. Se eu pegar no celular, eu começo a rodar lá e a minha faxina, ó, vai ficando. E eu vou perdendo tempo. Daí a hora que eu começo, eu falo, por que eu não comecei antes essa faxina, hein? Era pra eu ter começado antes. Vocês fazem a mesma coisa que eu? Me conta aí. 999919197. Muita coisa boa rolando pra você hoje. Você que tá aqui junto com a gente na Band FM, participando da nossa programação. Muito obrigada pelo seu carinho. Muito obrigada a você que manda a sua mensagem aqui. Eu fico muito feliz. E lembrando que além de todos os programas, de todas as promoções, todo sábado a gente tem Big Prêmio por aqui.
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0: Aham. E ó, hoje não é diferente, hein? No nosso Big Prêmio de hoje, nós temos aquela Alexa, aquela assistente virtual numa caixa de som, sabe? É, aquela mesa. Você vai falar assim, Alexa, tocar Band, tocar Rádio Band. Pronto, você já vai ouvir aqui a nossa programação e vai ser muito bom te fazer companhia também através da Alexa. Você leva para todos os cômodos da sua casa. Eu quero ter várias, porque eu tenho uma lá na cozinha, né? Mas aí eu tenho que gritar lá do outro cômodo. Então, quando você tem várias, você junta todas elas e ouve a Band de todos os cômodos da sua casa. Não é sensacional? 999919197. Você concorre ao nosso Big Prêmio aqui da Band FM, beleza? Ó, enquanto você vai participando, você vai mandando a sua mensagem, você também vai ouvir aqui o seu signo, porque se ele ainda não foi falado aqui, André Mantovani vem com o último bloco do nosso Band Astral a partir de agora pra você. Vamos curtir? Oi, André!
3: Oi, Milena, tô de volta aqui pra falar do Band Astral. Vênus vai atravessar um momento de tensão com Saturno no céu, trazendo seriedade às relações e exigindo maturidade emocional. Esse movimento pode esfriar excessos afetivos e revelar onde há compromisso real e onde há apenas expectativa.
2: Sagitário.
3: Você poderá perceber a necessidade de ajustar expectativas em relações ou até em parcerias. Conversas honestas, Sagitário, vão trazer a você mais equilíbrio e clareza. Use toda a sua sabedoria para seguir por esse caminho.
2: Capricórnio.
3: O momento favorece decisões responsáveis e mais maduras no campo afetivo e financeiro, hein, Capricórnio? Principalmente se houver compromissos sendo assumidos agora. A estabilidade será construída com mais realismo e não com promessas.
2: Aquário.
3: Você poderá sentir maior exigência nas relações pessoais, como se estivesse sendo chamado a demonstrar maturidade emocional, Aquário. Ao agir com consistência, você vai fortalecer vínculos importantes ao longo da vida.
2: Peixes.
3: Sensibilidade pode se chocar com cobranças externas, peixes, exigindo equilíbrio entre empatia e limites claros. A semana pede discernimento para diferenciar intuição de idealização. Este é um momento para a gente compreender que conflitos nem sempre são obstáculos, mas oportunidades de reorganização. Quando os sentimentos são conduzidos com lucidez, até os embates se tornam fonte de crescimento. No próximo sábado a gente se vê por aqui, hein? E durante a semana você pode me acompanhar também nas redes sociais, @AndréMantovani.
0: Ai, André, muito obrigada, viu, pelas suas dicas. É legal, né, gente, quando a gente percebe que a gente pode debater, que a gente pode conversar, que a nossa opinião, às vezes, é diferente daquela pessoa que a gente gosta, mas que a gente consegue ter uma conversa sadia com essa pessoa. É muito bom, mas é muito bom mesmo. E o nosso horóscopo tá de volta no sábado que vem com André Mantovani aqui na nossa Manhã Show. Muito obrigada, André!

0: Band FM é com alegria, é com Vamos Rir.
1: Vamos Rir, que já virou uma marca. Vamos Rir, que já virou um... Você está rindo?
0: Não, eu tô feliz de estar aqui, só isso.
1: Já virou um símbolo do... Eu não entendi sua risada.
0: Não, é que eu tô feliz de estar no Vamos Rir.
1: O Vamos Rir já virou um momento onde as pessoas identificam que vão... Eu não entendi até agora sua risada.
0: Não, mas porque isso é um momento feliz, é o Vamos Rir. Se fosse o Vamos Chorar, eu estaria chorando.
1: Ah, tá. Agora sim, agora você explicou, não, o que eu tô falando. E você tá rindo? Achei que você tava de degoche.
0: Vamos lá, vamos rir.
1: Já deu, dois amigos foram no... tomar um chope, né?
0: Uhum.
1: Tomar um chope, chegaram no boteco. Aí o cara chamou o garçom falou, vem uma cerveja e um copo limpo, tá? Limpo, por favor, um copo limpo. Aí o garçom veio, trouxe cerveja, dois copos. Falou, vem cá, qual dos dois pediu o copo limpo?
0: É isso, da
1: imagina, né?
0: Tem mais. Vamos rir.
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3: 10h48 agora e é sempre muito bom quando o Raul aparece por aqui, porque ele sempre aparece com dicas especiais pra gente. É ou não é, Raul? Bom dia pra você!
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3: Ah, Raul, muito obrigada. Um beijo. Até já já, hein?
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3: Rob, mais uma vez aqui com a gente para falar do trânsito. Bom dia, Robson Ramos.
7: Oi, Milena. Na Rádio Leste agora, o trânsito é lento no sentido do centro, da Praça de Vinolândia até a altura da estação Guilhermina Esperança do metrô. Também tem lentidão na altura do metrô Penha, no viaduto Pires do Rio, e o resto é livre. Pro bairro, o caminho é bom, cuidado com pistas escorregadias, hein? 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
3: Muito obrigada, Robi.
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0: Pois é, tá começando a nossa Super 6 que a gente ama porque tem presente que a gente adora. Então vou falar pra você o que vai estar valendo aqui hoje. Batedeira planetária da Monjo é aquela que bate de um jeito mais completo, sabe? Que deixa a sua massa lisinha, do jeito que você gosta. Hoje com esse tempinho, gente, um bolinho de cenoura com cobertura de chocolate na sua batedeira planetária. Ia ser bom ou não ia? Agora, pra fazer aquela massa lisinha de pão, vai muito bem também, viu? Além dessa batedeira incrível da Mondial, você também concorre a par de ingressos para o Melly Music, com show Jana Castela, Laona Prado, Murilo Huck, Hugo Henrique. Tudo isso vai rolar amanhã, tá chegando. Vai ser lá no Mercado Livre, Arena Pacaembu, amanhã, dia 24 de maio. Você vai curtir todos esses shows de uma só vez. Agora, pra você conferir junto com a gente, você precisa votar na música que você mais gosta. A música que você mais gosta e que você quer ouvir de novo. Porque a gente toca duas vezes a música vencedora. Combinado assim, eu te falo as opções a partir de agora. Primeira, Diego e Vitor Hugo, Tubarões e a música 1. Música 2, Ed Brito e Samuel, Romance Rosa. Na música 3, a nossa boiadeira na Castela, Olha Onde Eu Tô. Música 4, Murilo Huff, Aquela Saudade Estranha. Música 5, é o Luan Santana, Olho Marrom. E na música 6 é a Turma do Pagode com Zeca Pagodinho pedindo a conta. E aí, qual que é a sua música preferida, hein? Pelo WhatsApp você vota pelo 999919197. E pelo telefone, a Ana tá aqui te esperando e vai te atender pelo 3743-1313. Vem votar, vem. Presente tá bom demais e as músicas também. Nossa, tá difícil de escolher, viu?
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0: Band FM, Ana Castela, olha onde eu tô, nossa música 3 da Super 6 de hoje. A Ana Castela, que vai, inclusive, tá no Melly Music, que vai ser amanhã, junto com a Lauana Prado, Hugo Henrique, Murilo Rufi, todo esse pessoal vai estar nesse festival amanhã. Eu tenho aqui par de ingressos pra sortear pra você. Além desses ingressos, tem também batedeira planetária da Mondial pra você preparar aquele bolo, aquele pão, aquele chantilly. São presentes aqui da Band FM pra você na Super 6 de hoje. Pra você votar na sua música preferida, você manda uma mensagem no WhatsApp, tá bom? 999-919197 e pelo telefone 3743-1313 você vota na sua música preferida.
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1: Band FM, turma do pagode, Zeca Pagodinho pedindo a conta, nossa música 6 da Super 6 de hoje. Continua participando, viu, gente? Você vai preparar aquelas delícias que você quer com a nossa batedeira planetária da Mondial. Valendo aqui também ingressos pro Melly Mills, que vai acontecer amanhã. Tem show Jana Castela, Lauana Prado, Hugo Henrique, Murilo Rufi. Vai ser um dia, uma noite, uma tá inesquecível pra você. Você quer os ingressos? 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Enquanto você vota, a gente fofoca. Porque aqui na Manhã Show é desse jeito, viu, gente? Eu vou falar agora com a Cacá, que ela tá me devendo aqui um assunto que tem alguma coisa a ver com o Belo. É isso, Cacá? O que, que foi do Belo agora? Que esse moço... Ele tá sempre envolvido, né, nas polêmicas, né? Esse Belo não para, gente.
2: É, Milena. É isso mesmo. É do Belo. Ele nunca sai das fofocas.
1: Não é?
2: É. Só que agora não é bem ele. É a mãe dele. É Dona Terezinha. Dona Terezinha morava com a Graciane. É, ela e a filha do Belo moravam com a Graciane. Desde ali, desde sempre. Aí houve a separação do Belo em 2024. E a Dona Terezinha continuou morando com a Graciane Barbosa. Moraram juntas durante 2 anos, mesmo depois da separação do Belo. Mas, segundo o programa Tarde é Sua, da Sônia Abrão, e foi confirmado, sim, pela assessoria da Graciane Barbosa, a Dona Terezinha não mora mais com a Graciane. Olha isso, gente. É, pois é, Dona Terezinha, mãe do Belo, resolveu se mudar e não tá morando mais com a Graciane. Eu acho, cá entre nós, que a Dona Terezinha, ela tinha esperança de que o filho voltasse com a Graciane. Eu acho que é isso. Aí viu que a Graciane tá firme lá com o empresário, sabe, Gabriel Cardoso. E o Belo tá firme com aquela Raiane lá, eu não gosto muito dela. Enfim, então falou, acho que não tem mais chance mesmo, deixa eu mudar, porque... Dinheiro o filho dela tá, né? Pra botar ela em outra casa. Enfim, acabou assim. Né? Elas continuam amigas, mas não moram mais juntas. Então, o vínculo ali de Belo com Dona Terezinha... Oh, de Graciane com Dona Terezinha, mãe do Belo. Gente, tô indo. Tem que comer feijoada, gente. Comer
1: que
2: brigadeiro. Hoje é dia.
1: Que é isso, Cacá?
2: Já pensou? Que lindo.
1: Ai, tô pensando,
2: né? Ai, que maravilhoso,
1: né?
2: Milena. Um beijo, meu povo. E até segunda-feira. Tchau, tchau.
1: Um beijo, Cacá. Tchau, tchau. Boa feijoada, bom brigadeiro, boa caipirinha. Ela falou que já pensou, né? Eu não tava pensando em nada disso, né? Mas quando fala desse negócio... Eu não sei vocês, gente. Começa a falar de assunto de comer, eu tenho que comer um negócio no dia. Agora ela ativou minhas lombrigas. Você é obrigada a comer tudo isso e muito mais? Fazer o quê? Agora, quando tá esse tempinho frio assim, a gente come mais. Vocês são assim também? Ai, por que a gente é desse jeito, hein? Eu não sei, parece que dá mais apetite ainda na gente. É ou não é verdade? Agora essa história do Belo, o que acontece? Sogra, quando se dá bem com nora, não é tão simples, né? Mas quando dá match também, vira uma segunda filha, né? Vira da família. E aí você acaba se acostumando mesmo com a pessoa. Você pega uma amizade com a pessoa, que não importa se o relacionamento termina, muitas vezes você ainda continua contato com aquela família. É ou não é verdade, gente? Muito legal que ela tava com essa esperança. Mas, como bem a Cacá já disse, a Graciane, já com os ovos dela, né, com a batata doce, todo o cardápio, vocês viram, né, que o Belo, ele tá até mais, assim, mais cheinho, né, depois que ele terminou com a Graciane. Acho que ele tá comendo até mais, né, gente? Acho que o cardápio da casa dele tá liberado. Porque é aquele negócio, né? Diga com quem tu andas, que eu digo quem tu és. Você tá andando com uma pessoa fitness ali na casa, o cardápio já tá elaborado ali, o cardápio mais fit. Aí não tem jeito, não. Mas é isso, gente. A qualquer momento, mais fofocas aqui na nossa programação pra você, que você fica sabendo primeiro tudo do mundo dos famosos com a gente aqui na nossa Manhã Show e com a Cacá, que agora fofoca dela, né? Fofoca dela mesma. Vai comer sua feijoada. Ê, coisa boa, hein?
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5: Oi, Rob, Rob.
16: Oi, Milena. Falando de rodovias, atenção, o sistema Anchieta Imigrantes está com a Anchieta fechada para subida. Por isso, o tráfego é todo desviado para Imigrantes, que está travadona do quilômetro 60 até o 49 no meio da serra. A descida pelas duas rodovias vai bem. 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
0: Ó, gente, é hora do resultado aqui. Tá saindo pra você dois super presentes. Batedeira Planetária da Mondial e ainda par de ingressos pro Melly Music com os shows de Ana Castela, Lauana Prado, Murilo Rufi e Hugo Henrique. Vai rolar no dia 24 de maio no Mercado Livre Arena Pacaembu. Quem tá levando é ela. Ai, que diva maravilhosa. Vai conferir esse show, vai conferir sua batedeira e vai amar com toda certeza. Ó, quem tá levando é a Deise Pereira Soares. Deise Pereira Soares, parabéns, Deise! Tá levando esses super presentes e a partir de agora você confere a música vencedora, que é a música de número 1, Diego e Vitor Hugo Tubarões.
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0: Tchano, escondendo ouro. E aqui não vou esconder o ouro, não, viu? Vou te falar que tá chegando o nosso Band FM de pertinho com Zé Neto e Cristiano. Gente, eu tô muito ansiosa, porque eu acho que vai ser assim. Os principais hits eles vão cantar. Você vai poder fazer pergunta a quem participar, quem levar aqui os ingressos. São dois, né, pra curtir esse show de pertinho. Vai poder fazer pergunta. E, ó, não tem ingresso à venda, tá? É só quem participa da nossa programação que concorre. Fora que eles são muito engraçados, né, gente? Nossa Senhora, dia 27. Tá muito pertinho, nosso de pertinho, com a dupla Zé Neto e Cristiano. Então vai ser nessa próxima quarta-feira. Você que não se inscreveu ainda, vem se inscrever com a gente. Porque, olha, você vai cantar os principais hits com toda a galera aqui da Band FM. Combinadinho? Já já nossa festa, você pode mandar o seu áudio aqui, falar
1: dia,
0: o seu
1: Band,
0: bom dia.
1: Bom dia, Helena.
0: Tudo bem?
1: Aqui é Silvana Gomes de Osasco. Estou em
0: Silvana.
1: Casa aqui com minha filha, Amanda Gomes. Hoje é aniversário dela.
0: Ah.
1: E gostaria que você mandasse um parabéns para minha filha. Obrigado. Juntinhos aqui curtindo a melhor, Band FM.
0: Ah,
1: beijo, beijo.
0: Que linda, que gostoso, né? Você e sua filhota, aquele abracinho, aquele quentinho, as duas debaixo do edredom. Que gostoso passar o sábado assim em família. Ainda mais comemorando mais um ano de vida da sua filhota. Amanda, um beijo pra você, muitos anos de vida. Que Deus te abençoe, viu, sua linda? Com muita saúde, dá um abração aí na sua mamãe. Curta bastante, com aquele bolo gostoso, seu aniversário. Fazer aniversário de sábado é tudo de bom, né, gente? A gente ama, né? Porque dá pra comemorar daquele jeito. É final de semana, você tá na Band FM. Já já começa a nossa festa da Band. Hoje, a gente tem que fazer acontecer, vamos combinar. Sabe por quê? Com esse frio que tá fazendo, gente, eu tô aqui com umas músicas, com uma playlist aqui na Band FM, que vocês não estão entendendo. O negócio aqui tá pra esquentar tudo. E eu conto com você com a sua mensagem. 999919197. Me conta aí, o que você tá fazendo? Fala, olha, eu tô aqui na festa da Band, tô fazendo tal coisa, tô fazendo tal outra. Não precisa pedir o nosso Big Prêmio. Todo mundo que mandar mensagem já concorre o Big Prêmio com a gente. E eu tô esperando sua mensagem. Combinado? Nossa festa vai começar e você é o nosso convidado de honra.
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2: Oi, Rob.
3: Oi, Milena, Avenida Rebouças, lenta para o centro do túnel Fernando Vieira de Mello até a rua Capitão Antônio Rosa e também entre a Avenida Brasil e Oscar Freire para o bairro, vai mal da Oscar Freire até Henrique Schaumann e da Cônigo Eugênio Leite até a Pedroso de Moraes. 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
8: 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Muito bom dia pra você e aí, como é que tá o seu sabadão? Por aqui tudo maravilhoso, muito prazer, eu sou a Milena, a nossa festa vai começar!
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8: Sempre com aquele agito pra gente fazer acontecer o nosso final de semana! Essa é a sua rádio do

muito bem-vinda, seja muito bem-vinda à nossa festa. Tá começando! É tudo feito especialmente pra você, pra agitar o seu final de semana. Agora me conta aí, vai, me conta aí, que eu tô xereta. Eu quero saber o que você tá fazendo de bom nesse final de semana. 11 999 919197. Eu quero aquele áudio animado. Afinal de contas, nós estamos em pleno sábado, né? E aí? Vai rolar um rolezinho hoje? Hã? Ou você tá trabalhando assim como eu? Vida dura, né, gente? Mas vamos pensar pelo lado positivo? A gente tem trabalho, pra quem tá trabalhando. Pra quem tá no trânsito, muito obrigada pela carona. Independente do que você estiver fazendo, eu quero sua mensagem aqui. Pode ser? Tá combinado? Tô esperando. Vem festar comigo, vem festar!

Red Band, aqui é a Maria do Jardim Poranga. Eu tô com vocês curtindo a festa da Band, fazendo meu almocinho. E estamos juntos aqui curtindo e dançando aqui todos com a festa da Band. Um beijo.

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0: Band FM, você curtiu com a gente o Panda Baqueado, aqui na nossa programação com o Ícaro e Gilmar, na nossa festa da Band. Cadê você com a sua mensagem? 11 99991-9197.
1: Oi, Mi, agora tô indo pra casa fazer um almocinho, curtindo a Band FM, acabei de sair da catequese, estava dando catequese, bora que bora, essa chuvinha gostosa, um caldinho, uma cobertinha, tudo de bom. Tudo de Band.
0: Ai, que delícia. Adorei sua programação. Eu já fui, sabia, gente, também, não professora, né? Mas quando eu era criança, eu já fui assistente da professora da catequese lá do meu bairro. Ia lá, ajudava a professora com as lições. Era muito legal também.
2: Boa tarde, Milena. Aqui é a Ana Lúcia do Rio de Janeiro.
0: Ô, Ana Lúcia.
2: Aqui eu estou, na minha folga, eu estou lavando louça. Eu estou fazendo um montão de coisa. Estou na festa da Band.
0: Tô
2: a festa
0: vendo.
2: Melhor. A gente não pode perder a festa da Band.
0: A festa.
2: Fica da música maravilhosa.
0: Deu pra ver que ela tá ouvindo o som no último, né? Nossa, tá animada nessa festa da Band. E eu também tô animada, sabe por quê? Vai começar o nosso combate!
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0: Aham, e sempre tem aqui pra você duas opções, duas músicas pra você votar. Na música de número 1 tem o Gustavo Lima, Vagabundo com Luiz Fonsi. E na música 2 é a Maiara e Maraísa, Quem Sente Saudade Sou Eu. Vamos ouvir um aperitivozinho pra gente ver em qual a gente vota?
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0: você votar, atenção, vai lá pro nosso Instagram, @BandFM, que você vota na música que você quer ouvir inteirinha duas vezes aqui, porque a primeira vez que você vai ouvir inteira é agora no nosso combate, dentro da nossa festa.
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0: Band FM, Alexandre Pires, cheia de manias, aqui no nosso Festa da Band, meio-dia 23 agora, é sabadão. E aí, como é que tá por aí, hein?
1: Então, Milena, como é que estão aí? Tudo bem? Guria do céu, faz um frio aqui no sul, em Santa Maria.
0: Guria.
1: E tu não faz ideia, um frio de rengue a cusco. Eu estou sempre na escuta do teu programa, amo todas as músicas que vocês colocam aí. E aqui tá virando quase com uma garoa congelada na parada do ônibus. Que nada, né? Somos guerreiros.
0: Isso
1: e
0: aí.
1: Vamos batalhar.
0: Bora!
1: Um beijo pra todos da Band, ouvinte assídua.
0: Guri, imagina o frio que você tá passando aí, porque aqui em São Paulo já tá frio, imagina por aí.
2: Eu estou no Festa Band, eu estou no Festa Band, fazendo uma faxina e curtindo o Festa Band.
0: Uhul!
2: Cláudia do Taboão da Serra.
0: Eu amei essa música, Cláudia. Amei.
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0: de amanhã a gente divulga os ganhadores. Só o Ronco não vai participar.
1: Será?
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grande festa da Band. Tô ligadinha em vocês aqui desde manhã, hein? Mas agora eu estou ligadinha na festa da Band, limpando a casa. Ai, ai, ai. Mas calma, daqui a pouco eu termino e vou curtir o resto da tarde.

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0: Band FM, meu Ferrugem, arrependidaço na nossa festa da Band. Você é convidada, você é convidado. Tá muito boa essa festa, né? Lógico, você tá aqui comigo. O dia tá pior? Não, tá muito melhor, porque a gente tá junto. Tamo junto nesse final de semana.
1: Bom dia, meus amores lindos da Band. Estou aqui passando roupa nesse frio e ouvindo a festa da Band. Tudo de bom, ouvi a Band, é Rita de Diadema.
0: Ô Rita, obrigada, meu amor, passando roupa, né? Uma coisa que eu não gosto é de passar roupa, mas nesse tempinho, eu acho que até vai, viu? Nesse tempinho que tá em São Paulo e algumas regiões do Brasil, né? Mais friozinho, acho que até passaria uma roupa hoje, viu?
2: Festa na Band, tô aqui em Juína, Mato Grosso. Wilson Lopes por Festa na Band, alô Milene.
0: Alô!
2: Tô aqui ligadinho na Festa na Band.
0: Ê, coisa boa, tô adorando. Cada hora vem um ritmo. Vocês cantando Festa da Band. Eu tô gostando, viu, das composições de vocês. 11 999 919197. Eu quero saber, cadê a sua mensagem aqui? Todo mundo que manda mensagem concorre a Big Prêmio.
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0: É, sabe aquela Alexa, aquela assistente virtual que você pede? Alexa, tocar Rádio Band. Alexa, quantos graus faz hoje em tal lugar? A gente sabe de tudo, a gente pergunta tudo pra Alexa. Você não tem ainda? Então vem mandar sua mensagem. Não precisa pedir pra ganhar Alexa. Todo mundo que manda mensagem concorre. Ah, lembrei de uma coisa. Você que vai pro nosso Instagram, @BandFM, e vota nas nossas músicas do combate, também concorre a Alexa hoje. Tá bom? Então corre pra lá, pras nossas redes sociais, e escolhe qual música que você prefere do nosso combate hoje, hein?

0: Já deu?
1: Pois não, Pidoncio.
0: É aquilo que eu te falei, né? O final de semana, ele tem essa identidade de poder, de alguma forma... O que é que eu tava falando?
1: Pidoncio, como é que você tá começando um raciocínio e não consegue terminar?
0: Ah, lembrei.
1: Bom, vamos lá, gente. Vamos rir antes que o Pidoncio entre em colapso aqui.
0: Ô, já deu.
1: Vamos lá.
0: Dois amigos conversando. Ah, meu, como é que tá teu casamento? Meu casamento tá bom, e o teu? Ah, o meu tá bom, cara, tá bom. Ah, não sei, minha mulher não quer mais nada, não me procura, nada. Ele falou, ah, eu que tô fazendo, tipo, estilo cachorrinho com a minha mulher. O cara, o quê?
1: Opa!
0: É mesmo? O cara falou, tô até imaginando, hein? Como é que é esse estilo cachorrinho? Ele falou, não é, eu sento, rolo pra um lado, rolo pro outro, obedeço minha mulher e ela dorme, deita e se finge morta.
1: Daqui a pouco, que lindo! Mais. Vamos rir!
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10: Oi, Rob.
11: Oi, Mi, 9 de julho pro centro, tem trânsito lento ali na altura do cruzamento com a São Gabriel e depois da Avenida Brasil até a Alameda Lorena. Pro bairro tem lentidão da Estados Unidos até a Brasil e da Rua Turquia até o túnel Max Pfeffer. 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

0: Eu sou Bernardo do Campo. Estou fazendo agora, nesse exato momento, tentando pintar o meu cabelo pra deixar as madeixas mais bonitas, pra curtir nosso final de semana e também curtindo a festa da Band FM. Nada melhor do que dar uma animadinha, né? Beijo a todos aí.
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0: Band FM, é o Sorriso Maroto Ela, aqui na nossa festa da Band. Pois é, hoje o Sorriso Maroto e Dilcinho juntos na Estância Alto da Serra. Você que quer curtir um rolezinho, quer curtir uma balada junto com a galera da Band FM, vou estar por lá, hein? Não perco por nada. Dá tempo ainda de você conferir, agilizar o seu ingresso e curtir junto com a gente. Bora, bora, meu povo!
1: Vou beijar alguém. Deixe na festa da Band, hein?
0: Adorei.
1: Não vai errar, meu bem. Bora, galera.
0: Ai, vamos.
1: Boa tarde, Andréia, Zona Leste, sábado.
0: Demorou, André. Demorou, já é, Andréia.
2: Boa tarde, festa na Band. Eliane Silva, de Juína, Mato Grosso, aqui fazendo um filezinho de tilápia e ouvindo festa na Band.
0: Aí ficou bom, hein? Filézinho de tilápia. Ficou no jeito, hein? E você? Como é que estão os preparativos do final de semana? O que você planejou aí pro seu final de semana? Me conta, quero saber. 11 999 919197. Vamos conversar um pouquinho? Vai, vamos. Manda seu áudio, vai.
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11: Rob tá aqui com a gente novamente. Quais são as informações, hein, Rob?
12: Oi, Milena. Medida do estado, lenta no sentido marginal do Tietê, desde a passagem pela ligação leste-oeste até a altura da rua São Caetano. Para Ipiranga, tem lentidão da Deocleciano até a São Caetano, também na altura da Paula Souza e depois lá na altura da Leais Paulistanos. 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
11: Ai, que delícia. Quem vai comer? Cheeseburger, batata frita, milkshake, ônibus, o que você quiser. O valor de R$150 o Quebrada Burger ficou pra ela. Amanda Gomes Hortêncio. Amanda Gomes Hortêncio, que delícia. Vai pegar toda a família pra comer essas delícias, né, Amanda? Ai, que gostoso. Parabéns, Amanda. Você merece o nosso vale.

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tarde a todos da Band. Sou Nilce Cortez de Guarulhos. Estou aqui me preparando para ir para a festa de aniversário da Maria Luísa, de 6 anos, mas levando a Band e curtindo a Band FM, que é a festa da Band, a melhor festa. Beijos, amo vocês. Festa da Band.

0: Olha que tem o resultado do combate pra você.
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0: É, você foi lá no nosso Instagram e votou na sua música preferida. Vamos relembrar um pouquinho o que tava valendo lá no nosso combate?

0: sou eu. Você votou e agora eu tô aqui com o resultado já do nosso combate. Música vencedora, com aqui, olha, disputa acirrada, 54% dos votos. Foi a música de Gustavo Lima e Luiz Fonsi, Vagabundo, e você ouve inteirinha agora aqui.
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0: Boa tarde, festa da Band. Tudo bem? O meu nome é Regina Rodrigues.
1: E Luiz Rodrigues.
0: Estamos aqui de boa, acabamos de almoçar. Uma preguicinha só.
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0: a nossa festa Erro Planejado com Luan Santana e Henrique Juliano. Mas antes...
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0: Ai, sabe aquela assistente virtual pra chamar de sua Alexa? Pois é, você vai falar, Alexa, tocar rádio Band. E pronto, ela vai tocar pra você. Sabe quem tá levando uma Alexa novinha em folha? É você, Sandra Regina Valforte. Sandra Regina Valforte, parabéns, Sandra! Tá levando a sua Alexa. Eu também vou ficando por aqui. Quero te agradecer, você que me fez companhia durante toda a nossa festa. Muito obrigada pelo seu carinho. Um grande beijo pra você. Beijo, divo. Beijo, diva.
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2: Uma curiosidade sobre essa edição do Desafio América é que pela primeira vez a competição será sediada simultaneamente por 3 países. Canadá, Estados Unidos e México receberão o próximo torneio. E a ideia agradou tanto que em 2030 a competição seguirá o mesmo formato, sendo sediada por Espanha, Marrocos e Portugal. 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
1: Boa lá, lá. Nossa Super 6 começa no seu sabadão à tarde. Como é que vai o seu início de sábado, né? São 2 horas da tarde. Então você tem aí o final de semana todo pela frente. Aproveite com muito juízo, tá? Super 6 vai te dar o kit personalizado. João Bosco e Vinícius, Band FM. Vem um big copo térmico. Tem chaveiro com abridor de bebidas. Tem suporte de celular e tem uma bolsa térmica também. Olha que legal. Pra ganhar tudo isso tem que botar atenção nas músicas. Número 1, Menos é Mais. E Natan, pela última vez. Aí vem Leão, Marília Mendonça. Número 3, Natan. Com Zé Vaqueiro, aproveita que eu tô obrigado, hein? A quarta, Panda, Eu Te Seguro. Número 5, Maiara e Maraíza, Vai Lá. E a gente fecha com Péricles e Ana Castela, Simplesmente Acontece. Agora é com você, 11-3743-1313. E vale pelo WhatsApp da Band FM também. 2 horas, 4 minutos, começou o
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0: na Super 6, a música 3 com Natan Zé Vaqueiro. Aproveita que eu tô obrigado, hein? Tamo na metade da Super 6. Hoje tem kit personalizado, João Bosco e Vinícius e Band FM, que vem com big copo térmico, chaveiro com abridor de bebidas, tem suporte de celular e vem uma bolsa térmica maravilhosa. É tudo com a marca João Bosco e Vinícius e também da Band FM. Quer? Participa da Super 6, liga aqui e vota 11-3743-1313. Vale também pelo WhatsApp. 2:12, bora ouvir o número 4 com Panda. Eu te seguro.
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0: nome, Péricles Cona Castela, simplesmente acontece. A música número 6 da Super 6 da Band FM continua com a votação aberta. Hoje tem kit personalizado, João Bosco e Vinícius e Band FM. Se liga e vota. 11-3743-1313, valendo também pelo WhatsApp da Band. 2:20, Catrine Nunes, uma mulher de 31 anos, comprou 2.000 pacotes de figurinhas da Copa do Mundo. Ela é de Santa Catarina e é mãe de um menino, além de ter dois sobrinhos pequenos, que agora são os donos de 14.000 figurinhas da Copa. O vídeo com o filho e os sobrinhos já tem alguns milhões de visualizações na internet. Ela já vendeu as figurinhas repetidas e o sucesso foi tão grande que agora adquiriu outros 6.000 pacotinhos. Além disso, das 14.000 figurinhas, Catrine separou 2.000 para um evento de trocas que está organizando nas lojas que ela tem num shopping da cidade. Agora, vale ressaltar que depois do vídeo, as lojas começaram a vender e já venderam milhares de pacotes. E tudo isso por causa das figurinhas. Atenção na piada, atenção. Essa mulher deve ser uma figura.
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2: Sábado de frio e chuva. Alô, Robson Ramos.
3: Boa tarde, Marcelo Café. Trânsito em São Paulo ainda ruim pela Marginal Tietê para Ayrton Senna, entre a Anhanguera e a Bandeirantes, e depois da Ponte Júlio de Mesquita Neto até a Ponte da Vila Guilherme, onde tem uma ocorrência. Para Castelo Branco, lentidão no terminal Tietê, da Júlio de Mesquita Neto até a Bandeirantes, depois melhora. 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
0: E o kit personalizadíssimo. João Bosco e Vinícius Band FM, completinho, com coisas muito legais. Ó, tem o Big Copo Térmico, tem um chaveiro. Esse chaveiro tem abridor de bebidas, tem suporte de celular e tem uma bolsa térmica. Que legal. Quem leva? Lisandra da Silva Brito. Aê, Lili. Parabéns, é tudo pra você. E o resultado ficou assim. Você sabe que eu sempre falo as 3 mais votadas da Super 6. A gente pega um ranking aqui e eu falo pra você. Eu sou um cara muito observador. Eu fui olhar o resultado agora e falei, não, vou dividir isso. Eu achei muita coincidência. Eu vou falar os 3 mais votados aqui. Mas são 6 palavras que começam com a letra M. Terceiro lugar, Maiara e Maraíza. Segundo lugar, Marília Mendonça. E a campeã da Super 6 da Band FM, menos é mais. Tá vendo? 6M.
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0: está ouvindo a Band FM.
1: Eu tô aqui com você, quem tá ouvindo é o ouvinte.
0: Eu estou falando exatamente com o ouvinte, querido.
1: Tá.
0: O ouvinte está com a gente na Band FM, a sua rádio
1: TV. Você olhou pra mim e falou, você tá ouvindo a Band? Não tô, tô aqui.
0: Tô falando com o ouvinte, cara.
1: Então fala com o ouvinte, vai.
0: Então eu vou olhar pro outro lado. Ouvinte, você
1: está com a gente? Não tem ninguém, você tá olhando pra parede.
0: Ah, vamos rir, vai, meu.
1: Oh, já deu. O bêbado. Pegou, tava passando, escutou uma gritaria e tal, entrou numa igreja. Aí, de repente, ele escutou um grito lá de dentro da igreja. Sai, Satanás! Ele falou, eu vou sair, mas não volto, hein?
0: Ô, meu querido, daqui a pouco tem mais. Vamos.

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0: Semana Band FM, sabadão chegou hoje, é dia 23 de maio, 3 horas 1 minuto.
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0: A sua rádio é do seu jeito, olha quem chegou.
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0: 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E aí, novinho, fechadinho, na caixa, é pra você. 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Dá tempo de sobra. Boa sorte para você.
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0: Começamos o nosso Hora Cheia. Não esquece que tem ferro de passar no Big Prêmio, hein? E você pode participar, se você quiser, mandando áudio aqui no WhatsApp. Falando que você quer ganhar também. 11 99991-9197. Se der, eu coloco no ar e todo mundo vai ouvir você. E já podem pedindo música pro Da Play, que começa aqui uma hora também. Você que manda.

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0: Você tá ouvindo a Band FM agora 3:27.
1: Boa tarde, Band FM.
0: Boa tarde.
1: Estou fazendo aplicativo e pertinho da Band e quero ganhar esse presentaço, o ferro de passar.
0: Boa
1: para
0: sorte.
1: Minha esposa, que ela tá me cobrando esse ferro faz tempo. Me sorteia, Band FM.

0: com sobremesa.
1: Band FM 3h39.
2: Boa tarde, Band FM.
1: Boa tarde.
2: Estou aqui ligadinho na Band, quero ganhar esse ferro, que eu tô sem ferro de passar roupa.
1: Boa sorte.
2: Quero muito ganhar esse ferro, coloca aí no sorteio.

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0: FM, hora cheia, terminando com o Gustavo Mioto. Solteiro não trai, e não trai mesmo, né? 5 minutinhos faltando para as 4 horas da tarde. Estão todos prontos para o Da Play? Já tem em mente a música que você quer ouvir? Na próxima hora a gente ainda tá sem a programação. Tá esperando você participar e pedir sua música no WhatsApp da Band FM. Vem aí o Da Play, começa já já.
1: Não saia daí, já já tem muito mais músicas aqui na Band FM. Teve Maiara e Maraíza, Simone Mendes, Fernando e Sorocaba, Gustavo Mioto, Matheus e Cauã. E agora tá chegando a hora de curtir Zé Neto e Cristiano.

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0: Bora, bora, bora, bora.
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11: 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Aqui o Marcelo Café no final de semana Band FM, hoje é sábado, ó, nome de avenida famosa, hoje é 23 de maio.
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11: Começa agora o Da Play, a partir de agora, nas próximas duas horas, o Da Play estará no ar. E você manda na programação, mandando áudio no WhatsApp 11 99991-9197. Se identifique, fala o que você tá fazendo nesse sábado e peça a sua música. Se quiser cantar, pode cantar, fica à vontade. A gente tá aqui esperando você. Tá bom? Começar com Iraci, você por aqui?
16: Olá, boa tarde. Boa tarde, Bandi. Ora, que felicidade. Meu Buda nome nossa. É Iraci Alves Leite. Gostaria de ouvir a música do Danilo. Apaga, apaga, apaga. Minhas emoções é essa.
11: Tá bom, apaga, apaga. Apaga, um beijo, Iraci, obrigado.
17: Eu acho que você tem que mandar aquela mensagem. Mas manda o que tá no seu coração. Porque se fosse eu falaria mais ou menos assim.
18: Ei, boa noite. Antes de te bloquear, eu só vim te dizer que a partir de hoje pode tocar o terror, fazer o que quiser fazer. A boca é sua. Curti sua farra, sinto mais nada. Não, apaga, apaga, apaga.

0: Band FM Ferrugem, arrependidaço aqui no nosso Da Play. 4:11. Agora é a vez da Amanda. Oi, Amanda.
1: Boa tarde, Band FM.
0: Boa tarde.
1: Aqui é a Amanda de Paraneiro.
0: Bem-vindo.
1: Dá play na música do Matheus e Cauã com a Anitta, ao vivo e a cores.
0: Bora.
1: Eu quero oferecer pra todos que estão ouvindo a Band e pra vocês. Quero ganhar esse big prêmio.
0: Tá bom,
1: minha querida. Band FM, a minha rádio do meu jeito.
0: Obrigado, minha linda. Tá aqui seu som, Matheus e Cauã e Anitta, ao vivo e a cores pra você.

0: quer participar, manda áudio, manda áudio. 11 99991 9197, fazer que nem a Eliana.
1: Boa tarde, cafezinho. Boa tarde. Gostaria de dar play.
0: Uau.
1: Na Ana Castela e Zé Felipe, Sua Boca Mente.
0: Bora.
1: Eu não sei.

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0: sua rádio do seu jeito. Dá play, quer participar? Chegou agora, tudo bem? Como vai seu sabadão? Bem-vindo, bem-vindo. Participa mandando áudio, ó. 11 99991-9197. Onde é que nem o Romildo? Fala aí, Romildo.
1: Oi, Band FM.
0: Oi.
1: Boa tarde,
0: boa
1: café.
0: Tarde.
1: Aqui quem fala é o Romildo. Café,
0: oi.
1: Dá play na música do grupo Menos é Mais com Matheus Fernandes, Lapada,
0: Lapada
1: dela.
0: Dela.
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0: Aliás, boa escolha, Romildo. Essa música não dá pra ficar parado, não, né? Vamos ouvir aqui no Da Play. Menos é Mais, Matheus Fernandes, a lapada dela.

0: FM, Cleiton Romário, com Zanetta e Cristiano no Namora. Agora 4h41 no Da Play, no seu sabadão, final de semana da Band. É tudo de bom, é tudo de Band. Alô, Renata!
1: Oi, café, boa tarde. Amor. Aqui é a Renata de Itaquera. Por favor, dá um play na minha música.
0: Qual?
1: Luana Prado, Escrito nas Estrelas.
0: Alô, Luana Prado.
1: Meu amor, nosso amor, estava escrito nas estrelas. Tava assim. É isso aí, café! Beijo, amor!
0: Beijo! Eu estraguei a sua parte, eu quis cantar junto com você, eu acho que eu não fiz um bom negócio. Laura Prata, você tá ouvindo? Desculpa aí, deu uma desafinada. Agora é com você, aumentar o volume, Escrito nas Estrelas.
2: Você

0: Band FM, Zezé de Camargo, irmão da lua, amigo das estrelas. É, e antes, escrito nas estrelas. Foi o bloco das estrelas agora. 4h47 no Da Play. Diga lá, Silvana.
1: Olá, cafezinho.
0: Olá.
1: Boa tarde, seu lindo. Um beijão. Aqui é Silvana Gomes de Osasco.
0: Beijão, Silvana.
1: Da Play, na música do Felipe Araújo, Estranho de Novo.
0: Bora. Vamos
1: agradecer a todos os ouvintes aí que tá curtindo a Band maravilhosa nessa linda tarde, sabadão. Minhas filhas, Júlia e Amanda. E você, café, maravilhoso.
0: Obrigado.
1: Beijo.
0: Obrigado, minha linda. Maravilhosa você também. Felipe Araújo, Estranho de Novo aqui na Band. We'll be right back.

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meu senhor, o que eu faço agora? Nada. Não toque nesta sintonia. Deixa aqui na Band FM. Não importa se é o seu rádio, se é o aplicativo, se é aí pelo celular, se é na televisão. Você vai deixar a gente aqui na Band FM. Fechou? Fica com a gente aqui. Faltam 3 minutos para 5 horas da tarde. O da Play vai continuar. Mas antes, vamos

0: E o quê?
1: E
0: o quê?
1: Não, eu tô vendo, eu tô aprendendo as vogais, então...
0: Amanhã é o ó?
1: Amanhã é o ó.
0: Oh, mas é besta, né?
1: Como é que você tá, meu querido?
0: Tô bem, graças a Deus, você pediu um senhor. Fim de semana é alegria.
1: Final de semana é outra história.
0: É alegria, tá parado, tá pegado.
1: Ah, tudo bem, tem gente que tá trabalhando? Tem.
0: Tem. Aliás, um abraço pra você que tá de plantão aí, ouvindo a Band FM, né?
1: Que é, jardineiro?
0: Não, que tá trabalhando no fim de semana.
1: Ah, tá, só um negócio de plantão. Olha aqui, você viu a associação que eu fiz? Ô, já deu, e agora o que é que eu faço?
0: Você conta uma piada, não vamos rir.
1: Manda um beijo pras loiras.
0: Manda um beijo pras loiras.
1: E a loira já deu, a loira não conhecia, né, modernidade e tal. Aí ela viu o quê? Aquelas máquinas de refrigerante. Aí ela olhou assim e tal, aí uma pessoa passou e falou, meu, coloca uma moeda, né? Aí ela pegou e colocou a moeda, Gil. Pim, caiu uma latinha. Ela olhou aquilo, ficou espantada, colocou mais uma moeda, pum, caiu outra latinha. Já dela foi colocando moeda e de repente tinha uma pessoa que tava olhando e falou, meu, vai acabar todas as latinhas, por que você não para? Ela falou, o quê? Agora que eu tô ganhando?
0: Ô, linda!
1: Continua apostando!
0: Vamos rir!
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9: Oi, oi, oi, boa tarde!
8: Tudo bem aí? Falando aqui o Marcelo Café no final de semana, Band FM, sábado! Hoje é dia 23 de maio, 5 horas mais 2 minutos.
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0: mandando mensagem aqui no WhatsApp, que é o 11 999919197. Vai que você entra no ar. Você já passou por essa sensação de se ouvir no rádio? Normalmente as pessoas falam assim: ah, eu odeio a minha voz, eu não gosto de falar, não gosto de me ouvir. Mas é legal, pô, todo mundo vai ouvir você. Eu já experimentei esse negócio de me ouvir no rádio. Já faz tempo, inclusive. Então vai lá, 11 999919197, fazer que nem a Carmela.
1: Olá, Band FM.
0: Olá, Carmela.
1: Aqui quem tá falando é a Carmela Varandas, aqui da Barra Funda. Tá. E eu queria muito ouvir Luan Santana, Olho Marrom. Um grande abraço.
0: Abraço e beijo, que eu sou beijoqueiro, viu, Carmela? Vamos ouvir Luan Santana aqui na Band.

0: FM Leonardo, Eduardo Costa e o Laço Aberto. É que nem aqui, ó, gente. A Band FM com você, você com a gente, o Laço Aberto. É bem aberto. 5 horas e 11 minutos no Da Play. Ô, Luciano, chegou sua vez, Luciano.
1: Alô, Band FM, boa tarde pra nós.
0: Boa tarde.
1: Chamo o Luciano de Guarulhos. Dá pra ir na música nova de Zé Neto e Cristiano. Cadeira Cativa, tamo junto.
0: Seu pedido é uma ordem,

0: 11 99991-9197. Diga lá, quem que é agora? É o Márcio.
1: Boa tarde, galera da Band.
0: Fala aí, Márcio.
1: Boa tarde a todos os ouvintes.
0: Boa
1: aí.
0: Tarde.
1: Queria ouvir aquela música lá do Wesley Safadão, o ar-condicionado.
0: Opa.
1: E já pensou o ar-condicionado no 15, a gente suando. Que é o Márcio, técnico de enfermagem no plantão.
0: Ô, oh, bom trabalho aí pra você. Dá um abraço na galera toda que tá contigo aí no plantão. Os enfermeiros e técnicos de enfermagem que a gente deve muito aí, que ajudam todo mundo sempre. Obrigado aí, o nosso carinho aqui da turma da Band FM.

0: Clube FM, o da Play, tá no ar, Murilo Huff, saudade estranha, 5 horas e 29 minutos. Deixa eu mandar um beijo pro meu ouvinte aqui que tá com o rádio ligado aqui na Band, que é a Jessi Oliveira. Ela mandou uma mensagem aqui, ela é corretora de imóveis, tá ouvindo a Band FM, trabalhando até as 11 horas da noite. Obrigado, Jessi, bom trabalho. Uma pergunta, uma dúvida. Os caras compram imóvel sábado à noite? Que beleza, hein? Que beleza. Obrigado, Jess. Um beijo pra você e bom trabalho. Da Play continua. Quer participar? Manda áudio aqui. 11 99991-9197. Fazer que nem a Elaine. Oi, Elaine.
1: Boa tarde, Marcelo Café. Meu nome é Elaine, daqui de Mogi.
0: Oi.
1: Bom, gostaria que você desse o play na música Erro Gostoso, da Simone Mendes. Eu fiz isso para todos que curtem a Band FM.
0: Obrigado.
1: Um abraço. Band FM é minha rádio do meu jeito.
0: Então vamos de Erro Gostoso. Simone Mendes. Deixa eu respirar um pouco.
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0: FM da Play, tá no ar, meu seu sabadão. Como é que tá o final de semana? Tudo bem aí, Henrique e Juliano? Logo, logo, 5h39. Oi, Edna, diga lá.
1: Oi, café, boa tarde. Aqui é Edna Mello, da Play, na música 80 anos, Sorriso Maroto. Beijo.
0: Sim, Edna. Falou pouco, mas foi direta. Um beijo pra você, Edna. Sorriso Maroto.

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0: obrigado.
1: Band FM, Gustavo Vioto, pedido de socorro. Ah, deixa eu dar uma dica pra vocês. Eu tava vendo aqui o Instagram. Aí eu achei um Instagram legal pra você seguir. E tem umas fotos legais, tem umas piadas que contam pra caras que são famosos, artistas e tal. Tem entrevista em podcast. Tem umas coisas legais. É o Instagram do Marcelo Café. Ah, sou eu, é meu. É meu, cara. É verdade, esqueci, é meu. Esqueci, o cara é doido. Então você me segue lá, Marcelo Café. Só eu vou lhe pedir um favor. Cuidado com o susto pra quem nunca me viu. E pode ser que no impacto, ah, o cara tem um vozeirão e tal. Aí chega lá, fala, esse aqui! É esse aqui! É, sou eu mesmo. Segue lá, Marcelo Café no Instagram, espero você. Da play da reta final, a Beatriz vai pedir a música dela. Liga lá, Bia.
2: Oi, meu nome é Beatriz, eu moro no Parque São Lucas. Tá. E queria ouvir a música Clique, de Sorriso Maroto e Bruno Diegues.
1: É o Bruno Diegues e Sorriso Maroto. Então vamos ouvir Clique. Beijo pra você, Bia. Obrigado.

piscina, não, obrigado, agora não, piscina não rola. Ah, 2 minutos e meio, faltando para 6 horas, terminou o nosso Da Play. Obrigado, obrigado, obrigado, obrigado mil vezes a você que participou, a você que tentou participar e, sobretudo, a você que tá ouvindo a Band FM. Vem aí o Band ao vivo, vamos dar risada? Essa é a hora, vamos rir, vamos rir.

0: Quem agora que? É você. Não, sou eu.
1: Quem que é? Ô, produção, quem que é agora?
0: Não
1: o
0: Piton, tem produção, sou eu. Resolve aqui. Resolve aqui. Não tem produção, não adianta você ficar com esse papinho de...
1: Então sou eu, tá? Tá? É a Band FM, é o Vamos Rir, que já está no ar, Piton, senhor.
0: Hã?
1: Já tá no ar o programa.
0: Já? Ô, oh, meu Deus, já, me avisa, já.
1: Não, mas, tem, mas você tem que ficar ligado na luzinha vermelha.
0: É, né? Mas o casal, né, o cara chegou pro outro, falou, e aí, meu, como é que você tá? Tô bem e tal. E aí, sua mulher tá bem, vou viajar. Ah, é? O que você vai fazer? Vou levar minha mulher pro Japão. Eu sei lá, ficar uns 2 meses e tal. Aí ele falou, tá, mas 2 meses e depois? Ele falou, depois eu volto pra buscar minha mulher.
1: Que lindo, hein?
2: Daqui a pouco tem mais.

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0: Hoje é sabadão, dia 23 de maio, 6 horas, mais 3 minutos.
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3: Ao vivo, né, gente?
0: Sejam todos bem-vindos ao show.
4: Pra começar bem, a gente vai começar assim, ó.
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0: Enquanto isso, nós vamos cantando e vamos dançando em ritmo de festa, meu povo.
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0: Parada é a seguinte, na abertura do Band ao Vivo, eu te falo que você tem menos de uma hora para tentar faturar o Big Prêmio já desse início de noite de sábado. É um ferro de passar a vapor, da Filco, hein? Aí você manda áudio aqui no WhatsApp 11 99991-9197, tá? 11 99991-9197. E se bobear, ainda coloca o seu áudio no ar. Começar o Band ao Vivo, só versões ao vivo, a gente abre com Panda. Eu te seguro. Boa noite para você aqui na Band FM.

0: Band FM, Band ao vivo, 6h17. Boa noite aí pra você.
1: 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Eu sou Márcia Catani de Sorocaba.
0: Oi, Márcia.
1: Tô aqui na minha casa, acabei de chegar do trabalho e tô curtindo a Band, que é a rádio do meu jeito. Beijo, meus amores.
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0: Ah,

0: Coisa linda.
1: Valeu, turma. Obrigado. Deus abençoe vocês. Beijo.
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3: Não tem jeito, meu compadre. Vambora.

0: meus filhos.
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0: 12 minutos faltando pra 7. E a 7 tem o quê?
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0: vai terminar em 3, 2, 1, acabou! Grande Romário, aproveita! Ícaro e Gilmar, eu vi o Ferrugem, Felipe Araújo, Henrique Deus. Até a próxima. Só coisas boas aqui no Band ao Vivo. Obrigado pela audiência. Calma que eu não esqueci, tem Big Prêmio aí. Deixa eu encerrar o Band ao Vivo aqui, ó.
1: Tchau, seus lindos!
2: Até amanhã!
0: Tchau, tchau, tchau, tchau, tchau, tchau, tchau, tchau, tchau.
2: Valeu, Band FM, até a próxima.
0: Valeu, Band FM, obrigado, obrigado!
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0: Big Prêmio, chegou a hora. Alô, Léo Júnior.
2: Alô, alô.
0: Tudo bem?
2: Coffee, ó, coffee.
0: Coffee, coffee, coffee.
2: Coffee, coffee, coffee.
0: Como vai você?
2: Eu preciso saber
0: da sua vida. Bom, vamos lá, Big Prêmio.
2: Vamos lá, vamos
0: lá. É o ferro de passar. E atenção, a expectativa é grande para saber quem leva o ferro. Quem vai levar o ferro? Tambores, tambores. Tambores ao vivo. Quem leva? Maria de Lourdes Rocha.
2: Parabéns!
0: Aê! Maria de Lourdes Rocha levou o ferro novinho, novinho. Presente da Band FM, o ferro a vapor da Filco, fechadinho na caixa pra você. Parabéns, Maria de Lourdes.
2: Que tá, tem tudo coisas bem? Que só a Filco faz pra você, né?
0: Exatamente.
2: Já aproveita já.
0: Boa, boa. Maria de Lourdes, um beijo, parabéns. Você tá tudo bem, Leão?
2: Tudo certinho, cara. Fora o frio, né?
0: É.
2: Tá bom demais, né?
0: Tá, tá certo.
2: Bom. Tá gostoso, cara, tá gostoso.
0: Agora é com você.
2: Bora, bora.
0: Agora é contigo. Abraço, segura aí e a gente volta na segunda-feira à tarde.
2: Bom descanso pra você aí, viu?
0: Bom trabalho. Valeu. Valeu. Tchau, gente. Tchau.
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4: Ixi, Maria.
5: Que é isso? É notícia ruim. Notícia, é? Ah, não me vem com notícia ruim, Pidon. Isso é fim de semana, hein?
4: Não, já de onde eu tô com a mão, ó?
5: Você tá com a mão no passarinho.
4: Se eu soltar, eu faço xixi aqui, hein? Tô avisando.
5: Então segura o passarinho.
4: Tá.
5: Segura esse passarinho aí, vamos rir.
4: Passarinho quer dançar?
5: Para de dançar, porque acaba de nascer. Tchu, tchu, tchu, tchu.
4: Vamos lá, o que que é agora?
5: Agora é o vamos rir.
4: Ô, já deu. O cara chegou pro amigo dele, falou, meu, eu descobri que a minha mulher tá me traindo com o motoboy. O amigo dele falou, mentira. Eu descobri que a minha mulher tá me traindo com o motoboy. O amigo dele falou, meu, é mentira, isso é mentira, mentira. Ele falou, como você sabe que é mentira? O amigo falou, eu não sei andar de moto.
5: Olha que reviravolta, hein?
0: Tem mais.
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15: Ó, gente, vamos dar presente pra você aqui na Band FM. Tá saindo agora par de ingressos para o Melly Music Show com Ana Castela. Tem Lauana Prado, Murilo Huff, Hugo Henrique. É amanhã, gente. É amanhã, dia 24, no Mercado Livre, Arena Pacaembu. É você, viu, Antônio? Parabéns, Antônio Rodrigues da Silva de Guarulhos. Ô, Antônio, você vai curtir esse showzaço maravilhoso com o acompanhante. Parabéns pra você. Band FM, boa noite pra você que tá junto com a gente. Léo Júnior tá chegando pra te fazer companhia nessa noite de sabadão. Estão preparados, meus amigos? Vamos juntinhos, bora! Ó, vai começar Super 6 das 7 da Band, hein? 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

0: Pra você ter uma ideia, como é que tá sua garrafa térmica aí? Não tá mais aquela coisa já, né? Já tá bem, já, hein? Já. Ó, garrafa térmica exclusiva da Band FM, ideal pra você levar pra onde você quiser. Você pode levar pra academia, pra aquela caminhada, uma garrafa pra qualquer hora e do seu jeito. Mais um cooler exclusivo da Band FM pra você curtir as suas bebidas geladinhas, geladinhas. Você quer participar aqui da Super 6 da Band FM? Você vai votando agora, hein, gente? A música 1 já começa com Victor Hugo. Diego e Victor Hugo, Tubarões. A música 2, Henrique Juliano, Traumatizei. A 3, Ana Castela, Olha Onde Eu Tô. A música 4, Fred e Fabrício, Te Amar É O Meu Talento. A música 5, Simone Mendes, Saudade Proibida. E a música 6, Thiaguinho, Me Balançou. Qual que você gosta mais, hein? 11 999919197-3743. 13, vota na sua preferida e, claro, boa sorte pra você. Eu já tô aqui, ó, torcendo por você, viu?
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0: Band FM, a música 3, Ana Castela, Olha Onde Eu Tô. Bom, vai votando na sua música preferida. A música 2 vem com o Henrique e Juliano. A música 2 com o Henrique e Juliano, Traumatizei. E a música 1, Diego Victor Hugo, Tubarões. Tem presente pra você aqui na Super 6 da 7 da Band FM. 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É a sua garrafa do seu jeito, garrafinha da Band FM do seu jeito. Mais um cooler exclusivo da Band FM pra você curtir as suas bebidas geladas e levar pro churrasco também. Então vota na sua preferida. 11 999919197 3743 1313. E agora a gente vem com a música 4, Fred e Fabrício, Te Amar É Meu Talento.
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0: Band FM, esse é o Thiaguinho Me Balançou, a música 6 da Super 6 da 7 da Band FM. Obrigado você pela sua audiência, continua votando aqui no nosso WhatsApp 11 999919197. Olha, mas deixa eu te contar essa daqui, gente. Olha, um búfalo de Bangladesh, ele tem chamado a atenção por um motivo inusitado, gente. Uma estranha semelhança com o presidente dos Estados Unidos, Donald Trump. Pois é, é isso que eu tô te falando. Zia, dona do búfalo, que também se chama Donald Trump, disse que seu irmão foi quem batizou o animal assim, por conta da pelagem dele, sabe? O cabelo. Além da fama quase global, o dono do animal afirma que sua casa passou a receber diversos curiosos de todas as partes do país, gente. Claro, depois dessa, né? Bom, pra deixar a semelhança ainda maior, o homem criou uma rotina para mantê-lo assim, ó. Ele joga um balde de água fria 4 vezes ao dia sobre a cabeça do animal, passa uma escova na pelagem loira dele sobre a cabeça, que é cuidadosamente aparada e penteada de lado para parecer com o presidente dos Estados Unidos. Não, você imagina só a galera indo lá, porque o búfalo tem uma semelhança, tipo cabelo de lado, loirinho, parecido com o Trump, gente. Ou será que o Trump tem mais algum parente por aí e a gente não tá sabendo? Ô, presidente, peraí.
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0: Ó, pra você que participou, manda sua mensagem. Quantas e quantas mensagens? Pelo 11 999919197, 11 37 43 13 13. Pessoal que ligou pra gente no fixo também. E claro, votou na sua música preferida. 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Já é seu, viu, Adalberto? Adalberto Fabiano Alves. Aí, Adalberto! Parabéns! Pode comemorar, rapaz! Esse presentão é seu, passa aqui na Band pra retirar. Parabéns pra você, viu, Adalberto? E agora a gente confere qual foi a música vencedora da Super 6, hein?
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0: Band FM. Esse é o Traia Véia cantando pra gente aqui na nossa noite mais gostosa do Brasil. Ó, manda lá sua mensagem pra gente. 11 999919197, pra você participar. Você tá sabendo, gente? Não, eu sei que você tá sabendo. Ou não tá sabendo? Tem o nosso Big Prêmio da Band FM. Tá rolando o nosso Big Prêmio. Você vai participar aqui no nosso WhatsApp 11 999919197.
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0: Ó, tem presentaço pra você aqui na Band FM. Big Prêmio chegando. Sabe o que eu tenho de presente pra você? Um kit personalizado.

0: isso, você vai concorrer, vai lá pro nosso WhatsApp, nas nossas redes sociais, pra você participar com a gente, e boa sorte pra você. Fala nisso, só, tem participação chegando e você já mandando o áudio pra mim aqui, ó.
1: Olá, Léo, boa noite. Boa noite. Um beijão no coração, aqui é Silvana Gomes de Osasco, tá muito frio aqui em Osasco, mas tô em casa aqui de boa, ligadinha na melhor, na Band FM, que eu amo demais. Ô, Léo, manda um parabéns aí para Amanda Gomes, minha Amanda. Filha.
0: Parabéns.
1: Fazendo aniversário hoje.
0: Eita!
1: Obrigado e juntinhos aqui, viu?
0: Tá certo, ó. Beijo pra você. Obrigado pela sua companhia aqui na Band FM. Uma ótima noite. Já tem hora cheia. Uma hora de músicas direto. Agora tem Turma do Pagode.
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0: gostosa do Brasil. Mais gente chegando, quero conversar com você, vai. Quero saber o que você faz de bom nessa noite aí.
1: Boa noite, pessoal da Band FM.
0: Boa noite, boa noite.
1: Meu nome é Wagner Santos, sou operador de máquinas agrícolas.
0: Oh, que legal, cara.
1: E eu estou aqui curtindo a melhor sempre, né? Eu queria ouvir a música... qualquer música da Marília Eterna Mendonça.
0: É certo.
1: Oferecer para todos os meus colegas de trabalho aqui.
0: Tá certo, meu amigo. Um abraço para você, para todos os amigos de trabalho também. Obrigado pela sua companhia e pela sua audiência. Vamos fazer o seguinte? Vamos rir um pouquinho, gente? Vamos rir!

0: Band FM é com alegria, é com Vamos Rir.
1: Vamos Rir, que já virou uma marca. Vamos Rir, que já virou um... Você está rindo?
0: Não, eu tô feliz de estar aqui, só isso.
1: Já virou um símbolo do... Eu não entendi sua risada.
0: Não, é que eu tô feliz de estar no Vamos Rir.
1: O Vamos Rir já virou um momento onde as pessoas identificam que vão... Eu não entendi até agora sua risada.
0: Não, mas é porque isso é um momento feliz, é o Vamos Rir. Se fosse o Vamos Chorar, eu estaria chorando.
1: Ah, tá. Agora né? Sim, agora você explicou, não, o que eu tô falando. E você tá rindo? Achei que você tava de degoche.
0: Vamos lá, vamos rir.
1: Já deu, dois amigos foram no... tomar um chopp, né?
0: Uhum.
1: Tomar um chopp, chegaram no boteco. Aí o cara chamou o garçom falou, vem uma cerveja e um copo limpo, tá? Limpo, por favor, um copo limpo. Aí o garçom veio, trouxe cerveja, dois copos. Falou, vem cá, qual dos dois pediu o copo limpo?
0: É isso, da
1: magia,
0: né? Tem mais. Vamos rir.
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3: Uma curiosidade sobre essa edição do Desafio América é que pela primeira vez a competição será sediada simultaneamente por três países. Canadá, Estados Unidos e México receberão o

0: próximo torneio. E a ideia agradou tanto que em 2030 a competição seguirá o mesmo formato, sendo sediada por Espanha, Marrocos e Portugal.
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0: certo por aí, gente? Que bom, obrigado pela sua companhia, pela sua audiência sempre, viu? Muito prazer, eu sou o Léo Júnior. Na sua rádio do seu jeito, ó, você sabe que vai começar a partir de agora.
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0: Ó, gente, começando a nossa hora cheia, uma hora de músicas direto aqui na Band FM pra você participar junto com a gente, tá? Na hora cheia tem Gustavo Lima, vamos tocar pra vocês Zezé de Camargo. Ah, Zezé de Camargo e Luciano, tem Matheus Cauã, tem Ferrugem, vamos tocar também Jorge Matheus, a Marília Eterna Mendonça, claro, tem Belo pra você também, Maiara e Maraíza e muito mais. Quanto isso, sabe o que você faz? Vai lá pro nosso WhatsApp pra você concorrer ao nosso Big Prêmio da Band FM. 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Quer participar com a gente? Bora lá pro nosso WhatsApp, não deixa de participar não. 11 999919197, pra você participar aqui do nosso Hora Cheia, que já começou com ele, Gustavo Lima.
3: E tá gelada? Ah!

0: audiência, pelo seu carinho. É a Marina Eterna Mendonça, o amor da sua vida. Também Jorge Mateus, lance individual. Ó, daqui a pouquinho tem pra você o nosso Pista da Band. Fica ligado, tá? Tá preparado aqui o nosso programa. Já, já tem o nosso Pista da Band a partir das 9 pra gente curtir. Você que vai curtir aquela balada, vai ser seu esquenta. Pista da Band é o seu esquenta pra balada. E você vai participar, vai mandar seu boa noite também junto com a gente. A Bia tá por aqui. Oi, Bia, boa noite. O Carlos Alberto também tá ligado na Band FM. Um abraço pra você, obrigado pela sua companhia. Ah, vamos lá pro momento lembra dessa, gente? Uma música que marcou época, claro, músicas uma música inesquecível do Belo, que a gente vai recordar aqui no nosso no momento lembra dessa.
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0: Ó, é o Belo com momentos e tempo de aprender pra gente matar a saudade. Boa noite.

0: Band FM. Rodrigo Ignora aqui no nosso Hora Cheia, gente. Uma hora de músicas direto 11 99991 9197 pra você participar aqui da nossa noite mais gostosa do Brasil. Como é que você tá aí? Boa noite, tudo bem?
1: Boa noite, Band FM. Meu nome é Valdir João Batista, tô aqui curtindo a Band FM com minha esposa. E queria participar aí do Big Prêmio, hein?
0: Já, tamo claro, junto. Tá concorrendo, boa sorte pra você. Obrigado, a esposa. Só curtindo a noite da Band FM, a gente agradece a sua audiência. Oi, Maria, boa noite!
2: Boa noite, Band FM, boa noite. Léo Júnior.
0: Tudo certo?
2: Aqui é Maria de Lourdes do Taboão da Serra.
0: Que legal.
2: Ouvindo vocês, esses modão lindo, maravilhoso.
0: Que bom.
2: E quero ganhar esse prêmio. Uma boa noite pra vocês.
0: Pra você também, ó, um beijão, obrigado, viu? Aproveita bem essa noite gostosa de sabadão aqui na Band FM, que é bem melhor. Tem Zé Felipe e Ana Castela pra cantar pra gente.

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0: De sábado à noite, ó, fica ligadinho, sabe por quê? Já já vai começar o nosso Pista da Band, hein? Que ele esquenta pra balado, até você faz aí na sua casa mesmo, né? Vou tomar aquela geladinha, ó, aquele vinhozinho gostoso também. Ouvindo Pista da Band que tá chegando na sequência aí, viu?
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